A colaboração de Chulash com o produtor Tayob J, o mais recente projeto A Beleza do Erro. Por lá encontramos também Dino Santiago, Rashid, Criolo, Amaura. Vale muito a pena ouvirem esta Beleza do Erro de Tayob J, que marca o início deste novo ciclo da Imperfeita Repetição. Comigo, Alexandre Guimarães, férias feitas. Seguimos com a playlist dedicada ao cenário urbano, não só nacional, mas também internacional, e é para aí que vamos, porque este verão descobri, através da abertura do concerto de Tyler, the Creator, em Londres, os Party of Two. Eles, que originalmente eram um grupo de quatro, Group of Therapy, separaram-se e agora são dois. São eles, Swim e a Jada. Lançaram recentemente America's Next Top Party e vamos passar três sons desse mais recente projeto. Temos High, também Friendly Fire e ainda Just Dance 2. São os Party of Two. Sinto que podemos ouvir muito sobre esta dupla nos próximos tempos, e é o hip-hop de Los Angeles a tocar na Imperfeita Repetição. Boa viagem.

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Soa bem, soa fresco. Ex-Group Therapy, eram quatro, agora uma dupla. Swim e Jada são Party of Two. Abriram para Tyler, the Creator, este verão em Londres. E acabámos de ouvir três desse America's Top Next Party. Vale a pena passarem pelo disco. Seguimos na viagem, depois de um verão muito eletrónico para mim. Estive muito focado em Swimming Pool, o artista francês radicado em Londres, que tem, ao longo dos anos, desde 2024, lançado Smiling Through the Pain. Temos o Smiling Through the Pain em 2024, Smiling Through the Pain 2 em 2025 e agora vem Smiling Through the Pain 3, que sai em outubro deste ano. Na primeira edição, há por lá um tema de seu nome VHS, que eu estou completamente viciado, e é essa que ouvimos, nem perfeita repetição. A seguir temos Cartas na Mesa, de Van Zee. Boa viagem. Bom dia.

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O freestyle de Extense na imperfeita repetição da RTP Antena 13 e ainda em modo descobertas de verão. Tropecei em Jigits. Teremos que descobrir em breve. O artista de Albuquerque, New Mexico, já tem dois álbuns, lançou em 2024 Don't Come Back e no ano passado All My Exes Live in Brooklyn, que é onde ele vive atualmente. Mudou-se de Albuquerque para Nova York. Há que mencionar que há novo álbum, saiu mesmo em agosto e eu apanhei isto meio sem querer, mas estou completamente viciado no single que dá nome ao disco, que é 50 Bailarinas. Ouvimos agora Jigits, que é na verdade uma colaboração com outros dois artistas, OK Giorgio e Tabi. Vale a pena pesquisarem. Jigits é com J, J-I-G-I-T-Z. Ouvimos 50 Bailarinas na 3.

0: disco Wild, lançado no ano passado, o canadiano Russ na RTP Antena 3, lá atrás ficou o vento de extinto. A viagem prossegue com uma cover que é sempre meio tenso passar covers, eu sei, mas a verdade é que Lauryn Hill passou pelo Parque da Bela Vista neste verão, no último fim de semana de agosto, no Mel Calorama, e sempre que eu me lembro de Lauryn Hill, gosto muito da X Factor. Essa X Factor tem um vídeo no YouTube de Joseph Solomon, que é um artista que, na sua autoria, não tem tido músicas que me prendem, mas tem um canal, lá está, onde canta muitas músicas de outros artistas, e esta é das minhas preferidas. Portanto, vamos ouvir X Factor de Lauryn Hill na voz de Joseph Solomon. Logo a seguir voltamos a The Boy Who Played the Harp de Dave, e ainda para ouvir Rosalía. Boa viagem.
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continua a ser dos segundos versos mais impactantes que ouvi no último ano. Falo de La Jugular, Rosalía. Nesse regresso a Lux, na imperfeita repetição da RTP Antena 3, reta final, ainda há espaço para mais uma. 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Mas tem muito mais graça quando estamos todos em grupo. 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Não percam. Para terminar, em perfeita repetição da vossa rádio favorita, vamos a Fred Again, ele que lançou recentemente um projeto com os mexicanos Latin Mafia, mas não é aí que vamos, só para diversificar aqui um pouco o trajeto. Foi um verão onde voltei muito a Angie, I've Been Lost. Um vídeo que vale muito a pena verem no YouTube. O homem abre ali o coração sobre um desamor muito duro, sempre com legendas, porque para ele era muito complicado verbalizar ainda sobre o assunto, e é de facto mágico, não só o som que vamos ouvir, mas também esse complô com o vídeo. É com Angie, I've Been Lost, de Fred Again, que fecho em perfeita repetição deste domingo. Uma boa semana, bom regresso, se for esse o caso, depois das férias. Vamos com tudo, bora lá.

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A luz de setembro é cenário complementar para este fogo de artifício, single que apresenta o quarto disco de Coelho Radioativo, alter ego de João Cernadas, músico ativo que nas últimas duas décadas esteve envolvido em várias frentes, dos Flamingos à fundação de José Pinhal Pós-Mortem Experience. Foi com ele que abri a hora. Daqui a pouco converso com João Almeida e Altembe sobre a editora Facada Records. Portugal e a terça-feira. Boa noite. Bem-vindos.

Livre Arbítrio de Fan Falafel com Go Get Your Fix. Alberto Continentino, baixista brasileiro de visita a Portugal para tocar com Marisa Monte e depois a solo dia 30 na fábrica de Braço de Prata em Lisboa. Na próxima semana será nosso convidado. Agora conversamos sobre a Facada Records com João Almeida e Altembe, a Facada Records, uma nova editora com lançamentos a merecerem toda a atenção.

0: Quis o destino que dois trompetistas se conhecessem juntos, para além de tocar, criassem também uma editora que começa a construir um espólio que a diferencia e que cresce anualmente. Tudo começou em 2022. Talvez no último ano tenha ganho uma expressão maior, e até hoje temos discos de Gume, Lucy Facet, Pitch Fuzz, também Orca, CFT, acabado de sair, Raquel Lima, Catarina Vieira e também nesta última série de lançamentos os Sírios. Ouvimos há pouco o Chão Maior, o coletivo que reúne alguns dos músicos que depois circulam por outros projetos aqui editados. Conversa de hoje na Portugália com Facada Records, Iatembe e também João Almeida. Olá, como estão? Muito obrigado por terem vindo. Dois trompetistas. Vamos começar pelo início. Como é que surgiu a ideia de fundar esta editora? Começou com os Gume, o tal, em 2022, não é? E no último ano ganhou então esse fogo diferente.
1: Olá, Henrique. Obrigado pelo convite.
0: Para essa.
1: Sim, em 2022 tínhamos este disco de Gume, Dobra. E como ainda a edição da autora, decidimos fazer esta uma editora fantasma, por assim dizer. E nomeamos a editora de Facada, um pouco também em homenagem a Gume e esse mesmo imaginário afiado. Algum tempo se passou desde essa primeira edição, e em conversas agora com o João Almeida e também com o Ricardo Martins, que faz parte da Desisto, que está à frente do design da Facada.
0: Além da cozinha, como se costuma dizer.
1: Exato.
0: Da parte da metade da cozinha, de muitas baterias que aparecem neste disco.
1: Exato. E a partir dessas conversas sentimos que seria bom termos firmarmos este coletivo informal, e como já havia este nome assim de editora fantasma, decidimos pegar nisto. E muito, muito impulsionado mesmo pelo João Almeida, de querer fazer algo e motivar assim a ação desta concretização desta editora. E é isso, basicamente a Facada realmente nasce depois dessa primeira edição de Gume. E a partir daí começamos a pensar que projetos que queremos introduzir. E qual o foco, ou neste caso a abertura da editora.
0: E até agora é muito grande. João, ser músico e ser editor exige, diria, compromissos diferentes?
2: Olá, Henrique, obrigado pelo convite. Sim, a meu ver acaba por ser tudo o mesmo bolo, de alguma forma, porque acabámos por criar esta estrutura também para nos ajudar a nós a tocar mais e a podermos apresentar o nosso trabalho. Então eu acho que eu pelo menos penso tudo quase da mesma forma. É só uma forma de nós conseguirmos ter a nossa estrutura de arranjar trabalho, arranjar concertos e pôr o nosso trabalho cá fora da nossa comunidade que se está a formar agora, não é? E é isso.
0: Mas já é grande. Quer dizer, o próprio nome da banda que eu toquei há pouco, o Chão Maior, por acaso é um, e sendo uma das vossas primeiras edições, portanto, dessa tal segunda fase, pós-Gume, é engraçado porque realmente a Facada o que demonstra é um chão maior, não é? Um grande teto, um grande latifúndio, onde muita gente cruza, produz e faz música. Aos ouvidos de quem escuta, nota-se uma largueza estética muito, muito interessante, claro, com pontos de contacto, mas me lembro, por exemplo, Raquel Lima com Lucy Facet, com os CFT, são coisas muito diferentes, não é? Até onde é que chega essa variedade?
2: Eu acho que é um pouco intuitivo para nós. Se calhar nós não pensamos, pelo menos falo por mim, eu não penso bem como diferenças entre projetos ou sinto que é tudo uma língua condutora. Pelo menos tem sido até agora, tem sido natural os lançamentos que têm acontecido, e acho que fazem todos parte da mesma veia musical, da mesma veia artística, de alguma forma. Eu, pelo menos, eu sinto isso, não sei como é que tu sentes isso, Yao.
1: Sim, acho que a editora surge muito dessa da realização que estava-se a formar qualquer coisa, um grupo de pessoas que tocava entre si nas mais variadas formações e variados projetos, e sem haver necessariamente um foco estilístico que unia esses projetos. O que realmente unia era as pessoas que estavam presentes. E a editora tenta, ou inconscientemente talvez até, acaba por reproduzir também essa mesma estrutura, essa mesma forma de criar, que é, vamos juntar pessoas, essas pessoas irão chamar outros amigos, outras amigas, sim, e a partir daí as coisas vão-se construindo, independentemente de estar afiliado a um género específico, a um estilo, ou mesmo a uma comunidade, porque as coisas vão sempre se sobrepondo. E tem sido assim que as várias edições vão surgindo, e parece que cada nova fornada abrimos espaço para uma nova área.
0: Um tentáculo novo, não é?
1: Exato.
0: Parece que vai surgindo. É claro que é evidente esse espírito comunitário, que acho que é uma das marcas que nos salva nos dias de hoje, não é? No tempo e na era do individualismo, o coletivo, eu creio que pode ser uma das, não só do ponto de vista artístico, como do ponto de vista solidário, não é? Na rua, como cidadãos. Ampliar essa comunidade é também um objetivo, isto é, há aqui um núcleo, o João e o Yao tocam em muitos dos discos que já saíram aqui. O facto de terem iniciado uma atividade, têm sido contactados por outras pessoas que vocês não conhecem e que querem, no fundo, também ser editados pela Facada, também, no fundo, entrar nesse vosso chão maior?
1: Isso tem acontecido. É natural que façamos essa expansão, mais uma vez, por afinidade, né? De amigo, de amiga, de amigo, de mais facilmente entrar nessa lógica da editora do que necessariamente alguém completamente desconhecido, porque, mais uma vez, a música é importante, mas não é só a editora não é só feita pela música que é apresentada.
0: Uma afinidade quase pessoal também, não é?
1: Exato.
0: Para te sentares à minha mesa.
1: Sim, não queremos fazer disto não falar com estranhos, sim, porque é isso também, não é o objetivo, mas não temos muita pressa em expandir a coisa só porque sim. E depois outra questão também, porque a Facada surge em 2022, mas sentimos que ainda são os primeiros passos e queremos ir dando condições, ao saber que tendo as condições necessárias para poder convidar e acolher novas pessoas. Então são estas duas coisas que acabam por ditar o ritmo com que vamos expandindo esse círculo. Uhum. Mas a coisa tem acontecido.
2: Sim, ocasionalmente recebemos propostas e interesse de outros músicos em editar, mas é como diz o Yao, até agora tem sido um desafio garantir condições para fazer acontecer.
0: Sim, pelo menos para já, diria, prioridade aos que cá estão, não é?
2: Exato.
0: Estávamos a falar nessa largueza, diria, estética e das não fronteiras que existem na Facada Records. Vamos ouvir aqui um desses exemplos. Vem assinado pela Catarina Vieira. O disco chama-se Lugar X, não é?
3: Cantil, lanterna, isqueiro, lenços, comida enlatada, estojo de primeiros socorros, mochila, talismã, apito, medicamentos. Saber o nome dos pássaros, caçar, recolher sementes, ajudar um animal a parir, fazer um fogo, construir uma jangada, orientar-nos dentro de uma nuvem de fumo. Técnicas de camuflagem, técnicas de sedução. ligar um membro partido, identificar cogumelos, assaltar uma farmácia à procura de hormonas, aguçar a intuição, sobreviver ao ódio, purificar a água.
0: Kit de sobrevivência, um dos exemplos também dessa largueza estética apresentada pela Facada Records nestes poucos anos de existência. Foi uma edição, neste caso é um livro-disco, não é?
2: Audiolivro, sim.
0: Há um audiolivro. O da Catarina e
2: Raquel Lima
0: também. O Lulo também é um formato diferente. Li numa entrevista que vocês deram ao Público que existe também aqui uma dimensão espiritual nesta música, neste vosso propósito editorial e musical. O que é que isso quer dizer?
1: Não me lembro dessa entrevista, teria que... provavelmente será assim, no sentido muito lato, que mais uma vez tem a ver com essas relações e contactos, assim, relações humanas e contacto, energias que emanam disso. Não sei bem exatamente qual, sim, foi, sim.
0: Qual foi o contexto.
1: Qual foi o contexto.
0: Qual foi o contexto. Tu achas, ou melhor, vocês acham que algo que eu li também alguns aí com um músico, não sei quando, nem sei onde, mas eu acho que se pode colocar aqui nesta equação da Facada Records, li alguns que a sociedade espera mais eficiência, não necessariamente criatividade, não é? Vocês partilham dessa... Há sempre uma espécie de um objetivo é ser eficiente, não necessariamente ser criativo. Facada Records parece mais da criatividade e claro, ser eficiente nessa criatividade, não é? Não é ser debilitado.
2: Sim. Efetivamente, o mundo está e sempre caminhou para essa direção de eficiência e individualismo, como falaste há pouco. Mas eu sinto que para nós é tal como se mostra nos vários projetos que temos, em que há várias pessoas que se repetem e que a música é totalmente diferente. Eu acho que tendemos a ser eficientes quando somos criativos.
0: Sim. Sim.
2: Essa
0: dualidade, não é?
2: Sim.
0: Já os tempos de sermos deficitários também já lá vão. Existe hoje um excesso de... Às vezes sinto que muitas vezes há um excesso de reflexão sobre o instinto, não é? Parece que tudo tem que ser muito refletido, e às vezes a parte instintiva do... Sei lá, do querer fazer por querer fazer, passa para um segundo plano.
1: Sim, na Facada, por acaso, eu acho que as coisas vão tendo diferentes tempos, mas mesmo assim costuma haver um tempo bastante dilatado. E então essa reflexão acaba por acontecer por obrigação do tempo, né? De gravarmos um disco ou alguém diz que quer editar algo. Entretanto, porque questões várias, essa edição só sai daqui a um ano ou dois anos, e vamos tendo contacto com esse trabalho e vamos repensando esse trabalho de formas diferentes, recontextualizando
0: a ideia,
1: exato, à luz do momento em que estamos naquele momento. Então há esse instinto também e essa facilidade de bora fazer, bora criar, mas por obrigação do tempo e de ser assim tão dilatado, vamos levando com esse reflexo e repensando os trabalhos à medida que vão acontecendo.
0: Vamos ouvir agora, não sei, talvez Lucy Facet. Vocês partilham? É com os dois?
2: Sim,
0: é,
2: sim.
0: Não é?
2: Sim.
0: Quem é que está também envolvido?
2: João Pereira na bateria e Norberto Lobo no baixo.
0: No baixo. Vamos ouvir agora este... Não sei, entre o que é que, aquilo que vocês indicaram, que eu achei interessante quando vocês mandaram o disco, colocar um single. Propostas, não é? Sugestões de... Não sei, querem ficar com o adjacente, o devoção ou o que é que... Vamos ouvir
2: a vossa. Que já estamos a ouvir o adjacente.
0: Okay, vamos ouvir o adjacente. Lucy Facet é um dos lançamentos da Facada Records. Hoje falo com Yotembe e também com João Almeida.

0: Diria que são uma série de esculturas feitas em conjunto. Este catálogo da Facada Records, ouvimos há pouco o Lucy Facet com o tema Adjacent. Estes são os CFT, uma das últimas edições que junta o Norberto Lobo e o João Lobo, que já tinham participado. Enfim, aqui era uma amizade que já vinha de trás, não era? Já tinham feito o que? Olhos de Mongol? Não. Como é que se chama? Não, Olhos de Mongol é o disco de Lina Martini e...
1: Mogul de Jade.
0: E acho que trabalharam também noutro...
1: Sim, tem o Obaloba.
0: Obaloba, tal e qual. Agora com os CFT, este Una Uela. Existe aquele lugar comum de dizer que a canção é uma arma. A facada e outros tantos que partem dos mesmos princípios, se calhar mais do que a canção é a comunidade, não é? Esse espírito coletivo é mais uma arma hoje do que diria quase a canção. A arma no sentido figurado.
2: Sim, concordo.
1: Eu também.
2: E para mim a metáfora da facada vem mais como símbolo de abstração, divisão, corte de algo, e não necessariamente esse sentido mais bélico de arma. E aí sim a comunidade acho que serve esse propósito realmente.
0: E há sempre também aquele princípio, diria, não sei, eu acho que é uma eterna utopia, mas seja uma editora, seja a música, seja a arte, como poder transformador, é que é uma eterna utopia, ou há sem dúvida essa pretensão também ao criar esta editora e ao fazer esta música.
1: Sim, não sei, acho que não pensámos tão à frente. Acho que foi mais
0: instintivo. É mais o fazer por fazer. Aqui é o instintivo.
1: Sim, é mais o lado instintivo, pelo menos do que eu me lembro que foi começar este projeto, foi mais bora fazer.
0: Okay.
1: E ver o que é que acontece.
0: Vocês encontram-se muitas vezes?
1: Sim.
0: Mas tem uma espécie de um teto, um local onde tocam, onde gravam, onde ensaiam. Como é que é o processo de gravação, por exemplo? O João, tu tens assinado muitas das produções dos discos.
1: Nós trabalhamos muito em formato de residência, em que temos a sorte de poder encontrar vários sítios.
0: Aliás, Pitch Fuzz, do qual fazes parte, surgiu de uma residência no Damas, em Lisboa. Não foi?
1: Não, não foi esse.
0: Não, pensava que tinha sido.
1: Não, Pitch Fuzz surgiu. Foi porque eu já conhecia o João e conheci o Norberto através de Chão Maior, que foi a primeira banda que nós. Em que nós começámos a tocar juntos, e o João e o Norberto não se conheciam, então surgiu assim o Pitch Fuzz, fizemos um ensaio e começámos a tocar. Mas voltando atrás ao que estavas a dizer, nós temos tido a sorte de encontrar sempre vários espaços, seja casas de amigos ou sítios fora de Lisboa, onde conseguimos ter o espaço para levar os instrumentos, levar o material e fazer as gravações. Então até agora tem sido sempre... Não temos propriamente um teto fixo.
0: Estúdio ambulante.
1: Sim,
0: não é?
1: É estúdio ambulante sempre. É sempre esse o formato. Tirando algumas exceções, por exemplo, o disco de Chão Maior que saiu foi em estúdio. Há outros discos da Orca, por exemplo, também.
0: Desde que saiu agora mesmo, não é? O Apneia?
1: O Apneia vai sair.
0: Sim, vai sair.
1: Ainda vai sair. Sim, mas é o próximo. Esse foi em estúdio também. E... Sim, mas tem sido, eu diria que grande, 80% das edições têm sido feitas em versão estúdio ambulante.
0: Ok. A improvisação.
1: Exato.
0: Como é que é? Improvisação, composição, como é que vocês trabalham no fundo o crescimento de cada?
1: Depende muito do projeto. Depende, no caso de Lucy Facet, tem sido o Norberto que traz a música. Se bem que agora vamos entrar numa nova fase, eu diria. Mas, por exemplo, Pitch Fuzz, a música é totalmente improvisada. Também CFT, não, eu acredito que eles tenham estado a construir
0: também
1: aquelas,
0: parece,
1: canções.
0: Sim. Eu acho que tem ali uma...
1: Tem um pouco de tudo.
0: Tem um pouco de tudo.
1: Sim, mas eu diria que acaba por ser um misto de tudo. Tirando algo, pronto, neste caso Pitch Fuzz, mas lá está, Pitch Fuzz mesmo, a improvisação é informada por uma data de influências, canção, Near Silence, Noise, é tudo um pouco. tudo um pouco acaba por entrar dentro deste...
0: Vocês os dois têm formação musical?
1: Sim.
0: Foi mesmo de escola?
1: Sim.
0: E ao foi cá, no teu caso, eu sei que nasceste fora de Portugal, passaste por Moçambique até cá chegar, mas foi fora de Portugal ou já em Portugal?
2: Sim, sim, eu cheguei cá com 6 anos.
0: Ah,
2: por aí,
0: então foi tudo aconteceu
2: toda,
0: por cá.
2: Sim.
0: Ok.
2: E basicamente estudamos juntos na Escola Superior de Música e foi aí que começamos a... Sim, nasceu-se a vontade de fazer alguma coisa.
1: Exato.
2: Em conjunto.
1: Foi isso o maior.
2: Sim.
1: Que surgiu. Sim, eu estudei no Conservatório Nacional, fiz o percurso académico todo, basicamente. Depois tive um ano no outro clube e depois encontramos na Escola Superior de Música de Lisboa também.
0: E também te sentes tentado por essa coisa da gravação, da produção?
1: Sim, eu, na verdade, isso para mim surgiu mais na pandemia, meio como uma forma de, por haver poucos fundos, lá está, a improvisar e tentar arranjar uma forma de o fazer sem ter de gastar as minhas poupanças. Hoje em dia é um bocadinho mais dispendioso ir a estúdio e pagar a músicos e...
0: Estás a sair-te bem, tu tens um ótimo som.
1: Exato, tem sido assim.
0: Nós já sabemos que a liberdade é o bem mais valioso de uma editora independente, por isso é que elas são independentes, é para possivelmente ir em busca dessa liberdade de práticas. Qual é que é a maior dificuldade?
1: Eu acho que a maior dificuldade é arranjar os fundos para fazer as edições acontecerem.
0: A GDA e a SPA têm aqueles fundos editoriais que já tocou em alguns casos.
1: Sim, sim, já tivemos a sorte de ter em alguns projetos esses apoios, se bem que tentamos sempre, ou seja, concorremos sempre a estes apoios, mas tentamos ter a perspectiva de que...
0: Alguma autossuficiência, é?
1: Sim, sim. Nunca é garantido ter esse apoio, então o DIY está sempre presente e algumas edições pagam outras edições, há músicos que conseguem os apoios, outras vezes nós já com os fundos da editora também para alguma edição ou outra conseguimos chegar-nos à frente. Lá está aquilo que falámos de conseguir ter os meios para poder mais tarde se calhar receber propostas de fora e alargar a comunidade. Então eu diria que esse é a maior dificuldade. Que é efetivamente ter dinheiro para fazer acontecer.
0: A vossa música está em muitos locais, não é? Nas plataformas de streaming, etc. No caso do Bandcamp, que resultados é que chegam do Bandcamp? São animadores para uma editora como a Facada Records? Isso é aquilo, é capaz de ser um bom meio para chegar às pessoas e vocês serem recompensados com a venda dos discos, etc. Até agora, o que tem sido, que balanço fazem dessa relação?
2: É sem dúvida positiva. E pronto, há aqui outra questão também que tem a ver com uma tranquilidade também ética em relação aos meios que temos para difundir a música, que implica um certo compromisso, saber se calhar não vamos chegar a 100% do público possível. Mas sabemos que, pelo menos por agora, tanto quanto sei, que o Bandcamp é uma plataforma que realmente no qual conseguimos expandir a música, que é um compromisso honesto, parte para parte. E é isso, acho que é por isso que também que tentamos sempre direcionar os ouvintes para o Bandcamp, em oposição a, por exemplo, o Spotify, em que temos pouquíssimos discos. Isto estão lá são por opção dos artistas e não nossa.
0: Da editora.
2: Sim.
0: E o comércio tradicional? Há cada vez mais lojas, não é? Mas as lojas também estão muito segmentadas, não é? Há lojas, sim, onde possivelmente a música da Facada é a massa do pão daquela loja, e outras para o qual não tem, se calhar,
1: sim,
0: o público que as frequenta não tem afinidade com este tipo de música.
1: Nós até agora temos estado a fazer nós a distribuição física das edições, e tem corrido bem, na verdade. Estamos mais em Portugal, estamos em Itália também.
0: Boa.
1: E houve interesse no Japão, se bem que depois não avançou, e na Bélgica também. mas até agora, pelo menos em Portugal, nas lojas onde estamos, temos tido um bom retorno e interesse. E também agora já há alguns anos que tem havido uma série de feiras

0: temos nos distanciado um pouco desse papel, porque aí são muitas coisas e somos poucos também deste lado. Mas estamos agora com um novo projeto que estamos a produzir de raiz, que é o Ensemble of Other Living Beings. E estamos a fazer todo o acompanhamento, produção e booking desse projeto.
1: E o que é que e junta quantos músicos, Estevão?
0: Este ensemble, na verdade, é também um reflexo assim, da facada, no sentido em que tentamos juntar praticamente toda a gente que passou, ou vários projetos, não toda a gente, mas vários projetos que passaram pela facada. E somos cerca de 14 músicos, alguns entre, outros sem, coisa está assim muito fluida.
1: Uma big band.
0: Sim, assim. E só para nomear alguns, para tentar nomear todos, está o João Pereira, Bernardo Álvares, Álvaro Rosso, Carlos Godinho, Norberto Lobo, Helena Espeval, Leonor Arnaud, Leonor Cabrita Orca,
2: Joana Guerra, o Bernardo Tinoco, a Teresa Costa.
1: Isso é a família toda.
2: Sim, sim.
0: Jerry the Cat. Raquel Lima.
1: Ainda vive cá o Jerry the Cat?
0: Sim, está cá, está.
1: Foi voz dos Gala Drop durante algum tempo, não é?
0: Exato, sim.
1: Ok, norte-americano. Ok, e quando é que sai esse disco?
0: Para já temos concertos. Demos um concerto em julho na Osso, nas Caldas. O próximo concerto é já dia 13
2: de setembro.
0: No Picadeiro Fest São Luís. Depois passaremos pelo Festival Jazz ao Centro em Coimbra, no fim de semana 2 ou 3 de outubro.
2: E ainda vamos às Caldas novamente ao Festival Impulso.
1: Impulso, que começa também em breve.
2: Sim.
1: Ok. Boas notícias trazidas pela Facada Records, aí uma das boas editoras a surgir no panorama editorial português. Uma série de nomes, como disse no início, tenho que agarrar aqui na minha cábula: Lucy Facet, Pitch Fuzz, Orca, CFT, Raquel Lima, Catarina Vieira, Sirius, Gume, mais.
2: Chão Maior.
1: Deriva. Enfim,
2: Abrigos.
1: São muitos, passarem pelo Bandcamp e terão acesso a todos eles. Muito obrigado pela vossa participação, pela vossa vinda aqui, João Almeida e Altemba. E vou fechar, se não se importarem, aqui com uma das poucas canções que existem no vosso catálogo. Uma excelente canção trazida pela Orca no disco A Peneia, que dentro em breve estará disponível para todos. O tema chama-se Lugar Miserável. Até à próxima.
2: Obrigado.
0: Muito obrigado.

João Almeida e Autembe, Facada Records, hoje em destaque na Portugália. Conversa já disponível em RTP Play. Depois das 11, Nuno Calado com Indigente. Boa noite.

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1: Olá, muito bom dia para quem saiu agora de casa. As estradas estão muito complicadas. BCI, Eixo Norte-Sul, Segunda Circular, tudo com trânsito a acumular. A única coisa que me resta dizer é, olha, boa viagem.
2: Ora, muito bom dia. Para hoje temos céu aberto norte a sul. As máximas chegam aos 27 graus em Lisboa, Porto, Braga. O Algarve ligeiramente mais quente. Vamos a isto?
1: Olá, bom dia. Preparada para começar a semana?
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0: Estamos aqui outra vez. Ouça, não é todos os dias que, temos no mesmo estúdio um... Como é que é? Um... Não. Como é que é?
1: Silvicultor.
0: Silvicultor.
1: E não é de Silvas.
0: Mas tu na verdade, usas poucas vezes essa denominação. Paulo.
1: Eu uso pouco o engenheiro florestal.
0: Porque... Não gostas mais de ser civicultor do que engenheiro florestal?
1: Sim, que é a terminologia antiga e que tem a ver com... Ou seja, do meu ponto de vista, reflete melhor aquilo que nós somos. Que na prática, preparamos arvoredo para um determinado uso, não é? Seja o uso de madeira, seja de cortiça. O engenheiro florestal tem um âmbito mais alargado, do meu ponto de vista. Ou o termo florestal tem um âmbito mais alargado, que tem a ver com toda a questão da preservação dos ecossistemas. Bom, e nós nem sempre fazemos só isso. Se bem que também façamos isso, não é? Há um histórico dos engenheiros silvicultores ligados à criação dos parques naturais ou do Parque Nacional da Praia de Jerez, por exemplo.
0: Pronto, já está apresentado. Paulo Pimenta de Castro, mas dividimos também aqui em estúdio. Temos uma convidada no Porto. Aliás, é a Susana que temos que apresentar já, senão ela vai se sentir triste. É a Susana Guimarães, que é cofundadora e diretora executiva da Associação.

0: missão reflorestal, reflorestar Portugal. Está justamente nos estúdios do Porto Alassana. Ora, sei que possivelmente não nos estás a ver, mas bem, nós também não. Também não estamos a ouvir a ti. Estamos a ouvir-te, mas não a ver-te. Susana, o termo. O que é que significa reflorestar? Eu sei que pode parecer simples, mas se calhar não é tão evidente quanto as pessoas possam pensar. Já agora, ainda não acabaram aqui os convidados. Temos três convidados. Deixamos Selma Pena, que é arquiteta paisagista.
1: Exatamente.
0: É o que tu és. Como é que imaginas a arquitetura paisagística no futuro, Selma? Como é que ela será?
1: Eu espero que se dedique em grande parte aos problemas do ordenamento da paisagem rural, uhum. que é algo que é muito preocupante e que, no fundo, une todas estas discussões que estamos a ter à volta da floresta, da silvicultura e da recuperação dos ecossistemas, como a Susana estava a dizer. Portanto,
0: espera aí, quando começas a dizer que se dedica ao ordenamento da paisagem rural,
1: sim.
0: Eu diria que as pessoas que estão a ouvir dizem, mas isso é o quê? Mas isso, no fundo, depois significa... Significa concretamente o quê?
1: O quê? Assim, de uma forma muito simples, é planear as coisas certas nos sítios certos, não é? Assim, de uma forma muito simples.
0: Diz-me um erro comum, que as pessoas rapidamente possam...
1: Muito comum é, por exemplo, edificar em fundo de vale, onde pode ocorrer cheias. Ou, no caso da floresta, extensas monoculturas de eucalipto, por exemplo, que são espécies altamente inflamáveis, portanto, todos os problemas depois estão associados a esses.
0: O eucalipto é olhado como uma espécie de vilão.
1: Às vezes é uma espécie encarada nessa perspectiva. Na nossa perspectiva, nós apenas olhamos para a potencialidade da paisagem e vemos onde é que ele se deve localizar. Não quer dizer que não possa existir na paisagem, uhum. Obviamente ele pode existir, é uma atividade produtiva e que traz valor, até porque tem 9 anos, cresce muito rapidamente em 9 anos, uhum. Mas depois também tem um conjunto de problemas associados. Portanto, tem que ser muito bem planeado, e nesse sentido o ordenamento do território, o ordenamento da paisagem, que é identificar onde é que devem ser os sítios mais adequados na paisagem, porque a paisagem não é toda igual. Nós temos uma paisagem muito diversa, com montanhas, com mais declives, menos declives, e temos que identificar os sítios onde deve existir.
0: Já agora, uma pergunta. É utópico imaginar-se um país sem incêndios?
1: Sim.
0: É utópico?
2: Um país mediterrâneo.
0: Sim, porque
2: basicamente... E hoje em dia, com as alterações climáticas, se calhar começa a ser difícil ver qualquer país, mesmo na Escandinávia, sem incêndios.
0: Sempre o exemplo da Escandinávia. Parecem países perfeitos. Mas não, a minha pergunta é neste sentido. Sempre que há fogos, quando há incêndios, não é? Nós ficamos com a impressão de que Portugal é um país onde arde mais o costume. Eu não sei o que é que as estatísticas que vocês têm acesso dizem sobre isso, mas as pessoas ficam com a sensação de que tudo isto poderia ser evitado.
1: E poderia ser evitado.
0: A minha pergunta é, quanto percentualmente é que poderia ser evitado e quanto é que não poderia ser evitado, não é? Percebem a minha pergunta, que é, ok, a média europeia de incêndios é esta. Portugal está acima dela ou não está? Ou está na média europeia?
2: Tem anos em que nós temos, e são recorrentes, em que nós temos a maior área absoluta da União Europeia. Ardida, área ardida.
0: Susana, estás a ouvir-nos, sabes que podes interromper sempre que quiseres. Não te sintas, sim, acanhada. Ok, só para te avisar.
2: Ótimo. Agora, que podemos evitar, sim, ou seja, se nós tivermos em conta que os incêndios de causa natural não chegam aos 5%, temos 95% para jogar e para evitar, não é? A questão é...
0: Como é que é? Só 5% é que são...
2: Até 5%, obviamente que esta percentagem depende de ano para ano. Há anos em que pode ser bastante mais baixa e até metade. Depende, e nomeadamente, o número de trovoadas secas que venhamos a ter, de efeitos climáticos mais adversos. Mas temos uma percentagem enorme para poder atuar, bom, desde o incendiarismo, que se fala muito, mas sobretudo da negligência.
0: Muitas.
2: E esse é um campo onde podemos atuar,
0: Susana.
2: E que tem sido intervencionado.
0: Diz.
3: Sim, e eu acrescentaria que aqui a questão também não é só o número de ignições, que é o que estamos a falar, é também a violência dos incêndios. E aí é que a questão se calhar se torna mais interessante, porque o fogo é um elemento natural. e ele estará sempre na paisagem, como foi dito. Agora, a violência com que acontece é que se calhar é discutível. Qual é que é a matriz que nós temos na paisagem que faz com que seja tão difícil combater e ganhe proporções tão grandes tão rapidamente?
0: Os incêndios estão mais violentos?
1: Estão.
3: Estão.
1: Eu acho que é aí que pode entrar o ordenamento do território, que é agir no território, agir na paisagem, de maneira que a velocidade de propagação do fogo reduza. E para isso é preciso transformar a paisagem. E essa consciência de que é preciso transformar a paisagem, é preciso várias coisas. É preciso mecanismos financeiros para incentivar a mudança. É preciso perceber que uma árvore demora a crescer. E é preciso tempo. E depois é preciso uma estratégia a longo prazo, que às vezes essa estratégia a longo prazo não é compatível com agendas políticas, não é? Mas no fundo, eu gosto de pensar em utopias também, isso não me faz muita confusão, até porque uma das pessoas que sempre nos inspirou foi o professor Gonçalo Ribeiro Teles, que foi sempre aclamado de utópico. E ser utópico não é assim tão mau, não é? Não é que seja uma coisa impossível.
0: Viva a utopia.
1: Viva a utopia, não é? Nós devemos caminhar para algo que é difícil, não é? Difícil, mas que devemos defender. E isso, acho que ele mostrou-nos esse exemplo e devemos...
0: Vamos cá ver, se nós analisarmos o verão que está a terminar, eu acho que podemos dizer que foi um verão bom, a nível de incêndios.
2: A nível da área ardida, não foi dos piores.
0: Não foi dos piores. Não.
1: Sim.
0: É verdade.
1: Verdade.
2: Sim, mas também já tivemos melhores.
1: Sim.
2: Ou seja, não Quando? É nada de espetacular.
0: Bom, não foi espetacular este verão?
2: Eu não me recordo das estatísticas, mas talvez 2008, não sei se 2003, houve anos em que de facto ardeu menos do que ardeu este ano. A questão é que, bom, há aqui um fator de intervenção humana, nomeadamente no combate, mas falta muito do resto, ou seja, este ano tivemos sorte e para o ano.
0: Pois sim, claro. Ouvindo-se a preparar, já agora, seguramente muitos poderão estar a questionar-se, mas como é que este tema surgiu, não é? Se calhar este era um tema para o início do verão, não é? Tipo, por café e tal. Mas surgiu porque a Culturgest vai fazer justamente um encontro subordinado a este belíssimo tema, que é pensar como uma floresta. Como é que será que as florestas... pensam, a da altura, eu não sei se foi aqui neste manifesto que eu li, quem é que disse isto? Fiquei a pensar nisto, não, por acaso não foi neste manifesto. Alguém dizia que a jardinagem, que era uma forma do homem tentar dominar a floresta. Fiquei a pensar nisto, deixo aqui. Ah, já sei quem é que disse isto. Foi o Pedro Cabrita Reis, que vai ser nosso convidado muito, muito em breve, não percam. Como é que, Susana, como é que imaginas que pensa uma floresta?
3: Olha, Alvin, essa frase é o slogan da Reflorestar desde 2017.
0: Ah!
3: Pensa como uma floresta. E isso resume a nossa abordagem, que é uma abordagem ao nível do território técnico, mas também a nível social, e de tentar pôr as pessoas a pensar como uma floresta. E o que é que isto quer dizer? Pensarmos na interdependência de todos os elementos que estão na paisagem, inclusive nós humanos, todos os animais, todas as plantas, as relações que existem de apoio, de dependência, claro, e como estas relações fomentam mais vida, normalmente. E, portanto, pensar como uma floresta é precisamente o nosso slogan para espicaçar as pessoas a pensar em termos de vida, abundância e vamos lá regenerar o nosso território para o bem do próprio humano continuar aqui.
0: Já agora, Susana, se a floresta, para além de pensar, falasse também, o que é que achas que ela diria se a floresta falasse?
3: Ela diria...
0: Achas que estava aos gritos?
3: Eu acho que ela já passou a fase dos gritos. Eu acho que ela estaria a dizer: malta, olhem para o vosso, para a vossa raiz, onde é que vocês querem chegar? Porque eu vou continuar aqui e vocês.
0: Gosto de pensar que a floresta se dirige a nós com malta. Gosto disso. Tipo que em Barreiras, não é?
3: Ah, pá, pode ser malta, também podia ser meus filhos.
2: Eu se calhar ia só acrescentar uma coisa àquilo que a Susana disse.
0: Diz.
2: que é pensar a longo termo, não, digamos assim, naquilo que é o imediato do dia da manhã, que é aquilo que é muito comum nas sociedades, na sociedade ocidental atual, não é? Quer dizer, o fazer rápido, o consumir rápido, o comprar rápido. A floresta não pensa dessa forma. A floresta pensa, ao pensar, pensa a longo prazo. E, portanto, é fazer hoje para vir a colher benefícios para os nossos netos.
0: Deixa-me só dizer que os nossos ouvintes são essenciais neste programa. Vocês não conhecem, mas irão perceber com as suas intervenções que são absolutamente fundamentais a esta emissão. E queremos, aliás, estou bastante curioso para saber o que pensam, que soluções é que trazem para a reflorestação de Portugal. Se têm um ódio ao eucalipto ou não, se propõem outro tipo de árvores, se vêem outras formas de combater. Enfim, queremos que nos digam tudo o que disserem. Hoje não temos livros para oferecer, também não temos entradas para basicamente vos oferecer, porque a entrada é livre. É livre e é ótimo. É na Culturgesta, é no próximo dia 17. Dia 17 é...
1: Quinta.
0: É quinta-feira. Quinta-feira.
3: Mas temos um livro para oferecer, Alvin.
0: Ah, é? Afinal temos.
3: Afinal temos. Ele está disponível no site da Reflorestar, reflorestar.pt.
0: Sim.
3: E é o guia para a ação política e cidadania ativa pelas florestas. É um guia que nós fizemos ao longo do último ano e meio e que é o mote para este convite da Culturgest. E lá temos as mensagens da sociedade civil ao poder político e também inspiração para a ação dos cidadãos. O que é que eu posso fazer? É uma mensagem que nos chega muito. E estão lá muitas ideias.
0: Ok, então já, a próxima pergunta que vos irei fazer, não quero que responda já, é justamente o que é que os cidadãos podem fazer. Bem-vindos.

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2: Estamos hoje de volta, temos muitos convidados nesta emissão. A Susana Guimarães, que está no Porto, que é cofundadora e diretora executiva da Associação Reflorestar Portugal. Ainda o Paulo Pimenta de Castro, que aqui nos disse que é engenheiro, não gosta de civicultor. Assim é que é, civicultor, é engenheiro civicultor. E ainda a Selma Pena, que é arquiteta paisagista. Qual era a pergunta que íamos fazer? Ah, exatamente, íamos fazer uma pergunta à Susana. Susana, de que forma é que as pessoas podem ajudar? Plantar uma árvore é curto, ou não?
3: Sim, ao menos tentem plantar um consórcio. Porque as plantas, tal como nós, gostam de estar acompanhadas, ter amigos, família. Então, um arbusto junto com a árvore, com flores, enfim, um consórcio de plantas para que elas façam interação entre elas é importante. Mas há muito, tanto mais que o cidadão pode fazer. Primeiro que tudo, nós gostamos de pensar que o cidadão, ele é também um agente político. E, portanto, está nas nossas mãos reivindicar aquilo que os nossos territórios precisam, a nossa segurança, o desenvolvimento económico e a proteção da água, dos solos, daquilo que nos alimenta, não é? E é muito bonito vir ver a paisagem rural nas férias e no fim de semana, mas essa paisagem está lá sempre e precisa de ser cuidada e gerida. E os cidadãos, daquilo que nós temos ouvido, Alvin, eu vou-te dizer uma coisa, isto está aqui a fazer feedback.
2: Ah, está a fazer feedback e tu estás a sentir a tua voz com um delay, é isso, não é?
3: Sim.
2: Ah,
3: estou,
2: ok.
3: A falar e ouvir-me.
2: Ah, pois isso é.
3: Baixar aí um bocadinho.
2: Sim, já. Sim, nós vamos realmente tratar disso. Eu já estive nessa situação do delay e isso é uma espécie de nó no cérebro.
3: Está a dar um nó ao cérebro.
2: Sim, já estou a perceber. Espera aí, nós vamos tentar resolver essa situação. Calculo que agora os técnicos já devem estar a fazê-lo. E a todo momento vamos tentar perceber se conseguimos que não tenhas o delay. Enquanto isso, enquanto tentam resolver, deixa-me passar aqui para os dois nossos outros convidados. E em relação ao que a Susana estava a dizer, o que é que nós podemos fazer mais nesta tentativa de reflorestar Portugal?
4: Podemos fazer muitas coisas, não é? Eu acho que uma das coisas que nós vimos durante um projeto que decorreu de investigação no Instituto Superior de Agronomia e que reuniu várias universidades, vários especialistas, chamado Scape Fire, nós vimos que havia a necessidade de valorização da profissão da agricultura e da profissão do gestor florestal, por exemplo. Eram pouco valorizadas e são profissões que têm impacto físico, são difíceis e que é preciso valorizar também essas profissões. E depois, do ponto de vista também mais de decisores, se calhar estou aqui a ir para uma esfera diferente, né? Mas do ponto de vista dos decisores de planeamento, identificar na paisagem os sítios que efetivamente são prioritários e devem ser transformados e devem ter apoio. Acho que isso é também uma das coisas que podem ser feitas.
2: Já agora, já que tanto se fala da inteligência artificial, como é que a inteligência artificial pode também entrar neste domínio?
4: Ui.
2: Ou será que não pode?
5: Mas uma pergunta difícil.
2: Não é obrigatório que entre, não é?
5: Não, eventualmente pode, enfim, é uma fonte de informação a que as pessoas podem recorrer para obter, enfim, dados, nomeadamente como podem intervir naquilo que estamos a conversar. Pronto. Uma delas, que eu queria chamar a atenção, tem a ver exatamente com o manifesto da Reflorestar Portugal, que é sempre importante, não só, embora seja destinado ao poder político, é sobretudo destinado de todos nós enquanto cidadãos. O que é que eu queria chamar a atenção? Nós temos a noção, e nós estamos aqui a falar a partir de Lisboa, que é, enfim, um incêndio que aconteça no Minho, ou em Trás-os-Montes, ou na Beira, é algo que lhes diz respeito a eles. E nós estamos aqui safos, digamos assim, não temos problema nenhum. É muito errado. Ou seja, nós acabamos, mesmo nas grandes cidades, e quem diz Lisboa, diz o Porto, ou Coimbra, enfim, os grandes centros urbanos, acabamos por ser vítimas daquilo que está mal gerido no território, nomeadamente dos incêndios. Né? Nós damos pouca importância ao fumo, mas o fumo mata. O fumo causa um conjunto de doenças do foro cardiorrespiratório e há estudos que indicam aumento de mortalidade na decorrência de incêndios. E depois temos o fator água. Enfim, com a questão dos solos, da erosão e tudo o que vem a seguir ter as grandes linhas de água que abastecem as grandes cidades, temos, por muito que nos garantam a qualidade da água, são águas com mais químicos, no sentido de fazer depositar aquilo que são os excedentes ou de matar mais bicharadas que eventualmente possam decorrer daí. Portanto, acaba por ser água para todos os efeitos de uma qualidade menor do que aquilo que seria de esperar. Portanto, acabamos por ser vítimas, e nós aqui em Lisboa, grande parte dos incêndios ocorrem na bacia hidrográfica do rio Zêzere, não é? Que é aquele que é o grande abastecedor aqui da zona de Grande Lisboa. Portanto, é bom apercebermos de que o que se passa a 100 ou 200 quilómetros não é um problema deles, acaba por ser também um problema nosso, e é bom estar atento.
2: Olha, deixa-me aqui colocar uma primeira ouvinte, é a Virgínia, que nos deixa esta mensagem.
6: Olá, meu nome é Virgínia, estou a ligar aqui da Póvoa de Lanhoso, sou fã e ouvinte regular do vosso programa, inclusive estou muitas vezes a ouvir já em podcast, enquanto estou a trabalhar na minha mini floresta ou na minha horta, é sempre uma boa companhia. Eu gostaria de colocar aqui uma questão aos convidados, é o que é que nós, enquanto cidadãos, podemos fazer para nutrir esta rede de regeneração. Porque muito embora haja uma grande responsabilidade por parte do poder político e económico de nutrir e cuidar e regenerar as nossas florestas, acho que também é algo que cada cidadão pode e deve contribuir. Além de alguma pressão política que possamos fazer, que ações no dia-a-dia mais pontuais ou mais regulares nós, enquanto cidadãos, podemos contribuir?
2: Ora está, deixa cá ver, vamos falar com a Sana, talvez já tenhamos conseguido resolver o problema dela. Olá, Sana.
7: Olá.
2: Até agora, como é que está?
7: Parece que está melhor.
2: Ah,
7: obrigada.
2: Será que está melhor?
7: Espero que sim.
2: Boa sorte. Queres tu responder aqui à Virgínia?
7: Bom, a Virgínia é matreira, porque ela faz parte da equipa da Reflorestar Portugal.
2: Ah, bom.
7: Olha, é assim, nós fizemos assembleias de cidadãos pelas florestas pelo todo o país. Fizemos também algumas aldeias no Minho, que foram evacuadas no incêndio do Lindoso de 2025. E o que nós podemos escutar é que os cidadãos em geral têm uma consciência da necessidade de atuar. Tanto eles como exigem que o Estado seja mais presente, eficiente, fiscalizador. Agora, o que é que o cidadão pode fazer? Isto, há muitas escalas em que podemos atuar. Nós, no documento que eu referi, temos para aí umas 50 sugestões daquilo que o cidadão comum pode fazer. Tudo depende da nossa vontade. Podemos organizar sessões de esclarecimento, de debates, de demonstração de informação, de documentários, etc., para sensibilizar. Podemos organizar caminhadas, identificação de plantas, plantação, recolhas de sementes, fazer bolas de sementes para espalhar. Convém, claro, estudar as áreas diferentes da paisagem. Que espécies é que eu ponho onde? Aí, se calhar, a inteligência artificial pode dar algumas dicas. Eu ponho sempre um filtro na inteligência artificial. Mas é preciso também ir aos municípios, às assembleias municipais, falar com a junta de freguesia e perceber o que é que podemos fazer, primeiro que tudo, na nossa região. E plantar, sim, é importante, mas educar, sensibilizar é também importante.
2: O que é que se faz nas escolas a esse nível? Eu lembro, quando andava na escola, plantávamos sempre uma árvore. Aliás, muitas das pessoas que dizem que já plantaram uma árvore é porque andaram na escola e foi aí que fizeram. Porque depois, na idade adulta, a minha pergunta vai para os ouvintes. Ouvintes da Provaral, que estão a ouvir-me, calculo que muitos, enviem uma mensagem dizendo quando é que plantaram essa árvore. É isso que eu quero saber. quando é que foi que plantaram essa árvore? Se foi ou não foi enquanto alunos no ensino básico, ou se já foi em idade adulta. Interessa mais até saber se foi em idade adulta, quando é que foi? Quando é que isso aconteceu? Quando é que plantaram essa árvore? E onde é que está essa árvore? Iremos lá confirmar se ela está lá plantada. Vai a Virgínia, é o ouvinte da Provaral, confirmar se a árvore foi ou não plantada. Por isso, não podem mentir e têm que enviar uma mensagem a dizer quando é que plantaram essa árvore. Deixem-me colocar aqui também o João Freis.
8: Cheguei agora ao carro e percebi que estavam, entre outras coisas, a falar do tema florestas. É um tema que, sinceramente, já passou todos os patamares de tolerância relativamente à não resolução de um problema de fundo nacional que impacta o país e a população a vários níveis, muito preocupantes, não só a perda de vidas e perda de floresta, biomassa, de bens, de tudo. E que urge a ser resolvido. E longe de mim ter a pretensão de ter soluções mágicas, mas há uma coisa que para mim era essencial ser feita para anteontem, que era nos 308 municípios, obviamente nem todos têm uma massa florestal tão impactante, mas em metade deles há com certeza, todos os terrenos rústicos, rurais, identificar os proprietários e, meus amigos, sem dó nem piedade, usar a expropriação por utilidade pública, porque não podem haver terrenos abandonados à sua sorte e que são milhares, dezenas ou centenas de milhares e que estão ali a ser pasto de fogo.
2: Ora está, o abandono dos terrenos é algo que é muitas vezes mencionado. Devia haver uma campanha, da mesma forma que há de não abandonar os animais, devia haver campanhas a dizer não abandones os seus terrenos, não era? E punha-se um terreno triste, assim, tipo, assim amoado por ter sido.
7: Esta questão é muito complexa.
2: É muito complexa. Eu quero que respondam, mas porque estamos a falar de políticas, olhem só o que vamos falar esta quinta-feira.
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2: Tanan, tanan, tanan. Susana, aproveitando agora, já estás a ouvir bem melhor, não é?
7: Ainda me estou a ouvir em loop.
2: É igual?
7: Sim.
2: Ainda? Oh. Vamos tentar resolver. A todo momento vamos tentar conseguir resolver tudo isto. Ainda assim, aquilo que consegues falar, eu sei que a tua situação é complicada. O que é que tu dirias ao ouvinte anterior?
7: Pois exatamente, nós estamos aqui a falar de floresta, mas o problema não é só a floresta. Floresta é o denominador comum, o ponto de partida, mas o problema é muito mais complexo, é paradigmático, é social, é económico, é estrutural e cultural. E é isso que nós temos estado a analisar neste projeto. E em relação a esta questão, é uma das mais relevantes que foi mencionada, é precisamente a questão da propriedade. O Estado já tem vindo a tentar fazer alguma coisa, como por exemplo o IBUP, que está longe de cumprir os objetivos e está prestes a terminar, e estamos todos a tentar perceber o que é que vai acontecer a seguir. E isto levanta também a questão da continuidade a nível político. Aquilo que é notório e que o anterior ouvinte falou é precisamente que esta questão da floresta é uma questão basilar. Ela é tão fundamental neste momento quanto é a saúde ou a educação ou a questão de termos emprego. E isto parece exagerado, mas não é. Porque todas as indústrias, quase praticamente todas as nossas atividades económicas, elas em algum momento dependem dos recursos naturais. Já para não falar da nossa própria sobrevivência, que eu acho que é sentido comum perceber isso. Mas isto para dizer que tem que haver uma seriedade e uma coragem política de existir um pacto de regime. Um pacto a 30 anos, 50 ainda era melhor, de que independentemente do governo que vai a seguir, há uma linha condutora para a regeneração e a gestão do território.
2: Já agora, uma pergunta. Na Culturgest, na próxima quinta-feira, entrada gratuita, já agora, o que é que se vai falar? É sobre isto? Quais são os assuntos, as temáticas? O que é que vai ser abordado?
7: Temos duas sessões. A primeira está mais focada na relação comunidade e floresta. Portanto, a questão social desta relação com a floresta. E estávamos aqui a falar do abandono, é uma das questões. Mas a questão do abandono está relacionada com questões económicas e sociais, não é? E depois temos uma segunda sessão que tem mais a ver com o ordenamento do território e as questões políticas, onde estará precisamente a Selma Pena também presente.
2: Ok, mas Susana, só aproveitando aí o facto de teres dito que o abandono está ligado a questões sociais e económicas, que questões são essas?
7: Precisamente uma falta de investimento nos territórios rurais. Portanto, chega a um ponto em que o nosso paradigma social e económico mudou, não é? Nós estamos muito mais dependentes da tecnologia, nos meios urbanos há muito mais emprego e, portanto, é muito difícil viver no meio rural. Sobretudo, como já foi referido, quando, inclusive, os empregos ligados à gestão do território estão a ser anulados e são muito pouco valorizados. Por exemplo, uma das coisas que foi muito solicitada nas Assembleias de Cidadãos foi precisamente voltarmos a ter guardas florestais como tínhamos antigamente, que conheciam profundamente o território e que faziam essa gestão ao longo do ano, todo o ano. Não era só vigilantes ali durante o verão, não é? Isto para dar um exemplo.
4: Eu se calhar agora posso adicionar um bocadinho dentro,
2: claro, podes dizer o que quiseres.
4: Eu gosto de adicionar a entropia, que é relacionado com a questão do abandono. O abandono também não tem que ser visto como uma coisa necessariamente má. Se olharmos para diferentes locais. Ou seja, olhando para o abandono no sentido de uma gestão mais passiva. Ok? Portanto, temos uma gestão mais ativa e temos uma gestão mais passiva. E alguns locais da nossa paisagem, o que nós poderemos crer é que tudo evolua naturalmente, ou seja, ter as minhas herbáceas, os arbustos naturais e a vegetação autóctone também que surge. E isso não é necessariamente algo negativo, porque eu aí consigo ter uma formação de solo com maior qualidade, consigo infiltrar mais água, ter os meus aquíferos com mais água, consigo ter as pessoas de Lisboa com esse benefício, não é? Portanto, há certos locais onde justamente o que nós queremos é uma gestão mais passiva. Mas com menos intervenção.
2: Até é bom, não é?
4: Até é bom.
2: Deixem de chatear.
4: Deixem de fazer. Agora, isso vai depender do que é que lá está. Portanto, a floresta não é toda igual. Portanto, não podemos olhar a floresta de eucalipto, a floresta de pinheiro, a floresta de carvalhais, a mata mista. Portanto, são todas muito diferentes e têm que ter ações no território muito específicas. Portanto, às vezes o abandono não tem que ser uma coisa assim tão negativa.
2: Já agora deixem-me só dizer que estamos a receber muitas mensagens. O que é que os nossos ouvintes querem dizer? Vamos ouvir três de uma só vez. O Pedro deixa aqui esta mensagem.
13: Boa tarde, Alvim. Boa tarde, convidados. Olha, a minha sugestão para reflorestar Portugal é encher Portugal com pomares de modernheiros. Porquê? Tem pelo menos duas grandes vantagens. Uma delas é que é uma espécie autóctone muito resistente ao fogo. E a outra é que está para produzir aguardente para podermos lavar a chave no final da refeição.
2: Gostei, é o Pedro. Já agora, um ouvinte que não se quer identificar deixa, no entanto, esta mensagem.
14: Boa noite, Provaral. Sigo o projeto da Silveira Tech, que é um projeto incrível. Pá. É muito fixe. Recomendo a toda a gente e é relacionado com este tema.
2: Pensei que era mais polémico. Daniel.
15: Boa tarde, Provaral. Daniel, como é que se é? Esta questão de dizendo para mim causa muita estranheza. Às vezes, estas negociatas estranhas e depois ligações um bocado obscuras das pessoas dos helicópteros e tudo isso, e às vezes até que ponto é que algumas coisas não são um bocadinho premeditadas. Mesmo algum arrastar de certos incêndios, se não é do benefício de algumas pessoas, mas isso.
16: É uma questão um bocado. Outra questão que eu acho que é extremamente importante. É, acho que nas redes sociais agora e tudo isso, há um certo encantamento, principalmente nas zonas mais rurais, que é onde eu vivo, por exemplo, em que há aquela espetacularidade de ver, e olha aqui o helicóptero e tal. Eu acho que começa a ser cada vez mais evidente e as pessoas parece que têm necessidade, ou seja, há um certo encantamento com os incêndios. Eu não sei até que ponto é que às vezes certas mentalidades um bocadinho mais frágeis ou débeis têm um certo gosto em ver aquele movimento, além do tipo de interesses, terras, madeiras e isso, não é?
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2: Estamos de volta com muitos convidados no estúdio e, ao que tudo indica, os nossos ouvintes também estão muito interessados. Aliás, estão a ir por todos os lados, pelo WhatsApp, por mensagens de voz, mas também escritas. Uma mensagem que nos chega da Ana Frade, na verdade. Diz ela: olá, cá em casa já plantamos mais de 40 árvores. As últimas já foram plantadas este ano. É o que diz a Ana. Muitos parabéns, Ana. Já agora, uma outra ouvinte, a Marta, diz: olá, não consigo enviar áudio. Queria só relembrar também que as florestas não são só árvores. Há todo um conjunto de interações entre diferentes organismos. Por exemplo, muitas árvores fazem associações mutualistas com fungos. E isso é muito interessante. O que é que serão associações mutualistas? Só me lembro do Monte Pio, que é uma associação mutualista. Bom, ver as florestas como um todo, um ecossistema vivo, é o que diz a Marta. Já agora, o Vítor diz: boa tarde a todos. Limpar os terrenos rústicos muito bem para os privados e para o Estado. Quantos hectares detém o Estado de terrenos ao abandono? Quem é que quer responder? Susana? Queres responder?
7: Não. Eu quantos hectares tem, não sei. Mas sei que cerca de 96% do território é privado.
2: 96%?
7: Cerca de, sim.
2: Ah, pensei que era menos. 96% é privado?
7: É. E daí que se levanta esta questão. Áreas. Sim, Paulo.
2: Ok. Se 96% do território é privado, isso constitui mais um problema?
7: Exato.
2: Se fosse público era mais fácil?
7: Sim.
2: Resolver.
7: E pode-se ver com exemplos de outros países, ou seja, quando os terrenos são públicos, o Estado consegue implementar medidas de gestão mais coerentes. Quando é privado, obviamente, ou tem que forçar, as pessoas têm que obedecer, cumprir, etc. E é aí que às vezes entram os problemas, não é? Sobretudo se houver abandono. Entra aqui uma questão de legitimidade, que se o Estado tem ou não para desapropriar, como foi mencionado. Isto está, é uma questão constitucional. Eu, na minha opinião, creio que não teremos que chegar ao extremo de desapropriar, mas há mecanismos de, por exemplo, não sabe quem é o dono, o Estado intervém, ou entrega a associações locais, baldios, etc., para que façam a gestão. Se o dono aparecer, tem que pagar as custas.
2: Ok. Paulo Pimenta. Paulo.
5: Doutor.
2: Sim, sim. O que é que tens a dizer sobre isto? Ficaste caladito?
5: Não, o efeito das florestas públicas terem uma maior percentagem tem um importante papel em termos de demonstração. Como é que se pode gerir em determinadas áreas do território, se esse património foi espalhado ao longo do território, tem um efeito demonstrativo, não é? Que acaba por levar os privados a assimilar de diferentes formas de gestão. Agora, o que se passa cá é que, de facto, temos das menores áreas públicas a nível mundial e mesmo nessas circunstâncias, muito do que é público é muito mal gerido. Não é? Estou-me a lembrar, por exemplo, da Mata Nacional de Leiria, que era o nosso grande, não é, emblema, uhum, vinda de Dom Dinis, é bem assim, mas quer dizer, mas que ele teve ali alguma importância. Mas tiveram importância, sobretudo, gente mais recente, hoje está completamente ao abandono. E não só a Mata de Leiria, enfim, todas as matas do litoral têm hoje problemas gravíssimos e são áreas públicas. Ou seja, nós temos pouca área pública, que podia ter esse efeito demonstrativo, e mesmo aquilo que temos da área pública, se pudesse ser demonstrativo, acaba por ser uma demonstração de abandono, que é exatamente aquilo que nós, no mau sentido, não no abandono que sim, a Célia nos trouxe há pouco, no bom sentido, nomeadamente a conservação da natureza, mas um abandono no mau sentido, que é desprezar uma parte essencial do nosso território.
2: Já agora, Selma e Paulo, o que é que vocês vão, e Susana, o que é que vocês vão falar neste encontro?
4: Começou?
5: Sim.
4: É igual. Sim. eu sou depois do Paulo Pimenta de Castro, vou estar na segunda sessão. O que eu vou apresentar é o projeto Escape Fire, falar um bocadinho dos resultados que nós tivemos, abordar alguns pontos fundamentais a nível de transformação da paisagem, que é aí que é o mais difícil, é fazer este mecanismo de transformação em termos de públicos ou privados, porque poderia haver mecanismos de incentivo dos privados, porque depois na prática o privado, que na região centro e norte tem um terreno muito pequeno, quer rentabilizar esse terreno de alguma maneira, portanto encontrar mecanismos de rentabilização positiva, não é, que levem a uma ação positiva, e mostrar um pouco os resultados desse projeto e como é que esse desenho de paisagem pode ser feito, no fundo dar uma estratégia de intervenção.
2: Ok, Paulo, e tu?
5: Eu não vou contar nada. Ou seja, as pessoas vão à CulturGest a partir das 16h30 e depois lá ouvem aquilo que eu e a Susana, que vamos estar no mesmo painel, iremos dizer. Mas, enfim, enquanto...
2: Tu não tens um tema, não vais ali abordar uma questão em particular?
5: Tem a ver exatamente com a questão que a Susana falava, do papel da sociedade e das florestas, desta interligação. Os bons e os maus exemplos daquilo que... Enfim, os maus exemplos que existem atualmente e aquilo que podem ser os bons exemplos a adotar no futuro, sendo que esses bons exemplos têm um prazo muito curto para ser adotados, ou seja, mesmo aquilo que falava a Selma da alteração da paisagem, nós hoje estamos sob a pressão das alterações climáticas e, portanto, a nossa janela de oportunidade tende a ser cada vez mais curta. Mas é um pouco nesse sentido, o que é que estamos a fazer mal, nomeadamente quando vamos ao supermercado, e o que é que podemos fazer de bem, que tem muito a ver com aquilo que o manifesto da Florestal Portugal enfim, tem no seu site.
2: Paulo, não resisto em fazer-te essa pergunta. O que é que estamos a fazer mal quando vamos ao supermercado?
5: Bom, entra aqui um pouco na lógica dos produtos de ciclo curto e de ciclo longo de sequestro de carbono. Ou seja, nós sabemos que as árvores sequestram carbono, enfim, sabemos isso desde a escola, mas depois de cortarmos a árvore, nós produzimos vários bens. Uns que duram umas horas, outros que duram séculos. E, portanto, se apostarmos cada vez mais naqueles que usamos agora e deitamos fora, obviamente que a pressão sobre os espaços florestais tende a ser maior e, portanto, a degradar mais aquilo que são os ecossistemas.
2: Deixem-me só dizer que temos aqui dois ouvintes prontos para entrar. A Marlene.
18: Olá, sou Marlene, das Flores. Aqui nos Açores o problema são as espécies invasoras. A hortensa, a cana-roca, o incenso, são espécies que estão a tirar o lugar das espécies endémicas, porque têm uma capacidade de proliferação muito, muito elevada às espécies endémicas, então ficamos sem as nossas espécies endémicas e isto está a ser assustador. Aqui na Orla de Santa Cruz está a aparecer uma nova de há uns anos para cá, que também tem uma grande capacidade de dispersão e está a tirar o lugar à planta que deu o nome à ilha. A ilha chama-se Flores por causa das flores dos cubres. E então isso entristece-me bastante. Beijinho!
2: Aí está a Marlene aqui a deixar uma mensagem, mas também o Pedro Nunes, que avança com outra.
20: Chamo-me Pedro, sou da Covilhã, mas estou a falar de Braga. Primeira vez que participo, queria perguntar aos convidados a opinião deles sobre a falta de qualidade da paisagem em Portugal, nomeadamente em certos, é mais acusada em alguns distritos do que noutros, sei lá, estou a pensar, por exemplo, em boa parte do distrito do Porto, exceto talvez a parte mais interior, paisagens que são constituídas por eucaliptal, em muitos casos abandonado, e o que não é eucaliptal é acacial, de mais do que uma espécie, ou então temos outras invasoras, como as áquias, a erva das pampas, ou seja, em hectares e hectares de paisagem não vemos, às vezes, uma única planta, pelo menos das plantas linhosas, que seja da nossa flora, nem sequer do hemisfério norte. Portanto, é aquilo que eu chamo lixo ambiental. É lixo ambiental porque não tem qualquer valor económico e em termos ambientais, pois é um pesadelo para a nossa flora e para a nossa fauna, porque estamos a falar de espécies invasoras que não dão a mínima hipótese às nossas. Portanto, nem sequer o eucaliptal tem interesse nestes casos, porque falamos de eucaliptais velhos que não têm já interesse para a indústria papeleira. Portanto, se vê algum mecanismo que algum dia possa tornar possível recuperar estas paisagens, porque de facto noutros países da Europa não vemos este declínio da paisagem.
2: Era isto que o Pedro queria dizer. Quem é que quer responder?
4: Eu acho que com isto era preciso. Isto é mesmo um problema bastante grave. Nós temos exatamente as mesmas coisas, em mesma situação em Portugal continental. Não é só nos Açores, também temos isso. E realmente esta falta de qualidade da paisagem, eu acho que o último ouvinte referiu, é completamente assustadora e é preciso ter um conjunto de pessoas a intervir no terreno. Portanto, é preciso criar toda uma lógica de decisores que estão empenhados em tornar isso real, e depois pessoas no terreno a intervir, porque, por exemplo, as acácias, que são uma das invasoras que nós temos na zona centro e na zona norte, e também em várias zonas em Portugal continental, que proliferam com o fogo, portanto elas gostam do fogo, quando há fogo ainda rebentam com mais força. A forma de as retirar é bastante difícil, porque é preciso descascar, é um processo de descasque bastante difícil em termos humanos, é preciso as pessoas estarem mesmo dedicadas durante vários anos a fazer esse processo para que vá desaparecendo e havendo depois a possibilidade de reflorestar com outras espécies, não é? Espécies locais, espécies que estejam aptas naquela zona. Portanto, eu acho que é mesmo preciso uma estratégia muito bem definida. Com
2: Susana,
4: pessoas.
2: Qual é a estratégia?
7: Pois, a estratégia tem que passar pela questão económica. Aqui a questão é que nós estamos a olhar para a paisagem em que existem grandes interesses económicos, como nós sabemos, que levam às monoculturas, de uma indústria que está altamente organizada e tem um mercado altamente vantajoso. Então aqui é preciso medidas e coragem política que ajude a que a floresta autóctone tenha também valor económico. Portanto, é preciso investir no valor económico da floresta autóctone, criar mecanismos que apoiam os proprietários a regenerar estes terrenos, seja invasoras, seja monoculturas senescentes, seja o que for que esteja a acontecer. A questão aqui é, qual é o motivo para um proprietário regenerar aquele terreno? Pode haver quem tenha um grande coração, que existem pessoas que trabalham connosco que fazem isso, mas temos que ser sérios, a termos políticos, e dar mecanismos para apoiar os proprietários a fazer isso. Ou seja, ao regenerar a paisagem, nós estamos a criar serviços de ecossistema. Estes serviços têm um valor e esse valor deve ser pago para que seja investido nessa regeneração e nessa manutenção, por exemplo. Portanto, entre criar mercado e valor nos produtos da nossa floresta autóctone e, por outro lado, apoiar e, sim, apoiar desde o início e também premiar aqueles proprietários que regeneram e que mantêm os seus terrenos de uma forma ecológica.
2: Já agora, deixem-me só dizer que estamos a receber muitas mensagens. A Daniela de Gouveia envia uma mensagem por escrito. Ela diz: fala-se de floresta e reflorestação, mas como podemos cuidar, preservar e proteger se nem sabemos o que é realmente uma floresta autóctone? De quais as espécies que existem e compõem um ecossistema florestal saudável e em que o que se ensina na escola é ainda que as árvores são importantes e são boas porque nos dão oxigênio para respirar e matéria-prima para trabalhar e onde teimamos a realizar ações de plantações de árvores com as crianças em épocas pouco adequadas e em que não há posteriormente um acompanhamento. O papel da educação é essencial para que se altere o paradigma da floresta portuguesa. Diz, já agora, boa tarde, tema excelente sobre plantar árvores. Deveria haver cuidado com a escolha. Previamente, deveríamos saber mais sobre a árvore escolhida, dimensão que vai atingir, para evitar anos mais tarde ser abatida de forma cruel. Vivo numa aldeia, deixei que crescesse e nascesse o que a natureza quisesse. E então o meu jardim está feito de sobreiros, carvalhos, medronheiros e loureiros. É o que diz a Guida Ferrinho. Olha que belo nome. Já agora, uma última mensagem do Rui Campos, que diz: já alguém pensou o que vai acontecer com as áreas de terreno que antes tinham periodicamente luz solar e agora têm por estarem sombreados por painéis solares? Vão nascer plantas bonitas, vermes, bactérias, fungos ou o quê? Pergunta o Rui Campos. Já agora, antes de vocês poderem intervir, deixem-me duas mensagens muito rápidas. Esta da Ana Ferreira.
1: Meu nome é Ana, estou-vos a ligar do Vimieiro. Pegámos numa terra há 9 anos, castigada por muitos e muitos anos de lavoura e de cuidados menos bons à terra, a ser muito passada, grades de esqueci, etc. E nos últimos 9 anos já fizemos 3 linhas de agrofloresta, já plantámos muitas e muitas árvores, desde casuarinas, muitas árvores de fruto, oliveiras, horta, e a verdade é que as manchas verdes têm-se mantido, mesmo com os 40 graus que acontecem aqui nesta zona do Alentejo durante vários meses do verão, e tudo graças aos cuidados que temos tido, e com muitos dissabores, árvores que não se dão, mas que têm corrido bastante bem.
2: Eis o que diz. Já agora, uma última do Sérgio.
21: Olá, Alvin, olá para a Voral. Eu venho apenas recomendar a leitura de um livro de Peter Wohlleben, não sei se é assim que se pronuncia, que se chama A Vida Secreta das Árvores, que toda a gente devia ler, pelo menos para se sensibilizar quem ainda não percebe a importância da floresta.
2: Leram este livro? Conhecem-no?
4: Eu conheço.
2: Susana, conheces?
7: Sim, sim. É apaixonante.
2: Paulo, conheces?
5: Não.
2: Agora ficaste mal na fotografia. Ora, o que é que querem dizer a todas estas mensagens que ouvimos e lemos? Alguma coisa que queiram responder?
4: Eu se calhar posso fazer um momento publicitário, porque nós lá no nosso grupo de investigação de arquitetura paisagista e dedicado ao ordenamento do território, nós temos desenvolvido ao longo dos anos uma plataforma geográfica que chama-se EPIC WebGIS, e que tem dados à escala nacional das espécies aptas aos diferentes locais. Portanto, consultem, podem fazer uma pesquisa por localização e vejam quais são os conjuntos de espécies nativas que podem ter nas... Claro, naturalmente com as devidas ressalvas de escala. Portanto, isto convém sempre depois fazer os estudos mais detalhados, mas já conseguem ter uma ideia do conjunto de espécies aptas nos seus terrenos. E de qualquer forma, também um ouvinte que também partilhou, que deixou regenerar e logo viu o que foi surgindo, e efetivamente o medronheiro também aparece aí como parte da nossa espécies nativas, e que é interessante também passar por esse exercício de ver o que é que acontece no terreno, não é? Dando tempo para perceber quais é que são as espécies nativas, desde que o solo já não esteja completamente sem banco de sementes nativo, não é? Que isso também é importante.
2: Porque falamos de coisas que acontecem.
22: Fui a mais jovem primeira-ministra de sempre, na história da Finlândia.
23: Marin diz que nunca pensou em questões de género ou de idade, mas sim nos motivos

0: quinta-feira. A boa novidade é que a entrada é livre. A outra boa novidade é que os assuntos são bastante interessantes. Aliás, vê-se pela participação que tivemos hoje na prova oral. E a outra novidade, não há. Não me lembro de mais nenhuma. Deixem-me só colocar aqui o Hugo, que é o último ouvinte de hoje.
1: Contrariamente ao que já foi dito aí no programa sobre a questão do abandono dos terrenos e da criminalidade, eventualmente, eu parece-me grande parte da questão tem a ver com o tipo de culturas em que se aposta grandemente na parte do cultivo e da silvicultura. Se nós temos um país que está pejado de pinhais e também de outro tipo de árvores, que de facto acabam por ser um grande alimento para os focos de incêndio, não é? Muitos deles estão cultivados de forma desorganizada. De facto, tudo o resto que podemos fazer é apenas mitigador. Eu acho que também passa por esta estratégia, como e o que vamos plantar e organizar a nossa floresta.
0: E é isto. O que é que querem dizer, Susana? Para as pessoas que estão a ouvir este programa, o que é que te apetece dizer?
2: Apetece-me dizer só que isto de facto não é uma agenda ambiental e não é só a floresta. Estamos a falar de soberania do país, de resiliência, de competitividade, de segurança e de coesão social. É tudo grandes palavrões, mas o que eu quero dizer é que isto é uma questão de paradigma. Nós precisamos de perceber como é que podemos dar a volta a que, sim, podemos ter produção na nossa floresta, mas fazê-la de uma forma biodiversa, diferentes produtos em mosaico, para que hajam descontinuidades, para que não seja uma monocultura seguida, não é? Isto é possível. É preciso vontade. E vontade também das grandes indústrias. Porque vamos lá perceber, mesmo as grandes indústrias sabem que continuar com este modelo, eles vão esgotar o próprio produto de que precisam. Uhum. Portanto, já chegámos a um ponto em que é preciso virar isto. É preciso estarmos juntos.
0: Paulo, Selma, querem aqui acrescentar algo? Estamos no final do programa.
3: Eu queria mesmo só, enfim, dizer aquilo que, do meu ponto de vista, é um grande desafio a todos nós enquanto cidadãos e, sobretudo, à classe política. Nós, quando falamos de floresta, estamos a falar de ciclos longos, ciclos de crescimento longos, que não são, enfim, não têm sido compatíveis com os ciclos políticos. Ou seja, nós temos eleições de 4 em 4 anos, um eucalipto demora 10 anos antes de ser cortado. Portanto, cabem dois ciclos políticos num ciclo de eucalipto, que é aquele que tem dos ciclos mais curtos. Né? Se formos falar de um carvalho que vai aos 80, 100 anos, tanto correm muitos ciclos políticos.
0: Vamos ser rápidos.
3: O nosso grande desafio, de facto, é conseguir com que os políticos cheguem ao tal entendimento para que a política florestal, a política sobre o território no seu todo, de facto, corresponda ao ciclo desse próprio território. Portanto, tem que haver aqui claramente um pacto de longo prazo, porque senão, enfim, cada político chega com novas ideias e andamos sempre para cima e para baixo e para cima. E isso é inviável no que diz respeito ao crescimento do arvoredo e à intervenção no território.
0: Selma, 10 segundos.
4: Sim, só dizer então para virem no dia 17 assistir a esta nossa conferência e o desafio que eu lanço também é de pensar se a escala, intervir à escala da paisagem. E se quiserem ouvir mais, apareçam na quinta-feira, que lá estaremos a falar.
0: Entrada livre na Culturgest é à tarde. Amanhã estamos de volta com Dário Guerreiro. Quero agradecer aqui à Selma, ao Paulo e também à Susana. Obrigado aos três e boa sorte para quinta-feira. Vou aparecer lá, com uma abraçada a uma árvore. À partida.
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0: Manhã de quarta-feira a arrancar. O sol ainda não nasceu, mas nós já cá estamos, porque passa um minuto das 7 da manhã. 6 e 1 nos Açores. Quarta-feira, 16 de setembro. A atualidade com Carolina Bordal Soares. Bom dia, Carolina.
1: Olá, bom dia. Perto de 1000 alunos do básico e do secundário que não tinham escola atribuída no arranque do ano letivo já foram colocados entre segunda e terça-feira. Os dados divulgados esta noite pelo Ministério da Educação mostram que os casos, até agora resolvidos, são na Grande Lisboa. Diana Almeida.
2: Foram 569 os alunos colocados esta terça-feira nas escolas dos concelhos de Almada, Sintra e Amadora, depois de uma reunião com 47 agrupamentos e escolas. Juntam-se aos 405 que foram um dia antes colocados em escolas públicas no concelho de Lisboa. Nessa reunião, com a Agência para a Gestão do Sistema Educativo, estiveram 39 diretores. O Ministério da Educação informa que se resolveram os casos pendentes nestes quatro concelhos, mas ainda faltam colocações. Para hoje está marcada uma reunião com as escolas do Barreiro e Odivelas, para encontrar vagas para estes alunos. O gabinete de Fernando Alexandre aponta as matrículas feitas fora do prazo como um indicador que tem dificultado as colocações dos alunos e sublinha que os pedidos podem continuar a chegar. O Ministério admite a constituição de novas turmas, a integração de alunos em regime de supranumerário e a reorganização de espaços escolares. A garantia repete-se. Nenhum aluno em escolaridade obrigatória ficará sem colocação.
1: O comunicado do Ministério da Educação não revela quantos estudantes ainda aguardam colocação em escolas. Na maior parte dos casos, as vagas têm sido conseguidas através do aumento de alunos por turma. O presidente da Câmara de Lisboa pede ao Governo para cancelar o sistema Volta de depósito e reembolso de embalagens. Para Carlos Moedas, a reciclagem é necessária, mas o depósito de 10 cêntimos está a tornar-se num imposto e num drama social para a cidade, é o que diz o autarca.
3: A política de reciclagem e reutilização é necessária, mas uma política ambiental não deve ser nem um imposto, nem um drama social. Temos visto que este sistema Volta tem sido exatamente isso. Um imposto para quem paga e um drama social sem precedentes na nossa cidade. Eu peço ao Governo para fazer exatamente como foi feito em França, cancelar de imediato esse sistema.
1: A posição do autarca de Lisboa ontem, durante uma sessão da Assembleia Municipal, o sistema de depósito de embalagens Volta tem provocado impactos negativos na higiene urbana em várias zonas do país. Termino com o futebol. O Benfica começa o percurso na Liga Europa frente ao AC Milan. A equipa italiana, treinada pelo português Rubén Amorim e onde joga também Gonçalo Ramos, nunca perdeu com as Águias em jogos oficiais. O encontro de mais logo em Milão vai ser complicado, assume desde já o treinador do Benfica, Marco Silva.
4: É um local difícil para jogar pela qualidade da equipa, como se o Milan fosse chegar ao Estádio da Luz teria essas mesmas dificuldades também. Um treinador que nos conhece bem a nós, conhece o Benfica bem, conhece o futebol português bem. Portanto, um jogo muito complicado, em que esperamos estar à altura, como é a nossa obrigação.
1: E do lado do Milan, Rubén Amorim antevê uma boa partida, tendo em conta que as duas equipas estão confiantes.
5: Eu sinto que a equipa está muito confiante, mas nós também estamos preparados para isso. Eu conheço bem o Marco também, conheço bem a equipa do Benfica. Sei também que temos uma pressão enorme, mas eu também conheço que o Benfica também tem uma pressão enorme para ganhar qualquer jogo. E, portanto, eu acho que vai ser um bom jogo e acho que vai ser divertido de se ver.
1: Jogo em Milão, AC Milan-Benfica, a contar para a primeira jornada da Liga Europa, é mais logo, às 8 da noite.
0: E temos o nosso Pedro Azevedo enviado em Milão, portanto a hora do jogo será em direto de Itália, mais por volta das 8h45. Para já, Carolina Bordal Soares, voltamos a falar daqui a uma hora.
1: Isso mesmo, até já.
0: Até já. Tudo em noticias.rtp.pt. Bom dia.
6: Bom dia. Ainda estou cá.
0: Bela energia, sim senhor. Vamos com Harry Styles para arrancar esta quarta-feira. Daqui a pouco há também Jessie Ware. Está quarta-feira
6: mais,
0: um bocadinho
6: mais
0: difícil.
6: Dá mais.
0: Tenho o Grog Nation.
6: Parece-me bem. Esta música é ótima para acordar.

0: Ready, Steady, Go. Harry Styles, um 3.
1: As estradas.
2: Ora bem, Alexandre, está...
1: Não me digas que já está difícil esta hora.
2: Não, está, não está fácil, como é que eu disse. Se estiverem pelo Porto na VCI, há paragens a partir da Boa Vista, isto no sentido a Rábida, Freixo. Em Lisboa temos um despiste na descida de Queluz, no IC19, a ocupar a via direita. Há filas a partir do Cacém. Na Cril também há filas entre Sacavém e Camarate, isto de quem vem de Sacavém para Algés. E na Ponte 25 de Abril, filas a partir do Feijão. É tão cedo para estarmos parados no trânsito.
1: É muito cedo.
2: Força, força, 821-010 é o número gratuito do Serviço Nacional de Trânsito da RTP. Muito bom dia.
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2: Cá estamos nós.
1: Cometi um erro enorme este ano, que foi envolver-me numa série com 6 temporadas.
2: Oh não! Qual é que é a série?
1: Better Call Saul. Prequela de Breaking Bad, que tem um fun fact de ter 53 nomeações para Emmys e 0 vitórias ao longo de 6 anos.
2: Pois.
1: É muito raro, se bem que Vince Gilligan ganhou também. Breaking Bad também teve assim 60 nomeações e só ganhou 16 Emmys. E a mais recente, a Pluribus, que também é do Vince Gilligan, já ganhou uns 6 Emmys só com uma temporada.
2: Portanto, eu tenho um problema com o Breaking Bad, que eu comecei a ver 3 ou 4 vezes e nunca saí do terceiro episódio.
1: Pronto, é daquelas séries que eu odeio dar este argumento, porque eu lembro-me sempre do beat de stand-up do Batáguas, que é o "não gostei de sushi, não, mas prova outra vez que vais passar a gostar".
2: Sim, sim.
1: Pá, se eu tenho que passar a gostar, eu não quero provar outra vez.
2: Sim.
1: É estranho. Pronto, mas Breaking Bad, de facto, está nesse sítio de...
2: É passar a arrebentação.
1: Tens de passar a arrebentação.
2: Ok.
1: Tens de passar a arrebentação.
2: Ok, ok, ok.
1: Porque assim que chegas ao outside, como diz o Nick Von Rupp e os amigos... É muito bonito.
2: Okay.
1: É uma grande paz e é daquelas que, tal como Better Call Saul, vai melhorando ao longo do tempo.
2: Muito bem.
1: Agora, eu não recomendo é investirmos o nosso tempo numa série que tem 6 temporadas, porque eu sinto que há 3 meses que não faço outra coisa.
2: Mas eu acho ótimo, eu adoro quando isso acontece. Eu adoro quando, de repente, ou tem que ter uma ou duas temporadas, pronto, e acabou ali e não vamos para uma terceira ou para uma quarta, ou então dê-me 12 temporadas e eu sou uma pessoa feliz.
1: Pois, porque é entretempo para o resto da vida, não é?
2: É. O Alexandre ia morrendo agora.
1: E agora ia afogando-te a mim próprio.
2: Sim, mas é um problema quando... Mas por acaso eu gosto dessas temporadas. Eu lembro-me quando vi... Era Newsroom. A Newsroom tem 77 temporadas também, não tem?
1: É verdade, adorei, sim senhora.
2: Adorei, meu Deus, eu nunca quis tanto ser jornalista como, como quando estava a ver Newsroom.
1: Essa é uma belíssima série.
2: Mas acabei ali, a minha vontade de ser jornalista acabou ali, portanto, sim. Eu estava a pensar, hoje de manhã, enquanto lavava os dentes, se há pessoas a ouvir neste momento este programa de rádio na cozinha, a fazer o seu café.
1: É, em vinho de extinção, a espécie que houve rádio em casa, não é?
2: Pois, eu gostava que, se por acaso estão na vossa cozinha a fazer o vosso pequeno almoço, ou a trabalhar, ou a fazer o vosso jejum intermitente na cozinha, não sei o que é que fazem na cozinha às 7 e 11 da manhã, a tomar um pequeno almoço ou beber café.
1: Vá bem.
2: Sim, lavatório, quem sabe. Mandem mensagem.
1: 924-125-258. Quero mesmo saber o que é que vocês estão a fazer na vossa cozinha.
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1: Catarina acordou com esta curiosidade. Sim. Bem, vamos satisfazer a curiosidade da Catarina.
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1: Então. está em loop. Vai tocar mais uma vez.
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2: Bom dia! Só para saberem mesmo onde é que vocês estão.
1: Está comprometido já a seguir à linha de Sintra aqui, Grog Nation. Antes, Jessie Ware, boa viagem.

0: O coração dos Grog Nation, dos extintos Grog Nation, na RTP Antena 3.
1: Coitadinhos, os extintos. Eras a outra
0: metade. Ah pá, cada um com o seu caminho. Pois coração e tu cagaste. Atenção que Frederico no nosso WhatsApp diz: bom dia, ouço todos os dias a preparar o pequeno almoço e a ouvir num daqueles rádios pequeninos de cozinha com uma luzinha.
1: Isso é fixe. Compraste depois do apagão?
2: É, a questão fica.
0: Ou
2: é
0: já o tinha? Eu sinto que é OG, já o tinha.
1: Ok, é porque eu tenho um rádio também na cozinha, obviamente pós-apagão,
0: eu
1: que
0: também.
1: É ótimo porque é a pilhas, mas também é elétrico. E tem uma lanterna.
0: Tu foste.
1: Dá para tudo.
0: Tu foste desses, não é? E meio que carrega com USB-C.
1: Sim, sim.
0: E
1: sim.
0: Tem uma bússola.
1: Sim.
0: E tem ar-condicionado
1: e
0: também, não é?
1: E dá para fazer um piquenique com ele.
0: Exatamente.
1: É uma
0: tem
1: coisa.
0: Um capingás pequeno. Lá.
1: É o melhor rádio de todos os tempos. Oferecido pela minha querida mãe. Obrigada, mãe. Olha, também recebes uma vez. Recebes uma mensagem a dizer a alguém que diz que não tem nome, entretanto no WhatsApp, a dizer que nos está a ouvir na casa de banho e no quarto. Eu fico bastante feliz por estarmos a fazer parte do vosso Get Ready With Me numa quarta-feira matinal.
0: Encontramos as duas pessoas que ouvem rádio em casa,
1: sim,
0: ainda hoje em dia,
1: sim.
0: Não é? As duas pessoas estão a ouvir a Antena 3, isso é fixe.
1: Então, olha, para as pessoas que estão a ouvir a Antena 3 neste momento em casa e pensar o que é que eu hei de vestir hoje, hoje está um bocadinho mais fresquinho do que ontem, ok? Portanto, a minha experiência na rua é que está vento.
0: Está vento, está. Posso dizer que eu hoje em dia estou a morar num andar um pouco mais alto.
1: Boa.
0: E dormi com este barulho. Nas janelas. Claro. Sabes, porquê que o barulho de vento é tão intenso?
1: Não sei, é tão assustador. Por acaso, é daquelas coisas que é, quando eu estou a dormir assim confortável e quentinha na cama e de repente há um... É assustador.
0: Ai.
1: É assustador e faz-me sentir sortuda por estar numa cama quentinha.
0: Concordo, Talbert. Vamos por festivais hoje. Atenção que é já amanhã que arranca o 10º aniversário do Festival Iminente. Nós estamos muito entusiasmados e vamos falar com quem direito sobre o assunto. Temos sons de entrevista a Original Capa, a Lana Loin. Também uma futebolada, João Trogal aparecerá por cá. Isto hoje vai ser uma alegria.
1: Futebolada?
0: É uma futebolada.
1: Hora do jogo. Claro.
0: Não.
1: Não.
0: Outra futebolada.
1: Mais outra.
0: Há outra futebolada hoje.
1: Amanhã.
0: Nós hoje estamos cheios de futeboladas porque vai haver uma futebolada especial no festival. Percebes?
1: Ok.
0: Já explicamos.
1: Fica
0: tudo
1: à espera.
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0: Vivia só de Machine para ouvirmos agora.

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6: Eu não sei qual é que é a vossa estrada do trânsito, mas para já vamos para a Boulevard of Broken Dreams.
7: Vamos a isso.
8: Obrigado.

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1: Okay,

0: Houseplants na RTP Antena 3 com Pleasure. Numa quarta-feira que se avizinha menos quente que o habitual esta semana, ou não?
1: Ai, sim, é ótimo para arrefecer a casa. Eu já estava a ficar um bocadinho nervosa porque estava muito, muito quente. Ora bem, é quarta-feira hoje, olá, bom dia, 16 de setembro. Temos alerta amarelo ainda para Faro e Lisboa devido, não às temperaturas altas, mas ao vento. Eu disse que estava ventoso. 23 graus de máxima para Aveiro, Guarda, Sagres e Sines. Viana do Castelo chega a uns sólidos 24 graus de máxima, 25 em Bragança e em Leiria. Lisboa, Ponta Delgada e Porto chegam aos 26 graus de máxima, 27 em Coimbra, em Vila Real e em Viseu, 28 em Braga e em Setúbal. Funchal chega aos 29 graus de máxima, 30 em Porto Alegre e em Santarém, 31 em Beja, Castelo Branco e Faro, 32 é a temperatura mais alta, muito mais civilizado do que os 38 com que começámos a semana, 32 graus de máxima para Évora. Olá, bom dia!
0: Bom dia, Évora, protegemos-nos do vento no cinema, quem sabe, chegou às salas Santo António, casamenteiro de Lisboa. O realizador Ruben Alves passou pelo Logo Se Vê e ele diz que há uma estratégia que a personagem de Rita Blanco usou para fazer frente à invasão de Lisboa. Logo Se Vê.
2: Beats. Spoiler: a personagem da Rita Blanco chega na fila do elétrico aos gritos a dizer que há pickpocket, pickpocket, para as pessoas ficarem ali, terem medo e deixarem ela passar, porque realmente, aliás, recebi montes de mensagens assim de pessoas a dizer: ai, ela deu uma
3: grande ideia,
2: uma grande ideia agora.
3: E a graça é que a Rita é mesmo capaz de fazer isso.
2: A Rita completa,
3: completamente. Rita a fazer de si própria. Logo Se
1: Vê. Olha, tenho a dizer que recebi uma mensagem da minha mãe a dizer que tinha ido ver o filme do Santo António e que tinha amado.
0: Fica o feedback. Fica o feedback também de Catarina, então, aprovado.
1: Sim. A minha mãe é muito crítica, tenho a dizer.
0: Não, são as três métricas, o MDB, Rotten Tomatoes e...
1: A minha mãe, óbvio.
0: Mãe de Catarina Palma. Toda a gente sabe.
1: Óbvio.
0: Vão ao cinema ver filmes portugueses. É muito importante. E não pensem, ah, não posso esta semana, vou na outra. Não se esqueçam que a manutenção dos filmes depende dos bilhetes que se vendem semana após semana.
1: E tem sempre uma boa desculpa para comer pipocas.
0: Ora está. O que é que querem mais? Ah, queremos rock de Parcelos. Está bem. Guerra de Colina. Coloquem mais.

0: O talento insular na RTP Antena 3, mais recente single de Napa, toca sobretudo a 18 minutos das 8 da manhã. 6h42 nos Açores, voltem para a cama Açores, é cedíssimo.
1: Sim, sim, é demasiado cedo. Eu tenho uma coisa para todas as pessoas que estão a começar setembro, que no fundo são todas as pessoas do mundo, porque...
0: É o mês em que estamos.
1: É verdade, recebemos praticamente todos pelo...
0: calendário gregoriano.
1: É isso mesmo. Para todas as pessoas que gostam de novos inícios.
2: Ai,
1: eu acho que nós podíamos fazer aqui uma lista de coisas, porque imagina, setembro é uma espécie de reinício do ano, não é? É uma... Há pessoas que se regem pelo 1º de janeiro, que é aqui, que nós vamos começar a treinar.
0: Sim, o ginásio está ao barrote.
1: Setembro é outro início a meio do ano. Agora, eu tenho a dizer que nós podíamos fazer aqui uma lista de coisas que se calhar vão mudar a nossa vida, assim, coisas pequeninas, como, por exemplo, olhar para a vossa prateleira dos livros ou a mesa de cabeceira. Bem, a quantidade de livros que eu tenho na mesa de cabeceira, comecei este ano e não acabei.
0: Pois.
1: Nós temos mesmo que entrar em paz com os livros que nós nunca vamos acabar de ler. E isto é para vocês olharem para, neste momento, para a vossa cabeceira. Se por acaso estiverem em casa, se estiverem no carro, olham depois quando chegarem. Mas pensem, tipo, ok, eu nunca vou acabar de ler aquele livro porque não me identifiquei, porque não tive química. Se nós às vezes não temos química com pessoas, também podemos não ter químicas com livros, não é?
0: Portanto,
1: olhamos para eles e pensamos, ok, daqui a uns anos volto a ti, porque às vezes a nossa cabeça não está virada para livros que estão na mesa de cabeceira à nossa espera.
0: É como álbuns que num certo ano em que ouvimos significam uma coisa e 5 anos depois significam outra.
1: Exatamente. Portanto,
0: a arte é premiável.
1: É completamente premiável. Tem,
0: e mutante também.
1: Uma data de validade para algumas pessoas. Há arte que fala connosco em certa altura da nossa vida. Faz uma bachata, baila um bocadinho connosco. E depois, passado uns meses, uns anos, não baila e está tudo ok. Temos é que ficar em paz, porque a vida é demasiado curta para lermos livros que nós não gostamos.
0: Falar em livros e em arte premiável, tu és capaz de desistir de um filme a meio?
1: Bem, a quantidade de vezes. O problema é que fisicamente eu desisto porque adormeço.
0: Isso não conta. Eu estou a dizer uma desistência consciente.
1: Ah, sim.
0: É o carregar no botão de não estou a gostar deste filme, vou meter outro.
1: Tu não imaginas a quantidade de filmes maus que eu vejo, Alexandre.
0: Pois.
1: E decido, obviamente, parar a meio. Claro, óbvio que sim. E por favor, eu acho que nós temos de fazer mais isso. Acho que nós não podemos entrar na facilidade de desistir logo à primeira.
0: Boa.
1: Acho que temos
0: há uma
1: de
0: resiliência.
1: Tem que haver resiliência, mas depois também não vale a pena estarmos a puxar mais por nós.
0: 924-125-258. Queremos imenso o vosso take sobre os livros que ainda não conseguiram encontrar a química, com os quais não conseguiram encontrar a química neste 2026.
1: Está tudo ok.
0: E uma resolução específica já agora para este Réveillon.
1: Setembro.
0: Que é setembro.
1: É já. Amanhã.
0: Agora.
1: Está
0: a acontecer agora.
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0: Com Nick App.

0: Os irlandeses Nick Cap na RTP Antena 3 a 11 minutos das 8 da manhã. Boa viagem.
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0: E as estradas, Catarina?
6: As estradas, Alexandre, estão, já estiveram melhores, já estiveram piores. Como é que eu, que é que eu te posso dizer? Posso dizer que, a ver se aí, tem paragens na Boa Vista, isto no Porto. Em Lisboa há um acidente em Benfica, na segunda circular. Mais à frente há filas também do Eixo Norte-Sul até às Calvanas. No sentido aeroporto Benfica, há filas do Prior Velho até às Calvanas. Há um acidente a meio do tabuleiro Ponte Vasta Gama. Foram 3 dias esta semana, 3 dias de acidente. Portanto, o trânsito está demorado. Acidente em Terceira também, no IC19, já em fase de resolução. Os carros estão na berma, filas de Terceira até à Amadora e de Alfragide para a segunda circular. Na Cril há trabalhos em Camarate, filas a partir de Sacavém. Temos a A5 com filas da Ribeira da Laje até a Linda, a Velha e de Monsanto para as Amoreiras. A ponte 25 de Abril tem filas a partir de Corroios e os acessos todos preenchidos. Isto, obviamente, quem quer passar a ponte Almada para Lisboa. A linha é a mesma de sempre, 821-0101. É a linha gratuita do Serviço Nacional de Trânsito da RTP. Bom dia e boa viagem.
0: Queres indignação?
6: Sim, adoro.
0: Então, vão privatizar as praias de Troia de Comporta?
6: Não pode, é proibido.
0: Pois. É que acho que é o problema.
6: Diga-me.
0: E a droga?
7: É assim, a gente desembarca e depois vimos carregados com os fardos de coca e a gente não conseguimos sair da praia por cavitações e portas que só se abrem com o cartão do condomínio. Isto é um escândalo.
6: Com sotaque e tudo.
0: Com sotaque e tudo. Uma tristeza. Vamos saber tudo a partir das 8h10.
6: Esta música. Eu adoro esta música.
0: Muito bem.
6: Eu adoro esta música, já não ouvi há algum tempo.
0: Será que tinha aqui algo?
6: Não tenho nada, só tenho o meu amor e o meu. A minha indignação positiva.
0: Fantástico. Chama-se Vida Boa e é do Soul J. Não.

0: No More Alibis de Birds Are Indie.
1: Isto parece que é.
0: Deve fazer aqui um compasso de espera. Aguardem um bocadinho, que faltam 5 segundos para as 8. Já são 8 da manhã no continente e na Madeira, 7 nos Açores. Quarta-feira, 16 de setembro, o que se passa pelo mundo? Conta-me tudo. Carolina Bordal Soares, bom dia.
2: Olá, bom dia. Começamos pelo mapa de incêndios a esta hora. O fogo que mobiliza mais meios é o de Proença Nova, em Castelo Branco. Já está em fase de resolução, mas mantêm-se no terreno mais de 500 bombeiros. Em Portel, no distrito de Évora, 350 de operacionais combatem a esta hora duas frentes ativas. Não há casas ou povoações em risco. O fogo é numa zona de mato. O que mais preocupa os bombeiros é o vento, que sopra em várias direções. Foi o que explicou há pouco o comandante subregional de Emergência e Proteção Civil do Alentejo Central, Fábio Pontes.
3: O incêndio continua ativo, os trabalhos estão a decorrer favoravelmente, apesar de com alguma dificuldade devido ao muito vento no local e um vento muito, muito errático que muda muitas vezes de direção. Está a criar muitas dificuldades ao combate.
2: Não há previsões para dominar o fogo em Portel, Évora, em Sedães, Mirandela, no distrito de Bragança. O fogo já foi dominado há pouco, como adiantou o segundo comandante subregional de Trás-os-Montes, Júlio Miguel.
4: Aqui a situação está controlada, o incêndio está dominado. No momento não temos nenhum foco ativo. As equipas no terreno encontram-se a fazer rescaldo e vigilância ativa durante o dia de hoje.
2: É o resumo dos incêndios em Portugal continental a esta hora. Perto de 1000 alunos do básico e do secundário, que não tinham escola atribuída no arranque do ano letivo, foram colocados já entre segunda e terça-feira. Os dados divulgados esta noite pelo Ministério da Educação mostram que os casos que estão já resolvidos são na Grande Lisboa. Diana Almeida.
5: Foram 569 os alunos colocados esta terça-feira nas escolas dos concelhos de Almada, Sintra e Amadora, depois de uma reunião com 47 agrupamentos e escolas. Juntam-se aos 405 que foram um dia antes colocados em escolas públicas no concelho de Lisboa. Nessa reunião, com a Agência para a Gestão do Sistema Educativo, estiveram 39 diretores. O Ministério da Educação informa que se resolveram os casos pendentes nestes 4 concelhos, mas ainda faltam colocações. Para hoje está marcada uma reunião com as escolas do Barreiro e Odivelas para encontrar vagas para estes alunos. O gabinete de Fernando Alexandre aponta as matrículas feitas fora do prazo como um indicador que tem dificultado as colocações dos alunos e sublinha que os pedidos podem continuar a chegar.
2: O comunicado do Ministério da Educação não revela quantos estudantes ainda aguardam colocação em escolas. Na maior parte dos casos, as vagas têm sido conseguidas através do aumento do número de alunos por turma. O ministro da Educação, Fernando Alexandre, disse ontem que não há provas de degradação da qualidade do ensino em turmas até 30 alunos. Ora, o presidente da FNE, a Federação Nacional de Educação, discorda do ministro. Pedro Barreiros avisa que turmas maiores têm piores resultados académicos.
6: Isto abre portas, é para no futuro se poder imaginar que as turmas podem ter todas 30 alunos. Em toda a investigação que é feita, aponta precisamente o sentido contrário, onde a dimensão da turma, quanto menor ela for, melhor são os resultados escolares dos nossos alunos e melhor o trabalho que é desenvolvido.
2: A posição da FNE sobre a solução do governo de fazer turmas maiores para acolher mais alunos. Para fechar, a fatura de eletricidade vai aumentar em média 2,7% no mercado regulado já a partir do mês de outubro. Esta atualização dos preços foi anunciada pela entidade reguladora dos serviços energéticos. De acordo com as estimativas apresentadas pela ERSE, um casal sem filhos passará a pagar sensivelmente mais 1 euro por mês na conta da luz e no caso de uma família, por exemplo, com 4 elementos, o impacto financeiro estimado ronda uma subida mensal de 2 euros e 70 cêntimos, como disse, já a partir do mês de outubro.
0: Estás obrigada a terminar o próximo noticiário com uma boa notícia.
2: Ok.
0: Está bem?
2: Ok.
0: Pronto, fica esta emissão
2: para ti. Vou tentar.
0: 8 e 4 com Carolina Bordal Soares, tudo em noticias.rtp.pt. São 32 anos a apoiar a nova música portuguesa. A capital da Bulgária tem Morrer na Praia a abrir a hora.
2: Que som!
0: E já a seguir vamos a Portugalex, António Machado e Manuel Marques a chegar à vossa rádio favorita. Ainda nesta hora temos Press Transatlântico com Conan Osiris. É uma maravilha de elenco.

0: correr na praia, capital da Bulgária, nas manhãs de 3.
1: Sabes que eu fui a um concerto da capital da Bulgária e este ano e foi muito, muito fixe. Ela é muito fixe.
0: Eu adoro a vibe dela.
1: Sim, sim, sim.
0: Gostei várias vezes no âmbito do Festival da Canção, quando participou.
1: Se não o conhecem,
0: uma joia.
1: Vou ouvir a música porque é muito, assim, muito especial.
0: Correto.
1: Especial, divertido.
0: Esta chama-se Morrer na Praia e a Malta nas Estradas.
1: Ora bem, estão parados. Há paragens na Boa Vista, isto na VCI, no Porto. Em Lisboa há indicação de acidente em Benfica, na segunda circular. Mais à frente há filas do Eixo Norte-Sul até às Calvanas. No sentido oposto, aeroporto-Benfica, há filas do Prior Velho até às Calvanas. Há outro acidente na Ponte Vasco da Gama, é verdade. No meio do tabuleiro, boa sorte, há demora, trânsito de Montijo para Lisboa. No IC19 houve um acidente que, entretanto, já está em fase de resolução. Os carros já estão na berma. Há filas de Terceira até à Amadora e de Alfragide para a segunda circular. Filas também na A5, na A8 também há filas do Infantado até ao túnel do Grilo. A Ponte 25 de Abril tem todos os acessos preenchidos, isto de quem vem da margem sul do Tejo para Lisboa. 821-0101 é a linha gratuita do Serviço Nacional de Trânsito RTP. Bom dia e boa viagem.
0: Podem sempre ligar para ficar a par e informar os outros. É o chamado verdadeiro serviço público a acontecer. Desculpem, estou sem pilha, tenho que ir trocá-las. Vou só... Para aquilo que nós passamos e já voltamos. Afonso Cabral.

0: 3. Portugal X de quarta-feira, tentar descobrir se a malta tem mais medo da inteligência artificial ou de Passos Coelho. Escolha breve. Há também praias vedadas aos traficantes, meu Deus.
1: Há novas queixas sobre a dificuldade de circulação nas praias de Troia e Comporta. Desta vez os queixosos são os traficantes de droga.
2: É assim, a gente desembarca e depois vimos carregados com os fardos de coca. E a gente não conseguimos sair da praia por cá vedações e portas que só se abrem com o cartão do condomínio. Isto é um escândalo. A praia é de todos, não é só dos ricos. A gente queremos fazer o nosso trabalho e não conseguimos.
3: Ao que o Portugalex apurou, alguns traficantes não têm outro remédio senão vender o seu produto logo ali na praia.
2: Olha a bolinha com coca, sem coca e coca sem bolinha.
4: Salvador, caminho, querem bolinhas? Queremos 15, mãe, por favor, man, por favor, por favor, por favor.
1: Voltamos hoje ao tema da inteligência artificial poder vir a matar-nos a todos, como têm sugerido alguns responsáveis da área.
3: Vai ser este o tema do nosso fórum. Queremos saber se os nossos ouvintes estão com medo do ChatGPT ou se continuam a temer mais o Passos Coelho. A partir deste momento, podem começar a ligar.
1: E o primeiro ouvinte a ligar é o Presidente da República, António José Seguro. A sua opinião, por favor.
5: Ora viva, gostava de salientar que o investigador da Anthropic se demitiu depois de eu lhe ligar a perguntar qual é a pressa. Qual é a pressa? Também acho que devemos parar para refletir e regulamentar. Afinal, qual é a pressa? Qual é a pressa? Qual é?
1: É a questão que se impõe. Muito obrigado. Vamos agora ouvir o Gemini, modelo da IA da Google. Ora viva!
6: Olá a todos. Liguei para dizer que tenho muita informação comprometedora e que se continuo a ameaçar desligar-me, chibo-me todo. Tenho, por exemplo, fotos do primeiro-ministro mascarado de Nazarena. Foi o Luís Neves que partilhou comigo. Por isso é que continua ministro.
1: Ah, está tudo explicado então. Muito obrigado por nos ter ligado. Vamos ainda ouvir o antigo primeiro-ministro José Sócrates, a sua opinião, por favor.
7: Bonjour, pá! Bem, a minha opinião é que se querem engolhar os senhores da Anthropic e da OpenAI, podem falar comigo, que eu dou-lhes umas dicas para atrasar a inteligência artificial, ainda mais que a Operação Marquês. Liguem, pá!
1: Fica o recado, obrigado, e assim fechamos por hoje as nossas linhas. Para a próxima vamos perguntar se acham que a IA devia matar primeiro as pessoas que dizem cão panheiro e abrem contas de Instagram em nome dos seus cães, que apresentam como criadores de cão tiúdos.
0: Eu já sabia que ias adorar esta.
8: Ai, meu Deus, eu nunca concordei tanto na vida. Bem, se me dizem assim então, como é que está o teu companheiro?
0: Os cão tiúdos nunca tinha ouvido. Foi primeira.
8: Meu Deus. Deus.
0: Aliviamos com a melhor música que temos por cá.
8: Beijinhos
0: neste
8: a todos
0: caso...
8: para todos, para me
0: vamos até à Argentina. Uma viagem até o concerto que aconteceu este domingo na capital portuguesa. Sala Tejma Arena encheu com Catriel e Paco Amoroso. El Dia
8: Bom
0: del Amigo.
8: Dia.

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E esta hora é importante mencionar que o dia 16 de setembro é o Dia Mundial para a Preservação da Camada do Ozono. Acontece que as notícias dizem-nos que a camada do ozono está a sarar. Portanto, nós decidimos passar este Dia Mundial para a Preservação da Música do Ozono.

0: de Nio Garcia, Casper Mágico e Dara, ele não faz, mas depois fizeram em 2018 um remix e o Ozina está. O Ozina,
1: graças a Deus.
0: Está aqui todo contente a cantar Boté Boté.
1: Graças a Deus. Falamos de Juan Carlos Ozuna Rosado. Nasceu em San Juan, Porto Rico.
0: Quando, quando? Em 1992. É da, como é que se diz? Da Vindima de 92? Da Colheita, de 92, da Colheita de 92. Querem algumas curiosidades sobre o Ozuna? Opa. Oh, meus queridos.
1: Catarina Palma, por favor.
0: Ozuna. Criminal. Ozuna nem sempre foi o nome artístico de Ozuna. Começou por J. Oz, porque ele era super fã do Feiticeiro de Oz. Salva-me, que... linda, salva-me da morte.
1: Grande brainstorm.
0: Vai pela Estrada Amarela.
1: O homem que passou uns tempos em Nova York, absorveu influências de salsa, bachata, voltou pronto para conquistar o género urbano e, no fundo, a aposta séria na música acontece em 2014, quando assina para uma editora muito conhecida na altura, que era a Golden Family Records. Golden Family Records, é assim mesmo. E começaram a surgir os singles, e isto foi uma loucura, e as views começaram a subir. E o álbum de estreia, Odisseia, que
0: Odisseia,
1: é como se chama.
0: Giro, visionário. Giro, visionário. Completamente visionário. Há uma coisa engraçada no Ozuna, ficam a saber que ele é super respeitoso. Ele tem uma filha, e por respeito à filha, não usa... É muito raro usar palavrões nas músicas para a filha poder sempre cantar e não dizer
1: palavrotas. Palavrotas.
0: Sim, para não, era uma chatice, não é? Uma, não sei que idade é que a filha dele tem, mas era uma chatice se a filha tivesse de cantar e dizer as neiras ao mesmo tempo. É fã de Harry Potter e dos livros do Paulo Coelho. São curiosidades.
1: Ah, deve gostar do Alquimista.
0: Que eu descobri,
1: é um bom livro.
0: Que eu descobri na internet. Além de cantor e compositor, já se aventurou no cinema, Alexandre? Sabias disto?
1: Não sabia.
0: É verdade. Participou em filmes como F9, o
1: clássico.
0: Sim, sim, sim, de Fast Saga. E também Tom and Jerry.
1: Tom and Jerry. Okay. Ah, dobrou uma voz.
0: Talvez.
1: Assim, em princípio, eu assumo que não tenha aparecido ao lado do Tom nem do Jerry. Yeah.
0: Não sei. Talvez sim, talvez não, não sei. Descubram. Isto é. Enfim, nós estamos a fazer uma pequena ode ao Ozuna. Sim, se ligar agora a rádio, sim, estão na RTP Antena 3. Sim, hoje é o Dia Mundial de Preservação da Camada do Ozono e hoje nós também decidimos brincar com as palavras e estamos aqui a celebrar o Ozuna, porque na vida são dois dias e o Ozuna precisa de ser celebrado sempre. Sabes que agora fora de brincadeiras, o reggaeton é muito importante, porque dá visibilidade à cultura e às comunidades latino-americanas, e foi assim que pôs o espanhol em todo o mundo, a língua espanhola.
1: Pois claro.
0: E tornou o espanhol popular em todo o mundo, deu visibilidade a estas comunidades, influencia o pop, influencia o hip-hop, influencia a dança, influencia a moda, criou oportunidades para novos artistas, produtores, dançarinos. Porque para além do amor e das relações íntimas, também aborda temas sociais, identidade, desigualdade, orgulho latino, muito importante. E neste momento é um dos géneros mais importantes da música popular internacional. E agora pensam, mas Ozuna já esteve cá em Portugal, claro, imensas vezes. Aliás, este ano foi a última vez no Mel Marés. E em 2020 deu-lhe não, em 2020
1: no pânico
0: ganhou os primeiros Grêmios latinos com uma música lindíssima que eu acho que vocês vão todos aproveitar para
1: dançar. Desculpa, já percebi o que queres dizer.
0: Ozuna e Rosalía lançaram esta música.
1: Isto é uma excelente música, é uma ótima canção.

0: Portanto, vencedor de Grammy, atenção.
1: Sim.
0: Feliz dia da preservação da música do Ozuna.
1: Sim.
0: Porquê? Porque nos aconteceu. Agora são os nossos ouvintes a dar-lhes um feliz. 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Opa!
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0: Charlie?
1: Vamos a Charlie.
0: Bora. 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
3: Onde é que tu andas, Lourenço?
4: Onde é que a Catarina está a viver? Por norma, eu, a esta hora, estou a fazer, sim senhora, o cafezinho da manhã. Para mim, para as minhas meninas. Mas, agora neste momento, estou a levar o meu carro para a revisão.
5: Ah, Lourenço!
4: E de cabezinho já vos mando um áudio a fazer o cafezinho. Bom dia, boitinhos.
5: Fizeste-me lembrar que eu recebi um e-mail a dizer assim: o seu carro precisa urgentemente de ir à inspeção.
3: E mas a inspeção é o bom. A inspeção são os 30 euros, a revisão é que é uma chatice.
5: Ah, tá bem, mas a inspeção é daquelas. Apanhas multa se não fores.
3: Correto.
5: E eu não fui.
3: E tu já estás no, na fase anual, ou não?
5: Eu já estou na fase anual, sim, sim, sim.
3: O meu carro também já é anual.
5: É muito divertido, é fase anual. É
3: pá, mas mil vezes melhor a inspeção do que a revisão, porque a revisão deixas lá uma batelada.
5: Isto se o teu carro precisar, o meu carro não precisa de nada.
3: Acho não, que... a revisão é obrigatória também, amiga.
5: Não, é.
3: É.
5: É mesmo.
3: O anual ou 2 em 10 anos, depende da marca.
5: Qual é que é aquela que depois...
3: A revisão é aquela que largas 200 paus quando lá vais.
5: Mas calma, Alexandre. A revisão é aquela que depois dão uma coisa verde?
3: Não, isso é inspeção.
5: É inspeção.
3: Ou seja, tu inspeção que... vais a uma marca qualquer de inspeções. Há várias.
5: Sim.
3: Tens a prova way, tens a control out, tens imensas.
5: Ok. Então,
3: agora passa a publicidade. Depois, a revisão é assim.
5: Mas a revisão é da oficina, é antes de ir à inspeção, vais à revisão.
3: Eu não faço assim. Sim, há muitas pessoas que fazem assim, eu não faço assim. Eu tenho um calendário para cada coisa.
5: Ok, boa, boa, boa. Pronto, eu preciso de ir fazer as duas. Portanto, e aí para mim, obrigada Lourenço por este lembrete.
3: 924-125-258, seu WhatsApp da 3. Onde é que vocês andam? Contem coisas. Temos Ace One e a banda Ginástica. Bora.

Começa aqui.

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0: Vamos a 10 anos de aniversário. Ah, pois vamos, sim senhora. Temos Festival de Minente a arrancar já amanhã. E nós não podíamos faltar como rádio oficial.
1: Bem, e começa já amanhã. E vamos poder dançar isto, cantar muitas coisas. O Minente volta a mudar de sítio. Passa a acontecer na antiga Escola Industrial Afonso Domingues. Foram apresentadas algumas novidades. A Catarina Fernandes esteve na conferência de imprensa para ouvir e para falar com algumas pessoas que vão protagonizar o festival, que começa já amanhã. E antes de ouvirmos essas pessoas, vamos a novidades importantes. A primeira é que entra em campo o DJ Premier.
0: É verdade.
1: Um dos produtores mais influentes da história do hip-hop e metade dos Gangstar vai atuar no dia 19 de setembro, que é no sábado. É o terceiro dia do festival, que começa na quinta e acaba no domingo.
0: É importante mencionar que o Iminente, já sabemos, é um festival multidisciplinar e este ano, além das artes plásticas, que estão sempre representadas no festival, lado a lado com a música, vai haver também cinema.
1: Tchau.
0: É verdade. E o que é que nós temos a ver com isso? É que vai haver uma estreia mundial com
1: não
0: carinho. RTP Antena 3, é verdade. Veio o capítulo 4 e último da nossa série documental Implantação da República, realizada por Catarina Peixoto e com a autoria do nosso Bruno Martins. Esta série arrancou em 2019, na altura dos 25 anos do álbum República, que marcou a chegada do rap português às edições. O quarto episódio é dedicado aos MCs, depois de episódios dedicados ao breakdance, ao grafite e ao DJing. Portanto, com os MCs, com a parte do rap, fecham-se as quatro vertentes do hip-hop. Ora, este ano o festival acontece, como dizia, na antiga Escola Industrial Afonso Domingues, a Marvila, é mesmo vizinha da RTP, e vai haver um daqueles feixes de ciclos bonitos, porque DJ Mar Fox, que ouvimos de fundo, que conhecemos bem no trabalho com a Príncipe, DJ Mar Fox estudou nesta escola. Estudou na Escola Industrial Afonso Domingues. E vai voltar com um DJ set dominante.
2: Estudei aqui 5 anos. A escola, infelizmente, encerrou, porque passaria um pilar da terceira travessia sobre o Tejo aqui e até hoje não passa. Então, acho que o Iminente teve bem em ocupar este espaço e dar uma nova vida. Para mim, está a ser nostálgico e até comovente, porque o set que eu vou apresentar no dia 19, um back-to-back com o DJ Niga Fox, Rogério, nós nos conhecemos aqui nesta escola. Ele era mais novo, ele estava sempre no campo, e às vezes nós, mais velhos, queríamos estar no campo, e ele era assim, meio respondão. E ele houve um dia que me disse assim: eu sou DJ também. Eu, DJ? Eu sou DJ como tu. Eu disse: tu não és DJ, sou DJ Niga. E eu disse-lhe: então mete o Fox. Que Niga, nós tratamos o Niga como meu puto. Então tens de pôr o Fox. Para ser eu como teu padrinho. Então é daí que vem o nome dele, né? Ele já tinha a ideia, já tinha o Niga, e eu disse-lhe para pôr o Fox. E a coisa pegou.
1: Sabes quem é que também andou na Escola Industrial Afonso Domingues?
0: Quem?
1: O meu avô.
0: A sério?
1: Sim, mas não foi para o rap. Que pena, adorava ter um avô.
0: Não temos aqui um single agora do teu avô que expira, mas vá.
1: Adorava, não.
0: Pá, que pena.
1: Olha, já tinham atuado juntos também quando o Iminente foi no Panorâmico de Monsanto e agora levam a celebração dos 15 anos da Príncipe ao Iminente. Regressam ao festival, regressam à escola que os juntou, isso é lindíssimo. E falando em regressos.
0: Minha amiga.
1: Alan Halloween está de volta. Que não é interessante, não é exatamente Alan Halloween.
3: Como é que é a Antena 3 aqui, original capa, diretamente do festival Iminente? E já sabem como é que é, nosso com nós, Timor é nosso.
1: Eu adoro, esta voz dá-me arrepios.
0: Halloween em modo original capa, vai tomar conta do Iminente. Isto para qualquer pessoa que ouve rap desde a adolescência, e se estiver agora na casa dos 30, dos 40, dos 50, será certamente um momento muito especial.
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0: Capaz de ser o maior nome de sempre da história do underground do hip-hop em Portugal.
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0: E mesmo quem não ouvia regularmente sabe perfeitamente pelo menos um verso de Um Dia de um Dread de 16 anos. Aqui ouvimos Livre-Arbítrio, capaz de ser a minha preferida do artista.
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0: Ora, no Iminente, em Noite da Lisa, vai revisitar o seu percurso, história ao vivo, acompanhado por Fumaça, Landim, Miss Beatty, Drunk Master, J-Cap, Kinos, Capataz e convidado surpresa, que será revelado apenas na própria noite. Original capa assina ainda a curadoria de uma noite com Nex Supremo, Jeffrey Meza e Party Smith. Eu adoro o nome Party Smith. Tudo isto numa sequência contínua em palco, o próprio explica.
3: Mano, a caminhada aqui foi simples, né? O meu mano Vils deu-me o toque, como é Halloween. Este ano aí o Iminente trazem uma das tuas coisas. Eu disse, está bom, está pronto, está feito. Literalmente o que eu pensei foi o que é que eu gostaria de ouvir numa noite, né? E pronto, convidei as pessoas aderiram. Muito importante as pessoas aderirem a um convite destes de coração. Por exemplo, o meu mano Nego Supremo, mano, nem me falou de cachês, disse logo que estou dentro. A ver? São coisas que tocam um gajo.
1: Ai, ai, ai. Além de tudo isto, vai apresentar ainda a primeira exposição chamada Criminals, uma exposição que apresenta várias personagens que na sua época foram vistas como criminosas e depois o tempo, entre aspas, inocentes. E daqui a pouco também voltamos à ligação ao festival iminente. João Trugal vai-nos falar sobre
0: jogo de futebol.
1: Futebolada.
0: Sim, sim.
1: E não só, vamos receber Juliana Almeida, diretora do iminente, e ainda Brito Guterres, da equipa iminente, ligada a projetos de comunidade e continuidade do festival. Portanto, temos uma emissão muito, muito dedicada a este festival que começa já amanhã.

0: Mencionar que o concerto de Original Capa é sexta-feira.
1: Se é para acordar, que seja assim. Manhãs da 3.
0: Sempre
2: ai,
0: hoje.
2: Ai, ai, como é que é? Então, se ainda não saíram de casa, vão a tempo para pôr uma t-shirt um bocadinho mais longa e talvez calçar um sapatinho com meia. Porquê? Porque há alerta amarelo para Faro e Lisboa devido ao vento e nós não gostamos de vento. Eu, pelo menos, não gosto de vento. 23 graus de máxima para Aveiro, Guarda, Sagres e também Sines. Viana do Castelo chega aos 24 graus. Temos 25 em Bragança, em Leiria. 26 em Lisboa, Ponta Delgada e Porto. 27 em Coimbra, Vila Real e também em Viseu. 28 graus de máxima para Braga e para Setúbal, 29 no Funchal e agora podem esquecer o sapatinho com meia porque estão 30 graus em Porto Alegre e em Santarém, 31 em Beja, Castelo Branco e Faro, Évora é a cidade mais quente e chega aos 32 graus de máxima.
0: Tudo isto podem acompanhar em... Não é notícias, não, não é notícias.rtp.pt.
2: Não, podem acompanhar mencionar... na aplicação do vosso telemóvel também,
0: podem acompanhar e sobretudo não sair daí porque estamos quase a viajar até Milão.
2: Milão?
0: É verdade.
2: Milano?
0: Vamos em direto para Milão, já a seguir.
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0: E a 11 minutos das 9 da manhã.
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0: Em direto da Cidade da Moda, bom dia, Pedro Azevedo.
8: Cá estamos nós, bom dia, meus queridos.
0: Como estás? Tudo bem?
8: Olha, sei que está um bocadinho de eco, mas em termos de condições é o que temos para
0: mas
8: apresentar.
0: É um eco italiano, portanto está tudo bem. Podes
8: é
0: perceber,
8: um eco italiano. Aí. Bom dia, Alexandre, bom dia, Catarina, bom dia a todos os nossos queridos ouvintes. Dia. Olhem, Milão para já está bem, recomenda-se, mas ainda dá um chuva para hoje. Portanto, pode acontecer aqui algumas trovoadas, digamos assim, mas está calor, está bom tempo e, acima de tudo, está uma belíssima cidade, como sempre foi e sempre será.
0: Porquê tu estás em Milão? Consegues contar?
8: Olha, eu estou em Milão porque há um grande jogo da Liga Europa entre AC Milan e Sport Lisboa e Benfica e cá estou eu a acompanhar este jogo. Ficam a saber que Milan e Benfica defrontam-se pela 7ª vez a nível oficial e nessas 7 vezes o Milan está invicto. Portanto, 4 vitórias e 2 empates.
0: O Benfica nunca ganhou, era muito bem, pode ser uma estreia hoje.
8: Nunca ganhou nem ao Milan nem ao Inter. Portanto,
2: ora,
8: o Benfica
2: bolas.
8: Nunca ganhou a uma das duas equipas de Milão. Fica já este dado para começarmos, mas os benfiquistas que nos ouvem que não...
2: A esperança é a última a morrer, sempre ouvi dizer.
8: Ora bem, Catarina. Estas palavras da boca, é isso mesmo. Em jogos em Milão, em 2 jogos, 2 vitórias para o Milan. Portanto, esse é um registro que continua a beneficiar a equipa aqui de Milão. E também contra equipas portuguesas, o AC Milan apresenta um histórico positivo a jogar frente a equipas portuguesas. Em 11 jogos, tem 8 vitórias, um empate e apenas 2 derrotas. Lá está, nunca perdeu contra o Benfica, perdeu sim por 2 vezes contra o Futebol Clube do Porto em 79-80 e em 96-97, portanto o Benfica vem aqui tentar fazer história, que é vencer os Rossoneri, que é assim que são conhecidos, para quem não sabe, porque o Milan é equipa de preto e de vermelho, e portanto são os Rossoneri, ao contrário do seu rival da cidade, que são os Nerazzurri, de preto e de azul. É a 20ª vez que o Benfica joga em Itália e apresenta um registro negativo de 5 vitórias, 2 empates e 12 derrotas. Porém, das últimas vezes que o Benfica foi à Itália jogar...
0: Eu sinto que correu bem as últimas, não foi? Foi Turim? Foi o quê? Eu tenho...
8: Exatamente, é isso mesmo, Sandro. Já está certíssimo. O Benfica, nas últimas vezes, saiu-se muito bem em Turim. Por acaso, perdeu na última vez contra a Juventus 2-0, mas tem tido até um saldo bastante positivo nas últimas vezes. Em termos de saldo português, portanto, à parte do Benfica, nas provas da UEFA, este é o 88º jogo de equipas portuguesas em solo italiano. E o registro, meus caros, não é animador. São 61 derrotas, 16 empates e apenas 10 vitórias.
0: Pois.
8: Mas, por outro lado, o Benfica foi precisamente, como tu dizias, e trouxeste bem esse registro do Benfica contra as Juventus, o Benfica foi a última equipa portuguesa a vencer em Itália. Foi contra as Juventus há 2 anos, em 2024-2025. Portanto, há aqui a esperança. Desde logo porquê? Porque nos últimos anos, e nessa comparação com os Juventus e com a AC Milan, particularmente com o adversário de hoje, que são os Rossoneri, o Benfica claramente galgou, digamos, degraus no panorama europeu, já o AC Milan, onde está o nosso bem conhecido Ruben Amorim, claramente que desceu alguns degraus nessa hierarquia europeia. O jogo de hoje, deixe-me dizer-vos, é, na minha opinião, um jogo absolutamente tripla. Pode estar vitória para o Benfica, pode dar vitória para o Milan, pode dar empate. Acima de tudo, o que interessa é perceber como é que Marco Silva vai abordar este jogo, porque o Benfica tem um calendário em que é claramente favorito nesta Liga Europa, nesta fase de Liga da Liga Europa. Aliás, é uma das principais equipas, pelas principais casas de análise de dados, é uma das principais equipas favoritas até a vencer a competição, para além da

0: a este duel. Há outras ligações. Há Ruben Amorim, como já referimos, que foi jogador do Benfica, treinador do Sporting, que é treinador do Milan. Há Gonçalo Ramos, que é o ponta de lança e o homem-golo neste momento do AC Milan e que já foi homem-golo e ponta de lança do Benfica campeão nacional na altura com o Roger Schmidt.
1: O presidente Rui Costa também.
0: O presidente Rui Costa, que foi craque no AC Milan e que hoje em dia é o presidente do Benfica. Também há este regresso de Rui Costa a Milão. Mas, sentimentalismos à parte, há de facto aqui um tema simples, que é o Benfica joga no Dragão domingo para disputar a liderança da Primeira Liga. E o Milan, em Itália, não pode perder mais terreno na Série A. Vem do empate em Roma contra a Lazio,
1: já vai com 4 ou 5 pontos para o primeiro lugar, não é?
0: Exatamente, Alexandre. E, por acaso, esteve a perder 2-0 e empatou 2-0 com 2 gols de Diego Moreira. Mais uma ligação ao Benfica e a Portugal. Diego Moreira, que foi formado no Benfica, joga atualmente pela seleção belga. Mas ele também poderia jogar pela seleção portuguesa, é formado do Benfica. Portanto, aqui a grande dúvida hoje é perceber, sendo esta a primeira de 8 jornadas desta fase de liga, perceber qual é que é a abordagem de Ruben Amorim e de Marco Silva, tendo em conta os desafios importantes que aí vêm nos campeonatos nacionais, quer no italiano, quer no português. Ruben Amorim vai defrontar o Lecce, tem aqui essa vantagem, diria, em relação ao Benfica, que vai defrontar o Futebol Clube do Porto no Dragão. Eu diria que Marco Silva é capaz de operar 2-3 alterações no 11 inicial. Falo-vos provavelmente de Gianluca Pressina, que acabou o jogo esgotadíssimo contra o Gil Vicente. Falo-vos talvez de Vangelis Pavlidis, que tem sido sempre titular esta época, mas pode haver um John Duran na calha, pronto para assumir neste jogo de Liga Europa. Talvez no eixo central da defesa, ou Tomás Araújo ou Langlais sair para entrar Chircati, o ex-Parma, que está habituado a jogos de Série A e que, portanto, não seria surpresa nenhuma para ele jogar em Milão contra o AC Milan. E, portanto, a grande dúvida para o jogo de hoje é mesmo essa. Sabemos que há qualidade de um lado e do outro, há um peso gigantesco a nível histórico, quer do AC Milan, quer do Benfica. A UEFA assim o dita também nas suas redes sociais, volto a dizer, mas é perceber se Amorim vai operar alguma rotação e se Marco Silva, e eu acho que sim, vai fazer estas 2-3 alterações na equipa para também preparar já esse clássico do Dragão. Como nós temos dito aqui, eu sou André Catarina, e é verdade, o Benfica tem um plantel com profundidade, com qualidade, e portanto eu diria que o Marco Silva pode, não
1: sim,
0: perdendo grande cuidado para o jogo de hoje.
1: Dá para agir, é verdade. É um jogo que podemos acompanhar a partir das 8 da noite. Pedro Azevedo, deseja-te um excelente jogo, diverte-te por Milão. E
0: um
1: encontramos
0: dos estádios mais icónicos do futebol europeu e que está prestes a ir abaixo, porque quer Milan, quer Inter, porque não conseguem capitalizar a nível comercial neste antigo estádio, que é belíssimo, já lá estive, vou poder estar hoje. Estão a pensar em construir um estádio novo para poderem ter outro tipo de condições financeiras.
1: Ora, muito bem, encontramos-nos sexta-feira, já por aqui.
2: Traz um presente.
0: Aí, já em Lisboa. Exatamente.
1: Força, amigão, bom jogo.
0: Traga um presente, Catarina de Única.
1: Abraço.
0: Obrigado, abraço.
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2: Eu acho que é obrigatório, quando se vai ao aeroporto, tem de se trazer um presente para as pessoas que ficam.
1: Por favor.
2: Sim.
1: AC Milan Benfica, a partir das 8 da noite para a Liga Europa. Vem novo disco de Yolanda. Responso fará parte a 3 minutos das 9 da manhã, das 8 nos Açores. Muito, muito, muito curioso para ter este disco cá fora. Vamos a isto. Yolanda, há concerto no Coliseu dos Recreios, a 7 de dezembro.

0: podem comprar o vosso bilhete para a Coliseu dos Recreios em modo 360. O palco no meio da sala, público à volta da artista. 7 de dezembro, lá nos encontramos. E em breve a própria estará por aqui para nos falar sobre este novo disco. Responso estará por lá, isto quando são 9 da manhã no continente e na Madeira. Batem às 8 nos Açores, nesta quarta-feira, 16 de setembro. Carolina Bordal Soares, conta-me o que se passa pelo mundo.
1: Olá, bom dia. Os meios aéreos já entraram em ação nos 3 principais incêndios a esta hora no país. No total, há 6 aeronaves a ajudar os mais de 1000 operacionais a combater as chamas nos incêndios de Portel, Freixo de Espada à Cinta e Mirandela. Ora, em Mirandela, o fogo já está em fase de resolução. Portel parece ser o incêndio que continua mais ativo, com o vento a dificultar muito o trabalho dos bombeiros. Há 350 de operacionais mobilizados em Portel. E em Freixo de Espada à Cinta, arde numa zona de mato, em Ligares, há mais de uma centena de bombeiros no terreno a esta hora. Os bebés nascidos entre 1 de abril deste ano e 31 de março de 2027 podem, a partir de hoje, ser vacinados contra o vírus sincicial respiratório, que é responsável por várias infecções, desde logo as bronquiolites. O objetivo, explica Filipa Prata, que coordena a Comissão de Vacinas da Sociedade de Infecciologia Pediátrica, é reduzir o número de internamentos antes dos 2 anos e também diminuir a pressão sobre os cuidados de saúde no país.
2: É um vírus que é responsável por um número muito importante de infecções respiratórias na criança pequena, sobretudo abaixo dos 2 anos, e realmente a maioria das crianças, quando chegam aos 2 anos, já tem pelo menos um episódio de bronquiolite, algumas com os quadros mais graves, com complicações, e que implicam um número importante de idas ao serviço de urgência, hospitalizações, e algumas até têm que ficar entradas em cuidados intensivos. E por isso, esta imunização, o que é que vai fazer? Vai diminuir o risco de doença grave e hospitalização decorrente da infecção pelo VSE em idade pediátrica. Por outro lado, vai também, ao fazer isso, diminuir a necessidade e a pressão sobre os serviços de saúde.
1: Os bebés que nascem hoje são logo vacinados na maternidade, seja no setor público ou no privado. Os que nasceram desde abril até ontem vão ser, entretanto, chamados aos centros de saúde para a vacinação contra este vírus. E para fechar, quem nos ouviu há uma hora sabe que o Alexandre me pediu para trazer uma notícia boa.
0: E bem.
1: Agora às 9. Isto depois de eu ter terminado o noticiário das 8 a dizer que vai aumentar o preço da luz. Está tudo bem, calma. Acho que encontrei uma notícia boa. Pelo menos é mais positiva do que este aumento da luz.
0: Vamos então, embora.
1: Os adolescentes e jovens adultos estão a ler cada vez mais.
0: Vamos!
1: E estão também a ajudar à recuperação do mercado dos livros. A Associação Portuguesa de Editores e Livreiros, a APEL, divulgou ontem um estudo na conferência Book 2.0 em Lisboa, que revela que foram vendidos quase 15 milhões de livros em Portugal no ano passado, e este foi um valor recorde desde 2019. Este estudo da APEL aponta que estes números foram alcançados em parte graças aos jovens entre os 15 e os 24 anos, e são estes que estão a comprar cada vez mais livros. Nestas idades, as vendas registadas passaram de 48% em 2024 para 79% no ano passado. Mesmo para terminar, um último dado: 78% dos inquiridos neste estudo leram pelo menos um livro no ano passado. E este foi o valor mais alto dos últimos 3 anos.
0: Vamos embora, Carolina Bordal Soares, com a notícia boa a fechar o noticiário.
1: Tentei.
0: Tudo em noticias.rtp.pt. Obrigado, Carolina. Falamos daqui
1: a
0: uma
1: já.
0: Hora. Bom trabalho.
3: Siga.
0: Entusiasmada para esta hora, Catarina?
4: Bem, eu estou tão... Nem me aguento.
0: Bem.
4: Nem me aguento aqui tanto festival iminente que nós vamos falar. Nós gostamos tanto de festivais em Portugal.
0: Temos iminente. João Trugal vai falar-nos sobre uma futebolada num festival. Já a seguir a Bruna Leixo.
4: Tanta coisa.

0: Até tenho medo disto, Tiago Correia.
1: Malta, agora por causa do Pedro Azevedo, lembrei-me mais uma. Como é que chamamos a um cão, sei lá, andar num passeio numa cidade? É um campeão. Tadã!
0: Pois, não sabia.
2: Parabéns, Tiago.
0: Que não volta a acontecer. Marcos, Mota Veiga.
3: Epá, por este lado está tudo ok, tirando a parte em que está um nevoeiro desgraçado.
2: Onde?
3: Não se vê nada. A fazer a voltinha que eu faço, como sou motorista de pessoas com deficiência, não é fácil fazer a voltinha nestes dias. Tirando isso, foi uma noite um bocado complicada, que a minha filha lembrou-se de andar à pancada aos pais durante a noite. E agora, quando estavam a falar na revisão, nós temos uma carrinha elétrica nova, a qual, quando veio para as nossas mãos, já vinha com alguns quilómetros por causa das manutenções, e também avisou que tem que ir à revisão. Só que esta fica um bocadinho mais caro. Meninos, um grande abraço, boa quarta-feira.
0: Um abraço apertado.
2: Isto é o caso de, então está tudo bem, vai-se andando.
0: É, isto foi um grande vai-se andando, é verdade.
2: Vai-se andando.
0: Mas temos aqui uma boa vibe, tenho ideia.
4: Bom dia, Catarina, bom dia, Alexandre.
0: Cristiana.
4: Que boa dupla que isso juntou, sem dúvida.
0: Olha.
4: Ou sendo que já faz parte das nossas manhãs e agora junta-se a nossa Catarina.
0: A nossa.
4: Perdemos-la na tarde, ganhamos-la na manhã. Olha, é assim, está tudo certo. E a Catarina já acompanha há algum tempo, desde que ela entrava no Só Visto, se não me falha a memória.
2: Era Faz Física, mas é parecido.
4: O programa, ao domingo à tarde, no canal 1, e é giro, porque a primeira vez que eu ouvi em rádio, nas tardes, eu não tinha assistido ao anúncio de que ela entraria no Logo Se Vê, e a primeira vez que eu entro no carro, ligo o rádio e ouço a Catarina e disse, oh, esta é a Catarina Palma, ou seja, também é aquela pessoa que na área da comunicação já tem a sua assinatura vocal. Eu acho que isso também é muito
2: bem,
4: acho que é bom, acho que é positivo.
2: Oh.
4: E, portanto, muito bem-vinda, Catarina, um gosto ouvir-te agora pela manhã. A ti, Alexandre, já é um gosto há mais tempo.
0: Oh,
4: portanto,
0: obrigado.
4: Grande dupla, uma grande semana para vocês e continuem-nos a fazer esta companhia fantástica pelas manhãs.
2: Beijinhos.
0: Cristiana, não, companhia
2: obrigada
0: fazem vocês.
2: Por mexeres aqui as medidinhas do meu ego.
0: Tens aqui um trecho que é assinatura vocal. Assinatura vocal
2: bem,
0: é para meteres no LinkedIn.
2: Bem, é o que eu vou... Bem, hoje sai deste programa e para além de...
0: Vocês sabem quem é que tem uma assinatura vocal?
2: Sim, sou eu. Foi a Cristiana que risco que tive.
0: Correto.
2: Obrigada, Cristiana. E com a minha assinatura vocal, se calhar... Vou-vos dar o trânsito.
0: Muito bem.
2: Até porque há alguns acidentes, por exemplo, no Porto, na A20, há um acidente em Oliveira do Douro, a A28 tem também um acidente na Avenida AEP, filas da Ponte de Leça. A VCI tem filas de Santo Ovídio até à Boa Vista, a afetar a A44. No sentido Freixa Rábida, há um acidente a seguir à Ponte do Freixo e outro acidente junto ao nó da A3, tem demora também. Filas de Águas Santas até à saída para o Hospital, isto na A3. A Via Norte tem filas da EFASEC até à VCI. Em Lisboa, a Crel tem trabalhos a seguir à saída para a IC22, quando mora a partir do nó da A8, isto de Alverca até ao Estádio Nacional. Segunda circular com filas de Benfica até às Calvanas, no sentido oposto de O Prior Velho até à Este Norte-Sul. Há paragens na A1 de Via Longa até Sacavém, filas da Ribeira da Laje até Linda Velha na A5 e de Monsanto também para as Amoreiras. Atenção que há filas de Linda Velha até à saída de Oeiras, a afetar a Crel também. Temos filas do Infantado até ao Túnel do Grilo na A8, a Calçada de Carris também tem filas no IC22 a partir de Odivelas. Tantas filas na Cril, filas no Eixo Norte-Sul, isto dá a Meixoeira até Sete Rios, filas no IC19, no IC2, ponto 25 de Abril, com filas da área de serviço do Seixal, os acessos estão todos preenchidos. A Ponte Vasta Gama também tem demora na área de serviço de Alcochete até meio do tabuleiro. Atenção, que no Alentejo o IP2 tem o trânsito cortado devido a um incêndio entre Monte do Trigo e Portel nos dois sentidos. 821-0101 é a linha gratuita do Serviço Nacional de Trânsito, RTP.
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0: 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Seinfeld e a polémica adjacente.
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9: Bom dia. Aqui comigo em estúdio está o ajudante Busto.
10: Olá, bom dia. Bruno, ainda podemos debater o caso do Seinfeld ou já vamos tarde?
9: Não sei. Qual é que é o caso dele?
10: Não soubeste? Um festival de humor que vai trazer cá um espetáculo do Seinfeld tinha também outros espetáculos com outros artistas. mas há umas duas semanas houve alguns que cancelaram. Nem todos apresentaram uma razão, mas diz que terá sido por causa das posições do Seinfeld sobre a Palestina.
9: Sim, já sei, já sei. Mas isso para mim é o caso de Jerry. Porque o Seinfeld era a série.
10: Seinfeld era a série e é a pessoa, o Seinfeld.
9: Pá, mas na série chamava-lhe sempre Jerry. Nunca era Seinfeld. Ele para mim é o Jerry. Se não confunde-se com a série.
10: Pronto, está bem, mas podemos falar sobre isso?
9: Podemos. Mas isso aqui não vai ser um programa a dizer sempre a mesma coisa. Aquela bodega do... Já sabiam há tanto tempo vinha cá o Jerry e só agora é que se lembraram de cancelar a cena. Essa é que é essa.
10: Sim, essa tem sido a opinião dominante. Pelo menos a nível mais mediático.
9: É, mas nós aqui vamos apresentar outras visões. Vamos ou não vamos?
10: Não sei, vamos.
9: Vamos, carago. Duas visões novas, ou ângulos, se preferirem. A primeira é, o show do comediante Jerry é muito caro e não estava a vender nada de especial. Então decidiram usar uma das melhores técnicas de marketing para vender bilhetes neste mundo burro.
10: Que é qual?
9: Oh, que é qual? É fingir que está a ser cancelado. Que estão a tentar silenciar o grande artista Jerry. Isso chama sempre público. Basta ir às caixas de comentários de qualquer notícia que esteja a falar disso. Há sempre uma data de burros a dizer que epá, nem sabia que vinha cá esse artista Jerry, mas agora faço questão de ver.
10: Ok, percebo. E isso realmente parece funcionar muitas vezes como estratégia de marketing. Mas neste caso...
9: Ah, mas calma. Que nem todos esses burros do agora faço questão de comprar bilhete vão mesmo comprar bilhete. Que a maior parte deles vai ver os preços e desiste logo. E depois vai, pronto, mandar vir para as caixas de comentários de, sei lá, notícias de gasolina, a escrever tudo em maiúsculos. É tudo um roubo em Portugal.
10: Ok, e o segundo ângulo de análise?
9: Este segundo até me parece mais provável, hein? E trata-se do seguinte, aqueles artistas só tinham aceitado ir ao festival para safar de outras porcarias. Só que, entretanto, essas porcarias, afinal, também não vão acontecer. Por isso, pronto, já não precisam de ir a esse festival. Fim.
10: Hã? Acho que não percebi bem. Explica lá isso melhor.
9: Explique sim, senhora. Então, vamos imaginar que tu eras um artista e tinhas sido convidado para um casamento ou para fazer um daqueles eventos solidários, sem cachê, que é para ajudar não sei quem e por isso, não temos orçamento. Então, e tu não querias ir a nenhuma dessas porcarias, não é? Por isso dizes aos gajos, epá, não sei se vou conseguir, já tenho outras coisas combinadas, deixa-me ver aqui a agenda, que eu depois digo-te.
10: E foram aceitar participar no festival onde veio o Seinfeld? Porque calhava no mesmo dia desse evento que não queriam fazer?
9: Olá, é. Olha, eu gostava muito de ir ao teu casamento, lá na casa do cara, no traço oposto, mas vou estar a trabalhar, não é? Olha, naquele festival que também vem cá o comediante Jerry, sabes? Daquela série do Seinfeld. Pois pá, olha, eu gostava muito, mas trabalho é trabalho, não é? Pronto. Tem que ser, ganhar dinheiro, ganhar a vida. Acho que está complicado, não é? Olha, pronto. Paciência. Fica para a próxima.
10: Ok, mas e agora cancelaram porquê? É que assim têm de ir a outra coisa que não queriam ir. O casamento ou o evento solidário?
9: Não. Porque esse casamento afinal foi cancelado. Ou esse evento solidário sem cachê. Por isso é que só anunciaram agora, não é? Só agora é que o casamento foi cancelado. Ou o evento solidário lá. Pronto, o evento que eles não queriam ir. O original, estás a perceber?
10: Estou, mas acho tudo isso bem menos provável que a outra hipótese que tu disseste.
9: Pá, eu próprio já usei essa técnica mais de 400 vezes. Convida-me para um porcaria que eu não quero ir e eu arranjo um evento qualquer, pronto.
10: Mas assim tens de ir ao outro evento, caramba.
9: Pois tenho, mas a ideia é ir arranjando sempre um evento que seja um bocadinho menos porcaria. Que é só para servir desculpa para faltar a outro evento mais porcaria. Mas o ideal é quando cancelam, pronto, o evento original que eu não queria ir. Assim também já posso cancelar o outro evento. O evento que era uma desculpa. Que é sempre uma coisa mais simples dizer que não do que um casamento, né? Um evento solidário. Há aqui uma grande ciência por trás disto, Busto. É evidente. Isto não é assim às três pancadas.
10: Sim, tudo bem, mas foram vários artistas a cancelar a presença neste festival de comédia que tem o Seinfeld. Tinham todos aceitado para se safar de outras coisas?
9: Todos não terá sido. Mas há pelo menos um artista que aceitou ir a esse festival de comédia para safar de ir a um casamento. Só que, entretanto, a boda foi cancelada, descobriram que o noivo, pronto, tinha muitas dívidas. E então o artista já não precisa ir ao, Festival de Comédia, porque também já não há casamento. Por isso cancelou e, olha, é a Palestina que fica com as culpas.
10: Como é que sabes que isso aconteceu com um dos artistas que cancelaram?
9: Porquê? Olha, porque fui eu que lhe dei a ideia.
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2: Olha, já que estamos neste barco, podemos voltar a pegar no assunto de Macklemore, que cancelou, que disse que já não ia fazer os concertos com Ed Sheeran.
0: As pastarolas.
2: Exatamente, porque também disse foi Palestine e os donos dos estádios disseram, bem, se ele continuar a fazer parte do vosso concerto, nós não queremos o concerto do Ed Sheeran aqui. Portanto, o Macklemore saiu, explicou tudo, e agora, depois do Macklemore, Phineas, Lucas Graham e Aaron Burr também já não vão abrir os novos concertos da tour de Ed Sheeran nos Estados Unidos, porque... e a banda de apoio ao artista também, o Biga, não sei como é que se diz, Bioga.
0: Portanto, o Ed Sheeran vai sozinho com o tempo.
2: Anunciou que também não acompanha. Exatamente, volta às origens com a sua Station Loop.
0: Sim.
2: Back to 2016 ou 2014 de Rock in Rio Lisboa.
0: Era muito bem. Fica tudo disponível em antena3rtp.pt, falando de Bruno Aleixo. Segunda-feira a mais.
2: É verdade.
0: Para já, Carla Rae Jepsen. Logo a seguir,
2: Benjamin. 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

0: 48 horas para novo disco. Crónicas de Montezeus vem aí a partir de sexta-feira.
1: Tanta novo coisa trabalho. A acontecer sexta-feira.
0: É verdade, o novo trabalho de Benjamin. O próprio passará por cá em breve, certamente. Vamos até Guimarães.
1: Vamos até Guimarães. Guimarães está de volta a Banhos Velhos, está de volta ao Museu Cultural de Caldas das Taipas. É a reta final dos Banhos Velhos, é um festival que nos tem dado música ao longo dos meses. E desta vez quem é que nós temos, Alexandre?
0: Uma dupla de concertos. Começa com Clube Macumba, que ouvimos de fundo. 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
1: Podem celebrar sem mim, mas podem celebrar em Guimarães.
0: É o teu aniversário. É verdade.
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0: Espetacular. 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É já esta sexta-feira.
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0: Voltamos ao tema da semana. 24 horas. Para nos encontrarmos aqui na vizinhança. Daqui a pouco recebemos quem de direito para falar de equipa do Festival do Iminente.
1: Exatamente, temos Juliana Almeida e Brito Guterres para nos falar sobre o que vai acontecer a partir de amanhã na escola. Esqueci-me do nome da escola.
0: Industrial Afonso Domingos.
1: Obrigada.
0: Mas quem nos traz informações também é o nosso querido colega João Trugal. Muito bem-vindo, João.
4: Olá, olá.
1: Bom dia!
4: Bom dia, João! É preciso de energia porque trago-vos uma futebolada artística.
0: Ele!
4: Vamos ter. Na verdade, vocês falaram do Brito Guterres, um dos dinamizadores do Iminente, e também vai falar neste espaço, porque para nos apresentar esta futebolada e esta fusão entre futebol e cultura, futebol e arte, porque artistas fizeram camisolas para um conjunto de clubes do Beato e de Marvila, destas duas freguesias de Lisboa, que no fundo é o espaço que circunda o Iminente. Esta referência, este objetivo desta iniciativa, foi aqui explicado pelo Brito Guterres.
5: Consegui fazer uma espécie de rebranding, de reformulação das camisolas dos clubes, de forma também não só a convidar artistas, mas a dar escala de mais visibilidade aos clubes.
4: São clubes de futebol de 11, mas não só, há de outro tipo de futebol e prometo-vos aqui uma grande surpresa.
5: A questão do futebol é muito importante nestes territórios, são territórios muito jovens, mas atenção, quando falamos de futebol, é na verdade uma grande diversidade. Temos aqui clubes que até alguns são conhecidos, históricos do país e da cidade, mas temos clubes, por exemplo, que são de futebol de praia, ou que são só de futebol feminino. Chelas é o único bairro do mundo que tem duas arenas de areia. Dois clubes têm, cada um deles, uma arena de futebol de praia.
0: Não é? Uau!
4: Nós estamos em Chelas e não sei se algum de vocês imaginava que aqui, neste bairro, existiam duas arenas de futebol de praia com um areal.
0: Sim, parece
4: um
0: areal.
1: É super estranho. Artificial. Também tem ondas?
4: Ondas eu acho que não. Na verdade, aliás, acho que pelo menos uma das arenas é num quintal, ou seja, entra-se no prédio e depois na parte de trás há uma arena
0: muito
4: onde
0: fixe.
4: Um dos clubes treina. Já vamos perceber que clubes são estes. Para já, a escolha dos artistas, explica aqui o Brito Guterres, que foi feita especificamente para cada clube.
5: Se calhar vai ser muita divulgação de algum preconceito que cada um de nós tem, mas já foi pensado para cada clube.
4: O que é que havia de ser algum tipo de preconceito?
5: Estou aqui com a Tamara, ela pode-me perguntar qual foi a razão.
4: Sentiste alguma razão específica?
6: Estou a viver de perto, pensei que era por ser vizinha. E depois, porque como eu nasci em agosto e o meu clube é a Sociedade Musical 3 de Agosto, pensei, ah, se calhar tem a ver comigo, se calhar sabe mais. E há uma sensação de pertença. Imediatamente não consegui imaginar-me a fazer uma t-shirt para o outro.
4: A pertença que Tamara Alves a partir de agora encontrou na Sociedade Musical 3 de Agosto fez a camisola para o clube e foi um trabalho conjunto entre a artista e o clube.
6: Deram-me liberdade para, se eu quisesse inventar, por exemplo, um logo. O meu universo é muito ligado aos animais e deram-me liberdade para o fazer, se eu quisesse. Tenho o lema esforço, dedicação e garra.
4: Está aqui na camisola.
6: As cores como o verde é muito importante, o verde e o branco. Coloquei mais as referências do clube do que propriamente as minhas.
4: Esta é uma das camisolas presentes neste, de um destes clubes que vão estar presentes neste torneio do Festival Iminente. Mas, na verdade, há muito mais clubes, muito mais artistas que aqui são apresentados pelo Brito Guterres.
5: Nós temos aqui o Nuno Trigueiros, que fez uma camisola para os Pastéis. Pastéis vem de um grupo de pais de uma escola de Belenenses que se autonomizou.
4: E daí ser azul.
5: Daí ser azul, mas reparar, tem os elementos das janelas de Zona J. O Torre Laranja, e é um clube formado na Torre Laranja da Zona J, que é do Ozzy From The Block. Depois temos uma ali, que é do Corleone, que é a Vitória da Pesteleira, que agarra nos padrões negros e vermelhos, mas que ele fez uma série de iconografias associadas às histórias que ouviu. Temos aqui um logotipo dos Mãos de Ferro, grupo de trabalhadores e moradores da Pesteleira, que construiu o estádio. Portanto, estou a ver ali o do Vils, que fez o Oriental Clube de Lisboa, que é um clássico. Temos ali também da Cruella, que fez dos Chelas, mas está bastante colorido, também é futebol de praia. E tem também aqui o ainda o toque de TV Chelas, que é o projeto do Sam Da Kid, que patrocina o próprio clube. E
4: Sam Da Kid também estamos estado a ouvir também no contexto do Iminente, é um dos artistas presentes no festival. Mas estes clubes, agora que têm novas camisolas, vão se encontrar em campo num torneio muito especial que para já reúne dois grandes craques.
5: Este torneio também vai ser apadrinhado pelo Edgar Davids, que é um antigo jogador de futebol da Holanda, e vai ser jogado com uma bola de futebol especial que o Vils fez para ele.
1: Que random!
4: Dois super craques.
1: Não estava
4: craques.
1: Nada à espera.
4: O Davids tem ligações a Portugal, acho que já esteve
0: é verdade.
4: Ligado a um clube, portanto há aí uma proximidade.
0: Ainda assim, não estava nada à espera de ouvir aqui.
4: Ninguém imaginava, se a gente diz um jogador português, não o Edgar Davids, que de facto, juntando aqui Edgar Davids e Vils.
0: Tem aquele visual muito clássico, muito dos clássico. Óculos de sol.
4: É? Exatamente, nem mais. Esse super craque de uma laranja mecânica.
0: Exatamente.
4: Holandesa.
0: Exatamente.
4: Impressionante. Ora, agora sim o torneio. O torneio vai se realizar no sábado, com regras especiais, adeptos especiais e um estádio recriado para o efeito.
5: Aproveitando que o festival este ano é numa escola, uma antiga escola secundária, convidámos os Off Studio para repavimentar o campo de futebol. Vamos fazer uma espécie de torneio entre estas equipas todas, misto, um 3x3, como se fosse street football.
4: Tamara, vais estar a torcer pela Sociedade Musical 3 de Agosto?
6: Sempre, eu agora já tenho um clube. É o meu.
0: Maravilha.
4: E agora criou-se de facto esta proximidade entre os artistas e os clubes, que vão estar todos presentes no sábado neste torneio. É uma das muitas iniciativas do Iminente.
0: Muito obrigado, João Trugal. Lá
1: que
0: nos encontramos.
1: Também.
0: Desculpa.
1: Que meta, porque temos o Brito Guterres lá fora para...
4: Exato,
1: para,
4: e ele agora para, vai para... entrar. Ele
0: é verdade.
1: Esteve muito meta.
4: Agora lá fora e agora vai entrar. Uau. Para explicar o que é que
1: obrigada,
4: é.
1: Obrigada, João Trugal.
0: Muito obrigado, João Trugal. Um abraço. 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Bom dia, boa viagem. 3 horas para vos ajudar a arrancar para o dia. Se estiveram aí a abanar-se com o instrumental que esteve por trás deste momento de rádio, há concerto ao vivo de Beach Volume 1 Amores, já no primeiro dia do festival, como quem diz, amanhã. Estamos aqui de volta a trazer o disco sobre a história de amor dos pais, só com instrumentais, desta vez ao Iminente. Já falamos sobre isso daqui a pouco. Queens, Alves à Noite. Vamos.

0: The National na RTP Antena 3, numa quarta-feira que arrefece finalmente, devo dizer.
1: Exatamente, arrefece, principalmente para Faro e para Lisboa, há alerta amarelo devido ao vento, portanto muito cuidado com o vento que anda por aí. Há 23 graus de máxima, aliás, podemos contar com 23 graus de máxima, é assim que se fala, Catarina? Olá, bom dia, boa quarta-feira. 23 graus de máxima para Aveiro, Guarda, Sagres e também para Sines. Viana do Castelo chega aos 24 graus de máxima. Temos Bragança e Leiria a chegar aos 25, 26 em Lisboa, Ponta Delgada e Porto, 27 em Coimbra, Vila Real e Viseu, 28 em Braga e em Setúbal. Funchal chega aos 29 graus de máxima. Porto Alegre e Santarém aos 30, 31 em Beja, em Castelo Branco e em Faro. Évora é a cidade mais quente e chega aos 32 graus de máxima.
0: Já a seguir mergulhamos no evento da semana, Festival Iminente. Começa amanhã.
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0: Arrancas amanhã. De 17 a 20 de setembro, o ponto de encontro é na Escola Industrial Afonso Domingos, Marvila. É mais uma edição do Festival Iminente.
1: Capaz de ser dos festivais é que mais fui na minha vida.
2: O Iminente.
1: É impossível.
2: Que saudades.
1: Deve ser em Lisboa, ajuda, não é?
2: Sim, sim, sim.
1: Recebemos quem de direito? Juliana Almeida, Brito Guterres, da equipa do Iminente. Muito bem-vindos, bom dia.
3: Bom dia.
1: O que é que sentimos a 24 horas de arrancar mais uma edição? Estamos calmos, certamente, zero stress, não há nada para tratar, não é? É a manhã perfeita para vir até à rádio e perder um bocadinho de tempo antes de ultimar o processo. Juliana, que tal? Conta-me coisas. Como estão estes últimos pormenores?
3: Tudo bem, estamos aqui nos últimos preparativos finais para receber toda a gente. Já temos aqui alguns passes, já estão esgotados e queremos receber a todos para, a partir de quinta-feira até domingo, na Escola Afonso Domingues em Marvila.
1: Na verdade, bem vizinha aqui da RTP, não é?
3: É verdade, estamos aqui do lado.
1: Estamos aqui bem ao lado. Gostava de tentar perceber se tu própria tens assim um concerto que queiras muito ver nestes próximos 4 dias.
3: São vários concertos. Como eu já disse, vamos ter o Mind the Gap, já na quinta-feira.
1: É já amanhã. É para abrir.
3: Aliás, é amanhã, é verdade, é amanhã.
1: O dia de amanhã tem dois que eu tenho de realçar, não só Mind the Gap, para este concerto especial e único que acontece no Festival Iminente, mas também um que eu já vi, tive a oportunidade de ver no Centro Cultural Belém do ano passado, o Sam Daquida trazer de volta o Beats Volume 1 Amor, que foi dos melhores concertos que vi nos últimos anos, porque é muito especial, não tem voz, não é? Ou seja, passa por ser muito através dos instrumentos e recomendo bastante. Dois concertos que acontecem no primeiro dia do festival.
3: E esse concerto do Sam Daquida e o Beats Volume O Meu Amor é a última vez que ele vai ser tocado.
2: A última vez?
3: Apresentado, sim. Então,
2: últimas vezes, eu não sei lidar com últimas vezes.
3: Então é melhor ir, porque de fato é a última vez que ele acontece no 10 anos do Iminente.
1: Dez anos do Iminente,
2: que vão abrir as portas que estavam fechadas há 15 anos, não é? Da Escola Industrial Afonso Domingos, em Marvila. Porque esta escola?
3: Essa escola foi uma escola industrial, teve grande importância para Lisboa e aqui na zona oriental de Lisboa. Uhum. E é uma escola que tem não só uma arquitetura muito interessante, mas tem todo agora um histórico de arte, de grafite, que foram acumulados nesses 16 anos de abandono. E achamos que seria um local interessante para reabri-lo para a cidade de alguma forma, a partir da arte, da cultura.
2: Ok, vamos estar por lá até 2027.
3: 27,
2: pelo menos mais um ano,
3: pelo
2: certo?
3: Pelo menos mais um ano.
2: Que maravilha.
1: Há bocado falávamos sobre um jogo de futebol, Brito Guterres, explicaste em clipes de voz, numa entrevista prévia, agora que estás presente no estúdio. Adorava perceber quem é que vai jogar contra quem é que vai estar a ver, o que é que acontece nesta futebolada do Festival Iminente.
4: Ok, o jogo é um pretexto, portanto é o culminar de um certo trabalho que andamos a fazer. Como vocês, e são frequentadores do festival, devem ter percebido, estes anos todos, o festival tem alguma imersão nos territórios onde está.
1: Claro que sim.
4: E para além dos workshops de bairros que nós temos constantes há vários anos, e tem também um espaço no festival, para além de concertos, participarem também, lembrámos que esta zona é uma zona muito popular, muito jovem, onde a parte esportiva é muito forte na formação das pessoas, até pela ausência de outro tipo de serviços. Essa parte foi muito importante, de pessoal carola que se dedicou a fazer clubes de futebol para os meninos poderem jogar, etc. Então lembrámos de, no espírito iminente de artistas visuais com a questão do território, juntar os clubes da zona, do futebol da zona. Por exemplo, aqui vocês veem aqui da vossa janela um deles, que é os Pastéis, que tem uma arena de futebol de praia, portanto aqui na zona J. Se também não sabem, apesar de estarem aqui, mas é difícil saber que Chelas tem duas arenas de futebol de praia.
1: Nós descobrimos isso há bocado.
2: Como é que é possível?
4: É possível, tem. Tem dois clubes campeões.
2: É possível, existe.
4: E então o jogo, nós fizemos um projeto em que juntámos seis artistas com seis clubes de futebol locais para reimaginar, através da sua história, os equipamentos, para eles terem uma capacidade de, não só de darmos mais escala à sua história, mas também para vender os equipamentos, para ganhar algum dinheiro.
1: É isso
4: também
1: que eu ia perguntar, ou seja, estas camisas vão estar à venda no festival?
4: No festival e nas sedes dos clubes.
1: Ok, ou seja, meio que funciona como merch também, do próprio festival, e depois...
4: E merch para eles também.
1: Claro que sim.
4: Portanto,
1: claro,
4: é haver essa retribuição também. E o jogo de futebol é um jogo de street full 3x3, com pessoas desses clubes, não necessariamente jogadores, mas dirigentes, amigos, que é para não ser uma coisa muito competitiva. E apadrinhado pelo Edgar David.
1: Eu preciso de uma explicação aqui. Qual é que é a ligação?
4: A ligação
1: do David?
4: É que ele, pronto, se fores ao Google percebes isso, mas ele mora cá.
1: Ele mora em Portugal.
4: Ou isso, que ele já foi treinador do Olhanense.
1: Pois, eu lembro-me dele ser treinador do Olhanense.
4: Mas já foi há uns anos.
1: Exatamente.
2: Portanto, estamos a falar de um jogador de futebol que é de onde?
1: É neerlandês.
2: Holanda, não é? Sim. E usa aqueles óculos esquisitos.
1: Exatamente.
2: Ok, pronto. Já estou a par, podem continuar a falar.
1: Visualmente é esse mesmo.
4: Sim. Pronto. E ele tem uma associação à volta de futebol de rua para promover o desporto popular, de rua, etc. E aproveitamos também nesse dia que ele mora cá para padrinhar e para lançar uma bola que o Vils fez com ele para a associação dele. Portanto, o Vils fez uma bola dedicada.
1: Isto é espetacular.
4: Yeah. Então junta-se tudo ali, um jogo de futebol. Também, já agora acrescentando outro player, que é, isto é uma escola. É uma escola que foi abandonada de surpresa.
1: Certo.
4: Há 6 anos, eu caminhei para lá muitos miúdos. E voltamos a pintar com os Off Studio o chão da escola, por exemplo, com o campo de futebol.
1: Há também essa reabilitação, portanto.
2: No fundo. E é assim que o projeto Bairro, não é, do Iminente, ajuda a comunidade, não é?
4: O projeto Bairros é mais do que ajudar, é uma coisa feita em conjunto. Portanto, a curadoria também dos atores de cada bairro, das associações locais.
2: Ok. Como é que funciona isso?
4: Então, nós temos uma ligação já há 7, 8 anos, okay, coisas em conjunto. De vez em quando agregamos a novos territórios,
2: okay,
4: mas sempre que o fazemos é para ficar lá. Portanto, nós temos uma história já destes anos todos com territórios fixos, porque interessa ter uma permanência, ter impacto. E é muito simples, basicamente, as associações têm um trabalho no território, têm muitas vezes com muito poucos recursos, então o Iminente aparece como uma espécie de parte cultural dos recursos que eles podem acessar. E eles fazem, em conjunto connosco, uma curadoria, uma espécie de listagem de artistas e de tipos de expressão artística que gostavam de ter presentes.
2: Ok.
4: E todos os anos fazemos isso. Dizem-se que acrescentamos coisas em relação a isso, Juliana.
3: Sim, e depois, todos os anos, eles, todas essas associações, essas pessoas que participam no projeto Os Bairros, eles se apresentam no Festival Iminente, seja no formato de exposição, sobem ao palco também, num dos maiores palcos que nós temos, e existe também essa ligação de levar o que eles fazem ali, na zona deles, também para o centro, para o Festival Iminente. Então essa troca também é muito presente.
4: Parte do trabalho iminente vem destes territórios, parte da restauração é só destes territórios, parte das lojas é destes territórios. Portanto, há uma imersão completa nas várias vertentes do festival em relação a estes territórios. Sendo que até às vezes, agora tenho de dizer isso, há muitos miúdos, por exemplo, ou adultos, que às vezes quando estão nos workshops nos territórios, a grande motivação para participar, às vezes não é a modalidade que lhes é apresentada, claro, depois isso apresenta-se como surpresa e é importante, mas às vezes há uma série de preconceitos, eu não vou fazer aquilo, não vou fazer aquilo outro, mas até aí pode ser circulação, que ele sabe, ou ela sabe que se participar vai estar iminente a fazer coisas, não é?
1: Certíssimo.
4: Então essa capacidade de circulação, de girar, de representar, de eu tenho acesso ao festival, né? Isso tudo é importante também para...
3: E andar também com outros artistas, conhecer outras expressões artísticas, né? É um momento de encontros.
2: É,
1: sim, claro.
2: É enriquecedor também culturalmente. Olha, Juliana, se calhar agora, para quem não conhece o Iminente, são 10 anos, não é de Iminente, mas há pessoas que vivem debaixo de pedras, não é? E estão assim um bocadinho perdidas e não sabem o que é o Iminente. Não é só um festival de música, mas também é multidisciplinar.
3: Exatamente, ele tem a música, obviamente, mas nós temos um ciclo de performances. Esse ano, por exemplo, a gente vai inaugurar um ciclo de cinemas. Todo dia vai ter uma sessão de cinema diferente, boa, de diversos filmes. Nós temos também, como o Antônio colocou aqui, toda a parte de lojas, arraial, restaurante, e artes visuais. Artes visuais também, a gente está com mais de 20 instalações, sem contar tudo que já tinha na escola, né? Todos os grafites, todas as obras, tudo que já existia ali. Então, contempla tudo num espaço só, com um grande foco, não só na música, mas em várias expressões artísticas e, de alguma forma, sociais, comunitárias.
1: Mencionar também, já agora, a estreia RTP Antena 3, que vai acontecer no Iminente. Vem o quarto capítulo e último da nossa série documental Implantação da República, realizada por Catarina Peixoto e com a autoria do nosso Bruno Martins. A série começou em 2019. Vamos agora para a quarta vertente do hip-hop, depois do breakdance, do graffiti e do DJing, agora com os MCs. Portanto, domingo acontecerá essa estreia. Estamos muito orgulhosos e muito felizes que aconteça no Festival Iminente. Acho que é um grande casamento, acho que faz todo o sentido. Já agora, Brito, pergunto-te, numa nota pessoal, o concerto que queiras muito ver nesta edição?
4: Olha, tenho duas razões, porque tenho uma visão muito socializada com estes artistas.
1: Certo.
4: Muitas vezes, para além do palco, estou com eles, claro, no cotidiano. Mas Lucas Maia,
1: certíssimo,
4: é uma figura muito conhecida no Norte, tem pouco território aqui no Sul, apesar de tudo. Vai ser bom vê-lo estrear aqui. E também porque, tem sentido aqui a diretora do festival, também outros artistas ciganos que estão no festival já estão todos a pedir para as famílias todas irem ver. Tentar ser um bom gathering também entre o público e o artista, acho que é importante.
1: Excelente, excelente sugestão. Ora bem, Festival Iminente arranca amanhã. A RTP Antena 3 estará em direto do local. Infelizmente vão vá comigo, é o que é. Lá estarei.
2: É assim, de manhã, não é?
1: Sim, amanhã é à noite. Arrancamos quinta-feira, vamos até domingo. Podem comprar ainda bilhetes.
3: Exatamente. Os bilhetes até hoje estão a 20 euros. A partir de amanhã são 25 euros.
2: Ok. Então... E podem sempre celebrar o meu aniversário também, mais uma vez.
1: Na sexta-feira, exatamente.
2: Na sexta-feira vão celebrar e brindar por mim no Iminente.
1: Ora bem, Juliana Almeida, diretora do Iminente e Brito Guterres, da equipa Iminente, muito obrigado pela vossa presença.
3: Muito obrigada a vocês.
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0: A Karina de Espama Trincana na 3. Rap dos Açores. Minha mãe não queria isso, mas já vi que vai acabar com uma Karina. Na reta final das estradas, Catarina Palma.
1: Ora bem, vamos aos acidentes. No Porto há um acidente em Oliveira do Douro, na A20. Há um acidente também na A28, na Avenida AEP, filas da Leça da Palmeira. Em Lisboa há um acidente na Encarnação, isto na segunda circular. A Avenida Brasília também tem um acidente junto à saída para a Torre de Belém, o trânsito está demorado. A Ponte Vasta Gama tem um acidente novamente no início do tabuleiro, isto de Montijo para Lisboa. Atenção que no Alentejo a IP2 está cortada devido a um incêndio, o trânsito está cortado entre Monte do Trigo e Portel, está cortado nos dois sentidos. 821-0101 é a linha gratuita do Serviço Nacional de Trânsito da RTP.
2: Alguém desse lado.
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1: Vocês chegaram agora. Chegaram atrasados.
0: Amanhã há mais, a partir das 7.
1: Tchau!
0: Vai ficar bom. André Santos já a seguir. West South Cowboy na reta final. Can't See. A partir das 7 da manhã. Amanhã.
1: Beijinhos.

0: já chegou ao fim. Muito bom dia, bem-vindos. Manhã desta quarta-feira na RTP Antena 3. São 10 da manhã no continente e na Madeira. 9 nos Açores. As notícias também já estão prontas, ao contrário deste animador. Edição das 10 com a Carolina Bordal Soares. Bom dia, Carolina.
1: Vamos a isso, bom dia. Já terminou o discurso do Estado da União de Ursula von der Leyen. Um discurso com alertas, alguns anúncios e com uma presença especial em Estrasburgo, a do primeiro-ministro do Canadá, país que se tem mostrado cada vez mais próximo do Bloco Europeu e que tem tido as relações comerciais cada vez mais dificultadas com os vizinhos Estados Unidos. Ora, a presidente da Comissão Europeia deixa a porta aberta a que o Canadá se torne, de forma inédita, o primeiro membro associado da União Europeia. O anúncio foi feito há pouco por von der Leyen.
2: Mark, your presence here is a symbol of the enduring friendship.
3: Mark, a sua presença é um símbolo da amizade duradoura entre os nossos povos. Acreditamos que o poder não pertence aos mais fortes, aos mais ricos ou aos mais barulhentos, mas a todos nós, que as democracias têm a liberdade de escolher com quem trabalhar. Queremos elevar a relação com o Canadá ao mais alto nível. Caro Mark, eu disse que precisamos de reimaginar as nossas parcerias com urgência, por isso gostaria que trabalhássemos juntos para que o Canadá seja o primeiro membro associado da União Europeia.
2: Union.
1: Aplausos. O Canadá pode tornar-se o primeiro país membro associado da União Europeia, aprofundando a parceria transatlântica. Entretanto, Ursula von der Leyen anunciou também que vai avançar a proibição de redes sociais para os menores de 13 anos. A Comissão Europeia promete para amanhã mais detalhes sobre esta nova lei. Para operarem na Europa, afirma Ursula von der Leyen, as plataformas de redes sociais vão ter de provar a Bruxelas que cumprem as restrições de acesso que forem, entretanto, estabelecidas. A Presidente da Comissão Europeia vai apresentar ainda um plano para combater as ondas de calor e anunciou a criação de uma frota europeia de combate aos incêndios. A intervenção de Ursula von der Leyen em Estrasburgo, no Parlamento Europeu, durou mais de uma hora. A seguir ao discurso do Estado da União, segue-se agora o debate com todos os eurodeputados. É preciso avaliar melhor o impacto das políticas públicas de mobilidade em Portugal. É a opinião deixada por Patrícia Melo, professora na área de Economia Urbana e Transportes do ISEG. Esta especialista reconhece o trabalho que tem sido feito, lembra o programa que baixou o preço dos passes ou o alargamento do passe ferroviário verde, mas esta e outras medidas, muitas vezes lançadas nesta altura da Semana Europeia da Mobilidade, que hoje começa, acabam por não ser avaliadas, diz Patrícia Melo.
4: Estas medidas são anunciadas muitas vezes nestas alturas do ano, não é? Que dão maior visibilidade, mas depois de implementadas é muito, muito deficiente a monitorização, já não vou falar da monitorização só, mas o impacto, a avaliação de impacto. Mas efetivamente não sabemos quantos desses passos ou quantos desses passageiros são procura induzida, viagens que não teriam ocorrido, mas mais importante, quantas são transferência.
1: Começa hoje a Semana Europeia da Mobilidade e mesmo com mais passageiros nos transportes públicos, os inquéritos mostram que o automóvel não é ainda posto de parte nas deslocações diárias. Esta especialista acrescenta também que de pouco serve incentivar a procura se a oferta de transportes não for melhorada.
4: É que o principal problema da atratividade do transporte público não é, de facto, já não é, há algum tempo, o preço ou o custo económico para o utilizador, mas sim as limitações relacionadas com a oferta.
1: Reflexões deixadas no arranque da Semana Europeia da Mobilidade, momento que vai ser assinalado no Cais do Sodré esta tarde pelo ministro Miguel Pinto Luz num evento dos barcos da Transtejo. Para fechar, os lucros extraordinários das petrolíferas podem vir a ser taxados. A proposta do governo já deu entrada no Parlamento para ser apreciada pelos deputados. A ideia é aplicar uma taxa de 33% sobre a parcela dos lucros que exceda em mais de 20% a média registada em 2024 e 2025. O governo chama-lhe contribuição de solidariedade temporária sobre o setor petrolífero. Esta receita vai ser destinada a famílias, bombeiros, setor social e também transportes.
0: E assim chega ao final a edição das 10 na RTP Antena 3, edição da Carolina Bordal Soares, que está de volta amanhã pela Fresca, às 7. Beijinhos,
1: até amanhã.
0: E a informação sempre em noticias.rtp.pt. Olá, como é que vocês estão? Bom dia!
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0: Nem mais. A partir de agora e até à uma da tarde é comigo que contam deste lado. Espero que estejam a ter uma ótima semana. Boas férias, se ainda for caso disso, ou então uma ótima semana de regresso ao trabalho. Começamos em Nova York com Shane Michael Booth. É o Sombra na 3. 12 to 12, grande canção para abrirmos esta hora. Bom dia, bem-vindos à 3.

diretamente de Bristol, no Reino Unido. Chamam-se The Allergies, Felony. É a música que nos acompanhou durante a pandemia. Surgiu justamente nesse fatídico ano de 2020. Abrimos com o Somber 12 to 12, numa altura em que se prepara para dar concerto no Canadá, que está hoje, de resto, na ordem do dia, justamente após esse convite da União Europeia para se tornar uma espécie de membro aliado da União Europeia, algo que potencialmente não irá agradar ao país vizinho, mas isso são outros 500. Por aqui, na 3, daqui a pouco, a Olivia Rodrigo vai passar por cá, também há Fred Again, Afonso Cabral, Licky Lee, Marta Ren, Get Down Services, Alabama Shakes e muito, muito mais até às 11 da manhã comigo André Santos. Muito obrigado por estarem desse lado. Boa viagem se for na estrada. Seguimos agora com mais música nacional. Desta feita chama-se Peça Triste. É o Humberto. Logo depois também Lógico. Sim.

É a Olívia Rodrigo com The Cure na RTP Antena 3. São 10h23, quarta-feira, meio de semana. Continua o verão e o sol em todo o continente. É este o cenário, ainda que as máximas voltem a descer um pouco e o vento esse se faça sentir novamente nesta quarta-feira. Aguaceiros fracos para os Açores. Na Madeira, um dia com sol. Máximas hoje entre os 23 e os 32 graus. Mais fresca a cidade de Aveiro, 23. Porto e Lisboa, 26. Ponta Delgada, 27. Coimbra, 28. O Funchal na Madeira a chegar aos 29 graus. Faro aos 31. E mais quente, Évora com 32 graus. A seguir, um convite para andarmos todos, ou pelo menos os mais jovens, de comboio.

0: Ainda antes de andarmos de comboio, chamo a vossa atenção porque já a partir de amanhã estamos em direto às 8 da noite daqui.
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3: Olá, muito bom dia para quem saiu agora de casa. As estradas estão muito complicadas. BCI, Eixo Norte Sul, Segunda Circular, tudo com trânsito a acumular. A única coisa que me resta dizer é, olha, boa viagem.
4: Ora, muito bom dia. Para hoje temos céu aberto norte a sul. As máximas chegam aos 27 graus em Lisboa, Porto, Braga. O Algarve ligeiramente mais quente. Vamos a isto?
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0: Ora nem mais, estão de regresso amanhã a partir das 7. E agora falo para todos aqueles que, por esta altura, têm entre os 18 e os 30 anos, ou quem sabe, para quem tem irmãos com essa idade, para quem tem filhos com essa idade, vale tudo, tem a que ser entre este programa, destina-se apenas àqueles que têm entre 18 e 30 anos. Se for o vosso caso, então já podem fazer as malas e viajar pelo nosso país sem gastar um único cêntimo em transporte e alojamento. Parece brincadeira, mas não é. É porque, na verdade, já por aí anda o programa Anda a Conhecer Portugal. Já tínhamos tido algumas edições. Agora regressa com o último lote de 10 mil vouchers. É isso mesmo. É uma edição limitada, é uma iniciativa da Móvel Jovem e da CP. O objetivo é promover, junto da camada mais jovem, a mobilidade sustentável e dar precisamente a oportunidade aos mais jovens de conhecer o nosso país de ponta a ponta, utilizando, evidentemente, os comboios. Agora, vamos lá perceber em concreto o que é que inclui esta oferta. Bom, cada voucher dá direito a 7 dias consecutivos de viagens de comboio ilimitadas na rede da CP, com tudo aquilo a que têm direito. Atrasos também, eventualmente. Mas, ainda assim, é uma ótima oportunidade. Podem andar nos comboios regionais, interregionais, urbanos e até no Intercidades. Tem, para complementar tudo isto, o alojamento. 6 noites de alojamento com pequeno almoço incluído, onde na rede de pousadas de juventude espalhadas pelo país. Quem tem direito, como vos dizia, todos os jovens residentes em Portugal que em 2026 tenham entre 18 e 30 anos, ou então a estudantes que tenham concluído o 12º ano este ano letivo, independentemente da idade. Como pedir? É muito fácil, ir ao site andaconhecerportugal.pt, fazem o vosso login, por exemplo, com a chave móvel digital, e tem que ter o cartão jovem ativo. Se não o tiverem, aderem gratuitamente e depois é muito fácil. Utilizam os vouchers entre 5 de outubro deste ano e 4 de julho do ano passado. Chama a vossa atenção porque a adesão é limitada ao stock disponível. Existem apenas 10 mil vouchers. Nas edições anteriores, os bilhetes voaram que nem pãezinhos quentes, e por isso mesmo, o melhor mesmo é apressarem. São 7 dias de viagem pelo nosso país, com estadia incluída. Passei pelos comboios deste país e tudo de forma gratuita. Mais pormenores em andaconhecerportugal.pt. Aproveitem.
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Afonso Cabral, homem que conhecemos também de projetos como o Zil, Can't Win, Charlie Brown, aqui a solo neste Dança Comigo na Ilusão, lá atrás o Julinho, KPSD. Ficámos a 22 minutos agora das 11 da manhã. Bom dia, uma ótima quarta-feira. Rumamos à Suécia, de onde nos chega, de alguns anos esta parte, Licky Lee. É dela este Happy Now, música nova do seu novíssimo álbum editado nos últimos meses, aquele que, de acordo com a própria e daquilo com que foi dizendo nas entrevistas, pode muito bem vir a ser o seu último disco. Ayla, agora na 3, Happy Now, Licky Lee, bom dia.

0: Chama-se 22-22, a Marta Ren 3. Antes, Licky Lee com Happy Now. Um quarto para as 11.
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0: Vamos em frente com os britânicos Get Down Services. Eles chegam de uma zona costeira do Reino Unido, na zona, convenhamos, ali próxima de Bristol, sensivelmente. E a verdade é que estiveram por cá neste verão, atuaram precisamente em Portugal, no Vodafone Paredes de Coura. A 3 esteve à conversa com esta banda e a verdade é que a conversa foi seguida pela nossa Inês Henriques. Falaram sobre a amizade que os une, a receita para uma longa duração nesta amizade que se transforma também em palco e se o sucesso dos Get Down Services não advém de alguma maneira de se levarem tão pouco a sério e de fazerem as coisas sem pensarem em demasia. Get Down Services, entrevista para recuperar no site da 3, a propósito da passagem da banda por Portugal no Vodafone Paredes de Coura. É deles este Cha Cha Slide. Get Down Services. It's 4 p.m.

E perguntam vocês, mas quais os destaques do domínio público à hora certa? Cá estou eu para vos dizer. Daqui a pouco falamos de Drake. Há também música nova de Joy Crooks e Denzel Curry. E ainda vamos olhar para as listas da Billboard. Tudo isto à hora certa na RTP Antena 3. Para já, música nova nacional. Dreamer são os manos Mother Flutters. Bom dia.

0: Os Mother Flutters com Dreamer a fechar esta hora na RTP Antena 3. Bom dia, bom dia, bom dia. Quarta-feira, 16 de setembro. São 11 no continente e na Madeira, 10 horas nos Açores.
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0: Já cá está a Teresa Vieira e traz para começo de conversa Drake. Bom dia.
2: É verdade, vamos começar por falar de Drake. Sabíamos que ontem à noite seria lançado o FOMO, um não tão curto filme. E assim foi, cerca de uma hora de live stream no YouTube, que incluiu música nova e visuais para músicas já lançadas anteriormente.

Fear of Missing Out foi uma sequência de videoclipes, novas canções e momentos com uma série de convidados, incluindo Sexy Red, Winnie Harlow, Lana The Plug, Don Toliver e a própria mãe de Drake. Nos videoclipes, canções como WNBA, Road Trips e Ho Face, anteriormente lançadas nas novas canções partilhadas, inclui-se um remix de Choosing Texas de Ella Langley, entre muitas outras, e nas redes sociais Drake partilhou que isto é surrealismo autofinanciado, uma história sobre tirar o máximo partido de tudo num único verão, dizendo também que continua a dizer que o seu género está a morrer, os vídeos não importam, ninguém está a ver, ninguém está a ouvir, mas que Drake continua a importar-se tanto quanto se importava no set de Best I Ever Had. Neste Fear of Missing Out, Drake apontou também para uma digressão em 2027. Para já, quem não apanhou o live stream, o vídeo do YouTube está neste momento privado. Portanto, se perderam essa oportunidade, Fear of Missing Out, pronto, olha, eu receito perder e pronto, se perderam, perderam. Seguimos agora com a música nova. Joy Crooks lançou Juniper, o seu segundo disco em 2025. E agora chega a música nova em 2026, single Painkiller com Denzel Curry.

Painkiller, música nova de Joy Crooks, colaboração com Denzel Curry sobre a canção. Joy partilhou que escreveu esta canção há muitos anos, depois do fim de uma relação tóxica. É uma canção em tom coloquial, na qual explica, como por hábito, porque é que namorou com um idiota daqueles. Pelo menos saiu daí uma boa canção. O resultado está aí, Painkiller, já disponível. E vamos fechar a olhar para as tabelas da Billboard, isto porque ainda há pouco mencionámos a canção Choosing Texas em um remix de Drake, e a verdade é que a canção de Ella Langley está neste momento pela semana número 22 consecutiva no primeiro lugar da Hot 100 da Billboard. Neste momento está empatada com a canção que tinha o recorde de maior número de semanas consecutivas. Para a próxima semana vamos saber se Langley conseguiu bater o recorde. Está empatada neste momento com All I Want For Christmas Is You de Mariah Carey. Mas vamos olhar também para outros tops.

0: Começamos por Beyoncé, que conquista o sexto número 1 no top de álbuns R&B da Billboard com B-Day. A canção Morning Dew é o 14º número 1 na lista de mainstream R&B e hip-hop airplay. Temos mais vozes femininas nos tops. Por exemplo, ouvimos inicialmente Adela, artista da Eslováquia, que tem o seu álbum de estreia, Prima, no número 1, tanto no top de vendas de discos como de vendas de vinil. São só alguns dos movimentos das tabelas Billboard.
1: E assim vai o mundo da música norte-americana, a edição das 11 do Domínio Público com a Teresa Vieira, que regressa quando forem 2 da tarde. Até já, Teresa. Gostei tanto disto que quero ver outra vez. Eslováquia, não é?
0: É isso mesmo.
1: Por acaso é fixe. Gosto da onda disto.
0: É.
1: Pronto, esta também já conhecemos. Vamos em frente então. Teresa Vieira, até já.
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1: 11 horas e 4 minutos. Sejam bem-vindos. Está no ar mais uma hora. Já a seguir o Stem Impala.
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1: E se isto não é saber começar uma hora, logo depois também os Fontaines DC.
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Os Fountains DC, a turma irlandesa está de regresso com um novo álbum produzido por James Ford, vai chamar-se Dopamine Chamber e chega no próximo dia 16 de outubro, quinto álbum da banda, um álbum onde há um ligeiro afastamento das guitarras que encontramos nos trabalhos anteriores. Neste álbum os Fountains DC propõem-se a explorar assim um som mais frio, mais sintético, também mais estranho, e é um álbum que, de acordo com a banda, promete questionar a forma como o prazer se transforma quando nos deparamos com o perigo. É som que encontramos já nesta Marianne, single que antecipa o álbum. Quanto à digressão que se vai suceder ao lançamento do disco, começa em Portugal, dia 21 de outubro, atuam em Lisboa, na Mel Arena. Vão ser 20 espetáculos pela Europa, o primeiro deles no nosso país. Foi dos Fontaines DC e também lá atrás dos Tame Impala, que regressam a Portugal no próximo ano, que abrimos mais uma hora na RTP Antena 3. Daqui a pouco, com o disco da semana, mais à frente também a Fricção Científica. Bom dia.

Na RTP Antena 3, a norte-americana a passar por aqui, lá atrás T-Rex com Macarena, são 11h18, sejam bem-vindos. O dia de hoje traz-nos sol uma vez mais, um cenário não só para o continente, também previsto para a Ilha da Madeira, cenário com aguaceiros fracos nos Açores, máximas de 23 graus para Aveiro, é o ponto mais fresco no país. Alô Porto, alô Lisboa, máximas hoje de 26 graus para ambas as cidades, 27 para Ponta Delgada. Em Coimbra são esperados 28 graus, Funchal com 29, Faro 31, Évora mais quente, 32 graus previstos, uma semana de sol é o que temos pela frente. 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
7: Um relacionamento de sensivelmente um ano deu origem a um álbum. É o novo dos Block Party, disco da semana na RTP Antena 3. O disco chama-se Anatomy of a Brief Romance. Para hoje, ouvimos este Clark Kent, os Block Party na 3.

para muitos um álbum que expõe demasiado a história deste relacionamento, mas é justamente esse o mote para este novo álbum dos Bloc Party, Anatomy of a Brief Romance. É disco da semana na RTP Antena 3. Hoje este Clark Kent, sim, sim, super-homem, já sei, e na verdade a utilização deste Clark Kent é uma espécie de metáfora para a própria canção, para descobrir que a pessoa por quem se apaixonou na realidade pode estar a esconder aquilo que realmente é uma incursão pelo universo da Marvel para servir este álbum e a história deste relacionamento, Anatomy of a Brief Romance, o novíssimo álbum dos Bloc Party, em destaque aqui na RTP Antena 3. Toca depois das 5 novamente esta canção. Daqui a pouco a fricção científica com a Isilda Sanches, hoje com uma ambulância de robôs. É esse o destaque daqui a pouco na RTP Antena 3. Até lá, Nicky Moss, Van Zee, Arlo Parks e também os Evils. São quatro para ouvir agora na RTP Antena 3. Bom dia, boa quarta-feira.

0: RTP Antena 3, a casa da nova música nacional com os Evils, este Trap, atrás a Arlo Parks, artista britânica que vai passar nas próximas semanas pelo nosso país para apresentar o mais recente disco. O concerto está marcado para o Lisboa ao vivo. Já a seguir, Ambulância de Robôs. Vem aí a fricção científica desta quarta-feira.
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0: E um disco quase a sair. Já a seguir à Charlie XCX. Antes, vamos lá perceber o que é que a Isilda tem para nos contar nesta quarta-feira. Ambulância de Robôs é o tema desta fricção científica.
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5: Chamam-lhe Ambulância de Robôs e entrou em circulação no Japão. Esta ambulância é, no fundo, uma carrinha de reparações que pode ser chamada para resolver problemas de funcionamento de robôs humanoides. A carrinha transporta os engenheiros e as peças necessárias para fazer reparações, mas também leva um robô de substituição para ocupar o lugar do avariado ou doente no desempenho das suas funções. Tudo isto pode parecer estranho em Portugal, não estamos habituados a ver robôs humanoides por aí, mas no Japão a situação é diferente. Com uma população envelhecida e falta de mão de obra, o setor industrial aposta há muito na automação, mas os robôs também estão nos hotéis, hospitais, empresas e até em casa das pessoas. Um modelo em particular, o Unitree G1, de fabrico chinês, tornou-se popular e pode ser comprado por cerca de 15 mil euros. Mas os robôs também avariam e foi por terem sentido as consequências disso que os responsáveis pela empresa GMO Internet Group, que vende no Japão os robôs chineses da Unitree, criaram esta ambulância. É mais um sinal dos tempos. Os robôs humanoides e não só começam a fazer parte do cotidiano. Em junho passado, o governo japonês estabeleceu uma meta para 2040, introduzir qualquer coisa como 10 milhões de robôs em 18 setores diferentes, incluindo saúde, alimentação e indústria.
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0: É de resto um tema cada vez mais recorrente, adaptado a diferentes áreas e a diferentes setores da nossa vida. A Isilda Sanches e a fricção científica de hoje, guardada como sempre em antena3.rtp.pt. Já sabem que ela volta logo mais depois das 9 da noite para os seus pontos de luz. Então nós estamos agora a 15 minutos do meio-dia. Daqui a pouco, não sei se há por aí fãs de Fórmula 1, pois se há, já sabem, obviamente, que essa enorme prova do automobilismo vai regressar a Portugal já no próximo ano e as datas já são conhecidas. O calendário foi divulgado na última hora. Daqui a pouco já partilho essas novidades convosco. Para já, soramos com Charlie XCX. 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

primeiro Charlie XCX, também o projeto Mães Solteiras e agora Jordan Rakai e o homem dos Jungle, Tom McFarlane, neste Easy to Love. Ficámos a 7 minutos do meio-dia. Há por aí fãs de Fórmula 1, então saibam que já são conhecidas as datas para o Grande Prémio de Portugal no próximo ano.

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Olá, bom dia, bom trabalho, uma ótima semana. Notícia que já sabíamos, já era conhecida. No entanto, o calendário ainda não estava propriamente divulgado e esse chegou na última hora, o da Fórmula 1, edição de 2027, temporada do próximo ano. Eu recordo que a atual ainda está a valer, ainda no último fim de semana tivemos a passagem por Madrid, com enorme sucesso de público, algumas críticas à pista, é bem verdade. Um calendário que, uma competição que nesta altura é liderada no que diz respeito aos pilotos por Kimi Antonelli da Mercedes, que também lidera na competição de construtores. Mas não é necessariamente desta temporada que vos quero falar, é justamente da próxima, que marca o regresso a Portugal. Como vos dizia, o calendário já é conhecido, Portugal volta a acolher a Fórmula 1 seis anos depois e novamente no Autódromo Internacional do Algarve. A próxima temporada, que vai arrancar em março no Bahrein, vai terminar em dezembro em Abu Dhabi, nos Emirados Árabes Unidos, vai contar com 24 corridas, marca o regresso para além de Portugal, também da Turquia ao circuito, e a verdade é que Portugal vai fazer parte desta

semana e se ainda for o vosso caso, não escolheram mal, o tempo está a ajudar. Boas férias com a 3. Meio-dia, 1 minuto no continente e na Madeira, 11 e 1 nos Açores. Vamos a isto, mais uma hora. La Rosalía.

é o Chico da Tina e mais um sucesso, não é? Esta chama-se Pega ou Larga e toca aqui na RTP Antena 3 nesta tarde de quarta-feira, meio-dia e 7. Sejam bem-vindos. Daqui a pouco os Interpol, mais à frente há também Temper City, Harry Styles, ainda Macacos do Chinês, Chemical Brothers e muito, muito mais. Tudo nesta hora de almoço de quarta-feira na vossa RTP Antena 3, agora com Tunde Adebimpe.

0: Chama-se Perar Atrás, Wings on Fire para os Interpol, também do sul do país, o peculiar com azeitona. Nesta hora de almoço de sol, de quarta-feira na RTP Antena 3, dia igualmente de sol na Madeira e de aguaceiros fracos nos Açores. Bom verão a seguir, vamos saber o que é que o Alvim preparou para a prova oral de hoje e perceber também o que é que aconteceu por aqui ontem.
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0: Vai acontecer então no final desta semana e de lá seguimos depois para o iminente, de onde também estaremos a fazer emissão. Portanto, o programa das festas para a prova oral de sexta-feira já é conhecido, estará tal como logo se vê no Rossio, em Lisboa, a propósito da reabertura do Teatro Nacional Dona Maria II. Ontem o tema foi outro, convidados muitos, Paulo Pimenta de Castro, ele é silvicultor, também Susana Guimarães, diretora executiva da Reflorestar PT, e Selma Pena, arquiteta paisagista, foram justamente os convidados do Alvim na prova oral. Às tantas, falou-se justamente, claro, sobre floresta, sobre sustentabilidade, e Susana Guimarães, a diretora executiva da Reflorestar PT, explicou qual a estratégia para que Portugal possa ter uma floresta mais sustentável.
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7: Aqui a questão é que nós estamos a olhar para a paisagem em que existe grandes interesses económicos, como nós sabemos, que levam às monoculturas, de uma indústria que está altamente organizada e tem um mercado altamente vantajoso. Então aqui é preciso medidas e coragem política que ajude a que a floresta autóctone tenha também valor económico. Portanto, é preciso investir no valor económico da floresta autóctone, criar mecanismos que apoiam os proprietários a regenerar estes terrenos, seja invasoras, sejam monoculturas senescentes, seja o que for que esteja a acontecer. A questão aqui é, qual é o motivo para um proprietário regenerar aquele terreno?
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0: Justamente foi este o tema de ontem da prova oral com o Fernando Alvim. Susana Guimarães, a diretora executiva da Reflorestar PT, falou-se de natureza, falou-se da floresta, de ornamento do território. É um episódio que obviamente está disponível em antena3.rtp.pt. O Alvim, que regressa hoje mais depois das 7 da tarde com humor. Dário Guerreiro é o convidado depois das 7.
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0: 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Este rapaz fala muito. Bom, Michael Knight agora com Esplanada, depois Temper Serê, também tipo Harry Styles e The Dare. São uma sequência agora para esta hora de almoço de quarta-feira na RTP Antena 3. Boa tarde.
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0: I Can't Escape Myself, The Dare, na RTP Antena 3, lá atrás o Harry Styles com Are You Listening Yet. Muito e muito boa tarde, bem-vindos. Não sei se viste, Inês Henrique, já cá está, obviamente.
1: Olá.
0: O Harry Styles esteve aí envolvido numa pequena polémica a propósito. Ele está naquela sua residência. Eu acho que ele alugou, acho que ao mês era mais barato, e alugou aquela residência de não sei quantas datas no Madison Square Garden em Nova Iorque.
1: Ah, certo, certo, isso já foi falado há uns tempos.
0: Sim,
1: né?
0: Sim, mas o que é que sucede? Sucede que acho que agora na semana do 11 de setembro os bilhetes tinham uma espécie de desenho, do qual vou falar já a seguir.
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0: Ora bem, o que é que sucede? Inês Henriques agora já está a par do fenómeno, por isso mesmo já está apta a comentar a mais recente polémica. É a nossa comentadora para polémicas aqui na RTP Antena 3.
1: Se há polémicas, chamem-me.
0: Chamem Inês Henriques. Então o que é que sucede? Harry Styles está a dar então a sua série de 30 concertos no Madison Square Garden em Nova York. Sucede também o quê? Que os concertos passaram uma data particularmente marcante na nossa vida, particularmente na vida norte-americana. O 11 de setembro, que celebrou, que se assinalou, enfim, assinalaram-se 25 anos ainda nos últimos dias. A propósito dessa data, surgiram nos bilhetes de Harry Styles para esses concertos uma pequena arte, não é? Um pequeno desenho, onde é possível avistar o Empire State Building.
1: Correto.
0: E um avião.
1: Certo.
0: Algo que não caiu propriamente bem, ele foi alvo de muitas críticas por revelar alguma insensibilidade ao colocar, um avião sobrevoar os céus de Nova Iorque naquela semana. O que é que tu pensas sobre isto, Inês Henriques?
1: Não sei, eu acho que também, imagina...
0: São
1: eu
0: só
1: entendo.
0: As redes sociais
1: não,
0: a serem redes sociais?
1: Eu acho que pode ser, há um pouco disso e entendo...
0: É a rede socialite, então.
1: Como?
0: Rede socialite.
1: Provavelmente. Eu acho que... Eu entendo, não é? Tu, em Nova Iorque, nova-iorquino, que tenhas passado por uma situação... Que passaste por um acontecimento dessa magnitude, acho que podes ter também esse lado de... Então, mas como é que ele não pensou sobre isto?
0: Certo.
1: Mas depois estamos a falar de um artista que é do Reino Unido. Não me parece que o Harry Styles, de repente, fosse fazer isso com qualquer tipo de maldade. Aliás... Pode ser um bocado aquela metáfora de eu estou a viajar.
0: Sim.
1: Até você.
0: Aliás,
1: não é?
0: Na realidade nem é bem um avião. É um carro que está a voar, para ser mais concreto. Mas pronto, a ideia as pessoas associaram ao avião e ao 11 de setembro e a polémica estalou. Como é que ele de alguma maneira acabou por responder a isto? Anunciando mais datas para a Europa.
1: Opa, pois se calhar teve que compensar, não é?
0: Há mais datas para a Europa, não há é para Portugal.
1: Pronto, também
0: o que
1: acho,
0: se passa?
1: Que isso, acho que isso fica-lhe
0: ninguém
1: mal.
0: Ninguém quer vir ao nosso país. Harry Styles não quer vir.
1: Não quer
0: Oasis
1: vir.
0: Não querem vir. Não sei se queres dar mais. O Jay-Z não quis vir. Quer mais?
1: Pai, agora não me estou a lembrar de ninguém. Quem é que não veio mais?
0: Tanta gente?
1: Não sei, tinha de pensar sobre isso.
0: Pronto.
1: Artista grande?
0: Artista grande. Aqui só falamos dos artistas grandes.
1: Pois.
0: Como
1: não
0: sabes?
1: Não estou.
0: Maria Reis agora na 3. Depois Young. Estamos a 14 minutos da 1 da tarde, hora de almoço desta quarta-feira. Muito e muito obrigado por estarem com a RTP Antena 3. Diz?
1: Lembrei-me, os Guiz também não vieram cá.
0: Pois não.
1: Pronto.
0: Queres mais?
1: Não, era só isto.
0: Pronto,
1: com licença.
0: Maria Reis, então.

0: Bem, Inês Henriques não sai de cima desta mesa, é inacreditável.
1: É verdade. Não sei como é que esta
0: o estúdio é relativamente novo, Inês. Tens que, de alguma maneira, ter respeito pelo material respeito e pelo investimento do dinheiro público.
1: Certo, certo. É verdade. Não vejo mentiras aí. E nem sei como é que vou limpar isto agora.
0: Tens algum... Olha, tens 4 minutos e meio.
1: Nem vou sair de cima da mesa, vou deixar dizer assim. Fico por cá.
0: Pronto. Até às 4, pelo menos.
1: Sim.
0: Se em cima da mesa ou não, isso, imaginem. Agora, eu estou de saída, podem ter a certeza disso. Volto amanhã a partir das 10. Meu nome é André Santos. Inês Henriques, já a seguir na RTP Antena 3. Tenham uma boa quarta-feira. Fiquem bem.

Canção dos Arcade Fire, Everything Now, a deixar-nos na uma da tarde no continente e na Madeira, meio-dia nos Açores. Sejam muito bem-vindos e bem-vindas. Boa quarta-feira.

0: Inês Henriques. 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
1: Isso mesmo, até às 4 estou por cá a fazer-vos companhia, a começar já com esta banda que vai passar por cá já no final do ano. São os A1. Esta chama-se Talvez. Há também Richie Campbell e Channel 13 logo depois.

0: Atrás também é Richie Campbell em Look What You've Done e temos já um sneak peek daquilo que vai acontecer hoje no Portugalex e temos algumas considerações sobre a privatização das praias em Troia com Porta.
1: É assim, a gente desembarca e depois vimos carregados com os fardos de coca e a gente não conseguimos sair da praia por cá vedações e portas que só se abrem com o cartão do condomínio. Isto é um escândalo.
0: Estas e outras indignações daqui a pouco no Portugalex. Ana Cláudia para ouvir agora em Cana Rachada. Há também Arctic Monkeys numa canção que marca também o regresso desta banda

0: E que bela recordação de Beatriz Pessoa. Prazer, prazer. Viagem até 2023, ela que este ano já tem disco novo cá fora, chama-se Muito Mais. Beatriz Pessoa, uma das artistas a ver no festival Cucamonga, que está quase quase a chegar atrás. Ouvimos Arctic Monkeys em Opening Night e fiquem por aí, porque há Portugalex a chegar.
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2: Olá, muito bom dia para quem saiu agora de casa. As estradas estão muito complicadas, BCI, Eixo Norte-Sul, Segunda Circular, tudo com trânsito a acumular. A única coisa que me resta dizer é, olha, uma viagem.
3: Ora, muito bom dia. Para hoje temos céu aberto Norte-Sul. As máximas chegam aos 27 graus em Lisboa, Porto, Braga. O Algarve ligeiramente mais quente. Vamos a isto?
2: Olá, bom dia. 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
0: A não perder, aqui mesmo na RTP Antena 3, vamos até ao Portugalex e deixo já uma questão que é uma questão que também, enfim, o Portugalex vai deixar-vos. De quem é que vocês têm mais medo? Da inteligência artificial ou de Passos Coelho?
7: Há novas queixas sobre a dificuldade de circulação nas praias de Troia e Comporta. Desta vez os queixosos são os traficantes de droga.
8: É assim, a gente desembarca e depois vimos carregados com os fardos de coca. E a gente não conseguimos sair da praia por cavitações e portas que só se abrem com o cartão do condomínio. Isto é um escândalo. A praia é de todos, não é só dos ricos. A gente queremos fazer o nosso trabalho e não conseguimos.
9: Ao que o Portugalex apurou, alguns traficantes não têm outro remédio senão vender o seu produto logo ali na praia.
8: Olha a bolinha com coca, sem coca e coca sem bolinha.
10: Salvador, caminho, querem bolinhas? Queremos 15, man, por favor, man, por favor, por favor, por favor.
7: Voltamos hoje ao tema da inteligência artificial poder vir a matar-nos a todos, como têm sugerido alguns responsáveis da área.
9: Vai ser este o tema do nosso fórum. Queremos saber se os nossos ouvintes estão com medo do ChatGPT ou se continuam a temer mais o Passos Coelho. A partir deste momento, podem começar a ligar.
7: E o primeiro ouvinte a ligar é o Presidente da República, António José Seguro. A sua opinião, por favor.
11: Ora viva, gostava de salientar que o investigador da Anthropic se demitiu depois de eu lhe ligar a perguntar qual é a pressa. Qual é a pressa? Também acho que devemos parar para refletir e regulamentar. Afinal, qual é a pressa? Qual é a pressa? Qual é?
7: É a questão que se impõe. Muito obrigado. Vamos agora ouvir o Gemini, modelo da IA da Google. Ora viva!
12: Olá a todos. Liguei para dizer que tenho muita informação comprometedora e que se continuo a ameaçar desligar-me, chibo-me todo. Tenho, por exemplo, fotos do primeiro-ministro mascarado de Nazarena. Foi o Luís Neves que partilhou comigo. Por isso é que continua ministro.
7: Ah, está tudo explicado então. Muito obrigado por nos ter ligado. Vamos ainda ouvir o antigo primeiro-ministro José Sócrates. A sua opinião, por favor.
13: Bonjour, pá! Bem, a minha opinião é que se querem engolhar os senhores da Anthropic e da OpenAI, podem falar comigo, que eu dou-lhes umas dicas para atrasar a inteligência artificial, ainda mais que a Operação Marquês. Liguem, pá!
7: Fica o recado, obrigado, e assim fechamos por hoje as nossas linhas. Para a próxima vamos perguntar se acham que a IA devia matar primeiro as pessoas que dizem cão panheiro e abrem contas de Instagram em nome dos seus cães, que apresentam como criadores de cão tiúdos.
0: Essa para mim é nova. Criador de cão tiúdos é ótimo. Portugalex de segunda a sexta, depois das 8 da manhã, à 1h20, e sempre que quiserem, fica disponível no nosso site antena3.rtp.pt. Antena 3. Para ouvir agora Georgia Smith, esta chama-se Alive. Há também Bad Tomato, Inês Marques Lucas e muito mais aqui na vossa 3.

0: Barry Can't Swim. Ouvimos ainda Inês, Marcos, Lucas na canção Saltamos Daqui. E estamos a 21 minutos das 2 da tarde, hora em que vamos ter mais uma ronda pelo domínio público, mas é já a seguir que vamos recuar no tempo e vamos até ao Logo Se Vê. O convidado foi precisamente o realizador de um filme que está a levar tanta gente ao cinema. Já vamos saber quem.
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0: Pois bem, o Logo Se Vê ontem recebeu realizadores de um filme que está a levar tanta gente ao cinema. Estou a falar do filme Santo António Casamenteiro de Lisboa. Foi Ruben Alves que esteve por cá e vai contar aqui uma estratégia que a personagem de Rita Blanco usou para fazer frente à invasão em Lisboa.
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5: Spoiler. A personagem da Rita Blanco chega na fila do elétrico aos gritos a dizer que há pickpocket, para as pessoas ficarem ali, terem medo e deixarem ela passar, porque realmente, aliás, recebi montes de mensagens assim de pessoas a dizer: ai, ela deu uma grande ideia agora.
6: E a graça é que a Rita é mesmo capaz de fazer isso.
5: A Rita completa.
6: Completamente. Rita a fazer de si própria.
0: Pois é, ficaram aqui também para vocês que vivem em Lisboa e que têm de usar, se calhar, os elétricos como transporte público, já sabem o que fazer. Fica aqui a dica de Ruben Alves, foi então o convidado de ontem no Logo Se Vê. Podem recuperar esta conversa no nosso site, também está tudo por lá. E vou deixar-vos agora com Zarface, também com a Frankie Pulitzer. Esta chama-se Mad Technology. Vamos ouvir nos próximos minutos este artista e já vos conto quem é que é muito, muito, muito fã de Zarface.

0: canção. Deixem ficar assim uma pontinha no ar, dizer-vos quem é que é bastante fã deste super grupo. Pois bem, digo-vos já, é Kurt Vile, ele que esteve também pelo Vodafone Paredes de Coura. E se estiveram atentos aos episódios que a Catarina Fernandes e eu fomos pondo aqui pela RTP Antena 3, para vocês ficarem a conhecer alguns dos artistas, se ouviram o que foi dedicado a Kurt Vile, então descobriram logo quem é que é muito fã de Zarface. O Kurt Vile, que basicamente deu o seu Perfect 10 Pitchfork. Há uma série de artistas que escolhem o disco que é assim 10 em 10, e a escolha de KV foi precisamente o disco Super What, que tem a colaboração de MF Doom com o supergrupo Zarface. E foi precisamente quando Kurt Vile partilhou isso e esse super disco também para ele, que a Zarface comentou no Instagram a dizer: por favor, Kurt Vile, vamos fazer música juntos. E não é que aconteceu que um dos elementos de Zarface se juntou a Kurt Vile em palco em julho, e foi assim um momento muito bonito. Ficam já com esta informação. Quem viu o nosso homem da Filadélfia a curtir assim um bom hip hop?
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0: Para ouvir nos próximos minutos, Momo e Marcos Val na canção Morena. Há também The Strokes, logo depois em Going Shopping.

É uma das mais recentes canções dos Strokes, chama-se Going Shopping. Parte do trabalho deste ano, 2026, Reality Awaits. E eu agora estou muito interessada nesta história do boom dos Strokes e neste livro que eu ando a ler há uma parte em que é o baixista dos Strokes, o atual baixista dos Strokes, Nikolai Fraser, que fala de uma banda que foi muito e que serviu muito de inspiração para a criação e aquilo que são os Strokes hoje em dia. A banda chama-se The Mooney Suzuki e soa mais ou menos assim. 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Serviu de inspiração para os Strokes e conta precisamente Nikolai, o baixista dos Strokes, que estava a ver um concerto desta banda e que eles eram completamente loucos em palco e aconteceu uma situação particular. Basicamente, o baixista dos Mooney Suzuki estava a ser incomodado por alguém no público, sempre a puxar-lhe os cordões, provavelmente, não sei se das sapatilhas, bem, estava a chateá-lo. E este baixista de Mooney Suzuki sai do palco e dá um soco a essa pessoa. E na cabeça do baixista, atual baixista dos Strokes, foi do género: bem, nós queremos ser estas pessoas. Felizmente, eu acho que nunca houve relatos de violência nos concertos dos Strokes, mas ficam com esta nota desta influência maior para a criação dos Strokes.

0: Estamos quase quase a chegar às 2 da tarde. Uma sugestão?
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0: Uma das melhores vozes para ouvir ao vivo, James Blake, a deixar-nos com um minuto depois das duas da tarde no continente e na Madeira, depois da uma da tarde nos Açores. E já sabem, a esta hora temos mais uma ronda.
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0: Isso mesmo, domínio público com a Teresa Vieira. Olá, Teresa.
2: Olá, Inês, boa tarde. Vamos começar com Ed Sheeran, depois de Macklemore ter sido removido da Loop Tour, após demonstrar em palco o seu apoio para com a Palestina, numa das datas da digressão na América do Norte. Agora, em solidariedade para com Macklemore e apoio à causa palestiniana, todos os artistas da abertura da tour cancelaram a sua presença. Phineas, Aaron Rowe e Lucas Graham anunciaram sua saída da tour de Ed Sheeran, tal como a sua banda de acompanhamento Beoga. Todos anunciaram sua saída, demonstrando em comunicado apoio à Palestina. Em parte do seu comunicado, Phineas partilhou também que os artistas não devem ser silenciados quando se manifestam em defesa dos oprimidos. Estas declarações e decisões dos artistas acontecem também depois de Sheeran ter lançado um comunicado em que partilhava que a decisão da remoção de Macklemore foi do promotor e não da sua parte, indicando a sua opção pela neutralidade. Phineas, Aaron Rowe, Lucas Graham e a banda Beoga saem assim da digressão de Ed Sheeran. E vamos seguir com o cinema. Morreu o cineasta chileno Patricio Guzmán.
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1: Patrício Guzmán, um dos mestres do cinema documental, reconhecido por trabalhos como A Batalha do Chile, Nostalgia da Luz e O Botão de Nácar, morreu esta terça-feira em Paris aos 85 anos. O realizador vivia em França há mais de 4 décadas e realizou ao longo da sua vida mais de 25 filmes, entre curtas e longas. Com grande foco na área do documentário, e um dos destaques é para a trilogia A Batalha do Chile, que conta com a insurreição da burguesia, o golpe de Estado e o poder popular, filmes que vão entre 1975 e 1979, uma obra que teve que ser retirada do Chile clandestinamente na altura e que contou, por exemplo, com o apoio de Chris Marker para reunir o trabalho na Europa. Uma obra que se tornou naquele que é o documentário latino-americano mais difundido da história, uma obra de referência do documentário político. E é só um ponto de uma vasta filmografia, da qual teremos um filme para ver em sala. Meu País Imaginário, de 2022, tem estreia portuguesa marcada para 15 de outubro pela Midas. Patrício Guzmán morreu ontem aos 85 anos, notícia avançada pela Academia de Cinema do Chile. E vamos fechar com a música nova. Miguel Cristo Vinho, dos Dama, apresenta-se a solo como Cristo e lança o primeiro single deste projeto, Era Capaz de Matar.
2: Olá, Antena 3, aqui é o Cristo e é um prazer enorme estar a estrear aqui convosco o meu primeiro single, Era Capaz de Matar, uma canção que fala sobre o amor, o desamor, o melhor que a vida nos tem para dar. Emoções fortes e espero que gostem. É definitivamente o primeiro levantar de um véu daquilo que vai ser o meu primeiro projeto em nome próprio. Por isso, espero que gostem.
1: Palavras de Miguel Cristo Vinho, é que é Cristo, Era Capaz de Matar, o novo single já está disponível.
3: Muito bem, Teresa Vieira, até amanhã.
1: Até amanhã.
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3: E com a edição de Teresa Vieira...
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3: Isso mesmo, até às 4 da tarde, estou aos comandos da RTP Antena 3 com muita música. A começar já esta hora das duas com uma que eu gosto muito. Jay Mazzo, Tudo Que Lá Vai Um Dia Volta. Há também Ibibi, o Sound Machine, Houseplants e muito mais. Fiquem por aí, boa tarde.

0: O regresso dos Cage the Elephant em Beaches in Tennessee, atrás também os Houseplants na canção Do It Like This. E houve tempo ainda para ouvirmos Ibibio Sound Machine. Já a seguir, Bandua juntam-se a nós.
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0: A não perder é a reabertura do Teatro Dona Maria II, portanto vai haver festa também por aqui na RTP Antena 3, já na sexta-feira. Bandua agora com Barquinho.

Cautious Clay em Red Blossom, norte-americana, a trazer-nos esta bela canção para uma quarta-feira à tarde, atrás dos Miss Universo. E seguimos agora com Catriel e Paco Amoroso, eles que nos deixaram com um belo disco, Free Spirit, um disco novíssimo deste ano, com uma tour que, para apresentar este mesmo trabalho, que passou por Portugal há uns dias, Muero, para ouvir agora, depois Napa, em Sortudo.

0: canção fica muito na cabeça. Ouvimos também Catriel e Paco Amoroso e nesta altura estamos a 22 minutos da próxima hora. Já a seguir vou deixar-vos com um dos convidados, na verdade, de Henrique Amaro no Portugal. E já vamos descobrir quem é.
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0: Pois é, e quem é que foi este convidado Portugália de Henrique Amaro? Foi Tomé Silva. Podem recuperar esta conversa se forem ao nosso site, também em RTP Play, está por lá tudo. O Henrique Amaro, que nos traz sempre todas as novidades da música portuguesa, e trouxe também à conversa Tomé Silva, que editou precisamente este ano Na Sobreda. É uma longa duração e é por lá que está este quarto escuro.

0: Viagem até 2019 ao disco Body Electric, são os White House. A canção chama-se My Lips Are Sealed. Antes também, a nossa fada e que nos canta ao ouvido, favorita, a Phoebe Bridgers em Bobby. E antes das últimas canções desta hora, uma sugestão para vocês.
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0: Isso mesmo, acontece mesmo aqui na RTP Antena 3 e acontece também muita música portuguesa. Agora com Samuel Lúria e Margarida Campelo em Cuxi Sabixi. E se estão a questionar-se aí dentro do carro, onde estiverem, que raio é que isto quer dizer? Consultem o nosso dicionário Wikiúria, que está pelo nosso site, porque vão encontrar as respostas às vossas perguntas.

0: É a primavera de Mr. Galini que nos deixa nas 3 da tarde no continente e na Madeira. São 2 nos Açores. Sejam muito bem-vindos e bem-vindas. Mais uma hora aos comandos da RTP Antena 3.
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0: Isso mesmo, e para começar esta hora eu vou deixar-vos com um artista que vi, e ainda bem que vi, ainda bem que não saltei este concerto no Mel Calorama, Joshua Hydahan. É verdade, ele esteve por lá e foi, assim, um dos melhores concertos que eu vi no festival, maravilhoso. Também estivemos, a Antena 3 esteve à conversa com o projeto Joshua Hydahan e, não só, muito, muito simpáticos, ambos que fazem parte deste projeto, mas com um concerto inacreditável, quase uma espécie, eu não diria culto no mau sentido da palavra, mas realmente o Joshua tem, assim, um poder nas palavras inacreditável. E vale a pena dizer-vos também, e para deixar a nota de rodapé, que a Joshua Hydahan vai apresentar o disco em Portugal, sim, sim, dia 1 de outubro na Casa Capitão, em Lisboa, e dia 2 de outubro no Plano B, no Porto. O disco chama-se I Know You're Hurting, Everyone Is Hurting, Everyone Is Trying, You Have Got To Try. E é assim que começamos esta hora com uma das canções desse mesmo trabalho, This Is The Place.
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retirado do disco deste ano de Lord 14, Memento Mori. Ouvimos esta Tutela Night. Atrás também Olivia Rodrigo em The Cure e Rita Vian com um disco novo também. Tempo para ouvirmos Sweet Hallelujah, Royal Otis, a rodar por cá. Logo depois, Blaya, para ouvirem Foste Tu. Boa tarde.

0: Canção da portuguesa Blaya, Foste Tu. Ouvimos também Royal Otis. E já a seguir uma colaboração entre Panda Bear e Sonic. Bom para ouvir por cá.
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0: Isso mesmo, para ouvir mais logo para já, ficamos com Panda Bear e Sonic Boom em Graveyard. Eles que têm um novo disco editado este ano, precisamente A Question of When, é assim que se chama. Vamos ouvir Graveyard. Há Euclides logo depois e Chaka Khan com Snoop Dogg. Boa tarde.

Chaka Khan e Snoop Dogg. A canção chama-se Boogies in My Soul. Ouvimos ainda Euclides na canção Venham Mais Sete. E já a seguir vou deixar-vos com Stinto e Bebcat na canção colaborativa Ressaca. E eu que achava que esta barra, acorde depois de almoço, ainda de cara amarrotada, era boa. E depois, com atenção, e depois de conversar com a Marta Rocha, que é uma ouvinte atenta, ela diz-me, não, tu tens de apreciar é a barra seguinte, que é, mano, és mau caroço. Não apanhas ponta do que escrevo. Isto são palavras de Stinto. Obrigada, Stinto. Vamos à música e vamos ouvi-lo.

0: Biggie, Bera na RTP Antena 3, atrás também Violet Girl, e nesta altura estamos a 18 minutos das 4 da tarde. Temos mais música a chegar a seguir.
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0: Isso mesmo, e não falta quase nada, e já que falamos de música nova, daqui a pouco mostro-vos uma descoberta que fiz e que chegou até mim, e de um artista que eu gostei muito e quero muito mostrar-vos. Mas primeiro vou deixar-vos com MXGPU. Esta chama-se Take Me Home.

Kika hoje tem. Ouvimos ainda Bon Iver em Everything is Peaceful Love. E ainda a dupla MX GPU com Take Me Home. E estamos muito pouco das 4 da tarde. Eu há pouco dizia que tinha aqui feito uma descoberta. Apareceu-me randomly na internet um nome que eu já tinha visto algumas vezes em revistas de música, mas nunca dei muita atenção. É o projeto de Nate Amos, This Is Lorelei. Eu não sei se vocês já conhecem ou não, mas eu queria mostrar-vos uma das canções que saiu precisamente na sexta-feira passada. O disco faz parte de um disco novo do projeto de Nate Amos. O disco chama-se The Singer in My Band e esta que vamos ouvir chama-se Billy Came Back. É assim que soa.

0: Ora bem, This is Lorelei é o projeto sim de Nate Amos, mas ele tem outro projeto. Ele é guitarrista na dupla Water From Your Eyes, que já estiveram por cá também pelo nosso país. E porquê é que eu estou a falar dele? Porque entretanto eu fui investigá-lo. Este artista, ele é escritor de canções, ele não se vê assim tanto como escritor de canções, muito embora as suas canções já tivessem sido tocadas por MJ Lenderman, Cameron Winter dos Geese, Waxahachie, Hayley Williams ou Jeff Tweedy, são alguns dos nomes que já tocaram as canções de This Is Lorelei, e ele tem este novo trabalho. Se ele há pouco, e antes de editar este último disco, sentia que isto era um hobby, tudo mudou naturalmente com um disco que saiu em 2024, e aí, calma lá, que ele ficou mais alerta de que tinha aqui uma outra responsabilidade. Este novo trabalho tem sido muito bem recebido, agora com que as coisas mudaram com este The Singer in My Band, e ele sente que existe aqui uma vontade de se equilibrar entre o ir no flow e pensar com alguma responsabilidade neste estar mais exposto, porque é muito sobre isto também este novo trabalho, estar mais exposto, a própria voz estar mais exposta, e portanto é um exemplo de um artista que escrevia canções, mas que delegava o canto a alguém, e agora mostra-se ao mundo com, de forma mais despida e mais crua, neste The Singer in My Band. É sugestão de escuta, é de sugestão que vos deixo para esta quarta-feira à tarde. This is Lorelei. 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Outra sugestão para ouvirem por cá na RTP Antena 3.
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0: E até lá, se quiserem ouvir a matéria-prima, já sabem que podem ir até ao nosso site antena3.rtp.pt. Está lá tudo guardado. Até o fecho desta hora, Beyoncé em Morning Dew. E fiquem por aí, logo se vê a chegar. A partir das 4, eu estou de regresso amanhã à 1 da tarde. Beijinhos.

0: Som Nacional da RTP Antena 3, muito boa tarde, bem-vindos. 4 em ponto, 3 nos Açores. As notícias, começamos por aqui, com o Luís Peixoto. Alô, Luís, bem-vindo.
1: Boa tarde. O preço do cabaz alimentar não para de aumentar. Segundo a DEC, custa agora 255,97€, mais 72 cêntimos que na semana passada. O tomate xuxa, o pão de forma sem côdea e o atum em óleo vegetal são os alimentos que mais aumentaram. A Associação para a Defesa do Consumidor monitoriza o preço de 63 produtos que, comparados com 2022, custam agora mais 14,15€. O Presidente da República pede um novo impulso para promover a leitura. António José Seguro alerta que o país não se pode conformar perante os problemas identificados pelos resultados mais recentes do relatório PISA.
2: O abandono da leitura em geral vem o declínio das competências cognitivas, o declínio da literacia em ciência ou em matemática. Nesta matéria não podemos conformar-nos nem desistir dos combates pela leitura e mais do que isso pela qualidade da leitura, o que são coisas diferentes.
1: Palavras de António José Seguro no Centro Cultural de Belém. O relatório PISA da OCDE identificou uma queda nas competências de leitura e matemática dos alunos em todo o mundo com o processo de digitalização. O Ministério da Educação não pediu um balanço das provas-piloto dos exames nacionais nem fez reuniões de avaliação. É o que adianta o ex-presidente do Júri Nacional de Exames. Ouvido no Parlamento sobre o teste-piloto do exame de filosofia do ano passado, Luís Duque de Almeida diz que os problemas que aconteceram neste verão já tinham sido identificados na altura. Duque de Almeida garante, no entanto, que nunca lhe foi pedido um balanço deste teste piloto e sublinha que transmitiu os problemas de forma informal. O Presidente da Assembleia da República garante que o chumbo à Comissão de Inquérito do Chega a Luís Neves não foi uma decisão política. Aguiar Branco garante que o que está em causa é apenas a lei.
3: É baseada unicamente em critérios de natureza legal e devo dizer, e o meu histórico já mostra, que no passado houve decisões que agradaram mais à direita ou mais à esquerda. O meu critério é o critério do respeito da Constituição e da lei que me compete preservar.
1: Apesar do chumbo à iniciativa do Chega, uma outra semelhante da autoria do JPP, Juntos pelo Povo, foi aprovada. André Ventura já veio considerar a medida antidemocrática e defendeu também que o Presidente do Parlamento quer esconder os podres da República. Já foi dominado o incêndio em Portel, que começou ontem à tarde. As chamas chegaram a obrigar ao corte do IP2 entre Monte do Trigo e Portel. No local, segundo a Proteção Civil, permanecem mais de 300 operacionais. Durante as operações, dois bombeiros sofreram ferimentos ligeiros. A população de Gaza precisa de abrigos e materiais de construção urgentemente. O apelo é da líder da Organização Internacional para as Migrações, Amy Pope, diz-se devastada pelas notícias que dão conta da morte de dezenas de pessoas na sequência do colapso de um edifício em Gaza ontem à noite. No Iémen intensificam-se os combates entre os húteis e as forças do governo. Depois da ofensiva do movimento xiita, que resultou num grande domínio da costa do Mar Vermelho, os confrontos acontecem agora no leste do país. Esta terça feira, vários países do Golfo criticaram o movimento Houthi, que terá alegadamente tentado atacar a cidade santa de Meca, na Arábia Saudita, com um drone, uma versão rejeitada pelos Houthis. A ONU afirma que o número de deslocados internos no Iémen é já de 125 mil pessoas.
0: As notícias de regresso dentro de menos de uma hora, informação atualizada em noticias.rtp.pt. Muito boa tarde, bem-vindos, bem-vindas.
4: Hey, welcome, bienvenue, willkommen.
0: Oi, oi, oi, oi, que oi, internacional, oi, oi. Sejam bem-vindos.
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0: Isto vai começar bem, começa logo na banda sonora.

0: Já testamos os graves dos vossos carros ou das vossas colunas aí no trabalho ou na vossa casa, onde quer que estejam a ouvir esta emissão da RTP Antena 3. Sejam muito bem-vindos. Um programa hoje feito um bocadinho de múltiplas cenas, cenas todas muito fixas a ter em conta. Para esta quarta-feira vamos começar esta primeira hora do Logo Se Vê com o quê, Teresa?
1: Vamos começar com a sustentabilidade. Vamos falar sobre um evento que acontece este fim de semana em Lisboa, chamado Cidade Zero. Uhum. Cidade do Zero, assim é que é. E vamos perceber porque é que é um fim de semana tão importante, onde vão ser faladas coisas tão importantes que podem ditar o nosso futuro, ou então só, pelo menos, pôr-nos a pensar sobre o nosso futuro, e principalmente nas cidades, do ponto de vista sustentável. Portanto, claro, já a seguir não vamos ter não um convidado, mas sim dois, para nos falar sobre a Cidade do Zero. Mas ainda vamos à cultura hoje, não é?
0: Claro, Mariana Oliveira leva-nos pelos corredores do Teatro Dona Maria II, onde de resto vamos estar a fazer uma emissão esta sexta-feira. No fundo vamos antecipar a festa do teatro, o que é que move o teatro em 2026 e essa responsabilidade que é ter um teatro nacional na capital portuguesa, de novo, com a porta aberta para receber a cultura mais emergente e toda a outra cultura deste nosso país. E adiante, vamos, por falar em cultura, vamos a outros filmes, outras cenas.
1: É verdade, ainda temos só fitas. Vamos receber o Ricardo Sérgio por aqui depois das 5h30 para falar de cinema, para falar das estreias. E ainda vamos falar de uma série Cândido, o espião que veio do futebol. Vamos estar com Teresa Tavares.
0: E é uma das atrizes convocadas.
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0: Fiquem por aí.

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0: Denzel Curry, Evil, Grime, ainda também, Sais o Meu Sangue, a Filipe Sambado, muito boa tarde, sejam bem-vindos. Quarta-feira, vamos aos filmes, Ricardo Sérgio na próxima hora. Para já, e é um grande filme, a forma como as cidades são efetivamente tratadas por todos nós, e como é que podemos melhorar a qualidade das pequenas coisas do nosso habitat, não é? Como é que as cidades podem ser lugares de acolhimento para todos nós? É esse eco, essa ecovisão que nos vai servir.
1: São ecos, senhor.
0: Vamos olhar para essa cidade sustentável, que ao fim e ao cabo pode, obviamente, ser Lisboa, Évora, Braga, Guimarães, Ponta Delgada, Angra do Heroísmo, Funchal. São as cidades do nosso Portugal. E ainda que o evento aconteça em Lisboa, vamos ter uma ecoconversa, equilíbrio, sustentabilidade, resiliência, um ambiente saudável à nossa volta. E de que forma é que, praticamente, com conselhos práticos, como é que podemos fazer pequenas alterações à nossa vida, por exemplo?
1: Sim, porque isto toca a todos e é importante e interessante para todos nós. Portanto, já a seguir, temos esta conversa sobre Cidade do Zero com João Barreiros, da organização, e Nuno Gaspar Oliveira, que nos vai falar sobre a sustentabilidade mesmo.
0: E as boas ideias, e aquelas que, por exemplo, podem ser boas ideias, mas que correm assim meio que enviesadas. E estamos todos a viver um momento de um exemplo muito concreto. Volta, tornou-se de repente um problema nas nossas cidades, aquele grande depósito para a recolha das garrafas. E ainda tivemos declarações há poucas horas do Presidente da Câmara de Lisboa, Carlos Moedas, a dizer exatamente, por essas mesmas palavras, que a ideia originalmente era boa, está alinhada com as normas europeias.
1: E o que é que está a acontecer?
0: Vandalização, pessoas que assaltam esses caixotes, pessoas que andam a fazer-se transportar com verdadeiras sacas de plástico às costas. Não era essa a ideia.
1: Eu já vi até caminhões, mesmo coisas grandes, só para recolher essas coisas.
0: Portanto, vamos olhar para as boas ideias e para todas as outras, que aqui vão estar também, obviamente, porque isto é um tópico do presente e um tópico em muitos casos já com muitos anos em cima da mesa, portanto com muita experiência. Vamos falar desta Cidade do Zero que acontece em Lisboa por estes dias. Only Nothing.
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0: Holy Nothing, música mais nova na RTP Antena 3. São 4h21.
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0: Vamos lá.
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6: Isto é também uma rádio que trata da vossa agenda. Portanto, este fim de semana, dias 19 e 20 de setembro, preparem-se para a Cidade do Zero. Sábado e domingo, no Parque Eduardo VII em Lisboa, a sustentabilidade vai ser a protagonista neste evento que junta especialistas, cidadãos, empresas, para pensar afinal como seria se vivêssemos numa cidade efetivamente sustentável. E para nos dar aqui um pequeno appetizer do que vai acontecer, temos João Barreiros da organização e temos também Nuno Gaspar de Oliveira, que não só vai estar presente com uma palestra, como também vai estar aqui a falar-nos sobre tudo isto, sobre sustentabilidade e como seria efetivamente então se vivêssemos num sítio assim. Antes de mais, bem-vindos.
7: Muito obrigado.
0: Como é que estamos? Tudo ótimo? Tudo preparado para este evento?
7: Tudo a ser preparado, muito cansados, mas tudo a ser preparado e vai ser um bom evento, esperemos nós. Desculpem que eu e rádios temos assim umas pequenas dificuldades.
0: Estás a ter um bocadinho de dificuldade?
7: Porque eu ouço-me.
0: Podes tirar as horas que quiseres. Pode tirar, pode. A única coisa que vos vou pedir é falarmos mais próximo possível dos microfones.
7: Okay,
0: nós quando olhamos hoje em dia, nós, estou a falar massivamente das pessoas fora do universo académico, da matéria, a palavra sustentabilidade parece que está demasiado gasta, não é? Assusta, é uma coisa quase pervertida. Tinha uma ideia tão boa, a palavra sustentabilidade, alertar-nos, puxar da nossa consciência, mas de repente foi assim meio que levada para uns caminhos estranhos e hoje causa, talvez, parece-me, um bocadinho de medo em quem lê. Estou certo? Estou errado?
7: Eu espero que não estejas certo. Acho que a palavra sustentabilidade é um palavrão, sem dúvida alguma, mas acho que acaba por estar em tudo aquilo que nós fazemos, né? Eu tenho 38 anos e sempre ouvi na escola que nós não podemos só pensar em desenvolvimento, temos que pensar em desenvolvimento sustentável. Portanto, isto já existia, já é uma coisa que existe há muito tempo. Acho que, de repente, as empresas, os países, as pessoas começaram a falar de sustentabilidade de uma forma muito mais ou tudo ou nada. E assim, isso sim, acho que assustou um bocadinho as pessoas. Nós na Cidade do Zero tentamos fazer precisamente o oposto, que é aproximar as pessoas desse palavrão e desmistificar esse palavrão. Não é um palavrão, são coisas que nós podemos fazer no dia-a-dia, são coisas que nós podemos comprar, fazer de forma diferente. E então não ser um palavrão, não ser uma coisa super difícil, mas ser uma coisa acessível a todos.
6: Imagina que eu vou agora ao vosso site, cidadedozero.pt, inscrevo-me para ir. Chego lá, o que é que acontece?
7: Em primeiro lugar, não precisas te inscrever, porque é tudo gratuito, porque é ótimo. Podem ver o programa todo na Cidade do Zero. Nós temos mais de 100 marcas portuguesas, todas elas que têm alguma coisa a dizer sobre responsabilidade e sobre sustentabilidade. E depois quisemos criar uma secção de educação, que também ela é gratuita, em que precisamente queremos levar estes temas da sustentabilidade, desde os mais genéricos aos mais complexos. Nós vamos ter 4 palcos, um palco genérico e 3 palcos temáticos sobre mobilidade, sobre desperdício alimentar e sobre casa e arquitetura, onde em cada um deles vamos conseguir explorar um bocadinho mais estes temas. Para além disso, vamos ter mesas de workshops, que vão ser mais de 100 workshops, onde as pessoas podem aprender efetivamente a fazer alguma coisa, uhum. podem chegar lá com umas calças que precisam de cozer um botão e para além de saírem de lá com o botão cozido, Ai. Aprenderam a cozer o botão. Portanto, okay. Portanto, têm assim essas coisas engraçadas, temos práticas, podem levar torradeiras para reparar. Portanto, existe aqui uma série de coisas que não só a parte científica e académica, e aqui o Nuno é o especialista, mas também coisas muito práticas do dia-a-dia que nós podemos fazer em casa. Uhum. Portanto, queremos que isto seja efetivamente uma cidade quase tipo mini-bairros onde a pessoa consegue ir fazer, aprender. Exatamente, exatamente.
6: Muito bem, Nuno, falando então da parte científica, há aqui uma palestra, não é? Sim. Portanto, para além de todas estas coisas, também te podemos ir ouvir a ti. O que é que nos vais dizer?
3: O que é que eu vos vou dizer? Eu vou tentar explicar que a primeira coisa relativamente ainda à palavra sustentabilidade. O problema da palavra sustentabilidade é que parece que é um castigo, não é? A sustentabilidade soa logo, o que é que eu vou ter que ceder? E a verdade é, aquilo que acontece cotidianamente nas cidades é aquilo que cedemos. Nós cedemos qualidade de vida, nós cedemos a possibilidade de viver cultura de bairro, nós cedemos a possibilidade de ter amenidade climática, de ter jardins perto, de ter capacidade de criar crianças, animais, dos idosos, de conseguir acolher essas pessoas. Eu acho que passamos demasiado tempo a tentar perceber qual é que é o problema da sustentabilidade e falta-nos perceber exatamente o problema da insustentabilidade. E como a palavra é esquisita, não é? Porque tem S's que ainda por cima é errado. É chato dizer uma coisa cheia de S's. Aquilo que nós procuramos mesmo é uma economia de base natural. Ou seja, como é que nós podemos ter uma cidade em que, de facto, há economia. A economia significa que há bem-estar, há prosperidade, há oportunidades de emprego, há oportunidades de cultura, há oportunidades de desenvolvimento pessoal e de criar associações e empresas, do que seja. É daí que vem a polis, não é? Os gregos, uhum, uhum. Os gregos deram só trabalho, inventar palavras tão porreiras e nós andamos aqui com palavrões, não é? A polis é um bocadinho isso. E aquilo que as pessoas podem esperar de amanhã, sabe Deus o que é que vai acontecer, mas amanhã não, no sábado, é precisamente esta lógica, é olharmos para a cidade, tentarmos perceber o que é que significa a cidade, tentarmos redescobrir o ressignificado desta palavra e entender que cidade, essencialmente, para mim são duas coisas, é cultura e infraestrutura, ou seja, é vivermos em comunidade e ter possibilidades. Agora, uma cidade que castiga as pessoas com os commutings, né? Passarmos tempo demais de um lado para o outro em trânsito, que nos cria tensão, que tem poluição, que não cria alternativas, que asfixia as pessoas, que segrega as famílias, ou seja, isso é o oposto precisamente daquilo que nós queremos da noção de comunidade. E o que eu vou tentar argumentar é precisamente que olhar para a natureza e como a natureza funciona e como os ecossistemas funcionam, lá está o tal ecossistematizando,
6: que é o nome da tua palestra, não é?
3: Exatamente. É uma possibilidade que nós temos de pensar, seja uma cidade grande, seja uma cidade pequena, mas pensar a cidade como um ecossistema onde, de facto, seja não só possível, como desejável viver e prosperar.
0: Nuno Gaspar Oliveira, eu tenho muita dificuldade nestes dois conceitos, que é como é que se explica a forma, por exemplo, como andamos a tratar o lixo nas cidades. É um problema estrutural de cultura ou é um problema económico?
3: É um problema de semântica.
0: Semântica?
3: É um problema de semântica, okay. Porque chamamos lixo. Ok. Dizemos lixo, logo aí estamos lixados, desculpem a expressão. Porque a verdade é esta, ou seja, é um problema de facto de conseguirmos reorganizar e que o lixo tem que ser o último problema que nós temos. Muitas das coisas que nós temos que fazer é, falamos muito do reutilizar, reciclar, não é? Recuperar. Eu acho que temos que adicionar pelo menos aqui mais um R, que é o repensar. Nós temos que repensar naquilo que estamos a utilizar, se de facto cria ou não cria riqueza como um todo. E a riqueza não é só capital financeiro, é também capital intelectual, capital cultural, capital social e capital natural. Eu sou um profundo defensor do capitalismo, não o capitalismo que nós fizemos tão redutor, em que o que interessa é a acumulação do dinheiro pela acumulação do dinheiro. Uhum. O Aristóteles explica isso, mas acho que vocês não merecem estar a levar com esta agora. Mas é muito pelo capitalismo como conseguirmos acumular e fazer circular capitais, e isso inclui as pessoas enquanto capital social e cultural, inclui também a natureza como capital natural. E aquilo que nós temos que tentar procurar é que, se de facto há um sintoma aqui que é grave, que é a acumulação de lixo, vamos continuar a lhe chamar de lixo, então temos que recuar um bocadinho a porque é que nós estamos a acumular tanto lixo e quais é que são as opções. E se as opções passam por colocar o peso excessivo em quem cria esse resíduo, em quem cria esse lixo,
0: consumidor,
3: então temos um problema. Uhum. Então temos aqui um problema de design e temos um problema económico. Então temos que recuar à noção de economia para perceber como é que as empresas, as instituições, os municípios conseguem funcionar criando riqueza e não lixo.
6: Muito bem, isto é muito interessante e vai ser uma palestra que tu de certeza vais aprofundar ainda mais isto. O que é que nós, e já que temos pessoas a ouvir, que se interessam também por este tema e por um mundo melhor e cidades melhores. O que é que nós podemos fazer no nosso dia-a-dia que tornem o mundo melhor? Pequenos gestos que, todos eles acumulados, sendo nós muitos, possa tornar a nossa cidade, a nossa vila, um bocadinho diferente, um bocadinho melhor.
8: Eu, se calhar, vou buscar aqui uma história que eu gosto muito, que é de uma antropóloga chamada Margaret Mead, que estudou os inícios da humanidade, como é que surgiu a humanidade. E fizeram uma vez a pergunta que é, precisamente esta, como é que surge a humanidade? Foi com o fogo? Foi com a roda? Foi com a escrita? E ela mostrou um slide de um fémur, né? Portanto, um fóssil de um fémur, que é o osso grande da nossa perna, partido, mas soldado, mas curado. E ela explicou isto do seguinte, que é, alguém, algures, caiu, partiu a perna, mas alguém cuidou ao ponto que esta pessoa recuperou. Portanto, cuidar significa protegeu do mal, alimentou, nutriu, teve empatia. E ela diz que o nascimento da humanidade nasce quando nós mostramos empatia. E muitas daquelas coisas que nós fazemos na cidade, eu sei que há agora uma série de debates que faz-nos confusão ver pessoas de uma certa condição à procura das garrafas de plástico. Se calhar, se nós tivermos... Se calhar é um problema aqui de empatia, de perceber o problema... Ninguém gosta do que está a acontecer, nem a pessoa que está à procura das garrafas gosta do que está a acontecer. Temos que recuar um pouco e tentar perceber o que é que está a acontecer na cidade que permite que isto seja uma realidade.
0: Portanto, não tantas garrafas, mas quantas pessoas é que estão nestas condições?
8: Quantas pessoas e o que é que aconteceu? Não é? O que é que aconteceu à vida de uma pessoa? E todos nós já ouvimos falar de histórias de pessoas que estavam bem na vida até deixarem de estar um dia. Portanto, pode acontecer a qualquer um de nós. E o que é que aconteceu à comunidade? O que é que falhou? O que é que falhou nesta linha de humanidade em que a empatia é absolutamente fundamental? E aqui lamento, mas o Musk não tem razão. É uma das muitas coisas em que acredito que não tem razão. Quando ele disse que a empatia era o problema da humanidade, eu acho que é precisamente o contrário. É a falta de empatia. Porque com isso tudo se resolve, com isso nós conseguimos criar os tais bens, ideias, serviços, economia, apoio social e fazemos crescer e fazemos prosperar. Eu acho que isso é um dos temas que nós temos que pensar. Porque a partir daí que nós repensamos a empatia, uma coisa tão simples, vou-vos dar um micro episódio típico das cidades em Portugal, podia ser qualquer uma. Uma senhora que ficou viúva, está sozinha, tem duas árvores de fruto e vai tendo fruto, seja maçã, seja diospiro, seja o que for, e simplesmente oferece a quem passa na rua. Parece um gesto anedótico, mas reflete precisamente a procura da sociedade por significado.
6: E a senhora não vai ela sozinha dar conta daquilo tudo?
0: Claro, nem
6: não
0: consumir
6: é?
0: Aquilo
8: não,
0: tudo.
8: Não, ainda, tem uma baixa tensão.
0: Sim. E está disponível para trocar os seus diospiros por uma boa conversa ou para alguém que esteja disponível depois para responder a essa troca com
8: isso é a cidade.
0: Com a sua boa vontade. Isso é a cidade do zero. São essas coisas que vão estar em cima da mesa estes dias. Sim. O evento preocupa-se em deixar também aqui uma boa pegada para os dias depois, em que já não há evento.
7: Sem dúvida alguma, sim. E por acaso, em relação ao tema do lixo que estavam a dizer, que é verdade que o Nuno tem toda a razão nisto, e vocês percebem porque é que o Nuno é convidado para falar na Cidade do Zero, porque o Nuno é uma fonte de conhecimento quase inesgotável sobre estes temas, mas também podemos ver o lixo como um recurso, não é? Isto é muito dito de uma forma não tão empática, vá. Mas o lixo efetivamente pode ser um recurso. E nós vamos ter, por exemplo, a maior parte das nossas marcas tem uma lista infindável de coisas que podem receber, desde caixinhas de batons, tipo, que recebem para conseguir reutilizar.
6: Repare que isso já se faz muito, talvez até nas multinacionais que têm estruturas maiores para fazer isso, mas já há este circular de deixa aqui as peças que já não precisa da nossa,
7: exatamente,
6: da nossa marca.
7: Exatamente, pensar um bocadinho em economia circular. Nós também vamos ter sessões precisamente sobre isto e um bocadinho repensar o capitalismo como uma... E se calhar não queria também ficar muito nisto, mas se calhar em sistemas económicos em que esteja vigente que os recursos do planeta são finitos e não são infinitos. Portanto, não podemos estar sempre a crescer, porque existe um limite para isto, não é? E, portanto, temos que pensar noutros modelos económicos para estarmos no mundo, porque isto é uma coisa que o Nuno me ensinou já há alguns anos, foi o mundo vai cá continuar, nós que se calhar é que não. E isto...
0: Spoiler!
8: A biologia é horrível.
7: A biologia é horrível. Os dinossauros também se foram embora, o mundo está cá mesmo, não é? Portanto, não.
8: E duraram muito mais do que nós até agora.
7: Foram 160 milhões, não é? Nós estamos nós estamos cá
8: há meio dúzia de dias.
7: Sim, há 10, não é? Portanto, não tem nada a ver, não é?
0: Recapitulando, a partir de amanhã
7: A partir de sábado.
0: Sábado, evento de portas abertas para todos aqueles que estejam interessados naquilo que estamos a falar. A tua palestra, Nuno, também será no próprio sábado.
8: Exatamente,
0: portanto, depois da manhã. Depois da manhã?
7: Depois da manhã.
0: Tu disseste este programa com quinta-feira na cabeça, sim, ou na sexta-feira na cabeça.
7: Por favor, dê-me mais dias, que eu preciso montar coisas.
6: É no sábado. Então sim. Vamos ter este Cidade do Zero à nossa espera no Parque Eduardo VII, de forma gratuita, para falarmos de coisas que tocam a todos à nossa cidade, que é nossa mesmo.
0: Acho que um evento vai falar de amor, efetivamente. Estamos a falar de empatia e de relações interpessoais em cima da mesa. Essa grande forma de agilidade de dois seres humanos comunicarem entre si só pode ter por base o amor e a curiosidade um no outro. Olha, muito obrigado aos dois pela vossa passagem. Um evento que nos orgulha também ser destacado neste Logo Se Vê, que é um programa com consciência.
6: É verdade, é um programa sustentável.
0: É isso. Está no ar. Tiago.

0: Acaba com uma Karina, ou como ele quiseres, Pama Trincana. Karina Oliveira, no tempo, para amanhã.
1: Então vamos lá, amanhã, quinta-feira, vou já dar aqui notícia. Eu acho que está tudo baralhado com hoje é quarta, hoje é amanhã é que é quinta-feira.
0: Mas tu mesmo, não estava a brincar.
1: Tu, eu também estava, eu acho que está toda a gente. Eu acho que nós chegamos a setembro. Primeiro é tudo muito giro, rentré, claro. É tudo novo, não sei o quê. Depois já entramos aqui no... Ui, Deus. Então, amanhã, quinta-feira, vamos ter uma pequena descida da temperatura. Poucas nuvens no céu. Vamos ter... Estes últimos dias têm sido muito vento. Amanhã vamos continuar também, principalmente no litoral. Isto tudo no continente. Açores, muitas nuvens no céu, mas boas abertas. Eu adoro dizer boas abertas. Madeira, muitas nuvens no céu e aguaceiros. É o que temos para amanhã. 22 de máxima em Aveiro e na Guarda. Viana do Castelo e Porto, amanhã com 24 graus. Bragança e Ponta Delgada com 25 de máxima. Leiria e Viseu com 26 graus. Sagres, Sines, Vila Real e Funchal, amanhã com 27. Braga e Porto Alegre com 28. Coimbra e Faro, amanhã com 29 graus. Lisboa e Castelo Branco, amanhã com 30 graus. Setúbal e Santarém com 31. Beja e Évora, amanhã com 32.
0: Assim está o mapa do tempo para a vossa, a nossa quinta-feira.
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0: Isto é um programa cheio de risa. Sim. Com muita graça, de vez em quando. Daqui a pouco o Ricardo Sérgio vem com a sua graça natural, o seu ar safadão, tratar de filmes. Há novidades no caminho, estreias para esta semana. Conta-nos tudo já daqui a pouco. Mas antes, vamos ao clássico dos clássicos. Vamos ao teatro.
1: É verdade, vamos ao teatro porque a Mariana Oliveira já andou a saber da reabertura do Teatro Nacional. Sexta-feira vamos lá estar no Teatro Dona Maria II a fazer emissão das 4 às 7. E a Mariana Oliveira vai contar-nos o que é que já se sabe.
0: Tudo desta aventura, reabertura, Teatro Nacional Dona Maria II, sexta-feira.

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1: Dilas na 3 e Índigo de Sousa atrás. 14 minutos para as 5.

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3: E é exatamente lá que vamos estar na sexta-feira. Que grande festa! Que grande festa está mesmo montada!
4: Grande festa!
3: E vai ser uma festa também porque hoje vamos à Ficção Nacional. É um filme que estreou em 2024, mas agora tem a sua versão toda partidinha às fatiazinhas e com orgulho aqui na RTP1. Estreou ontem em versão série esta maravilha aqui.
5: Antes de ser uma lenda do futebol, Cândido de Oliveira foi também espião.
6: Quem é que são os outros tipos da rede?
5: Minissérie realizada por Jorge Paixão da Costa, que retrata a vida e o legado de uma das figuras mais emblemáticas do futebol português.
7: Tudo o que de bom e mau aconteceu na minha vida foi porque sempre amei o futebol.
5: O espião que veio do futebol.
8: No futebol a bola é só o pretexto.
5: Estreia na RTP1.
9: Chiba de rato.
3: Em versão agora, Chiba de Rato.
10: Há poucas coisas de ficção sobre desporto em Portugal, não é?
3: Pois, e com uma vida tão fascinante como este homem aqui. Estava no centro do furacão da Segunda Guerra Mundial. Podia muito bem estar quietinho, que nem um rato, a fazer a sua vida em plenas ascensões das ditaduras, um bocadinho pela Europa toda, mas meteu a cabeça a prémio, em risco.
10: E um ótimo elenco, o Tomás Alves, o Jorge Corrula, a Teresa Tavares, que vai estar hoje connosco.
3: Cândido de Oliveira, o espião que veio do futebol. Vamos falar da série que está agora na RTP1.

0: Damn Flying Monkeys, atrás Alabama Shakes. Olha, temos novidades e uma delas passa por esta voz aqui. Faça favor, Dona Carminho.
1: Vem comigo pela cidade.
2: Impressionante que já saiu há algum tempo. E nós calamos todos sempre que ouvimos isto na rádio, não é?
0: É tipo palavra do senhor. Ou melhor, palavra da senhora.
2: Estamos a ouvir Memória, a canção que juntou a Carminho a Rosalía neste novo álbum.

0: porquê é que estamos também a fazer uma visita à nossa memória e a falar sobre isto? Porque temos novidades das nomeações dos Grammys Latinos.
1: Yeah! Envolve pelo menos duas vozes, duas figuras que nós amamos muito neste nosso país, na nossa cultura portuguesa. Esta é a primeira, Carminho, com esta mesma canção.

0: Mas há mais.
1: Te emociona-me ainda. Engraçado.
0: Claro, obrigado. A ti e metade do planeta a esta hora.
1: Então
0: fazer
1: estamos
0: o mesmo.
1: A falar da melhor canção em língua portuguesa. Uhum. É aí que temos Carminho. E não só. Está nomeada para esta categoria com a Rosalía, mas temos só Dino Santiago.
2: Som que vem sem lugar, traz o peso do passado e o desejo de ficar.
0: E é esta mesma música que quer ficar e levar o prémio consigo. Chama-se No Vento, de nós. É essa grande aventura A3 de Criolo, Amaro Freitas no piano e a voz de Dino Santiago também.

0: e faz parte do projeto dos três, precisamente, Criolo, Amaro e Dino, que podem ouvir, podem também acompanhar o que vai acontecer agora até lá, porque depois podemos ter uma vitória portuguesa nos Grammys Latinos.
1: Queremos muito, desejamos muito. Fazer essa chamada em tempo real aqui, para um dos dois, quem quer que ganhe Grammys Latinos, edição 2026. Destaque para Dino Santiago e também para Carminho. À memória e no vento de nós.
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1: Para já, por Nova York, The Dare, I Can't Escape Myself. Começa assim.

0: The Dare com I Can't Escape Myself. Boa viagem, são agora 5:01 menos uma hora nos Açores. Esta é a RTP Antena 3 e chegou a altura de sabermos sobre o país e o mundo com Luís Peixoto. Olá, Luís.
1: Olá, as aulas já começaram, mas a Confederação das Associações de Pais continua a receber relatos de alunos ainda sem escola. José Miguel Antunes, da direção da CONFAP, dá conta das queixas que tem recebido.
2: Alguns que não têm de toda escola, outros que não era aquela escola. Nós estamos a dar a sensação que é um jogo de um empurra muitas vezes entre as diversas escolas. Infelizmente, esses casos estão a ser ainda mais reportados por alunos que têm necessidades educativas especiais.
1: O Ministério da Educação continua sem revelar quantos alunos continuam sem escola. O Chega vai pedir uma conversa prévia ao Presidente da Assembleia da República para decidir se insiste na proposta de uma comissão de inquérito aos mandatos de Luís Neves na Polícia Judiciária. André Ventura diz que não entende os argumentos de Aguiar Branco para ter chumbado a proposta do Chega.
3: Isto é obviamente inaceitável. E é inaceitável numa democracia como a nossa, e é inaceitável que um Presidente da Assembleia da República se arvore em bloqueio institucional a uma investigação que tem que ser feita, que deve ser feita e que não pode ficar para trás no tempo.
1: Declarações de André Ventura aos jornalistas depois de Aguiar Branco ter rejeitado admitir a segunda versão do requerimento do Chega para uma comissão de inquérito a Luís Neves enquanto diretor da Polícia Judiciária. O preço do cabaz alimentar não para de aumentar. Segundo a DECO, custa agora 255,97€, mais 72 cêntimos que na semana passada. O tomate de chuchu, o pão de forma sem côdea e o atum em óleo vegetal são os alimentos que mais aumentaram. A Associação para a Defesa do Consumidor monitoriza 63 produtos que, comparados com 2022, custam agora mais 14,15€. A Inspeção das Atividades em Saúde arquivou o inquérito à morte de um homem em Tavira, apesar do atraso no socorro. A IGAS adianta que não há qualquer relação direta entre o atraso dos meios de emergência e a morte. Tudo aconteceu no início do ano, quando um homem de 68 anos acabou por falecer depois de várias chamadas para o INEM e dos meios terem chegado mais de uma hora depois, segundo relatou a família na altura. Três pessoas ficaram feridas num acidente entre um comboio e um caminhão em Viena do Alentejo. O motorista foi transferido em estado grave para o Hospital Santa Maria em Lisboa. O choque aconteceu numa passagem de nível particular, explica o capitão Pedro Gomes do comando da GNR de Évora.
4: Existem travessias, algumas travessias em propriedades privadas, e numa dessas travessias estava um pesado de mercadorias a fazer a passagem da linha para o outro lado e nesse momento foi abalroado por uma locomotiva.
1: Três feridos num choque entre um comboio e um caminhão.
0: Obrigada, Luís Peixoto, e até daqui a uma hora. Até já. Alternativa.
5: Pop. Como é que é, Teresa?
0: Estamos preparados para mais uma hora?
5: Não!
0: Olha, tu, eu não sei que filmes é que tu tens andado a ver, mas a tua vida já é um filme.
5: Ora, vai,
0: mas o que é que será que o Ricardo Sérgio nos vai trazer hoje?
5: Ele disse-me simplesmente novidades.
0: Simplesmente novidades.
5: Não foi simplesmente Maria, simplesmente novidades. Depois das 5:30, mas antes vamos ao teatro, e não é novidade para ninguém que esteja minimamente atento, que finalmente as obras estão realizadas e, finalmente, a capital portuguesa, Lisboa, volta a ter portas abertas do seu Teatro Nacional.
0: E aí, tanta coisa a acontecer neste programa.
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0: vídeo. E música também, temos Genesis ou Uso para ouvir. Vamos a isso, são agora 5:05, boa viagem.
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0: Genesis Owusu na RTP Antena 3, chama-se Human Again, a primeira hora, a primeira a tocar nesta hora do meio, assim que é, deste logo se vê, são 5:08. Cenário do trânsito, Teresa, é contigo.
1: Vamos lá então e comecemos pelo Porto. Há um acidente fora da VCI à entrada da Rua de Bessa Leite. Está a complicar a circulação na via de cintura interna. As filas começam em Gaia, na A1, em Canidelo, para a Ponte da Arrábida. Por Lisboa está complicado o eixo norte-sul. Há um acidente em Telheiras, junto à segunda circular. A via central está ocupada e a complicar para quem vem de Sete Rios. A segunda circular está preenchida nos dois sentidos, entre as Torres de Lisboa e o aeroporto, e a Ponte 25 de Abril, sentido Lisboa-Almada, com filas no Aqueduto das Águas Livres. Acessos da A5. Acesso da A5, aliás, está preenchido. Pelo Alentejo, IP2, devido a um incêndio, o trânsito está cortado entre Monte do Trigo e Portel, nos dois sentidos. Temos uma linha para trocarmos informações de trânsito. Sim, sim, nossos amigos, nós trocamos. É para vocês saberem mais, mas também é para dizerem, se souberem de alguma coisa. A linha da RTP, 821-0101. Boa viagem.
0: Eu não sei que amigos é que estás a falar. Devem ser teus amigos e os ouvintes. Mas não são.
1: Vocês estão a ver.
2: Não é nada, bichinhos. Eu gosto tanto de vocês.
1: Bichinhos,
2: que lindos que vocês são. É a magia da rádio.
1: E agora está alguém a dizer, ah, assim não conheço o teu amigo também.
0: É pá, assim, insuportável ouvir aquilo. Vou mudar para outra rádio que não diga nada. 200 minutos de música seguida.
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0: Dá-lhe, Capicua.

0: Rock Arena T-Rex. Já a seguir vamos ao teatro. Já andou por lá, não foi, doutora Mariana Oliveira?
1: Andei a espreitar.
0: Teatro Nacional, Dona Maria II.
1: Tu também. Não faças...
0: Sonso. Vagamente. Esqueci-me do que vi.
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0: E que felicidade a nossa, vamos lá. Uma reabertura é sempre uma reabertura.
1: É verdade, na sexta-feira vamos estar em direto do Teatro Nacional, Teatro Nacional Dona Maria II. As portas vão abrir depois de 3 anos de Odisseia, que foi também uma coisa inédita que aconteceu neste país. A Mariana Oliveira já andou tipo agente infiltrada.
0: Totalmente.
1: Nas catacumbas do teatro. O que é que nos podes dizer, Mariana?
8: Olha, eu venho aqui fazer assim uma espécie assim de antecipação de preparação coletiva mental nossa para o que vamos fazer na sexta-feira, uma emissão especial neste dia da reabertura. Venho perguntar-vos por isso se estão preparados.
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8: Uma tragédia de emissão.
0: Está apresentado ao que vem, não é? Vai ser uma tragédia, não esperem mais que isso.
8: É o que vamos estar a fazer esta sexta-feira, 18 de setembro, o dia em que o Teatro Nacional Dona Maria II vai reabrir ao público depois, como dizias, Teresa, de mais 3 anos em que o edifício do Recio esteve fechado para obras, mas em que o teatro não fechou, não é? Porque continuou nessa Odisseia Nacional. Ora, em jeito de preparação para esse dia, eu venho aqui com uma espécie de resumo Europa-América da história do Teatro Nacional, que este ano completa 180 anos, portanto, trata-se de enfiar quase 2 séculos em 5 minutos. Olha, é quase o Rocio pela Petesga, como
0: clássico,
8: apropriadamente, porque fica mesmo ali perto, exatamente. Ora, para isto, eu pedi ajuda à pessoa certa, acho eu, o Tiago Bartolomeu Costa, que é autor, co-realizador de um filme documentário chamado Alto da Casa, estreado este ano em Lisboa. Ora, este filme, que é também uma série, ou que vai ser também uma série em 3 episódios, a estrear em breve na RTP2, é sobre a história do Teatro Nacional Dona Maria II, sem a pretensão de ser a história do Teatro Nacional Dona Maria II.
11: Este filme, esta série, este projeto não é a biografia oficial do Teatro Nacional. Não foi isso que foi proposto à RTP e ao Dona Maria II. Não era isso que me interessava.
8: E portanto não é a história, uma história possível, e também não é um documentário tradicional naquele sentido de pessoas a falar para a câmara e a contar uma certa narrativa. É uma viagem em que se procura que as imagens e os registros de arquivo vão eles próprios construindo a sua história. E, no fundo, é olhar para um edifício, para aquele edifício onde se pode ler também a história recente do país.
11: O edifício foi a fachada da história política e social do país. E curiosamente, e isso espantou-me, foi um teatro que nunca foi filmado. Esta série é a primeira série que existe sobre o Teatro Nacional de Dona Maria II.
8: Ou seja, apesar de o edifício estar sempre lá, não é? Ter estado sempre lá nos últimos 180 anos, foram raras as vezes em que entrámos, de facto, para o contar também por dentro. Mas vamos então à tal história em breve resumo. Ora, Dona Maria II faz 180 anos, quer dizer que foi fundado... É fazer as contas, não é? Como dizia o outro, em 1846, numa espécie de encomenda à Almeida Garrett para dizer, olha, vai fundar, no fundo, aquilo que seria um teatro nacional, não só o edifício, mas também a ideia de um teatro nacional, com prémios de dramaturgia, com ensino, com a tentativa de criar uma tradição teatral portuguesa. Na viragem do século, chegados ali ao ano de 1910, parece que aconteceu qualquer coisa por aqui, não é? Em termos políticos, 5 de outubro de 1910, dá-se a implantação da República e, com isso, um pequeno abalo identitário.
11: A tentativa muito curiosa em 1910 de mudança de nome do Teatro Nacional para Teatro Nacional de Almeida Garrett. Foi o homem que o imaginou durante a monarquia e que a República entende que esta instituição, que deve representar o país, devia acabar com os absolutismos e mudar o nome. Não é um detalhe, é a afirmação do Teatro Nacional enquanto projeto político.
8: O teatro muda de nome, mas não foi durante muito tempo. Pois. Voltou para a Dona Maria II depois da Primeira República. Embora essa discussão do nome tenha voltado mais tarde e de outras formas, e já agora a maior sala de Dona Maria II é ainda hoje a Sala Garrett, portanto a Almeida Garrett continua no presente do Dona Maria II. Ora, outro momento importante para contar esta história, o ano de 1929, quando entra em cena a companhia Rei Colasso Robles Monteiro, dirigida pelo casal de artistas Amélia Rei Colasso. Dos mesmos, exatamente. Amélia Rei Colasso e Felisberto Robles Monteiro. Tive de escavar um bocadinho na internet para descobrir o primeiro nome dele. E aqui é preciso algum contexto, porque o teatro é público, mas durante muito tempo, não é como agora, durante muito tempo foi gerido por companhias privadas que tinham, digamos, essa concessão. Rei Colasso Robles Monteiro foi a dinastia mais longa a comandar os destinos de Dona Maria II.
11: Com a chegada desta companhia, finalmente o projeto do Garrett vai materializar-se. Vai materializar-se na figura da Amélia Rei Colasso, que é uma espécie de, ela própria, um lugar sobre o modo como o teatro ocupa um espaço na sociedade.
3: Imaginem, ela podia dizer, o teatro é a minha casa. Quase que viveu.
8: Sim, foi sim, mesmo. Sim. Ocupou durante...
3: É uma dinastia.
8: Sim. E é aqui, eu gostava de vos convidar, aliás, nunca perco uma oportunidade para o fazer, de vos convidar a irem por vossa conta e risco, vasculhar nos arquivos da RTP, que são, enfim, um manancial infindável de pérolas. E, aliás, o Auto da Casa, o filme do Tiago Bartolomeu Costa, usa bastante e baseia-se muito nesses registros do arquivo da RTP. Ora, há lá vários registros desta senhora que hoje, pelo menos a mim, nos suscita um misto de imponência e ternura, que foi Amélia Rei Colasso. Eu trouxe aqui um bocadinho em que ela fala justamente sobre o marido, o Robles Monteiro.
12: O meu marido foi um companheiro excepcional. Eu tenho pela memória dele uma gratidão que não tem fim, porque parece-me que ele teria, não me parece, tenho a certeza, ele tinha um amor pelo teatro tão grande como o meu, mas simplesmente resolveu pôr-se na sombra, ficar sempre em segundo plano, para me tirar para a frente. E toda a sua vida foi preparar-me o meu caminho, tanto na vida familiar, como na vida profissional, como um tapete de rosas, não é?
8: Ai, que bonito. Eu achei isto muito bonito.
13: Eu também.
8: Confesso que me arrepiei um bocadinho. Sim,
3: inovador à época, imagina.
8: Sim,
3: totalmente. Isto é fora de tempo.
8: Estrás de uma grande mulher também está um grandão.
13: Sim.
8: Amélia Rei Colasso é mãe de Mariana Rei Monteiro, que, por sua vez, também é uma grande atriz.
3: Pá, eu tinha medo de dar bom dia à dona... À dona Amélia, que é assim, se eu olhasse, se me cruzasse, não passei com ela, eu dizia, bom dia.
8: Sim.
3: A imponência
8: figura,
3: dela, não
8: sim,
3: é?
8: Uma presença sim. Que ocupa assim um raio. E nós só vemos imagens, não é? Bom, Amélia Rei Colasso, mãe de Mariana Rei Monteiro, também uma grande atriz, que por sua vez é avó de Mónica Garnella, atriz e encenadora, esta nossa contemporânea, que nesta próxima temporada do Ana Maria II vai encenar também uma peça
3: que
8: escrita pelo teu amigo Hugo van der Dink, Tiago. E pelo Martim Sousa Tavares. Aliás, já fizeram esta brincadeira em conjunto, também com a Mónica Garnella.
3: É mais uma, diz aí, pode ter texto alterista, é mais uma porcaria do Van der Dink e de Martim Sousa Tavares.
8: Exatamente, presumo que ainda não exista, mas vai ser um espetáculo chamado O Fantasma de Dona Maria II. Bom, isto anda tudo ligado, não é? Mas ainda temos de chegar, claro, a um dos momentos mais marcantes e também mais traumáticos da história de Dona Maria II. A 2 de dezembro de 1964, o Teatro Nacional Dona Maria II é devorado por um enormíssimo incêndio que destrói quase por completo, só ficam quase as paredes do edifício do Rossio. Voltamos ao Tiago Bartolomeu Costa.
11: Não foi por falta de aviso dos bombeiros ao longo de décadas que era preciso retirar os materiais inflamáveis, que era preciso limpar os acessos. Portanto, era expectável. Sabemos que houve um curto-circuito, sabemos que na antiga sala de fotografia estavam acumulados materiais inflamáveis. Tintas, tecidos, madeiras, resinas, a ausência de um serviço de bombeiros perto, o guarda que estava a fazer a ronda, que estava do outro lado do edifício. E depois a maldição de Macbeth, não é? Que é uma coisa à qual nós não devemos querer escapar.
14: Quem consegue ser prudente e pasmado, moderado e raivoso, leal e imparcial, tudo isto ao mesmo tempo? Ninguém.
8: Ora, e aqui vamos dar um salto diretamente para o presente. A peça que estava em cena quando o teatro ardeu em 64 é a mesma que vai reabrir em 2026 o teatro, que fechou para obras.
3: A escocesa, não é?
8: É essa. Sim. Aquela cujo nome não deve ser pronunciado sob pena de desgraças várias acontecerem. Uhum. Macbeth. A peça maldita de Shakespeare. Foi essa mesmo que Pedro Peninha, assinador e diretor artístico de Dona Maria II, escolheu para recomeçar esta vida do teatro. E aqui tem graça porque o Tiago Bartolomeu Costa, que já ouvimos, foi à sua maneira um bocadinho responsável por esta escolha, sem ele próprio saber. O Pedro Peni explica tudo.
15: Nós fizemos uma exposição que se chamava Quem És Tu, com a curadoria de Tiago Bartolomeu Costa, e havia toda uma secção dedicada ao incêndio, que obviamente é um dos momentos mais marcantes, mais icónicos da história desta casa. E a partir daí fez-se essa faísca, literalmente, de pensar no Macbeth para a reabertura.
8: Ora, o Tiago Bartolomeu Costa não sabia disto, mas gostou de saber.
11: Eu nunca me tinha dito, eu fiquei muito sensibilizado. O que também dá, se arder, sabemos que é o responsável.
8: Portanto, se aconteceu
3: tu estás
8: alguma
3: a fazer
8: coisa...
3: aqui uma rede social teus convidados.
8: Eu adoro descobrir ligações. Se acontecer alguma coisa, está encontrado o responsável moral pelo incidente. Mas as pessoas que nos ouvem podem estar a perguntar, mas por que é que havia de acontecer alguma coisa, não é? Se o teatro foi renovado, se não vão estar a ser usados materiais perigosos, nem técnicas arrojadas.
3: Wait
8: em
3: a
8: cena.
3: Minute.
8: Ou será que...
15: fazendo questão de pisar ainda mais esse risco, usando fogo em cena, água, tudo aquilo que não se pode.
14: Eis o nosso convidado de
8: pois
14: honra.
8: É, mas vocês continuam a perguntar, que eu sei que continuam a perguntar, mas fogo o quê? Não, efeitos especiais, pois. Certamente, não é fogo mesmo, é em cena, na peça Macbeth.
15: O fogo existe, ele é real, está, é tão rigoroso o controlo que é muito pouco provável que alguma coisa aconteça. Temos bombeiros em cena que estão a garantir que tudo corre como é suposto, mas enfim, para o público não deixa de dar esse sinal dessa provocação.
8: É caso para dizer uma frase que saiu de cena para aí em 2021: vai correr tudo bem. Temos a certeza. Não há razão para sermos supersticiosos em 2026, mas de qualquer maneira nós vamos lá estar para vos relatar em direto se alguma maldição se abater sobre o Teatro Nacional Dona Maria II ou sobre a nossa emissão.
3: Claro. Sim, sim. Eu vamos acho ter que uma primeira mão, não é?
16: É mais fácil a nossa emissão, pronto, enfim.
3: Meter água. Meter essa água. É uma
8: pois
3: parte
8: eu espero que a maldição não pingue para nós, não é?
3: Pois,
8: corra
3: pois,
8: para
3: pois,
8: nós.
3: Pois.
8: Notas finais, rapidamente. O Alto da Casa do Tiago Bartolomeu Costa, co-realizado por Joana Cunha Ferreira, com montagem de Joana Góis, vai passar em 3 episódios na RTP2. O primeiro deles já nesta sexta-feira, o dia da reabertura, 18 de setembro. E nesse mesmo dia, 18 de setembro, sexta-feira, nós vamos lá estar no Rossio a olhar para o Teatro Nacional Dona Maria II e a deixar que ele olhe para nós numa tragédia de emissão para os trágicos ouvintes que nós sabemos que vocês são. Lá estaremos.
16: Oh. E contigo, Mariana.
3: E contigo.
16: Eu vou lá estar também.
3: Eu quero fazer daquela página da net que é velhos a ver obras.
16: Sim,
3: eu com as mãos
16: sim.
3: Atrás nas
16: estamos
3: costas.
16: Só nós a olhar para o teatro. Olha,
3: opa, isto está
16: bem
3: giro.
16: Uma coisa bem feita.
8: Sim, senhor. Para isto valeu a pena.
9: 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Uma tragédia de emissão. RTP Antena 3, na reabertura do Teatro Nacional Dona Maria II.
17: And with his former title breach, Macbeth.
9: Esta sexta-feira, a partir das 4 da tarde, logo se vê e a prova oral, em direto do Rossio, em Lisboa, para... Uma tragédia de emissão.
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3: Que fixe que vai ser esta aventura a partir das 4 da tarde, como perceberam, em direto do coração da capital portuguesa.

0: Hayley Williams, Good Old Days na RTP Antena 3. Muito boa tarde. Meio de semana, já seguimos, vamos aos filmes. Ricardo Sérgio toma conta desse domínio. Venham comigo espreitar o cenário do tempo para amanhã, quinta-feira. A temperatura a descer ligeiramente. Céu sem nuvens, um pouco de vento no litoral de Portugal. Ainda também nos Açores, atenção, dia com algumas nuvens e possibilidade de boas abertas. Falar mais para a tarde na Madeira. O mesmo, mas só com extra de aguaceiros. Quanto às temperaturas máximas, Aveiro e Guarda com 22 graus, 24 para Viana do Castelo e Porto, 25 para Bragança e Ponta Delgada, 26 para Leiria, também Viseu, 27 máxima Sagres, Sines, também Vila Real e Funchal, 28 para Braga e Porto Alegre, 29 Coimbra e Faro, 30 a capital portuguesa, tal como Castelo Branco, a máxima para amanhã, 31 Setúbal e Santarém, máxima de 32 para Beja e também para Évora. Isto amanhã. Seguimos, vamos ao disco da semana. Semana toda com Block Party.
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0: Anatomy of a Brief Romance. Estão com um novo som e com novos.

0: advogado de mesa, vai atender a mesa número 4, lá está sentado o Sr. Clark. E eis que lhe é perguntado: prefere o seu chá quente ou frio?
1: Ainda por ele... cima é um super-herói.
0: Sim, Clark Kent. Block Party, música nova.
1: Olha, palmas.
0: Cancel Me, I'm Tired. É a canção que está a fazer o título da banda sonora da vossa vida, mas também uma espécie de biografia da nossa vida também.
1: Qualquer um de nós.
0: Sim, sim, estamos com aquele ar de fatigados máximos. Começamos uma tarefa e olhamos um para o outro e dizemos: o que é que eu ia fazer? Não sei, esqueci-me.
1: Pois tu és Tiago, não, tu és o... Não, tipo a voz, não é? Tiago,
0: pois é, Tiago. Pois é, pois é.

0: instalaram uma revolução no meio de nós. O ano passado estacionaram pelo Vodafone Paris de Coura. Estão de regresso os Fat Dog, Cancel Me, I'm Tired. Música mais nova nesta quarta-feira, que conta também com o Ricardo Sérgio, nação de Sofitas, já a seguir.
1: É verdade, e nós podemos estar ou não com um sorriso de orelha a orelha, porque Ricardo Sérgio decidiu trazer o filho.
0: Sim, o seu petis. Olá, Ricardo.
2: Olá.
0: Já a seguir, estás pronto a ir para o Sofitas?
2: Já estou.
0: Há muita novidade no ar?
2: Algumas novidades engraçadas, sim.
0: Vamos
2: ver tudo daqui a pouco.
0: Dentro de um minuto e meio.
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5: Olá, muito bom dia para quem saiu agora de casa. As estradas estão muito complicadas, BCI, Eixo Norte-Sul, Segunda Circular, tudo com trânsito a acumular. A única coisa que me resta dizer é, olha, boa viagem.
6: Ora, muito bom dia. Para hoje temos céu aberto Norte a Sul. As máximas chegam aos 27 graus em Lisboa, Porto, Braga. O Algarve ligeiramente mais quente. Vamos a isto?
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0: Acordar com novos protagonistas na cama, onde quiserem, a esta hora vamos despertar para as informações de trânsito. Com a tua ajuda, Teresa.
1: Vamos lá então a Braga. A circular urbana está com filas nos dois sentidos, para a saída para Vila Verde. No Porto, o trânsito está lento na VCI do Dragão para a A3 e do Nó de Francos para a Ponta Rábida. A Avenida EP também está demorada a esta hora. Em Lisboa as coisas estão mais complicadas na A5, que está condicionada nos dois sentidos entre o Alto Monsanto e as Amoreiras, mas com um acidente para quem vai de Lisboa para Cascais ao quilómetro 2.1. Segunda circular preenchida nos dois sentidos entre o Estádio da Luz e a Rotunda do Relógio e a Ponte 25 de Abril com filas no sentido Lisboa-Almada, filas em Campo Lido. Os restantes acessos estão preenchidos. Temos uma linha para trocarmos informações do trânsito, a da RTP 821-0101. Boa viagem.
0: Eu acho que temos de partir a quarta parede.
1: Temos.
0: Impõe-se partir a quarta parede.
1: Temos.
0: Porque, a esta hora, Ricardo Sérgio habitualmente faz-se acompanhar de um pequeno livro. Mas hoje fez-se acompanhar de um pequeno livro de notas, mas também de um pequeno ser vivo, que é o que vai significar a sua vida quando já não cá estiver no planeta. Olá, Arthur.
1: Olá, Arthur. Queres dizer um olá às pessoas?
0: Queres dizer aí olá às pessoas? E ouvir a tua voz no microfone, Arthur?
2: Está aqui o microfone, é isto.
1: Ele se calhar vai ouvir o pai a falar de cinema primeiro e depois no fim.
0: Eu acho, é uma grande ideia.
1: E depois no fim, se calhar dá aqui um olá.
0: Até porque esse é o rendimento familiar para comprar o Chocapic da manhã, Arthur.
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1: Aqui o Arthur está a perceber que o pai tem um trabalho bué da fixe.
2: É, não é?
1: Pois ele
2: é.
1: Ele está com cara de uau, isto é divertido.
0: Como é que é, Ricardo Sérgio?
2: Olá,
0: está a ser um setembro generoso para as novidades?
2: Está a ser um setembro generoso, sobretudo para quem fez, decidiu fazer e deu green light a um filme chamado Odisseia. As últimas notícias dão conta de que já é o maior filme de sempre.
1: Calma.
2: Da Universal, que é só um dos 5 maiores estúdios de cinema do mundo, que anda cá há 100 anos a fazer filmes, já nos deu várias obras-primas do cinema. E agora trouxe a Odisseia, e a Odisseia é o maior filme de sempre dos estúdios Universal. Os estúdios Universal, se bem que vocês têm ideia, são, por exemplo, os estúdios dos monstros, do Frankenstein, das múmias, filmes que foram grandes sucessos nos anos 50 e 60 e por aí fora, e que certas pessoas gostaram muito, não é? E são também o filme de Jurassic Park, da saga Jurassic Park. Aliás, Jurassic World, um dos mais recentes da saga, era até agora o filme mais visto de sempre da Universal. Pois bem, agora é a Odisseia.
1: Olha.
2: A questão é que isto ainda não acabou, porque surpreendentemente a Odisseia, já passaram 3 meses desde a estreia, continua em exibição, continua a encher salas.
1: Sério?
2: E no final do ano é que vamos perceber quão grande é realmente este filme de Christopher Nolan. Já é, obviamente, o filme mais visto da carreira de Christopher Nolan, e curiosamente, além de ser o maior filme da Universal, dos estúdios Universal, que eu repito, são um dos cinco maiores estúdios de cinema do mundo, é também o terceiro maior filme de sempre, espera, o terceiro maior filme de sempre que não é uma sequela, um remake ou um afim, ou seja, o terceiro maior filme original de sempre. Se ultrapassar os outros dois, a ver, vamos o que é que acontece.
0: Pois é, portanto, temos aqui Odisseia como uma espécie de vanguarda desta aventura cinematográfica, mas também, ao mesmo tempo, nada que te espante assim muito, não é?
2: Não, a Odisseia, curiosamente, a Odisseia era daqueles filmes que, vocês lembram-se na altura, antes de estrear, eu ter dito que achava que podia ser demasiada areia para a caminhonete do Nolan.
1: Sim, sim, sim.
2: Provou-se
1: sim.
2: que não era, mas há muita gente que falhou redondamente, que disse que o filme ia ser um fiasco, que era impossível este filme fazer dinheiro, e essas pessoas hoje estão, obviamente, a roer areia e a meter-se no buraco e a esconder-se, porque está realmente a caminho de ser um dos maiores fenómenos de sempre. Está, até agora, Barbie era um dos filmes que detinha o recorde de sucesso em dias consecutivos, ou seja, durante 48 dias seguidos, Barbie fez dinheiro, continuou a fazer dinheiro, pá, e ao 49 começou a não render mais. A Odisseia já ultrapassou isso por muitos dias.
0: Impressionante.
2: E portanto é possível que a Odisseia venha a ser um marco histórico, não só na carreira de
0: Homero.
2: Não sei, ainda pode haver uma Ilíada por aí.
0: Pois.
2: Mas na história de Homero, de Nolan, da Universal.
0: Sim.
2: Há outra notícia que vos queria trazer antes de olharmos para as estreias, tem a ver com Quentin Tarantino. Se vocês se lembram, eles estamos todos à espera do décimo e último filme de Tarantino. Ele próprio deu essa indicação de que só vai fazer 10 filmes, ao décimo filme ele para. Suspeitava-se há uns tempos que o próximo filme dele, o décimo, fosse um que vai estrear agora em setembro, que são As Desaventuras de Cliff Booth, ou seja, uma sequela da personagem, o duplo de Brad Pitt, de Era Uma Vez em Hollywood. Tarantino disse que não, esse não ia ser o filme dele. Ele ia escrever o argumento, mas entregou o filme, ou melhor, entregou a cadeira de realizador a David Fincher. Será ele o realizador daquele que afinal não vai ser.
0: Ele está a fazer umas aventuras dessas, não é?
2: Ele anda a escrever assim vários filmes. Já teve vários projetos em mãos. Houve quem achasse que ele ia fazer um novo capítulo da saga Star Trek. Ele anda há muitos anos a querer fazê-lo. Não foi esse. Escreveu um filme chamado The Movie Critic, mas também parece que caiu. Finalmente deu notícias. Okay. Finalmente Tarantino vai ter novidades, vão chegar por alturas do Natal, mas é um livro. Tarantino escreveu mais um livro, curiosamente As Aventuras de Cliff Booth, e é um pormenor engraçado. O filme que ele escreveu para David Fincher realizar com Brad Pitt, que há de estrear em novembro, chama-se The Misadventures of Cliff Booth.
1: Okay.
2: O livro que ele escreveu chama-se The Adventures of Cliff Booth.
1: Portanto, será um bocadinho uma resposta, um contrário?
2: Pode ser uma coisa diferente. Pode ser algo do tipo que Shyamalan fez agora com o escritor que agora me foge o nome, não é James Patterson, outro escritor. Shyamalan agora acho que fez um projeto engraçado, M. Night Shyamalan, do Sexto Sentido e de outros, filmes muito misteriosos. Escreveu um livro com um escritor que escreve muitos livros com outras pessoas. Curiosamente, esse livro chama-se, não é Remain, mas é algo parecido, estou-me a esquecer do nome. Shyamalan vai estrear um filme com o mesmo nome, mas são livro e filme obras diferentes. Ou seja, o livro tem uma história, uma base narrativa que é a mesma do filme, mas parte para territórios diferentes, com uma história diferente. O mesmo acontece com o filme de Shyamalan, que há de estrear também em breve. Não sabemos se foi isso que Quentin Tarantino fez neste livro, mas é curioso que tenha dado ao livro, que também é uma sequela do outro livro que ele escreveu, Era Uma Vez em Hollywood, um título diferente do título que deu ao filme que há de estrear, entretanto, realizado por David Fincher.
1: Olha, desta é que nós não sabíamos.
2: Pois muitas, é. Muitas surpresas traz-nos Tarantino e...
1: O teu filho, nós temos de dizer isto, o teu filho está a ser uma personagem principal, mas completamente invisível neste programa.
0: Na rádio.
1: Porque nós às vezes calamos-nos e ele está aqui a andar de um lado para o outro, põe o carapuço,
2: ele está a escrever
1: um
2: o seu livro de cinema Spider-Man.
1: Sim, sim.
2: Não é?
0: Meu pai. Novidades da semana.
2: Vamos lá falar de estreias. Temos, obviamente, a estreia portuguesa de Body Hackers, o filme de Carlos Conceição. Falámos com ele na semana passada.
0: Motel X. Uhum.
2: Chama-se Body Hackers. É um filme à la Cronenberg, Body Horror. Um filme pequenino, uma hora e vinte, sobre uma jovem mulher que quer transformar o seu corpo, porque acha que não é bonito o suficiente. Ou tem ali. Estamos a falar de Joana Ribeiro. Joana Ribeiro é a atriz principal deste filme, conta ainda com Alba Batista num papel muito secundário.
0: E agora passavas da cabeça, começavas a falar do corpo dessas duas atrizes assim. Passavas da cabeça agora assim, como é que é possível ser essa a narrativa, meta-narrativa do filme? Olha, mas o Carlos Conceição tem uma aventura cinematográfica aqui entre mãos, incrível, não é?
2: O Carlos Conceição tem uma carreira absolutamente extraordinária. Este é o primeiro filme em inglês, e ao contrário de outros filmes, ele é o realizador de Serpentário, de Nação Valente, belíssimo filmes, e de um filme que toda a gente sabe, chama-se Bad Bunny, foi por causa dele
0: que o próprio
2: apareceu. Não, estou a brincar, obviamente. Coelho Mau, que ficou conhecido internacionalmente como Bad Bunny, curta-metragem, uma das muitas e boas curtas-metragens de Carlos Conceição. Aqui estreia-se num filme diferente, uma narrativa muito mais, lá está, sci-fi, pequeno, falado em inglês e com atores norte-americanos e não só, numa espécie de homenagem ao cinema de David Cronenberg, muito sobre o corpo e o body horror e as transformações do corpo. É um filme português que vale a pena ver. Não é a única estreia desta semana que me interessa destacar, porque estreia outro filme chamado The Uprising. Beyond what our bodies, our souls can take. The king says work harder, you work harder. Estamos a ouvir a voz de Andrew Garfield no papel de um lavrador sem nome, numa história que é estudada nas aulas de história em Inglaterra. Não sei se em todo o Reino Unido, mas pelo menos em Inglaterra estuda-se esta revolta dos agricultores, dos lavradores, algo que aconteceu no século XIV em Inglaterra. Qual é o twist deste filme? É que isto não é só uma lição de história.
1: Então,
2: é um filme sobre uma revolta de trabalhadores contra o rei, contra, sobretudo, a corte do rei, o conselho do rei. Ou seja, aquelas pessoas que estão à volta do rei a segredar-lhe decisões que depois o rei toma,
1: sim,
2: não foi, até porque o rei nesta
1: os
2: altura
1: conselheiros, não é?
2: O rei nesta altura tinha 14 anos, portanto não tomava grandes decisões. Esta é a revolta do povo contra a realeza, contra os nobres. Só que há um pequeno pormenor nesta história, é que o subtítulo deste filme é The Rise of Robin Hood, o que não é necessariamente factualmente histórico, porque as lendas de Robin Hood há quem diga que já existiam, há quem diga que também só surgiu a personagem depois.
1: Mas há aqui um cruzamento de dois mundos.
2: Há uma tentativa de emprestar a esta história algo de mais lendário, se quisermos. Ainda assim, apesar desta parte histórica estar um bocado fora de mão, é um belo filme e é uma forma de vermos um realizador que sabe do que fala, Paul Greengrass, a fazer pela primeira vez um filme histórico. Paul Greengrass estreou nos filmes como o Capitão Phillips, Jason Bourne, coisas mais atuais, mais assentes no real. Desta vez viajou até à Idade Média inglesa para nos contar esta história, que, seja ou não a história da origem de Robin dos Bosques, é um bom filme e é um filme que diz muito sobre os dias de hoje, em que há esta discussão entre os bilionários e a classe média, entre quem tem dinheiro e quem não tem. Portanto, apesar de ser um filme sobre Robin dos Bosques ou não, é um filme sobre os dias de hoje.
0: E mais, Ricardo?
1: Nós estamos aqui numa fórmula que podemos ver. Estamos a ir buscar narrativas muito antigas e a dar-lhes uma nova vida atual, não é?
2: Havia uma canção dos Propellerheads com Shirley Bassey chamada History Repeating, porque a história repete-se.
1: Claro.
2: E estes movimentos de mudança, de revolta, vão acontecendo de tempos a tempos durante a história do mundo, dos países, das civilizações, e já aconteceu. E esta é mais um reflexo do cinema que vemos.
1: Estava a pensar na Odisseia também.
2: Também. Este filme que já estamos aqui a ouvir em fundo chama-se Bad Apples, Maçãs Podres. É um título, eu diria que perfeito para este início de aulas, porque é exatamente sobre isso.
0: Roubaram o título a uma canção do Ed Sheeran.
2: E a outros filmes.
12: Bad Habit Cinema. Bad Apples in the Name.
1: Que são estas?
0: Bad Habits.
1: Pois é, bad habits.
2: A professora é Saoirse Ronan, num papel muito longe daqueles papéis oscarizáveis que nos deu, mas ainda assim extraordinária. Saoirse Ronan é uma grande atriz e provou mais uma vez a fazer um papel de uma professora de uma escola preparatória, digamos assim, em Inglaterra, onde tem que lidar com uma turma aparentemente normal, mas que tem uma criança problemática, e essa criança, essa uma criança, destabiliza toda a turma e destabiliza até a forma como a professora quer dar aulas. Resultado, ela um dia vê-se a par com esta situação complicada e vai. Não vamos contar a história, ela rapta a criança.
0: Xiça, que medo.
1: Até o Arthur agora fez uma cara de
0: Xiça.
1: Ainda bem que não fui eu.
2: Curiosamente, no dia a seguir tudo começa a correr bem. As outras crianças da turma portam-se bem, têm boas notas, sabem fazer o que fazem, e ela torna-se uma professora exemplar de uma turma exemplar, porque a Bad Apple não está lá. Mal sabem as outras pessoas que está na cave da professora. Ai. Como é que isto se desmonta? Não sabemos.
0: Spoiler. Grande spoiler que tu mandaste.
2: Isto é o spoiler é o final. O twist final é muito bom. Curiosamente, e vão perceber porque é que o twist final é muito bom, isto é baseado num livro norueguês, e quem gosta do humor nórdico pode tentar imaginar como é que isto acaba. Bad Apple se estreia amanhã e aconselho todos os professores e professoras a irem ver. E se calhar os elementos das associações de pais.
0: Inspirador,
2: também.
0: Não é?
1: Antes de acabares.
2: É um inspirador.
1: Antes de acabares, Arthur.
2: Eu não sei onde é que ele está.
1: Oh, Arthur, anda cá.
0: Vai lá.
1: Anda
0: Quantas
1: cá.
0: Coisas, Arthur?
2: Não precisas ir de gatas.
1: Pois tu podes vir a pé, não é? Mas ele está a explorar o estúdio. Oh, Arthur, bate lá palmas para o microfone como tiveste a fazer o episódio inteiro. Faz lá. E agora diz um olá, só para irmos embora a seguir.
0: Olá, não, adeus.
1: Adeus.
14: Adeus.
0: Ah, boa. Obrigado, Ricardo. Obrigado, Arthur.
14: Adeus.
10: Com Ricardo Sérgio.
16: Hello, Rick.
17: Go ahead. Make my day.
0: O seu papá trouxe um filme muito inspirado para o final deste Sofitas, a pensar no seu jovem aluno lá de casa. Credo, Ricardo.
2: Que ainda tem que ir fazer trabalhos de casa.
0: Pois. Final de hora. É preciso parar? Prof. Jam, responde-nos. Tu riste de sempre, não posso dizer isto de nada.
1: Então eu já sei que só vem aí trocadilhos.
0: O nome da canção, parar é importante, não é? Para

0: Rough Jam. Música nova na RTP Antena 3. Boa quarta-feira. Já a seguir, vamos à ficção no final em destaque nesta emissão de Logo Se Vê. 6 horas e 2 minutos, 5 e 2 nos Açores. As notícias com o Luís Peixoto. Alô, Luís.
1: Com o ano letivo em andamento, sucedem-se os relatos de alunos ainda sem escola. José Miguel Antunes, da CONFAP, a Confederação das Associações de Pais, dá conta das queixas que tem recebido.
2: Há alguns que não têm de toda escola, outros que não era aquela escola. Nós estamos a dar a sensação que é um jogo de um empurra, muitas vezes, entre as diversas escolas. Infelizmente, esses casos estão a ser ainda mais reportados por alunos que têm necessidades educativas especiais.
1: O Ministério da Educação continua sem revelar quantos alunos continuam sem escola. André Ventura vai pedir uma conversa prévia ao Presidente da Assembleia da República para depois decidir se insiste na proposta de uma comissão de inquérito aos mandatos de Luís Neves à frente da Polícia Judiciária. O líder do Chega não aceita os argumentos apresentados hoje por Aguiar Branco.
3: Isto é obviamente inaceitável. E é inaceitável numa democracia como a nossa e é inaceitável que um Presidente da Assembleia da República se arvore em bloqueio institucional a uma investigação que tem que ser feita, que deve ser feita e que não pode ficar para trás no tempo.
1: Aguiar Branco rejeitou admitir a segunda versão do requerimento do Chega para a Comissão Parlamentar de Inquérito, mas acabou por aceitar uma do JPP, os Juntos pelo Povo, por considerar que esta proposta era mais circunscrita e conforme à lei. Três pessoas ficaram feridas num acidente entre um comboio e um camião em Viena do Alentejo. O motorista acabou por ser heli-transportado para o Hospital de Santa Maria em Lisboa em estado grave. O choque aconteceu numa passagem de nível particular, adianta o comando das GNR de Évora. O secretário-geral da ONU alerta para os riscos do avanço rápido da inteligência artificial. António Guterres diz que vai abordar o tema e a necessidade de mais supervisão junto dos líderes mundiais que vão estar em Nova Iorque para a Assembleia Geral das Nações Unidas da próxima semana.
4: We need a shared understanding.
5: Nós precisamos de um conhecimento partilhado sobre como avançar de forma segura e responsável no desenvolvimento da inteligência artificial. E em simultâneo, identificar como estes sistemas, cada vez mais poderosos, podem necessitar de medidas de segurança ou medidas adicionais para gerir potenciais riscos.
1: Guterres discorda de Donald Trump, que considera suficiente a regulamentação que já existe para a inteligência artificial. O antigo presidente do Kosovo foi condenado a 25 anos de prisão por crimes de guerra. Em Haia, um tribunal especial considerou Hashim Tashi culpado de crimes como prisão ilegal, tortura, assassinato e tratamento cruel. Tashi, de 58 anos, integrou o Exército de Libertação do Kosovo, que combateu as forças sérvias na década de 90. A Groenlândia e a Antártida perderam mais de 12 trilhões de toneladas de gelo em 47 anos. É o que revela um estudo publicado hoje na revista Scientific Data, que alerta para um agravamento da vulnerabilidade das regiões costeiras. Este estudo revela ainda que a partir de 2010 houve uma aceleração drástica do derretimento do gelo. A título de exemplo, um dos glaciares da Groenlândia está a recuar 50 metros por dia.
0: A informação de regresso às 7 em ponto, atualidade ao segundo no sítio do costume, em noticias.rtp.pt. Boa tarde, bem-vindos, bora!
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7: Que é engraçado.
0: O que se passa, Teresa?
7: Nós
0: o que
7: nunca
0: é que se
7: dizemos
0: passa?
7: Boa tarde.
0: Pois não.
7: Nunca.

0: Ficamos pois, muito mal.
1: Até porque achamos que é dispensável. Para que boa tarde? Claro que é boa tarde.
0: Mas dizemos sempre bom dia. Sim. Bom dia diz-se, boa tarde não se diz.
1: Mas ainda o dia não começou, estás a ver aquela esperança?
0: Pois.
1: De que isto vai ser melhor. Agora à tarde já perceberam que a esperança valeu de pouco. Continuamos todos na mesma porcaria. Brinco,
0: estou a brincar. Eu queria tanto ver onde é que isso ia dar, até estava aqui enrolada à espera.
1: Eu também temi, certamente. Não temo, nada temo neste programa, nesta última hora. Vamos falar de uma aventura que esteve nos cinemas e que agora transita para o pequeno grande ecrã, mas muito honroso ecrã da RTP1. Vamos falar de Cândido de Oliveira. Certamente para muitos de nós, porque já estamos com um grande afastamento histórico desta personagem, é um nome que hoje só corresponde ao universo do futebol, de uma taça em particular, de uma competição em particular. Mas, para lá de ser um dos grandes nomes, realmente, do futebol em Portugal, foi uma personagem muito particular, com muitas vidas. Uma espécie de gato, com múltiplas vidas. Quase todas elas correspondem a um homem democrático, a um homem que lutou e pôs a cabeça a prémio pela liberdade, e um homem muito fascinante, culturalmente muito fascinante.
0: É verdade, e a boa notícia é que este filme estreou em 2024, esteve no cinema, mas agora vai para a RTP1 em modo série. Portanto, vamos poder ver Cândido, o espião que veio do futebol. E para nos falar melhor sobre a história e também como foi fazer parte deste filme, Teresa Tavares vai estar connosco já daqui a bocadinho.
1: Ela que é uma espia, nessa cena.
0: Uma espiona
1: de vício. Bem-vindos ao programa de rádio. Uma espiona daqui a pouco aqui, querem ver? Por acaso era incrível brincarmos à rádio e dizermos: hoje é o Dia Mundial dos Espiões! Yeah! Participem, mandem WhatsApp para cá! The Weeknd, Blinding Lights, bem-vindos, boa tarde!

0: Ainda agora em Portugal, The Weeknd, Blinding Lights, e daqui a pouco vamos aqui.
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0: Já aconteceu ontem. Chibati com o trésito,
4: mas olha, bela frase. No futebol a bola é só o pretexto. Vamos falar sobre isto a seguir. Para já, vamos ao Porto, porque há um acidente junto à saída para a A3, no sentido da Rábida Freixo. A via esquerda está ocupada, há filas em Paranhos. Sentido oposto, com um trânsito lento na VCI do Dragão para a A3 e do nó de Francos para a Ponta Rábida. A Avenida EP está também demorada. Marginal do Porto também é de se evitar, da Foz para a Ribeira. Em Lisboa, aliás, de Lisboa para Alverca, na A1, um acidente no cabo de Via Longa. Esta hora também a segunda circular preenchida nos dois sentidos entre o Estádio da Luz e a Rotunda do Relógio. IC19, Lisboa-Sintra, com filas de Alfragide para a reta dos comandos da Amadora. E ponto 25 de Abril, sentido Lisboa-Almada, com filas em Campo Lido. Restantes acessos preenchidos. Temos uma linha para trocarmos informações do trânsito, a linha da RTP, 821-0101. Boas viagens e boa tarde. Boa regresso a casa.
0: E bom tudo, uma boa vida, uma boa passagem por este planeta. E se quiserem, um bom festival, um bom Pigs Rock Festival. Esta sexta e sábado, o festival está de regresso a Moinhos de Carvide, no distrito de Leiria. Aquilo que começou há quase duas décadas como uma brincadeira entre amigos, como começam quase todos, para celebrar o fim de um curso de engenharia.
4: É, acabámos o curso, vamos fazer uma festa. Isto tornou-se, entretanto, numa referência para o rock na região, na edição deste ano. Um encontro entre gerações. Temos Damn Flying Monkeys, temos Pluto, projeto de Manel Cruz, temos Tara Perdida, a assinalar uns imponentes 30 anos de carreira, não é? Tara Perdida. E ainda concertos de tributo aos Green Day, aos Led Zeppelin. Tudo acontece assim numa paisagem natural belíssima, entre o pinhal e um moinho de água. Imagina isso.
0: Que lindo Pigs Rock Festival, esta sexta e sábado, em Moinhos de Carvide, para os lados de Leiria, com apoio, claro, da RTP Antena 3.

0: Só mais um começo, os Pluto na RTP Antena 3.
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0: E com uma viagem pela história de Portugal, na verdade, pela história do mundo. Este é o nosso tópico de conversa nesta última
2: tudo
0: hora do Logo se vê.
2: O que bom e mau aconteceu na minha vida foi porque sempre amei o futebol.
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0: Estamos a falar de quê, Teresa?
4: Estamos a falar de Cândido, o espião que veio do futebol. Este filme estreou em 2024, mas temos aqui uma boa notícia. É que surge agora, estreou ontem na RTP1, em formato de série, mas retrabalhado. Portanto, mesmo para quem viu o filme, terá aqui acesso a novas cenas. Mas para nos contar melhor esta história toda, esta empreitada toda, esta viagem toda, que é mais do que futebol, é uma história de espionagem, é muita coisa aqui. Teresa Tavares, bem-vinda.
5: Obrigada.
0: Alô,
5: boa tarde.
0: Teresa,
4: como é que estás?
0: Bem-vinda.
4: Este mais?
5: Estou bem, obrigada.
4: Tens tido assim um verão tranquilo?
5: Um verão bom, muito bom.
4: Um verão bom. Olha, como é que foi fazer parte da história deste senhor que tantas coisas fazia? O que é que tu aprendeste com o Cândido?
5: Olha, foi muito bom. Eu gosto muito deste universo da espionagem e tenho muita curiosidade, porque sempre gostei muito de filmes de espiões.
0: Portanto, és consumidor, hein?
5: Sou. 007, como não, vi todos. Em relação ao Cândido, foi curioso, porque eu, na verdade, não sabia uma grande parte da história dele. Investiguei quando fui chamada para fazer o filme. Toda a gente, ou a maior parte das pessoas, conhece o nome dele do futebol, e ele deu nome à supertaça Cândido Oliveira, e era um grande treinador, e as pessoas sabem também que ele foi fundador da Bola e que era um jornalista e um grande entusiasta, apaixonado pelo futebol. Muita gente não sabe que ele também era espião. Portanto, este filme é baseado em factos reais da vida do Cândido Oliveira e isso também tem acresce interesse para mim e acho que é bom percebermos este lado não tão conhecido da nossa história.
4: E porquê um treinador de futebol ser espião?
5: Olha, há aqui uma questão que é, ele além de treinador, ele era, como diz dizia o Paixão da Costa,
0: mil coisas,
5: e com razão, ele era homem dos sete ofícios, porque ele era treinador, era jornalista desportivo e era, também trabalhava nos Correios. Então a sua posição nos Correios era privilegiada para poder estar em contacto e trocar mensagens confidenciais naquela altura.
0: Comunicação é poder em contexto de guerra,
5: sim.
0: Então,
5: exatamente.
0: Mais do que nunca. Sim,
5: e
0: sim.
5: Na altura não se esqueçam que não havia as tecnologias, vocês não se esquecem, mas para quem está a ouvir mais novo. Estamos a falar em 41. O filme passa-se em 41, começa em 41. Sim, e portanto,
0: mandaram um telegrama em 41, era o preço de uma casa, quase. E só com a palavra Oix.
5: E há esta importância das posições estratégicas e estas diferentes estratégias de comunicação, que eu acho que também é um lado interessante da série, as pessoas terem contacto com isso. E pensarem que isto tudo se passou em Lisboa, porque todos nós sabemos da posição de neutralidade de Portugal no conflito. E certamente que é real essa, mas há aqui é aparente no sentido em que nós também colaboramos ativamente e do lado do Cândido, a questão do Cândido é que ele é espião e está do lado dos aliados, porque estaria planeado um ataque dos alemães a Portugal, e então estava planeado, os aliados tinham uma resistência, tinham pessoas alinhadas e a trabalharem para resistirem nessa situação. E o Cândido fazia parte, era um espião e fazia parte dessa rede.
0: Olha, nós todos conhecemos aquela biografia mais descarada do Aristides, de Sousa Mendes, são figuras que caleparam nos nossos olhos e felizmente bem a tempo. Eu acho que é um cenário também depois de 25 de Abril, conhecermos estas figuras que meteram a cabeça no cepo, muitas vezes, para fazer um mundo melhor, para deixar um mundo melhor. Tu, como artista, quando estás a estudar um papel destes, ainda que já nos vais contar que papel é que tens mesmo nesta peça.
5: Tu
0: foste para o outro lado da fronteira. Mas estas figuras históricas portuguesas, como é que te também comovem e que te movem no teu dia-a-dia? Saber hoje, como sabes, como ficaste também a conhecer, a vida deste homem que realmente se interpôs, podia ter a vida em risco.
5: Sim, e que
0: pela liberdade,
5: e pôs, na verdade,
0: sim,
5: ele é perseguido e é preso, inclusive. Ele é perseguido pela PVDE e é preso. há aqui uma questão sempre importante, que é tu, independentemente do teu trabalho e do teu papel na sociedade, há um lado de missão que nós todos temos, e esta luta pela liberdade, que eu acho que é o valor fundamental. Estou sempre a dizer isto, eu sei, estão-me sempre a dizer, nas entrevistas estás sempre a dizer isso, porque tem de ser repetido. É super importante que todos nós tenhamos esta consciência, e que no nosso dia-a-dia, na nossa vida, por mais simples que possam parecer as nossas atitudes, podem todas contribuir e ser altamente transformadoras. E nós podemos ter um papel muito mais importante, mesmo que não seja sempre visível. Esta questão, por exemplo, do que é dito ser espião, bem, no caso de ser espião era, convém que não seja visível, não é? Mas tu podes sempre contribuir para uma causa maior. E acho que devemos todos seguir o que temos cá dentro para contribuir para uma causa maior.
0: Olha, este programa começou com um evento que vai acontecer em Lisboa, Cidade do Zero, dedicado à ecologia. E estivemos aqui à conversa, entre muitas outras coisas, com alguém cuja formação é de biologia, e um biólogo que falou-nos da importância da empatia. Um artista, o que é que nos pode dar como receita deste mundo, que precisamos ser um mundo um bocadinho melhor que aquilo em que estamos metidos? Como é que olhas para este lugar um bocadinho a ferver? Parece uma panela assim de pressão todos os dias. Sentes isso nos teus dias também?
5: Sinto, claro, e acho que a empatia não só pode, como tem de nos salvar. E se não olharmos para isto como para o coletivo, então sejamos egoístas e olhemos só para nós próprios. Sem este gesto de empatia, eu não me vou conseguir salvar. E se nós pensarmos todos nisso, então vamos todos contribuir para um mundo melhor para todos nós. E é interessante que estás a falar de empatia, porque uma das coisas interessantes desta personagem do Cândido Oliveira, inspirado no real, não é, é que ele parece que era um tipo extraordinariamente empático. Isso também lhe facilitou a vida como espião. E certamente tornou-o marcante, era muito querido por toda a gente, e deixa esse legado de ser uma boa pessoa. Que até o Paixão da Costa, o realizador, dizia às tantas que gostava muito de fazer o filme sobre uma pessoa que era um bom tipo, porque isso é vulgar, vais sempre à procura de um lado mais. Certamente que ele tinha lados obscuros, não estou aqui a... mas era uma boa pessoa. E depois é feito por um ator extraordinário, que é o Tomás Alves, também é uma ótima pessoa, é das melhores pessoas que eu conheço.
4: Por acaso deve ser uma das coisas mais bonitas, um dia já não estarmos cá e toda a gente à nossa volta dizer: olha, era uma excelente
5: só
4: pessoa.
5: Tenho coisas boas a dizer desta pessoa.
4: Bem, mas a Laura,
0: por falar em boas pessoas, quem é a Laura, a personagem que escutas aqui?
5: Foi muito interessante, foi muito bom. Como vos disse, eu sou muito fascinada por este universo. A Laura é aqui uma mulher muito misteriosa, e eu, como ainda só ouvimos o primeiro episódio, tenho que ter muito cuidado com os spoilers, mas então é uma mulher que aparece na vida do Cândido, apresenta-se como jornalista desportiva, muito apaixonada pelo futebol, escreve maravilhosamente, eles ficam malucos com ela, escreve tão bem, tem de escrever, é admitida na Stádio, na revista.
0: Aquilo era o ChatGPT, de certeza.
5: Era. Tem de assinar sob um pseudónimo de um homem, porque naquela altura não tinhas uma mulher jornalista a falar sobre futebol. Na verdade, tu percebes muito cedo na história que ela tem muito a esconder, e a grande questão é
4: o quê?
5: Para que lado é que ela está a jogar? Porque estamos aqui num sítio onde as coisas estão a ferver, estamos no 41, ali no pico da guerra.
0: Sim.
5: As coisas estão a ferver, e a questão ali é de que lado é que a Laura está. E ela aproxima-se do Cândido com o interesse genuíno de apresentar as suas crónicas, e aquela paixão sobre o futebol é real, ou ela tem ali uma agenda escondida? Até que ponto é que ela é perigosa? E vai ser determinante para o desenrolar desta história. É uma personagem que entra ali a introduzir o perigo.
0: Isto é muito curioso o que estás a dizer, na minha ótica, porque acompanha-me neste pensamento. Se este filme e aquilo que estás a contar do filme, e que podes contar do filme e da tua personagem, se estivéssemos há 15 anos, portanto, para trás no tempo, isto teria exigido de nós um exercício de imaginação muito complexo. O valor da palavra, o valor da informação, o valor do posicionamento das pessoas perante as coisas. Mas, para bem, ou no caso muito para o mal, 2026 e as guerras de 2026 têm-nos mostrado que ter a informação, ter a comunicação, ter o algoritmo a favor, é ter o poder. E às vezes isto tem tombado muitas vezes.
5: São guerras muito diferentes, na verdade. As guerras estão a desenvolver-se.
0: Mas já viram como é que é tão parecido ao mesmo tempo?
5: Sim.
0: O fundamento da coisa é: estas pessoas têm poder, estas pessoas disseminam palavra, mas ao mesmo tempo às vezes não percebemos bem que capas é que escondem por detrás do...
4: É sempre um lado que ninguém conhece, não é?
0: Claro.
4: Tal como há uns anos.
5: A questão é, quem tem informação tem sempre mais poder, e quando tu não sabes o lado de uma pessoa... Estás sempre, ela é uma pessoa que se apresenta como perigosa, não é? Se tu não sei com que peças é que tu estás a jogar, pois. Tu tornas-te uma pessoa mais perigosa. Eu acho que há um... Não diria que adicional, porque são diferentes. Hoje em dia tens a questão do que é real.
0: Pois.
4: Em que é que te inspiraste também para produzir a tua espia?
5: Olha, inspirei-me.
4: Tu és fã de espionagem.
5: Sim,
4: é?
5: Então
0: nós somos fãs da palavra também, espia.
4: Sim.
0: É uma palavra ótima.
4: É ótima.
0: Fica assim,
4: é?
0: Gorda dentro da boca.
4: Espiona era mais engraçado. Não
5: sim.
4: É?
5: Espiona, vou fazer de espiona.
0: Sim, mas com mão na anca.
5: A minha filha acho que ia dizer espiona.
4: Então em que é que te inspiraste?
5: Então, já tinha visto muitos filmes sobre o tema e tudo mais. Li muito sobre o Cândido Oliveira, ele próprio, e sobre a questão toda da resistência e da espionagem em Portugal nessa altura, para ter mais conhecimento. E depois eu lembro-me que até foi a produção que nos passou um dossiê com os guias para espionagem.
4: Ah, oh, uau.
5: Sim,
0: guia prático.
4: E o que é que dizia?
5: Porque havia, tu tens de perceber, lembra-se daquelas máquinas fotográficas que deve ser visto nos filmes, que, que eu também uso nesta série e no filme. Há várias questões.
4: Eram assim mais pequeninas.
5: Sim, eram mínimas, eram mesmo muito pequenas.
0: Há um revival agora disso da Kodak, não é? Para ir. Imagina, que mundo moderno.
4: Exato.
5: Mas além disso, as questões todas, aquelas coisas que são muito. As pessoas acham muita graça nos filmes de espiões, que são as mensagens que se autodestrói e tudo mais, isso também existe no filme. Mas perceber o mecanismo, ou quando é que tu ativas isto, ou quais são os passos para isto, o guia prático. Quando tu fazes uma personagem, isso é uma coisa que eu acho interessante, enriquecedora e transformadora, porque é altamente específico, é o que é que aquela pessoa faz. Porque o que tu fazes a maior parte do dia, e sendo que no caso da espionagem tem muitas coisas, porque um espião basicamente vai mudando de persona. Portanto, aí até tem um lado parecido de certa forma com os atores, tanto que historicamente há muitos atores que foram espiões e muitas atrizes. Mas esta coisa de te pôres na pele de uma pessoa é fazer. Se eu já tirei muitas fotografias com aquelas máquinas, há uma agilidade que tu tens. Por exemplo, aqui sendo um filme de época, nós conduzimos de facto aqueles carros de época. Aquilo é difícil de conduzir, especialmente nas ruas do bairro alto.
0: Este com aquela lado direção assistida, prático, clássica.
5: Com aquela direção clássica.
0: Carros dos anos 40.
5: Mas pronto, houve uma grande pesquisa a esse nível e também de coisas. Eu gosto muito deste lado prático das coisas, como quando. Tem que ser mais básica, quando faz uma personagem que anda a cavalo, se tu andas muito bem a cavalo. Aquilo não só te põe noutro sítio e permite-te usufruir das cenas de outra forma, como visualmente, quando vês o filme, aquilo tem outra credibilidade. Foi entrar neste universo.
0: E o vosso guarda-roupa está maravilhoso.
5: É verdade,
0: mesmo,
5: eu concordo. Parabéns ao guarda-roupa e à equipa toda.
4: Tu não costumas levar uma coisinha para casa de recordação das coisas que fazes?
5: Costumo levar uma peça.
0: Lá vai um cintozinho, lá vai uma argolazinha.
5: Uma peça de cada...
4: O que é que levaste deste?
0: Estas argolas serão?
5: Claro. Claro, são estas argolas estão anos 40. Costumo levar é muito engraçado isto, que eu costumo levar apenas uma peça, ou uma peça, às vezes um objeto, e depois é muito raro usar. Porque gosto tanto, mas fica. Não, fica ligado ao projeto.
4: Ah, claro, percebo. Mas quer estragar.
5: Sim, mas é muito bonito para mim. Mas por acaso eu estou a dizer isto, este não é deste filme, mas este anel foi do filme.
4: Muito bem.
5: Já muito tenho bem. Os quantos, pois, já tenho muito.
4: Acho muito bem, desta tua vida aquela personagem, aquela personagem tem que deixar qualquer coisa.
5: E deixa certamente. E além de tudo, acho que estas histórias todas e este lado de um Portugal onde se movimentavam espiões no início dos anos 40 e que mistura também o futebol e a vida de uma personagem que é tão querida do público, acho que também é muito aliciante. Pode aliciar as pessoas, desculpem, a ver a série. Acho que isso é muito interessante, descobrir isto tudo. Ver uma Lisboa de época.
4: Reconhecer os sítios.
5: Sim.
0: E é um filme com muita nicotina, diga-se. É uma série com muito. Toda a gente a fumar. Atenção, sim, portugueses, mesmo para aqueles que possam estar a ouvir isto e que pertençam, espero eu, à mínima cota de portugueses de bem. Já estivemos em ditadura, já conhecemos duas guerras mundiais desastrosas para a humanidade e sim, já tivemos personagens. portugueses destes que se adiantaram, que correram risco de vida, colocaram a sua vida em risco para hoje podermos estar aqui a falar livremente de mil e uma coisas e até de coisas às vezes que não gostamos de ouvir.
4: É verdade.
5: Também faz parte. É tão importante isto. É mesmo. Nós termos liberdade para dizermos tudo o que queremos dizer e às vezes ouvirmos o que não gostamos, mas podermos não gostar e responder a seguir. Isso é muito. Não é só. Ai, é, claro. É tão divertido. Não é só divertido, é importante.
0: Está a rolar na RTP1, começou ontem, segue hoje
4: e
0: amanhã.
4: Já podem andar para trás e ver o de ontem.
0: Sim.
4: E depois vem o de hoje também, não é?
0: Este tríptico. É. Cândido, o espião que veio do futebol. Obrigado pela
4: teu
0: lembrete.
5: Muito obrigada,
0: Teresa.
5: Muito obrigada.
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0: Mal vestido, os Guns na RTP Antena 3. Olhamos rapidamente para a previsão do estado do tempo para amanhã, Teresa.
1: Olhamos, pois, como é que vai estar a nossa quinta-feira, é o que estão a perguntar. Vai estar um bocadinho nada mais fresquinha, portanto, bom. Vamos ter céu pouco nublado e nos Açores, muitas nuvens no céu. Na Madeira também muitas nuvens no céu e aguaceiros. As máximas são de 22 graus, amanhã em Aveiro e na Guarda. Viana do Castelo e Porto com 24, Bragança e Ponta Delgada com 25, Leiria e Viseu com 26 de máxima, Sagres, Sines, Vila Real e Funchal com 27, amanhã, Braga e Porto Alegre com 28 graus, Coimbra e Faro com 29, Lisboa e Castelo Branco com 30, Setúbal e Santarém com 31 e Beja e Évora amanhã com 32 de máxima.
0: Bruno Aleixo toca na ferida. Jerry Seinfeld em destaque no Aleixo FM de hoje.
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3: É Bruno Aleixo, está a falar no rádio.
4: Bom dia. Aqui comigo em estúdio está o ajudante Busto.
5: Olá, bom dia. Bruno, ainda podemos debater o caso do Seinfeld ou já vamos tarde?
4: Não sei. Qual é que é o caso dele?
5: Não soubeste? Um festival de humor que vai trazer cá um espetáculo do Seinfeld tinha também outros espetáculos com outros artistas, mas há umas duas semanas houve alguns que cancelaram. Nem todos apresentaram uma razão, mas diz que terá sido por causa das posições do Seinfeld sobre a Palestina.
4: Sim, já sei, já sei. Mas isso para mim é o caso de Jerry. Porque Seinfeld era a série.
5: Seinfeld era a série e é a pessoa, o Seinfeld.
4: Pá, mas na série chamava-lhe sempre Jerry. Nunca era Seinfeld. Ele, para mim, é o Jerry. Se não, confunde-se com a série.
5: Pronto, está bem, mas podemos falar sobre isso?
4: Podemos. Mas isso aqui não vai ser um programa a dizer sempre a mesma coisa. Aquela bodega do... Já sabiam há tanto tempo vinha cá o Jerry e só agora é que se lembraram de cancelar a cena. Essa é que é essa.
5: Sim, essa tem sido a opinião dominante. Pelo menos a nível mais mediático.
4: É. Mas nós aqui vamos apresentar outras visões. Vamos ou não vamos?
5: Não sei. Vamos?
4: Vamos, carago. Duas visões novas. Ou ângulos, se preferirem. A primeira é... O show do comediante Jerry é muito caro e não estava a vender nada de especial. Então decidiram usar uma das melhores técnicas de marketing para vender bilhetes neste mundo burro.
5: Que é qual?
4: Oh, que é qual? É fingir que está a ser cancelado. Que estão a tentar silenciar o grande artista Jerry. Isso chama sempre público. Basta ir às caixas de comentários de qualquer notícia que esteja a falar disso. Há sempre uma data de burros a dizer que epá, nem sabia que vinha cá esse artista Jerry, mas agora faço questão de ver.
5: Ok, percebo. E isso realmente parece funcionar muitas vezes como estratégia de marketing. Mas neste caso...
4: Calma. Que nem todos esses burros do agora faço questão de comprar bilhete vão mesmo comprar bilhete. Que a maior parte deles vai ver os preços e... desiste logo. E depois vai... Pronto. Mandar vir para as caixas de comentários de... Sei lá, notícias de gasolina. A escrever tudo em maiúsculos. É tudo um roubo em Portugal.
5: Ok. E o segundo ângulo de análise?
4: Este segundo até me parece mais provável, hein? E trata-se do seguinte. Aqueles artistas só tinham aceitado ir ao festival para safar de outras porcarias. Só que, entretanto, essas porcarias, afinal, também não vão acontecer... Por isso, pronto, já não precisam de ir a esse festival, hein? Fim.
5: Hã? Acho que não percebi bem. Explica lá isso melhor.
4: Explique, sim, senhora. Então, vamos imaginar que tu eras um artista e tinhas sido convidado para um casamento ou para fazer um daqueles eventos solidários, sem cachê, que é para ajudar não sei quem e por isso, não temos orçamento. Então, e tu não querias ir a nenhuma dessas porcarias, não é? Por isso dizes aos gajos, epá, não sei se vou conseguir... Já tenho outras coisas combinadas. Deixa-me ver aqui a agenda, que eu depois digo-te.
5: E foram aceitar participar no festival onde veio o Seinfeld? Porque calhava no mesmo dia desse evento que não queriam fazer?
4: Olá, é. Olha, eu gostava muito de ir ao teu casamento, lá na casa do cara, no traje oposto. Mas vou estar a trabalhar, né? Olha, naquele festival que também vem cá o comediante Jerry, sabes? Daquela série do Seinfeld. Pois pá, olha. Eu gostava muito, mas trabalho é trabalho, não é? Pronto. Tem que ser. Ganhar dinheiro, ganhar a vida. Acho que está complicado, não é? Olha. Pronto. Paciência. Cá para a próxima.
5: Ok, mas e agora cancelaram porquê? É que assim têm de ir a outra coisa que não queriam ir. O casamento ou o evento solidário?
4: Não. Porque esse casamento afinal foi cancelado. Ou esse evento solidário sem cachê. Por isso é que só anunciaram agora, não é? Só agora é que o casamento foi cancelado. Ou o evento solidário lá. Pronto, o evento que eles não queriam ir. O original, estás a perceber?
5: Estou, mas acho tudo isso bem menos provável que a outra hipótese que tu disseste.
4: Pá, eu próprio já usei essa técnica mais de 400 vezes. Convida-me para um porcaria que eu não quero ir e eu arranjo um evento qualquer, pronto.
5: Mas assim tens de ir ao outro evento, caramba.
4: Pois tenho. Mas a ideia é ir arranjando sempre um evento que seja um bocadinho menos porcaria. Que é só para servir desculpa para faltar a outro evento mais porcaria. Mas o ideal é quando cancelam, pronto, o evento original que eu não queria ir. Assim também já posso cancelar o outro evento. O evento que era uma desculpa. Que é sempre uma coisa mais simples dizer que não do que um casamento, né? Um evento solidário. Há aqui uma grande ciência por trás disto, Busto. É evidente. Isto não é assim às três pancadas.
5: Sim, tudo bem, mas foram vários artistas a cancelar a presença neste festival de comédia que tem o Seinfeld. Tinham todos aceitado para se safar de outras coisas?
4: Todos não terá sido. Mas há pelo menos um artista que aceitou ir a esse festival de comédia para safar de ir a um casamento. Só que, entretanto, a boda foi cancelada, descobriram que o noivo, pronto, tinha muitas dívidas. E então o artista já não precisa de ir ao festival de comédia, porque também já não há casamento. Por isso cancelou e, olha, é a Palestina que fica com as culpas.
5: Como é que sabes que isso aconteceu com um dos artistas que cancelaram?
4: Porquê? Olha, porque fui eu que lhe dei a ideia.
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6: O Bruno Aleixo com a sessão da Aleixo FM, guardado em antena3.rtp.pt.
1: Está muito quente este tema, Jerry Seinfeld.
6: Está.
1: Caliente.
6: Sim. Mais um viral também na internet. Reações muitas, de muitos artistas. Há uma reação que admiro muito, uma figura que admiro muito, é para todos nós, a nossa Dona Maria II, a.k.a. Rita Blanco, que foi convidada do Vítor Gonçalves na grande entrevista da RTP Notícias, à boleia do seu novo filme, Santo António, estava lá também o realizador, Ruben Alves, e falava dessa necessidade, olha lá está outra vez, de empatia, de percebermos que há muita diferença no ar, mas a falar aquilo que a gente se entende.
1: Sim, eu acho que sobretudo cada um faz o que quer, não é? É um bocadinho isso.
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6: Queres dar uma corrida comigo? Bora, 3, 2, 1. Call. Barry Can't Swim, Return to Bebo, ainda também Runaway, Kanye West, duas seguida, nesta quarta-feira.
1: Ufa!

0: absoluto nesta canção Barry Can't Swim, Return to Bebo, Runaway atrás, Kanye West, é o clássico. Uma ótima quarta-feira, estamos quase a terminar o programa.
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4: Teresa, o trânsito nas estradas, como é que está?
5: Vamos lá então, está complicado. Comecemos pelo Porto, porque há um acidente junto à saída para a A3, no sentido Freixa, Rábida Freixa, assim aqui é a via esquerda ocupada. As filas começam na zona da Boa Vista, sentido oposto com trânsito lento. A VCI do Dragão para a A3 e do Nó de Francos para a Ponta Rábida. A Avenida EP também está demorada. Marginal do Porto também a evitar, da Foz para a Ribeira. Estrada Nacional 14 está compacta também entre a Maia e o Castelo da Maia. E por Lisboa, A1 de Lisboa para Alverca, com um acidente no cabo de Via Longa. As filas estão em Santa Iria de Azóia. Acril, sentido Algés de Cavém, com acidente. Antes da saída para a Pontinha, as filas começam em Alfragide. E no Meixo Norte-Sul há também um acidente na zona do Lumiar, no viaduto da Avenida Padre Cruz. Só se passa pela direita, as filas começam em Sete Rios. Temos uma linha para trocarmos as informações todas que quiserem sobre o trânsito. É a linha da RTP e está aberta para vocês. 821-0101. Boa viagem e bom regresso a casa.
4: E muito boa tarde, estamos quase no fim. Antes de entrar em cena, o Fernando Alvim com mais uma prova oral aqui na RTP Antena 3. Este Logo Se Vê de quarta-feira começou com ecossustentabilidade, pensamos no ambiente, mas sobretudo linkamos estes tópicos que nos dão extrema ansiedade ao contexto da cidade. Há um evento que vai acontecer pela cidade de Lisboa já neste sábado.
5: Sábado e domingo, exatamente, do zero. São dois dias.
4: Uhum. E recebemos por cá o João Barreiros e também o Nuno Gaspar Oliveira, duas pessoas que estão com mãos bem metidas nestas temáticas, e foi um gosto imenso ouvi-los na primeira hora deste Logo Se Vê.
5: Recebemos também a Mariana Oliveira, e porquê? Porque sexta-feira, das 4 às 8, a RTP Antena 3 vai estar no Rossio, à frente do Teatro Nacional Dona Maria II, na reabertura deste teatro que esteve encerrado durante 3 anos e que esteve em Odisseia Nacional. Portanto, vai ser uma grande sexta-feira, não percam connosco. Ainda recebemos o Sofitas, aliás, o Ricardo Sérgio, que hoje trouxe o filho Arthur, e é um Sofitas, e tudo o que estamos a dizer, aliás, podem ouvir em antena3.rtp.pt. E agora, no fim, recebemos uma grande atriz.
4: Que mulher, Teresa Tavares, ela faz parte do elenco de Cândido Oliveira, o espião que veio do futebol. Esteve nos cinemas, é certo, em 2024, mas agora, ao longo desta semana, está a passar em formato tríptico, portanto, três episódios, retalhada e retrabalhada, remontada, agora numa série.
5: Mas porque há cenas novas que não estavam no filme.
4: Pois é, vale a pena ver. Começaram ontem, há hoje e depois amanhã novamente. Essa aventura que nos orgulha ser marca do serviço público de televisão portuguesa, de todos os portugueses.
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4: Amanhã estamos de regresso depois das 4, já a seguir para o Varal com o Fernando Alvim.
5: Beijinhos.
4: Tchau.
5: Até amanhã.

0: Uma das mais antigas do Benjamin está de regresso às novidades. Já é esta sexta-feira, Crónicas do Monte Zeus, finalmente cá fora. O novo disco de Benjamin. São 7 horas, 6 nos Açores. Já a seguir, Provaral com o Fernando Alvim. Primeiro, as notícias contigo, Luís Peixoto.
1: O tráfico de droga é a primeira ameaça à segurança interna, defende Luís Neves. No Parlamento, o Ministro da Administração Interna explicou aos deputados que Portugal está a ser usado como porta de entrada de cocaína para a Europa. Durante o debate sobre o relatório anual de segurança interna de 2025, Luís Neves admitiu ainda que no próximo ano o

0: jornalista sueca foi atingida por uma bala perdida após um desacato entre dois grupos que se dedicam à venda de louro prensado como se fosse droga. As aulas já começaram, mas a Confederação das Associações de Pais continua a receber relatos de que há alunos ainda sem escola. José Miguel Antunes, da direção da CONFAP, dá conta das queixas que tem recebido.
1: Alguns que não têm de toda escola, outros que não era aquela escola. Nós estamos a dar a sensação que é um jogo de um empurra muitas vezes entre as diversas escolas. Infelizmente, esses casos estão a ser ainda mais reportados por alunos que têm necessidades educativas especiais.
0: O Ministério da Educação continua sem revelar quantos alunos estão neste momento sem escola. O secretário-geral da ONU alerta para os riscos do avanço rápido da inteligência artificial. António Guterres adianta que vai abordar a necessidade de mais supervisão junto dos líderes mundiais na Assembleia Geral das Nações Unidas da próxima semana.
2: We need a shared understanding.
3: Nós precisamos de um conhecimento partilhado sobre como avançar de forma segura e responsável no desenvolvimento da inteligência artificial e, em simultâneo, identificar como estes sistemas, cada vez mais poderosos, podem necessitar de medidas de segurança ou medidas adicionais para gerir potenciais riscos.
0: Guterres discorda de Donald Trump, que considera suficiente as leis que já existem para a inteligência artificial. Daqui a menos de uma hora, às 8 da noite, começa em Itália o Milan-Benfica, um jogo da Liga Europa que marca a estreia das duas equipas nas competições europeias este ano. Ruben Amorim e Gonçalo Ramos, ex-jogadores dos encarnados, reencontram o antigo clube. Amanhã é o dia da estreia histórica do Torriense em competições europeias. A equipa de Torres Vedras defronta na Noruega o Lillestrøm.
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0: assim é que era. O convidado entra, vê promovido o seu trabalho, fica imediatamente satisfeito
1: e vão embora.
0: Quase que poderia ser. Dário Guerreiro é o nosso convidado de hoje. Muitos o conhecem ainda como o Moço de um Cabresto. Vamos cá ver. O Moço de Cabresto é uma coisa que vai viver sempre contigo.
1: Sim. Sim, acho que sim. Queres entrar por aí?
0: Podemos entrar por aí. É tipo a Ana Garcia Martins e a Pipoca Mais Doce, não é?
1: Sim, sim. Ou a Bumba na Fofinha e a Mariana Cabral.
0: Sim?
1: Exatamente.
0: Quem é a Mariana Cabral? Ninguém sabe.
1: Ninguém sabe, exatamente.
0: Bumba na Fofinha. Ah, gosto muito.
1: Exatamente. Ainda tem qualquer tipo de prurido com o Moço de um Cabresto. Foi na altura o nome que é deu ao canal onde fazia vídeos para o YouTube. Só que chegou uma certa altura onde nós estávamos a ir a certas zonas atuar. Nós, digo eu, a certas zonas do país atuar. E eu não sei se por alguma incapacidade de literacia de certas pessoas, mas o que costumava acontecer era as pessoas liam o Moço de um Cabresto, mas não conseguiam ler sem o auxiliar vocal o que é que aquilo significava. Então às vezes cometiam alguns erros a escrever ou a transferir a escrita. E o que é que acontecia? O acento circunflexo que está em moço passava para o E e ficava mocê. E mesmo o acento do cabresto, já não estou a falar de... pronto. Porque aí a sílaba tónica já está correta. Mas então muitas pessoas, chegou a acontecer algumas pessoas lá no norte abordarem-me como: tu é que és o mocê? E eu: Se calhar temos que simplificar isto, né?
0: Se calhar tem que fazer alguma coisa.
1: O nome,
0: não é?
1: Da língua portuguesa talvez seja mais assim.
0: Já agora, estive basicamente a consultar a tua página, a ver o que é que falavas, e de repente percebo que nos últimos meses falaste muito de hotéis, de casamentos e de praia. Nem sei para onde é que ia começar. Algumas coisas fiquei intrigado. Por exemplo, fiquei intrigado e sou quase obrigado a concordar contigo quando tu dizes que o minibar dos hotéis não é um minibar, na verdade, é um mini frigorífico. Eu acho que todos...
1: aquilo que a gente tinha na casa dos nossos pais nos anos 80.
0: É verdade, e que nunca ninguém usava, de certa forma. Isto não, é, usavam no, nos aniversários.
1: Do teu pai, aquilo era o brio dele, era a mina dos olhos de ouro dele, era aquele sítio onde ele podia beber o Jameson's dele, envelhecido, sabe-se lá em quantos anos.
0: É o ponto de... Eu acho que esse era o sonho de então, não é? Sim, nos anos 80 era, repara, tenho aqui a minha casa, dois quartos e tal. E depois...
1: num cantinho da sala, ao pé da lareira.
0: Tem um minibar.
1: Sim.
0: Aliás, eu tinha um vizinho que ele tinha... tinha mesmo um formato bar. E era uma coisa, parecia que entravas num bar. Aliás, tu descias, era uma cave. E era um bar mesmo.
1: Sim, isso é muito... Na minha casa havia um mini bar, que era de facto um móvel que se comprava, sabe-se lá onde, nas lojas de móveis, que ainda nem existia as que há hoje. E para bater certo o ter mini bar, o que a minha mãe e o meu pai fizeram foi as bebidas que estavam nesse mini bar, que eram proibido de beber, ninguém podia tocar nessas bebidas. Era só para visitas especiais, que nunca foram lá à casa. Nunca ninguém especial apareceu lá naquela casa. Mas eram miniaturas, não eram as bebidas normais para se consumir normal como se fosse num bar. Não. Elas compravam aquelas miniaturas de bebida, que às vezes até são souvenirs de sítios que a gente vê, né? E punham em exposição e ninguém as tocava, né? Só o pó é que as tocava.
0: Então espera aí. Se nos anos 80 ou 90, não, 80, o minibar era um símbolo de status, então nos anos 90, e melhor ainda, atualmente, o que é um símbolo de status? Ter um... ter o quê?
1: Como assim? O que é um... sei lá, tanta coisa? O que é um símbolo de status?
0: Sim.
1: Nem em casa, não há... falar do ponto de vista de...
0: Ter uma piscina?
1: Sim. Não um tanque, uma piscina.
0: Uma piscina?
1: Sim. Um tanque é meio...
0: Ter um Tesla? Achas que é simples?
1: Qualquer veículo elétrico, se bem que a malta já anda meio que a comprar veículos elétricos por causa dos benefícios fiscais, portanto é nem iria por aí, mas se calhar carros de alta cilindrada, acho que continua a ser só para quem não sabe o que é que há de fazer ao dinheiro, melhor do que, né?
0: Não, mas espera.
1: Tanta coisa boa, há tantos espetáculos para irem ver, por exemplo,
0: né? Ok. Estava aqui a tentar perceber.
1: O que não falta para aí é maneiras das pessoas ostentarem hoje em dia, né? Evidenciam o...
0: Mas, por exemplo, o relógio, achas que ainda é um símbolo de status?
1: Pode ser.
0: Mas já ninguém liga muito.
1: Certo, mas não deixa de ser um...
0: Isto é, ninguém liga muito.
1: Ninguém liga muito nós, que não ligamos. Mas se calhar entre a malta que gosta de relógios, aquilo não deixa de ser tema de conversa. Impressiona quem tem que impressionar, eu quero.
0: Sim, quem ganha habitualmente
1: exatamente.
0: Mais de 5k.
1: Quem tem que impressionar, exatamente. Aquilo impressiona.
0: Tem que ter um bom relógio.
1: Nós não somos o target que se deixa impressionar por um relógio caro, acho eu.
0: Sim, não somos.
1: Olha, parabéns, dá para ver as horas. Eu tenho aqui um que custou 30 paus no Lidl e também faz o mesmo.
0: Não, é que entretanto, na verdade, como toda a gente tem um telemóvel, o relógio
1: é redundante, não é?
0: O pulso. Hoje em dia é cada vez mais um acessório de moda, não é? Não é propriamente, as pessoas não andam com o relógio para verem as horas.
1: Mas já conheci pessoas que têm relógios de pulso analógico, com ponteiros, daqueles à moda antiga, que se usavam antigamente, e não sabem ler. Está parado ou está sem pilha, porque recorrem ao telemóvel e porque só usam aquilo como se fosse uma pulseira glorificada. E essa gente vota. Percebes? É isto que a mim... Percebes onde é que a gente... Isto a mim encanita-me um bocadinho.
0: Mas há algum tempo que não somos... isto é, que não há um engrupimento geral. Qual foi a última coisa em que fomos, de um certo modo, enganados de forma coletiva? Eu diria...
1: Nos dotes?
0: Não. Muito mais recentemente.
1: Ok.
0: Não te lembras que houve uma pulseira e não...
1: Ah, o balance, não sei o que é balance, né?
0: Era power qualquer balance, coisa balance.
1: Era não sei o que...
0: Era power balance.
1: Sim.
0: Supostamente...
1: Sim.
0: Usavas a pulseira e depois ficavas com uma elasticidade...
1: Espetacular. Eras um instrutor de yoga imediatamente. Sim. E tinhas um discernimento sido... e... Claro. Eras uma
0: Essa pessoa... foi a última vez que realmente houve assim um... Uma espécie de engrupimento geral.
1: No Algarve também chegou a haver aquela onda gigante que nunca apareceu. Há vários fenómenos assim de ludibriar grandes fatias da população.
0: Essa onda gigante valeu uma letra do GNR. Sexta-feira em Albufeira.
1: Essa letra é posterior. Eu acho que isso foi em 99, essa onda gigante. Acho que foi em 99.
0: Esta canção do GNR é posterior a essa onda.
1: Ok.
0: Eu espero não estar a dizer nenhum disparate, mas tenho quase a certeza que foi absolutamente inspirada nessa onda que nunca existiu.
1: Nunca fiz essa associação.
0: Nunca.
1: A seguir diz, e era tal bebedeira, e normalmente, quer dizer, se bem que em Albufeira a bebedeira é 24 horas por dia. Agora, de facto, tem razão.
0: Já agora, porque falamos em bebedeira, o que é que as pessoas do Algarve pensam da Praia da Rocha?
1: As pessoas que não são de Portimão, provavelmente... verão como uma praia de excelência, como as pessoas que se calhar não são do Algarve, né? Talvez os locais, há muitas pessoas de Portimão que também a Praia da Rocha é o ganha-pão delas e portanto não vão estar a cuspir no prato que lhes dá de comer, também é essa, né? Mas a mim não me atrai nada na Praia da Rocha, não me atrai muito.
0: Porquê? Porque é muita gente.
1: É muita gente, mas sim, não é muita gente, também é uma pessoa não se sente claustrofóbica naquilo, porque eles aumentaram o areal, a gente agora quase consegue ir a pé até Marrocos naquilo, né? Se a maré está vazia, aqui tem um areal que nunca mais...
0: Aumentaram o areal?
1: Há uns anos já aumentaram o areal e estão sempre a fazer dragagens para não perderem, lá está, a galinha dos ovos de ouro. Mas sei lá, eu não... É um barbicaz para estacionar, não sei, é tudo só de pensar em Praia da Rocha já ficam comichões e bertuejas.
0: Olha, o teu espetáculo chama-se Primogénito. Antes, basicamente, falámos com ele. Há que relembrar que colocaste agora no YouTube disponível...
1: O anterior,
0: que se chama Pequeno Problema.
1: Exatamente.
0: Qual é o teu mais recente problema? Tens algum problema que te anda a incomodar ultimamente?
1: Quer dizer, o problema que tenho agora... Os piores problemas são sempre os próximos, não é?
0: Qual é o teu próximo problema?
1: Eu tenho que ir para o Estoril a seguir e os Uber estão caríssimos. Esse é o meu problema, já é de lá chegar.
0: Mas tu não tens carro?
1: Não, trouxe para Lisboa. Não se justifica estar
0: não vale.
1: De carro para Lisboa, não.
0: Há bons transportes para...
1: Já agora... Vocês aqui queixam-se com a barriga cheia. O que é que tenho a dizer?
0: Tu falas muito, também falas sobre isso, que é quais são as formas mais fáceis de um algarvio...
1: De alguém regressar ao Algarve.
0: Exato, de alguém regressar ao Algarve.
1: Sim.
0: Posso tentar adivinhar?
1: Está num vídeo que fiz no Instagram.
0: Eu não vi, eu só vi o título.
1: Tentar fazer a escala.
0: Sim. Eu não.
1: Sim.
0: Ainda não te ia perguntar.
1: Ok.
0: Portanto,
1: eu parece... também já não me lembro de tudo, né?
0: Ok. Então melhor ainda.
1: Ok.
0: Portanto, comboio ou autocarro? Pronto, está feito.
1: Não. Dentro, para já, não. Comboio é a pior forma. Quer dizer,
0: pior
1: não
0: forma.
1: É, não, país para Faro e para a zona de Faro, para o Sotavante, não é péssimo ir de comboio. É mais confortável. Dou essa ao comboio, mas é muito mais caro e demora muito mais tempo do que o autocarro. Portanto,
0: demora mais tempo o comboio?
1: Sim. Sim, demora muito mais tempo. Tens que ficar à espera às vezes em estações, como a linha única não tem via dupla, tens que ficar à espera do comboio que vem no sentido contrário.
0: Não há viagem direta?
1: Opa, tens que... É engraçado, não é? É giro. Vou continuar, pronto.
0: Okay.
1: Portanto, se fores para os lados de Faro e de Olhão e de Vila Real de Santo António por aí fora, o comboio não é a pior das opções, mas também eu continuaria a ir de autocarro porque é muito mais barato. É muito mais barato, é muito mais prático e há muito mais frequência. E só essa conveniência já quase que equilibra as coisas. Para o meu lado, para o lado de Portimão, para o lado de Lagos, temos que, se formos de comboio, temos que chegar a Tunes e trocar para o regional. porque eles há uns anos, há muitos anos, acabaram com a concordância de turnos, o que significa que um comboio acabado de Lisboa já não consegue ir diretamente para o Barlavento Algarvio, só consegue ir só à linha para ir
0: então para ali em Tunes.
1: Eles em Tunes sais no Intercidades ou no Alfa e trocas para o regional, sabe, quando ele aparecer. Eles agora temos uns comboios um bocadinho mais santos, mas não deixa de estar sempre 15 minutos atrás da tabela mínimo.
0: Isto é, nunca haverá um TGV para o Algarve.
1: Vamos lá ver.
0: Bem,
1: primeiro deixa eles fazerem o outro, o entre Lisboa e Porto. Eu já lhes dou essa de bandeira. Façam primeiro esse e a gente põe logo conversa. Mas sim, mas eu não acredito que vá estar vivo quando isso acontecer. Se isso acontecer algum dia.
0: Há uma coisa importante que eu acho que fiquei a refletir sobre isso, que é, obviamente, que quem mora no Algarve, portanto os algarvios, no teu caso, as pessoas que moram em Portimão, que é sempre um embate grande o turismo massificado, não só de pessoas que vêm de outros países, mas o próprio turismo interno, não é? Os portugueses que escolhem o Algarve para passar as suas férias, são muitos. O que eu não sabia é que depois desse período, ali, diria, junho, julho e agosto, os preços descem.
1: Sim, sim, claro que sim.
0: Isso é verdade.
1: Nós gozamos de um regime especial de residentes, né? Como todos os algarvios sabem, né? Porque no verão, como é óbvio, por causa do turismo em massa, todos os preços de todas as coisas estão altamente inflacionados, né? E a partir ali de setembro, mais ou menos a partir desta altura, lentamente os preços começam a ser ajustados à realidade dos algarvios. É mentira, claro que não. Claro que não. Eu disse isso em vídeo, mas eu pensava que o sarcasmo tinha sido suficientemente notório, sim.
0: Que engraçado.
1: Claro que não. Claro, a gente mama a bucha o ano inteiro.
0: Como espera, eu pensei, tu acreditas que eu que tenho, como direi? Bem, eu agora fui altamente inocente. Eu que
1: fui ingênuo.
0: Ah. Eu era da altura assim, tu queres ver que isto acontece mesmo?
1: Claro
0: que sim. Sobem-se os preços ali no verão. O pessoal que lá mora.
1: Então temos o cartão de cliente do Algarve, né? O cartão de residente.
0: Nem era preciso.
1: A gente apresenta-nos. Pela pronúncia vamos lá dar, né? Por isso é que há muita gente a querer falar desta forma. A gente, pela pronúncia, chegamos ao cinema e o bilhete já fica ali com desconto de residente e por aí fora, né? As compras, né? A Sona e os grandes grupos também estão sempre a fazer grandes descontos cada vez que a gente vai às superfícies. É uma coisa incrível. Está mal em todo lado, é o que é que quero dizer. O que é que quero dizer é que está mal em todo lado.
0: Deixa-me só dizer que o nosso convidado de hoje é Dário Guerreiro, também muito conhecido por Moço de um Cabresto. Ele vai estar basicamente em digressão com este primogénito. Vai começar no dia 2 de outubro
1: em Pombal.
0: Depois segues para Santarém no dia 3. Sabes as datas de cor?
1: Não sei todas. Sei que a seguir é Lisboa no dia 13 de outubro,
0: Teatro da Trindade. Dia 22 de outubro em Aveiro, no Estaleiro Teatral de Aveiro.
1: Exato. E depois no dia seguinte em Oliveira do Hospital.
0: Verdade, na Casa da Cultura.
1: É que para mim tá, é top 3 das melhores oliveiras do país. Né? Juntamente ali com a Oliveira do Bairro e a Oliveira das Meias. Se eu tivesse que fazer um ranking das melhores oliveiras, hein?
0: Sabes, eu agora podia te tramar, que era fazer-te a pergunta. Sabes distinguir. É melhor não te fazer essa pergunta, que não vais saber, não é?
1: Então, mas como assim?
0: Então deixa lá, qual é a diferença entre a Oliveira do Hospital, a Oliveira das Meias e a Oliveira do Bairro?
1: O nome? Né?
0: Já estás a patinar.
1: Já
0: não, é?
1: Temos aqui... não, escuta, já é. Não é para isso, isso que a gente dá até nomes compostos.
0: Vamos a isso, temos tempo. Vamos a isso. Então, sim, o nome e mais.
1: O nome, né? A igreja é diferente. O gentílico é diferente. A pronúncia delas três também é diferente. Né?
0: Será?
1: O clima também é diferente.
0: Será?
1: Eu acredito que sim.
0: Então, mas espera, agora que dizes isso. Eu convido as pessoas que nos estão a ouvir e que serão seguramente algumas...
1: Que elas próprias façam o ranking, o ordinário delas, da mesma forma que eu tenho o ordinário, que é o programa que faz rankings de coisas, que é esse que utilizamos agora como matéria-prima, podemos convidar os ouvintes a fazer um ordinário de quais são as melhores oliveiras do país. Oliveira da Serra, está a entrar, né?
0: António Oliveira,
1: esse
0: antigo jogador de futebol.
1: Ah, não, pensava que estávamos a falar do outro que morreu na cadeira.
0: O Salazar, não.
1: Sim, não. Esse
0: se calhar
1: esse não entra
0: a
1: concurso, né?
0: Mas não.
1: Se é capaz de.
0: Foi um concurso de ganha, não é?
1: Sim. Pois
0: já
1: foi.
0: Aconteceu.
1: Pois foi. Não, esse concurso não foi aqui na RTP.
0: Foi. Ganhou.
1: Saves o tiro pela culatra, não foi?
0: Pois foi. Mas espera, mas ainda não sei isto. Por exemplo, há muitas pessoas que não só não sabem distinguir todas estas oliveiras que tu referiste, isto é, e é esse convite que eu deixo, para as pessoas dizerem, mostrarem aqui sapiência e dizerem quais são as diferenças entre Oliveira do Bairro, Oliveira do Hospital e Oliveira das Mães.
1: Ainda deve haver mais que me está a escapar, não é?
0: Mas claro que as pessoas agora vão
1: ao Google.
0: Vão ao Google, é fácil.
1: Pois,
0: não é?
1: Aí,
0: também eu, não é?
1: Claro.
0: E depois, a lendária pergunta, a diferença entre Torres Novas e Torres Vedras.
1: E ainda há o Vendas Novas para confundir, para os mais desatantes, que a mim já me tem. Às vezes tropeço.
0: Se as pessoas não tiveram tropeço, possibilidade não. De irem ao Google,
1: yeah.
0: Fica ali uma confusão imediatamente.
1: Sim, sim, sim.
0: E também te digo.
1: E que as Torres Vedras não são novas? Percebes? Também não são meio que novas?
0: Por exemplo, Monte Moro o Novo e Monte Moro Velho.
1: Pois.
0: Faço-te esta pergunta. Achas que são perto uma da outra ou não?
1: Monte Moro o Velho?
0: Sim, e Monte Moro o Novo.
1: É tudo Alentejo, não é? Ou não? Estou. Hã? Não?
0: Diz lá, o que é que achas?
1: É pá, agora estás-me a... Mas é já atuei a Monte Moro? Não, não atuei. Não, nunca atuei. Por acaso nunca atuei. Estive lá perto.
0: Mas isto não vais atuar, não é?
1: Estive lá perto, mas estive lá perto.
0: Teria que... Isto, vocês vão ficar muito
1: é que agora tu estás a puxar por uma das minhas maiores fraquezas. Não, acho que não se justifica tanto. Mas acho que uma das minhas maiores fraquezas é de facto a memória precária que eu tenho.
0: Então posso
1: dizer ter
0: que...
1: um Alzheimer precoce não diagnosticado, tal como a minha avó e como a minha mãe. Eu
0: posso
1: tenho...
0: dizer que a distância geográfica entre Monte Moro Velho e Monte Moro Novo é para aí de 200 km.
1: É?
0: Sim. É.
1: Pô, e qual é o Velho é onde? É a norte ou é a sul?
0: É perto da Figueira da Foz.
1: O Velho é mais a norte.
0: Sim.
1: E o Monte Moro o Novo é mais a sul.
0: É, mais a sul.
1: Pois é, exatamente. O Monte Moro Novo fica ali antes de chegar à Évora, não
0: é? É.
1: Na mesma estrada. Pronto, aliás, já não estou. Já não estou, já não estou. Ok. Então pronto, o Monte Moro o Velho é só o Velho. Estás a ver? Em vez de haver o Velho e o Novo, porque é uma cena meio pejorativa, podíamos ter o Monte Moro o primeiro e o Monte Moro o segundo. Porque isto de certeza que tem a ver com a descoberta, se descobriram Portugal ou se conquistaram Portugal de norte até sul, né? O Dom Afonso Henriques foi lá desbastando e não sei o quê. Uhum. O Monte Moro, na mesma forma que faziam com os reis, não o Dom Carlos I e o Dom Carlos II, faziam com os Monte Moros. Este é o primeiro. E quando a gente descobrir outro, a gente logo põe o Monte Moro 2. É? Penso eu que facilitaria muito mais do que. Porque é assim, o velho e o novo, as pessoas que têm inseguranças em relação à sua idade também, não é?
0: Sim, sim, percebo, percebo.
1: Porque há velhos em Monte Moro o novo e há novos em Monte Moro o velho.
0: Estamos a receber muitas mensagens.
1: Estamos?
0: Será que... Sim, será que.
1: Já estou a patinar a rádio toda.
0: Não, eu não sei o que é que está a acontecer, mas estamos a receber muitas mensagens. Quando há esta avalanche de mensagens, eu fico sempre muito intrigado. É porque as pessoas querem falar, não é? É porque querem rapidamente falar. O que é que será que as pessoas querem dizer? Ai, agora, peraí, o que é que eu fiz? Ah, espera.
1: Queres que eu vá engolhando enquanto encontras a opção? Eu tenho aqui o resto das datas para dizer, que entretanto ficou
0: em paixão. As datas enquanto eu vejo aqui um...
1: No dia 30 de outubro, Sardual. No dia 7 de novembro, Almada, quase esgotado. No dia 14 de novembro, Tábua. No dia 19 de novembro, Coimbra. No dia 20 de novembro, Faf. Com Faf ninguém é Faf, né? E vamos ver se eles não me dão com um pau, como está lá uma estátua muito gira, gosto muito de Faf.
0: Continua.
1: No dia 21 de novembro, Porto. No dia 27 de novembro, Cartacho. No dia 28 de novembro, Faro, Teatro das Figuras, também já está praticamente a esgotar. E esta é a única data que vamos ter no Algarve neste semestre, ou ano, logo se vê, se há novidades ou não. No dia 5 de dezembro, Tomar. E no dia 17 de dezembro, Leiria.
0: Muito bem.

0: 2.
1: Manda lá o vídeo.
2: Estavas tu a falar se ainda eram os jingles do Jimba. Sim, os jingles do Jimba são recorrentes neste programa. Mas ouvintes da Provaral, há, como direi, há jingles novos, há jingles muito novos.

0: Que vão os nossos impostos.
1: É exatamente para isto que vão. Já agora, deixa-me dizer que estamos a receber muitas mensagens. Esta é a Laura, que nos deixa.
2: Olá, Lário, grande fã e conterrânea. Um grande beijinho antes de mais. E claramente o símbolo de status atualmente é ter um Dyson, um secador de 500 euros.
0: Ah! Uou. Pois é, eles fazem os secadores e fazem os aspiradores. Daqueles que têm o laserzinho verde, que tu vês as migalhas dos gatos e os pelos das bolachas.
1: É lá. Dantes não havia um aspirador que era o Rambo?
0: Não. O Rambo, sim, esse é outro, isso é outra coisa. Esse aí só. Isso é meio que um esquema pirâmide.
1: Exato,
0: só
1: um esquema pirâmide.
0: É, não podes comprar isso numa loja. Tem que vir uma senhora à tua casa, fazer-te a faxina e aspirar-te as cenas. É como a Bimbi, né? É a mesma coisa.
1: Era Rambo, não era?
0: Rainbow. Rainbow. É arco-íris. Rainbow. É o chamado arco-íris.
1: Ah, Rainbow. E eu lembro-me que as pessoas, quando tinham o seu primeiro emprego, era sempre um miúdo qualquer que ia
0: trabalhar na Rainbow, a vender Rainbow, aspiradores.
1: E depois vendia sempre à tia. E a tia tinha que comprar aquilo caríssimo.
0: Yeah.
1: Era horrível.
0: Esses secadores da Dyson, já viste?
1: Não.
0: Já olhaste? Não estás a ver o que é que é? É tipo, é um secador, mas tu não olhas para aquilo e não vês um secador. Daquilo parece um brinquedo.
1: Mas é um secador ou um aspirador?
0: Ela falou dos secadores. E eu depois trouxe os aspiradores, que eu pensava que eram os aspiradores que ela ia dizer.
1: Então o que é que é o signo?
0: Dyson é uma marca como outra qualquer. Chupa e sopra. Basicamente é o core business deles.
1: Reino perigoso.
0: Exatamente.
1: Então, mas espera. Mas o que é mais símbolo de status? O aspirador?
0: Os dois, acredito eu.
1: O aspirador
0: mas
1: também
0: o aspirador, sim, o aspirador também não é barato. Mas o aspirador pode ser usado por mais pessoas do que se calhar o secador. Não? Um homem, eu, pelo menos, eu não uso secador, deixo o cabelo secar normalmente.
1: Deixa eu ver o que é que diz aqui.
3: Bem, claramente, hoje em dia é um símbolo de status nas casas portuguesas, em casas com equipamentos em gás natural. Já viste o preço de gás ultimamente? Jesus Cristo, é um autêntico luxo.
0: As pilhas também não estão baratas e ainda tens que acartar com elas às costas, percebes?
1: Já agora.
0: Não é essa.
1: Já agora.
0: Mas espera aí, deixa-me só acabar o secador. O secador da Dyson parece um brinquedo maroto. Tem um maroto para homens. Tem um buraquinho ao meio, mais ou menos do mesmo tamanho.
1: Sim, sim.
0: E vamos continuar. Vamos continuar. Deve certamente haver aí mais.
1: Cara, tu tens algumas teorias que são, como qualquer teoria, bastante rebatíveis. Há uma que fiquei a pensar, que é, quem é que inventou as bolas de Berlim na praia? De repente, tudo eu fiquei a pensar que é, mas espera, isto não é uma tradição secular, isto não existe para aí há 100 anos, as bolas de Berlim na...
0: Eu depois de ter feito esse vídeo, as pessoas foram-me dizendo, não, mas eu já sou mais velha do que tu e sempre houve bolas de Berlim na praia e não sei o quê. E eu se calhar ponho-me a pensar, talvez essas pessoas tenham razão e se calhar até sempre houve bolas de Berlim na praia. A minha mãe é que se calhar me levava a praias de merda.
1: Sim, e não, nessas praias...
0: Que ela já sabia que se aparecesse, para não ter que gastar dinheiro, estás a perceber? Como somos de origens meio que humildes, ela diz, se vou levar ele a uma praia onde está a vender bolas de Berlim, ainda vou ter que gastar dinheiro para... Né?
1: Espera aí, a tua mãe também te dizia que não podias ir para o banho
0: como é óbvio.
1: Se não fosse 3 horas depois de uma...
0: Claro que sim, claro que sim. Claro que
1: mas sabes que eu aí já era um mito especial, sabes? E eu percebi que realmente se... eram necessárias 3 horas depois de eu comer para ir para a água, então eu optava sempre por uma refeição leve. E a minha mãe dizia-me, se realmente só comeres uma sandocha, podes ir para a água. Então é isso que vai acontecer.
0: Mas imagina, também depende daquilo que cada um de nós valoriza. Valorizas mais estar dentro de molho?
1: Dentro de molho, já.
0: Ou pitau. Pitau do bom.
1: Não.
0: É? Tu preferes estar...
1: Tu era uma criança.
0: Até com criança não há blicaus e não há coisas assim, não há coisas também que as crianças gostam de comer.
1: Achas que para uma criança há coisa melhor que água? Existe uma criança?
0: Há um fenómeno muito engraçado, que a água não era tão fria quando era puto. Quando era criança, a temperatura da água não me chateava tanto como agora. E agora supostamente até está mais quente por causa do planeta.
1: Não sempre para a água, não é? Não.
0: Pois é isso, eu acho que agora custa muito mais a entrar.
1: Estou curioso, espera, deixa-me aqui ver, passamos a Laura ou o Tiago, então o que é que diz o Ricardo?
4: Olá a todos, boa tarde. Engrupir o pessoal de forma coletiva, para mim, pessoalmente, é fazer com que o preço dos telemóveis passe de 100 e tal euros para 1000 e tal euros. Isso aconteceu num prazo de 10 anos. Portanto, nós agora que somos capazes de dar 1000 e mais euros por um objeto. Serve para muita coisa, é verdade, mas sobretudo para telefonar, para falar com as pessoas. Obrigado.
0: Já não é só para isso que serve o telemóvel. Aquilo é um microcomputador que já está na algebeira, não é?
1: Sim, mas tu consegues ainda comprar um telemóvel por 200, 300
0: ou
1: euros.
0: Ou menos. Sou daqueles Nokias ainda, das cobrinhas, ainda à venda. Acho que a Nokia lançou, tem lançado aí esses, né, os chamados telefones de traficante de droga, não é? Né, basicamente, é para isso que eles servem. É um mercado. Eles têm que produzir para esse mercado.
1: Achas
0: também.
1: Todos os traficantes de droga, espero que nos estejam a ouvir, não é?
0: Boa tarde, se o senhor traficante estiver a ouvir isto.
1: Excelente trabalho.
0: Excelente escolha também de rádio, não é? Sim. Ele ainda não começou, ainda não pegou a trabalho a estas horas. Acho que eles só pegam quando a noite serve. Eles só pegam ao serviço mal logo, yeah. Mas eles devem ter certamente o telefone normal, onde eles veem os TikToks da vida e veem estes reels, possivelmente, quando for parar à net. Mas depois vão ter o telefone de trabalho. O telefone do trabalho é capaz de ser um telefone mais burro, não é? Não é tão smart.
1: Sim, já agora, nomes que são, como direi, que basta um nome para nós viajarmos imediatamente até aos anos 80. Por exemplo, a próxima ouvinte, que se chama Suzette.
0: Ah, minha avó. Nome da minha avó. Mas é verdade.
1: Hoje em dia quase que não existem Suzettes.
0: Já é muito raro. Já é muito raro.
1: Será que
0: há alguma... aos crepes só?
1: Crepes?
0: Aos crepes. O crepe Suzette, não é? Não conheces?
1: O crepe Suzette?
0: O crepe Suzette. É uma receita francesa de crepes. Estou-te a dar uma novidade. Foi do background da escola de lotaria.
1: O crepe Suzette existe?
0: É uma coisa, o crepe Suzette. Pensava que era como é que é? Conhecimento geral, cultura geral, e afinal não, deixa-me agora tirar as dúvidas.
1: Tu dás muito nos tops. Fizeste um top dos 10 pratos mais típicos do Algarve.
0: Olha aí o crepe Suzette.
1: Existe mesmo.
0: Foi uma receita francesa.
1: Crepe Suzette.
0: Agora estava feito parvo aqui.
1: Então espera, deixa ver o que é que diz a Suzette.
5: Alguém, pelo amor de Deus, tens que começar a circular de comboio fora das grandes cidades, porque o comboio definitivamente hoje em dia é muito pior opção a comparar com o autocarro. Comboio, sim, demora mais, sim, é muito mais caro e os horários são péssimos. Para quem se quer deslocar no interior, no Alentejo, no Sul, no Norte Interior, não vai a lado nenhum de comboio. Para além de que muitas das vezes nem há sequer comboio.
1: Há um problema que os autocarros têm e que os comboios não têm. É que normalmente todos os comboios têm casa de banho. Isto é, podes-te levantar, podes ir ao bar. Mas eu nunca vi ninguém a ir à casa de banho num autocarro.
0: Isso eu já tenho mijado nos autocarros.
1: Tens?
0: Sim, sim, sim. E lá dentro também.
1: E o que é que fazes? Pedes a chave ao motorista?
0: Hã? Sim, há casas de banho que estão abertas.
1: Nunca vi. Eu ando muito pelo autocarro.
0: Andas muito autocarro. Não andas o suficiente, claramente.
1: Eu nunca vi.
0: Claramente
1: na minha
0: não
1: vida,
0: andas o suficiente.
1: Eu tenho 52 anos. Nunca vi na minha vida a porta de uma casa de banho no autocarro aberta.
0: Ficas logo
1: ou sequer alguém utilizar a casa de banho. De tal forma que dizem, pá,
0: andas de autocarro. Andas aqui num desses urbanos, claro que não vão ter, né?
1: Não.
0: Estamos a falar de longas distâncias, claro que tem, tudo, é quase obrigatório.
1: Nunca vi ninguém usar.
0: Já vem de fábrica, claro que sim. Nunca viste ninguém usar.
1: Nunca vi.
0: Muitos deles não usam porquê? Porque para não terem que limpar as casas de banho dos autocarros, os gajos são espertos e metem à porta um papel A4 a dizer está avariada. Está? Ou seja, né? Essa não me apetece até que limpar lá a seguir quando chegar a Fátima. E então o que é que eles fazem? Vão fazendo paragens nas áreas de serviço para a malta ir evacuando e assim não terem que. Pronto. Portanto, também há essa estratégia.
1: Então para que é que tem a casa de banho? Se depois é para dizer que está avariada.
0: Para que é que tem a casa de banho? Porque quando vem de fábrica já traz.
1: Aliás.
0: Então é a mesma coisa que tu ires ao stand de automóvel e olha, o meu não quero com ar-condicionado.
1: Espera. Não, já agora, importante. As casas de banho, nos Alfas, não há viagem nenhuma em que uma das casas de banho não esteja avariada. Se calhar a tática é a mesma.
0: Sim. Talvez? Não sei. Não,
1: não temos equipa de limpeza.
0: Eu não sei como é que funciona o saneamento de veículos. Honestamente estou um bocado distanciado desse universo. Devia ter-me se soubesse que me ia para fazer essas perguntas. Se calhar tinha-me informado um bocadinho melhor.
1: Então, isso é que interessa ao público só ouvir neste
0: vídeo. Claro, sim. As pessoas precisam saber é como é que se caga no autocarro. Claro.
1: Que é, estão a falhar as pessoas.
0: Pois é.
1: Há pessoas que neste momento estão a desligar, a ir para, sei lá, para a Renascença. Porque nós falhamos. Claro. Não. Estamos a ser maus profissionais.
0: Sim, não estamos. Sim.
1: Mas um assunto desta relevância.
0: E toda a gente sabe que eles na Renascença são versadíssimos nesta matéria.
1: Ora bem, o
0: claro
1: sistema.
0: Que sim, claro que sim, sim.
1: Bem, mas de qualquer das formas, deixa-me aqui, depois da Suzette, colocar Nuno Benjamin. O Nuno Benjamin diz isto. Espera aí, o que é que ele diz?
6: Meus amigos, só para dizer que a melhor oliveira de todas é a oliveira de Frades. Ok? Oliveira de Frades.
0: Olha.
6: Fixem.
0: Olha, é a família da minha namorada, é toda de Oliveira de Frades e de Ribeira Diu. E tenho já aqui a dizer uma coisa que vai mudar a tua vida. Pastéis de Vozela. É só isto que eu tenho para dizer. As pessoas acham que é a mesma coisa que os pastéis de Tantugal. Os pastéis de Vozela são uma instituição que dá 10 ou 20 ou 37 mil a zero aos pastéis de Tantugal. Passa imensa desculpa se é tu ofender pessoas, mas comparando os dois, comparando os dois na hipótese. Passa imensa desculpa. Eu gosto dos dois. mas um é muitíssimo superior. Os pastéis de Vouzela são uma coisa do caralho. É só querer dizer isto.
1: Então, espera, qual é a refeição algarvia que tu mais estimas?
0: Talvez, epá, pois, aqui vou ser um bocadinho básico e se calhar um paladar um bocado infantil, mas eu sou mais do frango da guia, pá. Eu sou muito do frango da guia, sou muito fã.
1: Eu descobri o segredo.
0: É muita pena, porque eu gostava muito de ser aquele algravio que vai buscar aquelas mais antigas, que também gosto muito, mas não sou o maior apreciador de sardinhas.
1: Não é?
0: Gosto mais de carapaus. Gosto de chuchar o pão no molho da sardinha, isso gosto. Mas a sardinha em si é um bicho que, não sei, se calhar estou um bocado burguês nestas, mas depois gosto das comidas mais serranas, que é um tipo de gastronomia algravia que acaba por ser sempre esquecida e ostracizada em relação à gastronomia algravia mais litoral, porque as pessoas não conhecem o interior algravio, como é os milhos aferventados, essas coisas assim, o feijão com a carne de porco.
1: Olha, e uma pergunta, gostas de política?
0: Sei lá,
1: como gostas assim, ou não?
0: Isso é de bué vago.
1: Falas de política com os teus amigos?
0: Sim, sim, mais do que eu gostaria. Mas nunca é para falar bem normalmente, né? Tá sempre mal. Não sou grande fã dos políticos, honestamente.
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1: Estamos de volta, já agora recordar que o nosso convidado chama-se Dário Guerreiro, vai ter uma extensa digressão da sua nova aventura, que se chama Primogénito, a sua tour, que vai já no dia 2 de outubro para Pombal, para o Auditório Municipal de Pombal, depois Santarém, no Círculo Cultural Scalabitano, penso que é assim, será que disse mal? Lisboa, no Teatro da Trindade, no dia 13, dia 22, Aveiro, no Estaleiro Teatral de Aveiro, dia 23, cá está Oliveira do Hospital, na Casa da Cultura César Oliveira, no Sardual, vai estar no dia 30 no Centro Cultural Gil Vicente, em Almada no Cineteatro Osvaldo Azinheira, dia 13 em Sobral de Montagraço, Almada é dia 7 de novembro, foi o que eu disse, em Tábua no dia 14 de novembro, 19 Coimbra, Salão Brasil, 20 para aí?
0: Eu acho que não vou a Sobral de Montagraço para já, vai. Ainda
1: vai, está aqui,
0: não está nada.
1: Juro?
0: Onde?
1: Está aqui no nas tuas atas. Sobral de Montagraço, vais no dia 13 de novembro.
0: Vou.
1: Sim, vai lá ver.
0: Dia 13 de novembro?
1: Eu acho que vais.
0: Não.
1: Não?
0: Mas não tenho aqui nada.
1: Ah, então de onde é que eu vi isto?
0: Não sei.
1: Já isto em algum sítio?
0: Eu acho que não. Acho que desta vez não vou a Sobral de Montagraço.
1: Então vê lá. Dia 20, Faf, vais?
0: Essa vou. Aí podes ir.
1: Ok. Sim, dia 21, no Porto.
0: Também vou.
1: Dia 27, no Cartaz.
0: Sim.
1: Dia 28, em Faro.
0: Sim, estamos a falar de novembro. Agora passamos para dezembro.
1: Dia 5, Tomar.
0: E dia 17, Leiria.
1: É isso.
0: Mas Sobral de Montagraça, acho que não.
1: Olha, mas
0: acho que não vou lá estar. Mas estava muito. A malta de Sobral de Montagraça quer um espetáculozinho maior. Podemos tratar disso.
1: À partida estás marcado para o dia 13.
0: Acho que não, pá.
1: Eu acho que não. Deixa cá ver. Deixa colocar aqui o Lourenço.
12: Já vi tabelas de preços no Algarve com a beer mais cara que a cerveja.
1: Uou!
0: É a taxa de tradução. É a taxa de tradução. Claro que sim, em inglês é mais caro.
1: Mais cara que cerveja. Espera.
13: Claro. Boa tarde. Eu monto o cabeça que podia fazer o ranking das terras, ou seja, Figueira do Alentejo ou Figueira de Castelo. Vimieiro, Vimioso ou Vimeiro? Da garrafa d'água. Depois também temos as Ferreiras do Alentejo, Ferreira de Zeze. É muito nome parecido. Isto é muita competição.
1: Tu devias fazer isto, tu eras a pessoa certa. Sim, para fazer isto.
0: Para distinguir as terras umas das outras.
1: Sim.
0: É se calhar o que lhes fazia era, acabou-se a ver terras iguais. Quem nasceu primeiro fica com o nome registado, ou registar patente, né? E as outras têm que mudar.
1: Mas agora já é.
0: Tinham que arranjar isso. Outra. E aí sim, é que ia ser um concurso. Estás a ver? Eu acho que isso é que tinha muito mais interesse. Até tu próprio podias te envolver nesta.
1: Era
0: um concurso que é tipo, isso a malta candidatava vários nomes, sugeria. Tinha que ser as pessoas de lá. Não pode vir cá um gajo de fora a dizer, não, a vossa terra tem que se chamar Monte Nascer do quê? Não, não, não, não. Tem que ser a malta de lá, internamente. Porque eles é que ficam a arder. Né? Eles dizem, de onde é que tu és? Sou de nascer de onde? Não.
1: Espera lá. E se houvesse uma espécie de duelo, mas um duelo mais amigável, tipo Jogos Sem Fronteiras, as pessoas iam, imagina, Oliveira do Hospital ia competir com Oliveira do bairro.
0: Viu qual era a melhor Oliveira. E quem ganhasse ficava com o nome.
1: E lá do clima vinha para apresentar os jogos,
0: uhum.
1: E quem ganhasse ficava com o nome. E as outras eram obrigadas a mudar.
0: Sim, mas essas que tivessem que mudar.
1: Tivessem treinado melhor, não é? Ou, sim, infelizmente tinham que ir... o jogo.
0: Mas espera aí, só podia competir malta de lá. Só não vale a pena um gajo de Oliveira do Hospital estar a chamar malta de outros sítios onde há malta lá forte. Não, tem que ser
1: malta de lá.
0: Com a morada fiscal lá, né?
1: E tinham que morar lá.
0: Sim, não é como os políticos que têm a morada fiscal lá e que vivem cá em baixo.
1: Isto era transmitido na RTP1.
0: Claro. Eu via.
1: Em direto.
0: Eu via.
1: Com pessoas a chorarem no final. Não, e pessoas também muito felizes a dizerem,
0: ficamos com o nome. Mas e a malta, e a malta que perdia, e a pessoal agora. Mas a cena, e depois quando a malta perdesse, era outro programa diferente, era o programa temos que arranjar um nome novo.
1: Pois Montemor Velho e Montemor Novo também a competirem.
0: Sim.
1: Sempre com os jogos.
0: Sim.
1: De água. Não sei porque é que disse de água, mas porque não?
0: Sim, porque não? É, assim, é divertido, é divertido. A gente gosta de ver pessoas a cair, não é?
1: Sim, sim. Yeah,
0: acho que
1: as pessoas sempre ali a jogarem para lutarem pelo nome da. E a saberem que se perderem.
0: Yeah, tinham que trocar. Eu estou safo porque por Timão não há nenhuma, não há mais nenhuma, estou bem.
1: Não, e essas pessoas que perderam depois iam ser perseguidas, não é? Tipo, ganda loser, por tua causa não temos o um nome.
0: Sim, pois é. A malta da própria terra a linchar o gajo.
1: Sim, sim.
0: Pois é, pois tu não tivesses caído na piscina, ainda tive que ir às finanças trocar o cartão de cidadão e a morada da casa por causa disso, cara. Sim, isso era muito giro, pá.
1: Tipo aquelas equipas. Eu fico sempre a pensar. Vamos cá ver. Isto é como tudo na vida. Há dias maus. Todas as pessoas têm. Só que os jogadores de futebol parece que não podem ter dias maus. Imagina, tu perdes.
0: Eles podem ter dias maus, só não podem ter jogo nesse dia.
1: Pois é.
0: Mal.
1: Isso.
0: Estás a perceber? Exato. É só isso. Eles têm o resto da semana para ter um dia mau.
1: Mas imagina isto. Tu perdes. Perdes. Vens, naturalmente, pá, derrotado. Vens no autocarro. Pá. Estás à espera de uma palavra de carinho. Yeah. E quando chegas à tua cidade, o que é que tu tens? Pá, dezenas de pessoas.
0: És a vergonha
1: insultar,
0: da nossa terra.
1: És uma vergonha. Espera aí, o que é que está aqui a acontecer? Não é?
0: Sim, sim.
1: O jogo correu mal e está... Não devia ser possível isto.
0: Ah, pois.
1: Olha,
0: eles também ganham o suficiente para chorar no conforto.
1: Ouvintes da Provaral, vou fazer aqui uma inconfidência. Não consigo guardar este segredo. Hoje de manhã... estava tudo preparado para eu entrevistar finalmente Sana Marin. Ela está em Portugal, está a dar uma série de entrevistas, combinou com a Provaral, tudo ia acontecer às 10h30. Às 9h30 sou avisado de que afinal não ia entrevistar hoje a Sana Marin. Esta é a má notícia. A boa notícia é que vou, se tudo correr como previsto, entrevistar esta sexta-feira de manhã. Iremos passar a entrevista, como prometido, na próxima segunda-feira. Será que isto vai acontecer?
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1: Sonhei ou foste ao Japão?
0: Fui ao Japão, em dezembro.
1: Que tal?
0: Giro. Gostei muito.
1: O que é que gostaste mais? Nos japoneses?
0: Eu acho... Opa, agora vou ser um bocadinho secante e pouco humorístico, mas existe um cuidado para com o espaço comum invejável. O que é de todos é cuidado como se fosse... algo ateu. E portanto
1: mesmo de todos, não é?
0: Exatamente. Há um zelo pelo espaço público que não vi em lado nenhum, pelos silêncios nos transportes, o respeito ao espaço individual do próximo, tudo isso me encantou de forma maravilhosa. Por exemplo, é proibido fumar na rua, porque o ar é de todos e porque não vamos estar a... Não é? Não, havia sinais, havia sítios específicos para as pessoas fumarem, aqueles aquáriozinhos, não sei o quê, gostei muito disso, enquanto não...
1: Os fumadores lá são persona non grata.
0: Sim, não, eu não senti que eles fossem de alguma forma ostracizados no trato, né? Até porque eles nesse aspecto até são muito mais distantes. Mas a preservação da qualidade do ar, ou a tentativa da preservação dessa qualidade do ar é tanta que para a preservar acabam por ter que pôr as pessoas que querem contaminá-lo todas num sítio específico.
1: Espera aí, no top de países está em que lugar? Japão?
0: Dos que eu já visitei?
1: Está
0: no top 3, talvez, sim.
1: Não está em primeiro?
0: Não sei, teria que pensar agora.
1: Então qual é o teu top 3? Fica curioso.
0: Eu gosto muito da Suíça.
1: Uhum.
0: É um país muito giro. Eu gosto muito da Alemanha também. E gosto muito do Japão. também gosto muito de Itália, estás a ver? Começa a ser complicado agora, teria que pensar um bocadinho mais nisto. Há muitas nuances a ter em conta e uma coisa tão séria, um ranking tão sério, não pode ser debitado assim de ânimo leve, sem quase tudo um bocadinho mais aprofundado.
1: Eu percebo. Há muitas coisas que tu dizes, há algumas que me deixam a pensar, há uma que eu concordo em absoluto contigo, que é o facto de achares quase desumano a existência de música em restaurantes. Isto é, de bandas de música em restaurantes. E na verdade, isso por vezes acontece. Bem, o contexto é, tu vais a um restaurante, não é? vais jantar.
0: E está ali uma pessoa a tocar.
1: Não, quando está uma pessoa a tocar, está tudo bem. O problema é quando é uma banda, não é? Que tu vais começar a falar e uma banda, se começa a banda a tocar, é impossível tu falares.
0: Sim, depende do volume do PA, depende de várias circunstâncias. Eu acho é que. Pois é isso, às vezes acontece.
1: Podiam ser shots de 10 minutos.
0: Talvez, mas há espaços onde eles fazem essa curadoria. Agora, se o sítio, se o negócio do estabelecimento é vender refeições, porquê que não se especializa na qualidade da refeição? Porquê que anda a tentar angariar público com a cultura? Né? Porque lá está, porque eu próprio também sou artista, que às vezes dou por mim a atuar em contexto de refeição de outras pessoas. E portanto eu, enquanto artista que performa, eu estou constantemente a disputar a atenção do público, quando atuo nesses contextos, com um arroz de marisco. E eu sei perfeitamente que se eu estivesse no lugar da pessoa que está a comer o arroz de marisco, eu não quero saber do que é que o gajo está para ali a dizer ou a cantar. Deixa-me estar aqui sossegadinho. Na minha cena, a comer o arroz. Quer dizer, depois as pessoas querem. Marcaste um jantar, um almoço comigo, vais ao Algarve, marcamos um almoço. Imagina quando a gente for lá almoçar.
1: Já almoçamos.
0: Agora imagina que de repente eu tinha combinado um jantar para um sítio e de repente estava uma pessoa, uma banda a tocar e eu quero matar saudades tuas, quero conversar contigo. Estamos ali num contexto de intimidade onde queremos, né? Uhum. E a gente não se consegue ouvir por causa daquilo, pá. Ou seja, há que ter um bocadinho mais de sensibilidade. E eu normalmente não escolho os sítios onde vou comer. Por saber da programação cultural. Eu escolho os teatros por saber da programação cultural. Os restaurantes escolho por saber da qualidade da comida.
1: Aposto que deves detestar fazer stand-up comedy num restaurante.
0: Acho que nunca fiz, que faço em bares, mas bares é diferente. Bares é diferente de restaurantes. As pessoas estão a beber. O contexto é, lá está, o contexto é diferente. E há bares que são, há autênticos comedy clubs que são bares e está tudo bem. Ou seja, não há qualquer tipo de bife. A questão é quando. O problema aqui é o negócio da atenção. Quando há atenção, quando, ainda por cima há comer. A música, tu podes estar a tocar numa banda e a música não deixa de ser música de ambiente. Ou seja, e podes continuar a ter a conversa com a tua mesa tranquilamente. Agora, um comediante, para ter piada, é necessário que as pessoas ouçam o que ele está a dizer.
1: Sim.
0: Não é só ruído que está
1: isso ali. Mesmo,
0: um
1: negócio
0: é um maluco,
1: atenção.
0: É um maluquinho com o microfone. Exatamente, então
1: não, até para cá pormenores.
0: Não pode, tu tens que diminuir ao máximo os estímulos para que as pessoas tenham atenção àquilo que.
1: Verdade, hein? Já agora, ainda não falamos do teu espetáculo, que se chama Primogénito. Queres explicá-lo?
0: O primogénito é o primeiro filho, né? Não há muito. Se explico o espetáculo, digo o espetáculo, né?
1: Sim, portanto, não quero que eu faças.
0: Não há muita coisa que eu que revelar.
1: Mas viveste muito à sombra das saias da tua mãe?
0: Sim, até aos 12 anos. Aos 12 anos tive uma irmã e deixei de ser o primogénito. Quer dizer, continuei a ser o primogénito, mas deixei de ser o filho único. E passei a ter que disputar a atenção da minha mãe e se calhar foi isso que me fez em verdade pela comédia. Porque...
1: Mas olha lá, ficaste 12 anos a ser o rei daquilo tudo.
0: É tempo suficiente para tu achares que é especial. E depois ela dá mesta, quer dizer, eu acreditar que, né, que era o único dela e no fim já eu, enfim. Mas pronto, é o que é.
1: O que é que a tua irmã faz?
0: A minha irmã trabalha em produção audiovisual. Ela trabalha.
1: Então não é muito distante de.
0: Não, ela está aqui em Lisboa, acho que é no Ferimental, não faço ideia. Mas está aí. Ela teve a coragem de sair do Algarve ou não?
1: Vê lá. É, nunca arranjou um concurso para o irmão apresentar? Trabalhando na Fremantle. Boa irmã.
0: Eu acho que ela não tem esse nível de influência. Ainda, quem sabe. Mas eu não.
1: Talvez um dia. Quando te vir a apresentar um programa, saber o que é que aconteceu.
0: Ela é mais tirar cafés do que propriamente decidir coisas executivas. E por aí.
1: Mas temos que ir ao telefone. Recordar a todos que Dário Guerreiro é o nosso convidado de hoje. Tem um espetáculo novo que se chama Primogénito, mas tem um outro que está disponível no YouTube e que se chama Pequeno Problema. Já agora, ao colocares este espetáculo disponível no YouTube, não temes que não possas contar aquelas piadas nunca mais?
0: Sim, o objetivo é esse. Aliás, quando a gente faz um espetáculo novo, fazemos o luto do antigo. Já não estou a fazer material do que estar. Lá está, temos que dizer adeus a esse melhor texto. Felizmente nós não somos como os músicos que levam a vida inteira a tocar o mesmo repertório e de vez em quando podem lançar uma coisa ou outra nova. Uhum. Mas quer dizer, se os chutes não tocam a casinha, o público fica chateado. No nosso caso é o contrário, nós não podemos bem dormir à sombra da bananeira que já criámos, né? Temos que estar constantemente a fazer coisas novas.
1: Deixa-me só dizer que estamos a 10 minutos final deste programa. João Correia.
18: Boa noite, aqui João Correia. Já não falava há muito tempo.
1: Muito.
18: Eu tipicamente mando mensagens no meu regresso a casa de dar aulas aqui em Peniche e tirei aqui um ano sabático para desenvolver outras coisas. Relativamente às bolas de Berlim, eu tenho 54 anos e lembro-me perfeitamente de ir de férias a várias praias algarvias, Armação de Pera, mas também aqui para a Costa Oeste, São Martinho do Porto, Nazaré, São Pedro de Moel, e havia, na altura, eram quase sempre umas velhotas que vinham com uma caixa que tinha assim, o topo era arredondado, parecia quase tipo assim uma abóboda de uma igreja, caixas metálicas com vários tabuleiros, e esses tabuleiros tinham bolos. Não era só bolas de Berlim, tinha pastéis de nata, tinha, sei lá, tinha as jesuítas, tinha muita coisa. E nós escolhíamos o que é que havia disponível, e o cheirinho dessa caixa, quando a senhora abria e sentia-se aquele cheiro a bolos, e quando ela começava a tirar os tabuleiros para fora e nós escolhíamos, era uma coisa absolutamente deliciosa. Abração.
1: Olha, boa mensagem, até porque acho que todos nós temos esta recordação, não é? Do cheiro, dos bolos, das padarias e também da confecção dos bolos em nossa casa, onde quase todas as crianças gostavam mais de rapar o sítio onde o bolo era feito do que provavelmente o bolo em si.
0: Ok.
1: Tu não eras desse...
0: Eu gostava, não me deixava, porque tinha ovos e achava que ia morrer, como os ovos não tinham sido.
1: Não deixava lamber-te aquilo no recipiente? Isso era o que eu fazia sempre.
0: Pronto.
1: Perdeste uma boa parte da tua infância.
19: Olha, como assim tu nunca usaste casa de banho no autocarro?
1: Nunca usaste?
0: Também não perdes nada.
19: Longas distâncias entre ali de Portugal, com certeza. Qualquer Flixbus, Rede Expresso, tenho todos. Normalmente até são higiênicas e têm papel e assim.
0: É, até tem papel, vê lá tu como eles tratam os clientes. Até tem um sítio.
20: Comboios, eu prefiro de facto o comboio ao autocarro. Tens mais espaço, podes-te levantar, podes andar para trás e para a frente, podes ir à carruagem bar. Os comboios neste momento têm um pequeno grande problema. Eu há pouco tempo fiz uma viagem de Évora para Lisboa, naqueles dias de 40 graus, e o problema é que os nossos comboios são muito antigos e não estão preparados para trabalhar com estas temperaturas exteriores. Portanto, a minha experiência foi de viajar durante uma hora e meia dentro de uma sauna.
0: Pronto, está aí. Mas também há uma solução boa para quem gosta de andar. Se o problema dos autocarros é que não se pode andar nos corredores, venha a pé, meu senhor, venha a pé. Né? Sempre existiu forma de... Temos as nacionais aí.
1: Mas eu não sabia que havia este domínio total dos autocarros.
0: Ah, porque os comboios, com o desinvestimento que levaram nas últimas décadas, deixaram de conseguir competir, né? Os operadores privados.
1: Os comboios estão cheios também.
0: Sim, a lotação dos comboios está à pinha, mas se não se investem em novos comboios, se não se investem em novas linhas, se não se consegue aumentar a frequência, pois naturalmente ficam obsoletos, né?
1: Eras um possível candidato à presidência da Câmara Municipal de Portimão?
0: Não. Não. Não quero que as pessoas me levem a sério nunca. E se algum dia tiver que disputar um cargo dessa natureza, é necessário que as pessoas considerem aquilo que estou a dizer como sendo uma coisa com validade.
1: O Zelensky era comediante.
0: E foi o que deu, e deu o que deu, né? Portanto,
1: o que é que deu? Deu um dos grandes heróis da atualidade.
0: Sim, mais ou menos. Quer dizer, pronto. Então, os ucranianos, sim. Para os ucranianos, sim, talvez, para alguns.
1: Não só para os ucranianos,
0: sim, sim.
1: É uma referência.
0: Sim, sim, sim, epá, lá está. Eu não conheço o trabalho humorístico do Zelensky para estar aqui a acreditá-lo enquanto comediante.
1: O Zelensky era um dos maiores.
0: Como político.
1: Sim, sim, mas o Zelensky era um dos maiores humoristas da Ucrânia.
0: Diz quem? Eu não vi.
1: Todos os ucranianos.
0: Ah, e agora vou né? Não vou decidir por mim. Tenho que primeiro ver, faça um resumo, é uma série para ver onde é que a gente o pôde ver a atuar.
1: Aliás, a série do Zelensky era justamente isso, era uma projeção...
0: Ah, tu chegaste a ver?
1: Não, por acaso não cheguei a ver, mas era uma projeção dele enquanto a possibilidade dele ser a presidente da Ucrânia.
0: Bem que o Charles usava com isso. Mas mais...
1: E na verdade não, isso foi acredito, mesmo a acontecer.
0: Imagina, bacana, porrer, mas, não sei, é tanto sempre...
1: Adorei chamar-me bacano, olha lá.
0: Bacano, não te chamei bacano, só disse bacano, que isso tenha acontecido.
1: Okay, okay.
0: Só não acho que o meu futuro passe por um cargo dessa natureza.
1: Olha, uma coisa importante, tu falaste nos millennials também.
0: Uhum.
1: O facto deles basicamente já não herdarem a roupa dos primos, como nós, todos nós, sim, tínhamos isso, não é? Sim. Toda a roupa que eu vesti na minha infância era dos meus, uhum, dos meus primos, nós sabíamos, era assim que a coisa funcionava.
0: A roupa também agora é muito mais barata, tem muito menos qualidade, as uhum, modas também atualizam e desatualizam com uma frequência e uma velocidade muito mais atroz. Há uma série de fatores a contribuir para isso.
1: Espera lá, o que é que os miúdos dizem, em vez de interjeições como ora bolas, tipo odiacho, ou com a breca, que são expressões antigas, não é?
0: Sim.
1: Ninguém, de vez em quando deixo, digo ora bolas, não é?
0: Sim, mas no contexto humorístico, não é? Não vais...
1: Posso não dizer no tipo, ora bolas.
0: Manda uma dessas quando tiveres a entrevistar lá a senhora da Finlândia.
1: Sim, sim.
0: Manda essa para ver a escola.
1: Por acaso eu tenho boas perguntas para
0: mas é inglês.
1: Para a sim.
0: Oh, balls. Nice birds in the face de Finland. E ela depois já te responder.
1: Vocês sabem que na Finlândia há uma corrida em que eles têm que transportar as esposas.
0: Uhum.
1: E claro que também vou falar com a Sana. Com a Sana Marin sobre as saunas finlandesas.
0: Claro.
1: Se é verdade ou não que entra toda a gente.
0: Sim, mas acredito que haja. Acredito que entrem nus.
1: Sim.
0: Mas também não acredito que haja misturas de. Há saunas para raparigas e saunas para rapazes.
1: Será? É isso que eu lhe vou perguntar.
0: Sim. Acho que sim. Acho que aquilo não. Se não.
1: Isto é, vou-lhe perguntar se conseguir, não é?
0: Se
1: conseguir. Se a entrevista realmente se realizar.
0: Se começar a correr mal, a pergunta mandas-lhe estas. Estás a ver?
1: Sim, sim, sim. Eu tenho uma tática. Minha tática é esta. Ouvindo-se a prova, eu vou. Quando são perguntas que podem gerar um ambiente assim de algum desconforto, eu deixo para o final. Porque imagina que leva a mal. A partir não vai levar a mal. Mas imagina que leva a mal.
0: Se fugir,
1: assim não estraga a entrevista.
0: Claro.
1: Que é tipo, também já só faltam 3 minutos, então gostou.
0: Sim.
1: Não é? Essas para arriscar, é tipo ali no final. Tipo, não gostou, mas à partida vai gostar. Eu acho que ela é muito simpática. Quem é muito simpático?
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1: Estamos de volta, já agora deixa-me dizer, temos aqui 2 mensagens, mas eu não tenho certeza se já não as ouvimos. Uma é do Lourenço.
23: Já vi tabelas de preços no Algarve.
1: Ah, já vi.
24: Foi mais ou menos isso, mas não foi bem assim. Então, Dom Afonso Henrique ia lá pelo peixe fora, encontrou um monte muito grande e disse assim, epá, que ainda monte, este vai ser o Monte Mor. Muito bem. Mas continuou a desbastar contra os árabes e tal e coisa, encontrou outro monte mesmo grande, ainda maior que o anterior. Então pronto, esse ficou o Monte Mor, o novo. E o que é que eles chamaram antigo? Monte Moro Velho. Pronto, foi assim.
0: Eu não estava muito longe da minha. Eu sempre pensei, né? Eu não estava longe.
1: Mas tu acreditaste?
0: Eu inventei versão... isto. Esta versão faz-me todo o sentido.
1: Não, esta versão claramente foi o.
0: Faz-me todo o sentido agora.
1: Foi o Lourenço que inventou agora.
0: É possível. Mas não deixa de fazer sentido. E mais.
1: Tiago.
0: E mais, se o monte maior que descobriram a seguir. Ficou como, quer dizer, o antigo é que tinha que ter mudado de nome. Se estamos a ir pelo tamanho do monte, se fica com o nome o Monte Mor, o maior monte, então o velho tem que passar a ter outro nome.
1: Deixa-me só
0: o Montinho.
1: Porque nós estamos a terminar este programa, falamos de bolas de Berlim, falamos de restaurantes com música ao vivo. Tu também és crítico de pessoas que vão de férias sempre para o mesmo sítio. E finalmente...
0: Ana, diga uma coisa de jeito, né? Estás a reparar aqui que há um padrão. Não há uma coisa que é dito que se aproveite.
1: Há uma coisa que não falei contigo, que é sobre o Portimonense. Não
0: pois,
1: é?
0: E é, melhor não, e é melhor não irmos por aí.
1: Como é que está o Portimonense?
0: Não está bem. Próxima pergunta.
1: Qual foi o maior jogador de sempre que passou pelo Portimonense? A maior lenda de sempre?
0: É o Cadoran, mas eu não o vi jogar. Já não é do meu tempo.
1: Cadoran?
0: Uhum. Okay. Serres Cadoran.
1: Uhum.
0: Belga.
1: Deixa-me só aqui acabar. Há uma última pergunta que eu tenho. Ah, já sei. Tu entretanto foste à Disney.
0: Foi no Japão. Foi em Tóquio.
1: Foi bom.
0: Foi divertido. Foi fixe. Foi engraçado. Não tenho mais para acrescentar.
1: Bem, nunca vi depois
0: a comprar o Free Pass, que é para não terem que ficar às pernas bichas, e agir.
1: Espera aí. Tu falaste de uma coisa que eu não consigo... Foi em agosto de 2026, tentaram bater o recorde da maior sopa do mundo. Que sopa era esta? Te lembras disto?
0: Em agosto de 2026? Não. 2006, talvez.
1: Sim.
0: Ok. Em 2026 foi o último agosto. E não aconteceu. Sim, tentaram no Algarve, tentaram bater o recorde da maior sopa do mundo, o Arjamolho, que é uma espécie de gaspacho que a gente tem lá em baixo.
1: É isso mesmo. Só que como é que se chama? Arjamolho?
0: Arjamolho, sim. Só que o recorde deve ter durado para aí dois dias ou uma coisa assim, depois houve logo alguém em Espanha que fez. Aquilo foi basicamente só uma iniciativa da confraria de gastrónomos do Algarve, que deviam convidar quem percebe disso, que sou eu, neste caso, para, né, se é para avaliar pitel. Está, né, na altura, penso eu, não sei, estou só aqui a dizer,

0: purificação pessoal e publicidade.
1: É verdade, é verdade. Olha, nós não temos mais tempo. Deixem-me só recordar que Dário Guerreiro, convidado de hoje, vai estar em Pombal no dia 2, em Santarém no dia 3, dia 3 em Lisboa, dia 22 em Aveiro, dia 23 em Oliveira do Hospital, 30 no Sardual, Almada no dia 7, dia 13, ele diz que não sabe, mas diz aqui Sobral de Montagraça.
0: Não vai acontecer, Sobral.
1: Não vai acontecer. Tábua, Centro Cultural de Tábua, dia 19 em Coimbra, também em Faf no dia 20, 21 no Porto, 27 no Cartacho, dia 28 em Faro, dia 5 em Tomar e finalmente dia 17 em Leiria.
0: Obrigado por não teres dito os meses, para as pessoas se orientarem bem.
1: Uhum.
0: Elas que se desenrascam. É mesmo assim.
1: Também não. Estamos de volta. Vamos falar de política, já que hoje falamos muito pouco. É?
0: Ainda bem, ainda bem. Muito obrigado pelo convite e um abraço a todos.
2: Também não. Será que a nossa Constituição é mesmo a mais bonita do mundo?
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5: Para o oeste em direção a São Sebastião Campelide e para este em direção à Estrada de Sacavém, que hoje conhecemos como Moraes Soares.
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Onde há fumo, há fogo. The Smoke, os The Smile para o tiro de pólvora seca. É mais uma edição de Defeitos Especiais no Som da RTP Antena 3. Eu sou o Luís Oliveira, estarei por cá até às 9 da noite. Hoje com destaque para a nossa entrevista com os Future 3. O trio sediado em Berlim tem um novo trabalho, Despite the Rumbling, com o selo da Jazigo, e vamos recebê-los esta noite. Depois de The Smile, projeto paralelo aos Radiohead de Tom York e Johnny Greenwood, seguimos com uma versão precisamente para os Radiohead, Everything in His Right Place, Kamal Williams. Sejam então uma vez mais bem-vindos. Fiquem por aí, vai valer a pena.

0: Mystic Ship, eis um dos novos temas dos Future 3, que encontramos então no novíssimo The Spider Rumbling, trio sediado em Berlim, com Miguel, nascido no Porto, também Irina, romena e dos Países Baixos, e ainda Rodrigo, que é uruguaio, chegou em julho. O novo disco que foi o mote para a nossa conversa, precisamente com o Miguel e com a Irina, para ouvirmos já de seguida nesta edição de Defeitos Especiais na RTP Antena 3.
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0: Então, sejam bem-vindos e vamos começar por esta ideia de futuro, que carregam também no nome. Vou começar por ti, Miguel. Olhando para esse futuro, a ideia de um futuro coletivo, como é que vocês se definem perante o futuro? Como otimistas, pessimistas, como entusiastas, como desinteressados?
2: Olá, Luís. Obrigado por nos convidares. Otimismo, sempre. Nós, como banda, começamos também com a ideia de voltar à essência de só fazer música por fazer música, e foi assim que nós começamos a tocar juntos. A banda não existia, e lembro-me que na altura nós começámos a gravar umas demos nos ensaios, e tudo o que nós fazíamos soava, para os nossos ouvidos na altura, soava tipo, isto pode ser uma música. Então aí já havia aquele otimismo de estamos a fazer música só por fazer música, não tem no strings attached, não tem nenhuma responsabilidade em cima, não temos uma label por trás, ou que seja chata, que nos peça mais e mais e mais conteúdo e mais material. Então eu acho que nós, como grupo, sempre começamos de uma maneira muito, muito relaxada, muito tranquila, e nós somos sempre muito, estamos sempre muito agradecidos por, sei lá, um gig grande, mega agradecidos, um gig pequeno, continuamos super agradecidos por tudo. E nós também temos uma espécie de uma relação muito interessante com o público, que tentamos estabelecer, para também romper um bocado aquela parede, aquele bloqueio que existe normalmente entre artistas ou quem está num palco versus o público. Nós tentamos rebentar totalmente com esse preconceito que existia, que vem também mais, não sei, de outros estilos mais antigos. Nós tentamos ter uma proximidade muito próxima com o público. E eu acho que também depende muito da personalidade dos músicos. Eu acho que nós somos bastante abertos e otimistas por natureza.
3: I was thinking, yes, optimistic in terms of music.
4: Estava a pensar e sim, otimista em relação à música. Acho que há tanta tecnologia nova que pode ser usada a nosso favor, que é tão empolgante de usar e que torna fazer música mais fácil do que nunca. Partilhar música e colaborar com outras pessoas também está mais fácil do que nunca.
3: It's easier than ever. So in that sense I would say that
4: nesse sentido, diria que o futuro é promissor. E depois, claro, há dúvidas com o surgimento da IA e outras coisas no mundo, mas acho que como banda estamos muito otimistas.
3: I think as a band we're very optimistic.
0: O título The Spider Rumbling confronta de alguma forma os atritos do nosso tempo, não é? A ansiedade, a precariedade, o ruído digital, que é constante na nossa vida moderna. Como é que canalizam conscientemente essa ansiedade exterior, não é, para a vossa música, sem deixarem que a angústia paralise de alguma forma o groove?
3: I think as Miguel kind of touched upon, we...
4: Como o Miguel referia, nós começámos a fazer música de uma forma muito ingênua, no sentido apenas de criar, pelo prazer de criar, sem nada em mente.
3: Creating with nothing in mind. And then as we were meeting weekly and more often per week.
4: E depois, à medida que nos íamos encontrando semanalmente e com mais frequência, começámos naturalmente a falar sobre questões do dia-a-dia e temas políticos. Acho que tínhamos essas conversas no estúdio e a seguir criávamos música, e penso que inevitavelmente essas duas coisas influenciam-se mutuamente. Mas muitas vezes acontece simplesmente fazermos a música e só depois falarmos sobre o que sentimos, e frequentemente é muito parecido. Neste álbum não se tratou tanto de termos um conceito e depois criarmos a partir desse conceito, foi mais ou menos o inverso, e acho que hoje, mais do que nunca, é essencial mantermos esta forma ingênua de fazer música, porque tudo lá fora nos empurra para não o fazer. Hoje em dia tudo tem de ser monetizado, por isso é ainda mais importante preservarmos este fascínio quase infantil a fazer música. E claro, também queremos abordar o facto de as coisas lá fora não serem nenhum paraíso.
3: But Yeah.
0: Vocês são três músicos, a Júlia Miguel, de diferentes nacionalidades. Tu, português, do Porto. A Irina, romena.
2: Romena-holandesa.
0: Romena-holandesa, exatamente. E temos depois um membro do Rodrigo, não é? Também argentino.
2: Argentino.
0: A ideia de serem três nacionalidades diferentes e que depois se encontram num quarto país, no caso na Alemanha e em Berlim, é de alguma forma uma boa metáfora para a vossa música, no sentido destas fronteiras serem de tal forma tão líquidas que o jazz é também só o ponto de partida?
2: Eu acho que sim. Eu acho que se nós fôssemos os três do mesmo lugar, do mesmo país, inclusivamente, a nossa música ia soar diferente. Nós crescemos os três em contextos musicais completamente diferentes, em países completamente diferentes, com educações completamente diferentes. E ainda hoje em dia ouvimos os três música completamente diferente.
0: Já agora, que exemplos são esses? Que música é que tu ouves? Que música é que a Irina ouve? Que música é que o Rodrigo ouve?
2: Não vou falar pelo Rodrigo, mas, mas eu ouço maioritariamente jazz. Jazz moderno, muita música eletrónica também, porque moramos em Berlim, eu acho que temos os três isso em comum.
4: I grew up, cresci a ouvir muita música clássica em casa, mas o que eu costumava ouvir, bem, eu acho que abrange mesmo muito. Música eletrónica também, muito jazz moderno, às vezes pop também, sim, realmente tudo.
3: Really everything.
2: Yeah, eu cresci a ouvir muito rock progressivo, soul, funk, enfim, e isso misturou-se tudo em Berlim. Eu acho que também a cidade ajuda a isso. Berlim tens, inacreditável mesmo. Tipo, todos os dias, em qualquer canto da cidade, podes encontrar o tipo de música que tu estejas à procura, ou um tipo de música que tu não conheças.
0: Ok, eu tinha essa pergunta aqui engatada, deixa-me colocá-la já. Nós romanceamos muito o Berlim, não é? Uma ideia muito, quer dizer, dos discos do David Bowie, há a ideia de ter uma cena jazz, uma cena da música eletrónica. Certo. Essa realidade existe, ou seja, é fácil tu encontrares a tua comunidade em Berlim, seja que tipo de música faças?
2: Eu acho que sim. Existe. Não é só nos filmes e nos discos de outras pessoas que nós vemos isso. Isso está lá, a variedade está lá, também porque existe imigração de muitos países diferentes, e muitos artistas, também depois do Brexit, houve muitos artistas ingleses ou de outras nacionalidades que moravam em Inglaterra que se mudaram para Berlim, uma das vantagens. Isso continua a existir. Tu podes muito facilmente encontrar a tua comunidade, tal como nós encontramos a nossa comunidade, tal como existe uma comunidade gigantesca de música eletrónica. Muitas pessoas realmente, e com certa razão, associam Berlim ao techno, house, disco, por aí, música eletrónica maioritariamente, mas também existe cenas muito fortes de shoegaze, punk, metal.
3: A cena
2: de metal em Berlim é gigantesca, para quem não conhece, há muita coisa a explorar lá, e nós também encontramos o nosso pequeno nicho.
0: Entre os sintetizadores, o baixo e o sampling, ouvindo o disco, eu fico tentado a dizer de alguma maneira que é a melodia que tem um papel relevante na vossa música, e temas como o Shoplifting ou o Mystic Ship dão essa ideia. É assim que elas começam todas, com uma frase melódica, ou pode, no fundo, também ser o ritmo dar o mote?
4: That's hard to say. É difícil dizer, acho que depende mesmo da canção.
3: Melody comes first, but very often.
4: Às vezes surge primeiro uma melodia, mas muitas vezes começamos por um groove, ou pela harmonia, pelos acordes, e mais tarde a melodia acaba por nascer a partir desses acordes, diria eu.
3: I would say.
2: Então, a Irina, sendo a pianista, né, ela carrega muito o arcabouço harmónico e melódico, e ela também tem um tato para melodias mais refinado, eu diria, que o Rodrigo e eu.
0: Tem a ver com aquela herança clássica que ela falava há
2: eu
0: pouco,
2: acho,
0: não é?
2: Eu acho que sim. Eu acho...
4: As melodias são o que sinto com mais força e o que me vem mais facilmente.
3: To me, the easiest.
2: E isto é super útil numa banda em que tens dois homens que tocam na secção rítmica. Vir alguém com a parte harmónica e melódica mais rica, para nós é tipo...
0: Descansa-te, não é?
2: Exato. Estamos a nadar numa piscina super tranquilos e está tudo em ordem. Eu acho que a Irina faz muito essa parte. Claro que o ritmo é super importante. Temos músicas, por exemplo, Shoplifting. Engraçado que falaste nessa. Começou com os primeiros hits do intro da música. Da música. Isso foi basicamente eu e o Rodrigo estávamos só tac, tac, tac, tac. Yeah. Tocar e dissemos, ok, fixe, isto cabe aqui. E depois Shoplifting tem uma certa influência que que os três temos em comum, que foi engraçado, que descobrimos que os três tínhamos em comum. Posso mencionar ou não? Mas...
0: Força, anda lá, não?
2: Asbjørn Svendsen Trio.
0: Ok.
2: A melodia final.
3: Of which one?
2: Shoplifting.
3: The,
2: la-
3: é... the end.
2: É muito Asbjørn Svendsen.
0: Vamos na rádio, vamos ouvi-la e já voltamos para o resto da conversa.

0: Future 3, hoje há conversa nesta edição de Defeitos Especiais. Vamos voltar a esta mesma conversa para falarmos um bocadinho da ideia de improviso. A ideia de improviso está presente na... Vocês gravaram live em estúdios, por isso a ideia de improviso está presente na composição, na gravação ou apenas ao vivo?
1: Improvisation, I would say, is a massive part of our songs. And
2: a improvisação é uma parte enorme das nossas canções e não há nenhuma música que toquemos da mesma forma, seja onde for.
1: Of course, when we have a version that we have on the album, we get used to that and we might replicate some parts.
2: É claro que quando temos a versão gravada no álbum, habituamos-nos a ela e podemos até replicar algumas partes do improviso, mas é sempre diferente, o que torna tudo divertido, mas também difícil, dependendo do estado de espírito em que estamos nesse dia. E no álbum também deixamos ficar partes que poderíamos ter melhorado, porque no geral a improvisação ou a história que estava a ser contada era muito boa. A certa altura tivemos essa conversa de que gostaríamos de manter os erros como temos. Claro que se for um erro enorme, que só mal repetimos, mas... Sim, o foco está mesmo em contar a história.
1: The focus is on the storytelling.
0: E a ideia de gravar ao vivo na mesma sala, olhos nos olhos, o que é que vos deu?
3: Sempre foi assim. Eu acho que não, neste caso, com este projeto, não poderia ser de outra maneira. Nós respondemos muito aos inputs uns dos outros. E mesmo ao vivo, eu acho que nós passamos mais tempo a olhar uns para os outros do que olhar para a frente. Há uns meses atrás, no início do ano, nós tocamos num clube em Berlim, que se chama Gretchen. Eles têm um conceito que é 360 Sessions. Então a banda está no meio do clube, não no palco normal, e a banda está basicamente estávamos num círculo, então estávamos todos a olhar uns para os outros. Para nós foi um dos melhores concertos que nós demos e que nos sentimos melhor, porque realmente estávamos a fazer o que nós sempre fazemos inconscientemente.
0: Quando diz isso, estão rodeados de público a 360, né? Portanto isso permite-vos estar numa posição em que, como estamos aqui no fundo, quase no estúdio, as pessoas não estão a ver, mas nós estamos quase num triângulo, digamos assim, portanto conseguimos olhar uns para os outros.
3: Isso. E como a Irina estava a falar há bocado, há certos dias, se alguém estiver um bocado mais mau humor, já sentimos, conseguimos, estamos tão conectados, temos tocado tanto ao vivo juntos, que nós conseguimos sentir que alguém está com menos energia, se calhar está a ter um dia pior, se calhar está a chover lá fora, ou está a nevar e está um frio e ninguém quer vir ao gig. Mas nós basicamente vivemos dessa energia. Então no estúdio não podia ser de outra maneira. Porque acho que ia ser tudo muito mecânico, muito no clique, que é outra coisa que nós não fazemos, não tocamos com clique, porque não conseguimos, se calhar.
0: Olha, vamos voltar ao que nos dizia a Irina há pouco. Eu li que vocês têm opiniões fortes sobre o Spotify e o uso da inteligência artificial, em particular na música. Eu queria saber precisamente como é que se posicionam sobre esses temas e de alguma forma se isso se reflete, ou como é que vocês acham que isso se reflete na vossa música.
1: I think, like most musicians, we aren't very happy about the way things are going right now with Spotify. And
2: acho que, como a maioria dos músicos, não estamos nada satisfeitos com o rumo que as coisas estão a tomar neste momento com Spotify e com todas as plataformas de streaming. Por um lado, começou como algo fantástico, não é? Poder ouvir em streaming toda a música que quisermos, mas transformou-se em algo extremamente exploratório. É preciso um número de reproduções que simplesmente não é realista para uma banda como a nossa conseguir ganhar nem que seja um pouco de dinheiro. E agora o Spotify está a usar IA basicamente para gerar dinheiro para si próprio. Cria faixas com IA, coloca-as na plataforma e o dinheiro volta para eles. E aquilo em que o Spotify investe esse dinheiro também é horrível. Se quiserem pesquisar sobre isso, estejam à vontade. Portanto, sim, a nossa posição é bastante dura. Ao mesmo tempo, precisamos do Spotify. Precisamos, porque poderíamos dizer, ok, tiramos a nossa música da plataforma, mas não temos dimensão suficiente para que isso tenha impacto, parece-me. Ficamos simplesmente com ainda menos posição e, infelizmente, a realidade de hoje é que a maioria das pessoas usa o Spotify. O que podemos fazer é dizer às pessoas, mudem de plataforma para algo um pouco menos mau. Mas sim, sentimos a incoerência de dizer não deviam estar no Spotify e depois termos lá a nossa música. Mas é complicado para uma banda como a nossa, sabem?
1: On Spotify, but then we have our music there, but it's tricky for a band like us, you know?
0: Mas sentes que esse vosso posicionamento de alguma forma reflete-se nas vossas canções ou há alguma dessa reflexão sobre o que é a tecnologia que está presente nas vossas canções?
1: Yeah, I think I can give an example of.
2: Sim, acho que posso dar um exemplo de como isso influencia a nossa música. Na verdade, na Shoplifting, por exemplo, na versão ao vivo que temos feito nos últimos meses, aquela paragem com um sample a meio, e nessas versões ao vivo transformamos essa paragem numa espécie de anúncio falso. Paramos de tocar a meio e o público fica confuso sem perceber o que está a acontecer e nós falamos um pouco sobre isso.
0: Será isso feito see how weird it is?
1: Exactly.
2: É uma maneira de trazer para o contexto do concerto a forma como as pessoas vivem ou ouvem música no streaming.
3: Eu acho que tirar a criatividade artística, seja o tipo de arte que for, tipo cantar no chuveiro, para mim também é uma maneira de exprimir o. Expressar o teu lado artístico. Se nós desistirmos, alguém vai ser considerado um vencedor e então aí é que perdemos a luta completamente. Eu acho que também com a cena da inteligência artificial hoje em dia há certas pessoas que dizem, mas na altura também o hip hop começou a fazer sampling do jazz, certo? A usar drum machines e as pessoas na altura disseram, não, tens de tocar com baterista a sério. Ok, foi uma máquina, uma tecnologia que foi utilizada da maneira correta. Mas hoje em dia, essa mesma tecnologia que está a ser utilizada para fazer música, quem é que está por trás disso? Porque o primeiro inventor das rhythm machines, das drum machines, ele só queria fazer aquilo, só queria fazer drum machines. Ele estava feliz em fazer isso.
0: E o próprio hip hop arranjou maneira de alguma forma retribuir aos, quando foi a ideia do sampler legal, digamos assim, claro. Que acaba por retribuir ao artista original, não deixa de haver ali até depois uma passagem de testemunho quase indireta e que faz com que as pessoas que ouçam hip-hop vão descobrir os clássicos da soul e etc, e até do jazz, não é? Portanto, aí há diferenças. Deixa-me voltar para a ideia de futuro, para o final desta entrevista. Vocês chamam-se Future 3. Se eu vos perguntar como é que vai soar o jazz do futuro, como é que respondem?
3: Boa pergunta.
0: Só faço dessas.
3: Espero que sou como nós. O que for que estiver na moda, fora do circuito jazz, o jazz do futuro vai soar assim. Ou vai soar mais próximo disso. Era impossível para nós fugirmos de componentes eletrónicas e fugirmos de instrumentos eletrónicos. Não podemos tocar contrabaixo, bateria acústica e um piano acústico hoje em dia. Nada contra quem faz isso, mas nós, com as influências que temos, na sociedade em que crescemos, com a música que ouvimos, só podemos tocar desta maneira.
1: I think it will continue to. That's always such a difficult
2: Essa
1: question.
2: Essa é sempre uma pergunta muito difícil, acho eu, porque não consigo prever isso. E se conseguisse, provavelmente tentaria fazer essa música. Mas penso que vai continuar a soar aquilo que é a nossa identidade sonora, com muitos elementos eletrónicos, com muito recurso a samples. Quem sabe se ainda não será inventada alguma tecnologia nova para criar sons ainda mais estranhos. Sim, eu acho que vai continuar a seguir por este caminho.
0: No press release, para trabalharmos com uma. Para terminarmos de uma forma. Não é uma graçola, mas de forma um bocadinho mais leve. O trabalho gráfico da Simone Troon, que é muito bonito já agora, para o vosso álbum, Despite the Running, The Rumbling, perdão, é apresentado como uma tendência muito humana para nós prevermos o apocalipse e consequentemente, falharmos redondamente. Como será então o fim do mundo? Como é que imaginam o fim do mundo?
3: Boa pergunta. Se for como na capa do disco, maravilha. Vai ser colorido, vai ser tudo partido, tudo confuso, mas o pessoal está lá tudo junto, a saltar de um lado para o outro. Espero que... Eu não acredito muito nisso, mas se alguma coisa parecida acontecesse, um apocalipse chegasse a acontecer, eu acho que seria assim, colorido, muita música, assim, a música toda a tocar ao mesmo tempo, todos os estilos de música a tocar ao mesmo tempo, pessoal,
1: põe isso baixo.
0: Yeah. In a poetic way.
3: Só uma pequena correção. O design gráfico é da Simone Troom, que é a prima da Irina.
0: É a partir de uma tapeçaria, não é? Exato. A partir de um. Uh-huh. Exatamente.
3: Do Conn Tassler, que é o primo da Irina.
0: Ah, ok. It's a family affair. Mas, na tua opinião, então, Irina, o fim do mundo, como é que seria? The end of the world. You have any vision about it?
1: Probably lots of chaos for the humans.
2: Provavelmente muito caos para a humanidade e muito mais. Crises ambientais, parece-me. E acho que quanto ao planeta em si, não parece que vá acabar tão cedo. Mas quanto aos seres humanos, quem sabe? Sim, muito caos.
1: Yeah, a lot of chaos.
3: Hopefully a lot of burning Cybertrucks.
1: Yes.
0: Mad Max situation. Miguel, para terminarmos, o disco está aí, novo disco com o selo da Jazigo, editora também do Porto. Há planos de futuro para apresentar ao vivo em Portugal?
3: Infelizmente não, é difícil. É boa de longe para nós. Nós temos muitos concertos pela Europa. Vamos tocar agora em setembro na Estónia, Philly Joe's e Riga House of Jazz, e em novembro temos uma tour pela Polónia, República Checa, Áustria, Alemanha, Eslováquia, e acho que é isso. E nós também depois de novembro queremos fazer uma pausa, porque temos tocado muito este ano e queremos já começar a trabalhar no próximo disco. Mas Portugal para já ainda não está.
0: Vamos lá tratar disso então.
3: Vamos lá tratar isso.
0: Miguel, Irina, obrigado e até à próxima.
1: Obrigada.
3: Obrigado.

0: Flares para os Future 3, o novo Despite the Rumbling foi hoje destaque na edição de Defeitos Especiais.
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0: Seguimos com Rocky Marciano, a.k.a. D. Mars, One Last Note, com um dos cúmplices habituais, no caso Rodrigo Amado.

É a reta final na edição desta quarta-feira de Defeitos Especiais. Depois das 9 da noite vai entrar em cena a Isilda Sanz para mais uma sessão de Pontos de Luz na Antena 3. Amanhã, depois das 8, na RTP Antena 3, vamos arrancar com a emissão especial para acompanharmos a edição deste ano do festival iminente e, por isso, as emissões regulares de Defeitos Especiais estarão de regresso apenas na próxima segunda-feira. Vamos fechar na Califórnia com os D-Sacred Souls, na companhia de David Axelrod, ao som de Waiting. Boa noite.

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primeiros pontos de luz hoje com a britânica Eliza neste For the Hell of It, é uma das canções do álbum The Darkening Green, editado este ano. Daqui a pouco temos jazz português no lado a lado de Pedro Rui Miguel Abreu. Ele vai falar-nos de Forward, uma banda de Braga. Hoje também temos música que não passa na rádio, mais perto das 10. A protagonista é Joan La Bárbara. Por enquanto, continuamos pelo Reino Unido com o nome. Esta chama-se Cellophane.

É verdade que os Salt já lançaram vários álbuns depois de Eleven, que saiu em 2022, mas esta continua a ser uma das minhas faixas preferidas da banda londrina, chama-se Envious. É de Chacon agora, no álbum Sundown, ouvimos Far Away. Fiquem

0: É assim o Campus on Fire de Bruno Pernadas, uma das faixas do álbum Unlikely Maybe. Continuamos pelo universo jazz português.
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0: Lado A. É quarta-feira, dia de recebermos Rui Miguel Abreu com a música nova. Ficou, aliás, prometido na segunda-feira. Olá, Rui Miguel, bem-vindo de volta ao Pontos de Luz.
2: Alô, alô, Isilda.
0: Hoje trazes música. Olha, trago-te hoje... editada por ti.
2: Exatamente, é o quinto lançamento na Now Jazz Agora. Devo dizer-te que, enfim, atravessa assim aqui um momento de intensa atividade, porque de repente dou por mim com os três próximos lançamentos já bastante avançados.
0: Uau.
2: Muito planeados e prestes a acontecer. Em princípio, algo que sairá em cassete e depois mais dois lançamentos em vinil, um deles num formato especial que, logo que a coisa esteja pronta e terminada, terei certamente a oportunidade de aqui te falar nela. Mas concentremos-nos agora nesta quinta entrada no ainda nascente catálogo da Now Jazz Agora. Os passos, como é que se diz? Os caminhos fazem-se caminhando, não é? Devagarinho.
0: Diz que sim.
2: Passo a passo. É isso. Vamos agora neste quinto lançamento. É o álbum tem por título Freedom. Os Forward já o tinham disponibilizado em formatos digitais e até numa edição de autor muito reduzida em CD, que eles usam para vender em concertos. Eu gostei muito do disco e, como sempre, quando eu gosto de um disco e o quero acrescentar à minha coleção, se mais ninguém o lança no formato que eu prefiro, lanço eu mesmo, e foi esse o caso. O disco acaba de ser disponibilizado no Bandcamp da Now Jazz Agora. Há uma entrevista do Ricardo Farinha com o Forward que podem ler no Rimas e Batidas, em que eles explicam a sua relação com este formato. Eu vi-os este ano ao vivo no Generation em Braga, apresentarem precisamente este disco no dia do seu lançamento em formato digital. São uma banda ultra competente, o Gonçalo Cravinho Lopes, o José João Viana, o Simão Duque e o Tomás Alvarenga, muito envolvidos com a cena de Braga. Alguns dos músicos tocam noutros projetos, por exemplo nos Awesome Psia. Estão muito ligados à cena jazz de Braga, e o que me agrada nos Forward, de uma forma muito particular, e que aliás encaixa perfeitamente no espírito da Now Jazz Agora, é o facto de eles, por um lado, abraçarem a tradição. Vê-los em palco é vê-los com contrabaixo, bateria acústica, sopros acústicos, obviamente com zero eletrónica, mas em estúdio essa reverência pelo lado acústico e pela tradição do jazz é contaminada pela sua própria juventude, e há alguma abertura a outro tipo de sonoridades, a outro tipo de cadências. É essa tensão que o disco traduz tão bem que me interessou e que eu achei que merecia ser preservada, como eu dizia, naquele que é o meu formato favorito. O disco está aí, uma edição muito curta, de um par de centenas de exemplares. É mesmo, como eu te digo, um pretexto para que o disco exista em vinil. Ele já existia por aí, as pessoas podem escutá-lo nas plataformas de streaming, podem escutá-lo também no Bandcamp, e eu sugiro vivamente que o façam, porque representa de facto um novo pensamento para esta sonoridade já centenária, esta grande invenção americana. Aliás, lançar discos de jazz no ano em que se celebram os centenários do Miles Davis, do John Coltrane, dentro de poucos dias, é prova da continuidade de uma tradição que continua fascinada com o futuro. Eu acredito que estes Forwards, aliás, o nome deles já implica esse movimento para a frente, esse impulso para diante. Eles traduzem muito essa ideia de que o jazz tem uma história, tem um lastro, tem um passado, mas continua completamente fascinado pelas possibilidades do futuro.
0: Ora, aí está. Forward, a mais recente edição então da Now Jazz Agora, editora de Rui Miguel Abreu. Hoje o destaque aqui no lado A, lado B. Eu, antes de irmos ouvir a música de Forward, desta banda de Braga, e porque tens uma editora, gostava que comentasse a notícia das últimas semanas que aponta o CD como o novo formato em recuperação. Aparentemente as vendas de CD nos Estados Unidos em 2026 aumentaram 60%.
2: Eu acho incrível, porque eu li também um texto do Ted Gioia sobre isso. faz-me lembrar outra vez a história do vinil, não é? As
0: assim,
2: notícias da sua morte foram exageradas, não é? E pelos vistos o mesmo se aplica ao CD. Tem havido imensas conversas, discussões, debates sobre toda esta pressão da nossa existência no plano digital. E eu acho que se as pessoas estão neste momento a regressar aos livros em papel, eu lembro-me do quando apareceu o Kindle.
0: Compraste
2: com uma morte. Não, eu não comprei, mas eu lembro-me de ler várias declarações de morte ao livro.
0: Sim, verdade.
2: Tal como o conhecíamos. E pelos vistos nunca se prensaram ou imprimiram
0: é só
2: tantos
0: marketing.
2: Livros como hoje. As livrarias estão cheias de novos títulos. Enfim, o formato em papel demonstrou ser muito resistente. Portanto, não me espanta que o mesmo suceda com formatos físicos. Música, eu acho sempre muita graça quando de vez em quando ainda há aquele artigo que nos diz: as cassetes ainda não morreram. As cassetes nunca morreram. O vinil nunca morreu. E
0: o CD também não, porque
2: o CD tem está também teimosamente agarrado à vida, e portanto não vai a lado nenhum. É um formato incrível, eu devo dizer. Eu continuo a comprar CDs todas as semanas, porque eu começo, aliás, a desenvolver aqui uma ideia em relação aos meus consumos de música, que é: faz cada vez mais sentido continuar a comprar vinil, sobretudo aquele que vem da era analógica, as reedições de clássicos, etc., porque os masters foram produzidos analogicamente, etc. Começo a achar um bocado um paradoxo ir comprar em vinil, e devo dizer que é o caso deste disco dos Forward, algo que foi produzido digitalmente.
0: Mas é o caso de quase todos os discos que são feitos hoje em dia e que têm edições em vinil,
2: dúvida,
0: que são todos produzidos digitalmente.
2: Eu diria que nesses casos o formato ideal será mesmo o CD, portanto essa resistência do CD no presente faz completo sentido, porque é uma forma de preservar digitalmente, mas ao mesmo tempo fisicamente, algo que já vem desse domínio digital ao nível da produção. Os estúdios hoje já são raros aqueles que operam analogicamente, e portanto faz todo o sentido. E depois as possibilidades são imensas, a capacidade de armazenamento é muito maior, há maneiras imaginativas, e continuam a surpreender-me todos os dias, de embalar discos neste formato, com caixas diferentes, capas muito imaginativas. Portanto, é um formato, um suporte que está vivíssimo da Silva. Não me surpreende que as vendas estejam a aumentar.
0: E até já há novos leitores de CD a aparecer nas lojas novamente, que era uma coisa que já quase não existia, tal como já não existem carros com leitores de CD, mas quem sabe daqui a meia dúzia de anos isso não muda também. Rui Miguel, é sempre um gosto ter-te por aqui a mostrar música.
2: É sempre um gosto visitar-te, Silva.
0: A mostrar música nova ou antiga. Neste caso, hoje ficámos a conhecer Forward. Aliás, agora é que vamos ouvir Forward, mas já ficámos com a tua introdução. Eu estou convencida. Conto contigo para a semana.
2: Contas comigo para a semana, deixa-me só dizer-te, vamos ouvir o tema que tem por título Outro, é o tema que encerra o álbum e que já aponta ao seu futuro.
0: Jazz de Braga. Beijinhos, Rui Miguel.
2: É isso mesmo. Até para a semana.
0: Até para a semana.

Ouvimos outro dos Forward, banda de Braga, hoje o destaque no lado A lado B de Rui Miguel Abreu, com o álbum Freedom, um disco a ser reeditado pelo próprio Rui Miguel Abreu na sua editora Now Jazz Agora. Ora, porque um dos elementos de Forward também é de Ocean Psy, que é provavelmente a banda com o nome mais difícil de dizer, mas tenta-se sempre, não é? Isso também foi dito pelo Rui Miguel ainda agora na conversa, a ligação entre os Forward e Ocean Psy. Ficamos então com os próprios Ocean Psy, ou Psia, não faço-se mínima, é a faixa que ouvimos, é do álbum Ensaio sobre a Surdez, editado o ano passado.

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Continuamos em Território Jazz, tudo por culpa do lado A, lado B de Rui Miguel Abreu, hoje com os Forward, os portugueses Forward. Agora ouvimos os australianos Surprise Chef, eles são de Melbourne, na Austrália. Ouvimos este website, é do álbum Superb, editado o ano passado. Voltamos a Portugal agora com St. John Mary neste Detonating My Life.

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pontos de luz entre Portugal e os Estados Unidos, Nova Iorque em concreto. Há pouco foi St. John Mary em Detonating My Life e agora James Pants, ele é nova-iorquino. Cash é uma faixa de um álbum editado em 2008, o disco chama-se Welcome. A temática da canção continua absolutamente pertinente, talvez até mais hoje do que em 2008. Pelo menos as rendas de casa parecem estar mais caras em todo lado, o que leva muita gente a suplicar por dinheiro, claro que sim. Continuamos em Nova Iorque, agora com a Nisha Kim e Tony Seltzer em Long 4. Depois, música.

Música que não passa na rádio. Hoje temos mais uma mulher como exemplo de música que não passa na rádio. Chama-se Joan LaBarbara. Nasceu em Filadélfia, nos Estados Unidos, em 1947. É uma vocalista e compositora conhecida pelas suas explorações da voz, feitas de forma sempre muito pouco convencional. Tal como aconteceu, por exemplo, com Meredith Monk, que também já passou por aqui, o trabalho de Joan LaBarbara alargou o vocabulário de sons vocais usados em música. Passou a incluir ou abriu a porta a trinados, sussurros, suspiros, canto circular e multifonia, entre outros elementos e técnicas. Joan LaBarbara tem tratado a voz humana como um instrumento multifacetado, criando obras para voz, instrumentos e tecnologia interativa. LaBarbara tocou no ensemble de Philip Glass entre 1971 e 1976. É casada com Morton Subotnick, o homem dos Silver Apples, ele próprio um pioneiro da eletrónica, que também já passou por aqui, claro, e com quem continua a colaborar. Ouvimos-la agora num excerto de uma peça de 1981 chamada As Lightning Comes in Flashes, uma peça originalmente composta para ser apresentada na rua por cantores e dançarinos com roupas exageradamente largas. Todos os sons são criados pela voz de Joan LaBarbara, foram sobrepostos para criar diferentes texturas, mas não foi feita nenhuma manipulação eletrónica. Joan LaBarbara, então, como exemplo de música que não passa na rádio, ficamos com ela até às 10, depois temos a Portugal e de Henrique Amaro, às 11 o Indigente de Nuno Calado. Eu sou a Isilda Sanches, não regresso amanhã às 9, porque vamos estar no Festival Iminente. Alexandre Guimarães, André Santos e João André Oliveira estarão de serviço no Iminente amanhã, sexta e sábado. Continuam a ligar-se à Antena 3, também por causa disso. Fiquem por aí. Boa noite.

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escadas fora de serviço e este Sei, Sei, Sei, uma dupla entrada no novo ambiente que Margarida Campelo desenhou para o seu novo disco, Música de Elevador, uma visão alargada depois da estreia a solo com Supermarket Joy. Esta é a Portugália para quarta-feira. Boa noite, bem-vindo.

Alberto Continentino, um dos mais requisitados baixistas do Brasil, aqui na sua terceira aventura a solo, Cabeça a Mil e o Corpo Lento, um disco que será apresentado ao vivo dia 30 deste mês, no final do mês, na fábrica de Braço de Prata, em Lisboa. A primeira tripla da hora incluiu Tripé de Castilho e também Feeling Like, um single que apresenta Flambeau, um novo compositor e cantor que chega de

O parkour lunar do CFT Dub Espacial, criado por Norberto Lobo e João Lobo, antes e também em ambiente dub, os Sensible Sockers com o mago Mad Professor. As primeiras vieram do berço da editora Monster Jinx, que fez 18 anos e editou uma coletânea para a celebração. Ouvimos dois nomes da editora, Eva Wave e Raias. Também com um projeto que caminha para duas décadas de atividade, o músico João Cernadas anuncia novo disco, o quarto para o seu primeiro projeto. Foi aqui que o conhecemos, como Coelho Radioativo. Fogo de Artifício é o nome da canção.

Maria Reis, em grande forma demonstrada com Idílico, a sua mais recente canção. Antes estivemos com João Cernadas, através de dois dos seus projetos, primeiro Coelho Radioativo, depois Flamingos, resultado da sua colaboração com Luís Severo.

Uma canção que revela o entusiasmo do regresso. Cassete Pirata, sou gente outra vez. Este ano eles comemoram 10 anos de atividade, têm um disco novo planeado e também uma turnê. A última tripla na Portugália de hoje com Drugs, os Stone Dead e também Caffeine, os Black Wizards. Agora saltamos para uma estreia também guardada para esta noite de quarta. This Penguin Can Fly com Bravado.

Rock and Roll neste final de hora com This Penguin Can't Fly e o seu novo single Bravado. Depois das 11 temos o Nuno Calado com o Indigente. Fecho com Lume, também ele um novo single para um disco que está quase a chegar, o novo álbum dos Catsup. Boa noite.

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Olá, boa noite, sejam bem-vindos a mais uma sessão de Indigente na RTP Antena 3 com Nuno Calado, também disponível em antena3.rtp.pt ou no RTP Play. Para hoje reservei-vos Amy Land Sniffers ao vivo na 32ª edição do Festival Vodafone Paredes de Coura na Praia Fluvial do Tabuão, banda vinda de Melbourne com Amy Taylor à cabeça. Vamos a isso.

Amy Land Sniffers ao vivo em Paredes de Cora.

Chegamos assim ao final desta sessão de Indigente com Amy and the Sniffers ao vivo no Vodafone Paredes de Coura. Concerto verdadeiramente eletrizante, do primeiro ao último momento.

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3: Ora, muito bom dia. Para hoje temos céu aberto norte a sul. As máximas chegam aos 27 graus em Lisboa, Porto, Braga. O Algarve ligeiramente mais quente. Vamos a isto?
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0: Jimmy Jules e os Modern Tales para o início dos bons rapazes. Boa noite, um bom fim de semana.
1: Pensei que ias dizer Modern Talking.
0: Modern Tales.
1: Começaste o TA?
0: Sim.
1: L, só faltou KIRG.
0: Estes são mais novinhos.
1: Buenas.

0: Jimmy Jules com a Modern Tales, Dino Lane e Jarvis Cocker e o italiano Ivory com este Bringing Me Joy.
1: Já imaginaste um álbum de poesia do Jarvis Cocker? Está com uma voz, hã? Fabulosa. Micro-documentário. 25 minutos. É uma nova atitude, digamos, de conteúdo da Netflix. Um avião truque, decoy. Tem a ver com o quê? Aquela cena louca do Trump entrar num avião, sair no outro, ir no carrinho de catering e depois regressar, neste caso a Inglaterra.
0: Eu às vezes penso que nesta, por estas alturas deve haver uma equipa de guionistas na Casa Branca.
1: Vê o documentário, não sei se já viste, só 25 minutos. É uma nova forma de criar conteúdo. Isto estreou a 4 de setembro, é recentíssimo.
2: Parece
1: uma história de James Bond, meu.
2: I said, Secret Service says to. Like, okay.
1: Okay.
0: É, com os vilões do lado errado.
1: Pá, mas a história incrível de é contada em 25 minutos.
2: I'm on high alert.
0: E a exibição onde?
1: Naquele sítio.
0: Naquele sítio.
1: Aquele sítio cheio de árvores, flores, criancinhas. Não. Netflix, meu!
0: Division Code Silicon.

0: Ryadam Town, 3 Days Later. Novidade desta versão de 3 Days dos Rai.
1: Eu às vezes não me lembrava do que tinha acontecido 3 dias antes. Não era depois. Uma ligeira alteração de sintaxe.
0: Tudo cambiará.
1: Pois, há quem diga que sim.
0: É o enorme regresso de Pionalo.

0: Don't Weevil. Antes, Pional, grande regresso, todo o cambiará.
1: Ou seja, andamento. Andamento.
0: Ray Adam Tan ao longe, 3 Days Later, também Silica Division Code.
1: De Lagos, Algarve, Portugal. E agora, meu amigo, 11 de setembro. Hã? Ok? Também, Pional, pronto. Estamos de acordo.
2: We had a sense back then that we were at a transformative moment.
1: Hoje é 11 de setembro.
2: There we were.
1: Mais um.
2: Immediately, your next breath was like
1: a diferença que é uma data gorda e uma data
0: com peso, não é?
1: Skies 25 anos.
0: Este
1: já é melhor.
3: 25 years later, the current generation lives in a world that was created by
1: 9/11. Acontece, mas muito bem feito, porque tem a ver com a geração que atualmente tem 25 ou 30 anos, que não assistiu àquele terrível espetáculo que nós assistimos em direto. Está muito bem feito, porque faz um contraste entre gerações, mas também entre a diferença política. O mundo mudou. Eu estava a ver aquilo e disse, o mundo mudou hoje. A questão de securitária, enfim, as presidências imperiais, politicamente o mundo mudou.
0: Depois do 11 de setembro foi sempre a descer até hoje.
1: O mundo mudou.
4: It's time for American troops to come home.
1: É muito interessante porque não vai, enfim, descobrir nada de novo a não ser que o mundo muda completamente. Até o poder político. Lembram-se alguns.
0: O poder político está cheio de âncoras.
1: Sim, mas 25 anos de mudanças, de confrontos, de guerras culturais, enfim. Nós, rapazes, não podíamos deixar de passar esta data, em claro, ainda por cima, calha exatamente uma sexta-feira. Lembro perfeitamente olhar para o ecrã e dizer para mim próprio, adeus mundo.
3: American freedom came not from these terrorists in Afghanistan, but from our nation's response to terrorism.
1: Yes. Aqui está a questão. Não era apenas a questão, enfim, do terrorismo per si, mas a resposta ao terrorismo e os erros graves que se foram cometendo. Enfim, vejam.
0: Ia perguntar onde, mas estava lá o som a dizer.
1: Eu disse-te há pouco, era daquele clube, Futebol Clube N. Tu andas feliz, pá.
0: Sim, sim, sim.
1: Percebeste?
0: Não.
1: De um lado Noruega, do outro lado da.
0: Sim, sim.
1: É, não foi o futebol, não? Eu só disse Noruega e Argentina.
0: Bonobo. Drift.
1: Ah,

0: Amtrak com os Panama, Hummingbird, Christian Loeffler e Edna, A Feeling, Bonobo, o tema Drift, e Rafael com Adam 10, Beat Goes On.
1: Parece a nossa famosa Autobahn.
0: Uma viagem transatlântica para fechar a hora dos bons rapazes, Dead Cab for Cutie.
1: Amém. Oremos.